0: conquistando 11 votos dos membros do Conselho Geral contra 10 recolhidos pelo professor de Educação Musical do Conservatório de Vila Real, Vasco Alves de Sousa. Na primeira votação, realizada no dia anterior, 2 de julho, com a presença de 20 elementos daquele órgão, faltou um deles, tinham ido a sufrágio 3 candidatos, mas nenhum deles obteve maioria. Sofia Alves teve 9 votos, Vasco Alves de Sousa obteve 7 e Nuno Machado ficou com 4. Segundo o regulamento eleitoral, nova votação tinha de ser feita apenas com os dois candidatos mais votados. Sofia Alves já exerce funções na atual direção do Agrupamento de Escolas de Mirandela, liderado por Carlos Alberto Lopes, que manifestou a sua indisponibilidade para ser reconduzido no cargo de diretor, apesar de não ter qualquer impedimento legal para o fazer. As câmaras municipais têm cada vez menos recursos técnicos na área da arquitetura. A preocupação foi manifestada pelo presidente da Ordem dos Arquitetos, Avelino Oliveira, em Macedo Cavaleiros, durante uma sessão de esclarecimento que decorreu no Centro Cultural. Avelino Oliveira sublinha que a carreira na administração local já não é tão aliciante, uma vez que as remunerações são mais baixas que no setor privado. A agravar a situação, os jovens arquitetos também não estão a fixar-se em zonas do interior, preferindo o litoral.
1: Há uma falta de mão de obra, de recursos técnicos qualificados e, portanto, está-se a exigir cada vez mais às câmaras e responsabilidade na fiscalização, etc., quando elas não têm recursos humanos para o fazer e isso é uma preocupação. Nós temos que valorizar as carreiras dos técnicos, não há dúvida. Aos valores que estamos a pagar, a capacidade de atração dos técnicos de um arquiteto para vir trabalhar para uma Câmara Municipal em Trás-os-Montes é baixa. É baixa porque a oferta nos centros urbanos, etc., nos grandes ateliês, é melhor, é maior e é muito mais forte. E, portanto, o Estado tem que olhar para esta situação, porque senão não vai conseguir resolver o problema da habitação em Portugal.
2: Ou seja, como é que pode resolver esta questão?
1: É fácil, é criando uma carreira especial dos arquitetos da administração pública, tal como fez agora com os médicos dentistas.
0: A sessão de esclarecimento teve um enfoque no regime jurídico da urbanização e da edificação, o novo diploma que entra em vigor no dia 3 de agosto. Entre as várias novidades está o facto de os requerentes passarem a poder contar com o título urbanístico desde o primeiro dia e haverá uma redução dos prazos, como explica o presidente da Ordem dos Arquitetos.
1: Nós viemos aqui junto dos membros, nomeadamente a Macedo Cavaleiros, para informar quais é que são as principais alterações do regulamento que trata dos procedimentos. Quando a gente mete um projeto numa Câmara, existem uma série de procedimentos que são definidos pela legislação. E essa legislação mudou no sentido de beneficiar como é que nós construímos as nossas cidades, como é que vamos melhorar a habitação e como é que vamos diminuir esses prazos que têm sido muito longos e que toda a gente se queixa. E, portanto, nós aqui viemos contribuir sobre quais é que são as questões mais problemáticas, onde é que os técnicos têm que ter mais cautela, quais é que vão ser as principais alterações e como é que nós podemos usar essa legislação de forma que ela venha a ser mais eficaz e que possa contribuir para a população, termos os projetos mais rapidamente aprovados, também que as entidades públicas o façam de determinada maneira.
0: Na prática, haverá uma agilização da comunicação prévia com a redução de etapas administrativas e a simplificação dos processos. Para Avelino Oliveira, o novo diploma trará benefícios, mas também desafios.
1: Vamos ver, assim, tem benefícios e tem desafios e obstáculos, não é? Aquilo que nós vamos fazer aqui numa linguagem muito entre técnicos é tentar minorar os obstáculos e aproveitar os desafios para que seja o melhor possível, para que os técnicos sejam capazes de fazer arquitetura de qualidade. Portanto, nós aqui queremos que, em termos de ordem dos arquitetos, um técnico de Macedo Cavaleiros, em Bragança, em Chaves, etc., tem que estar ao mesmo nível, com as mesmas capacidades que o técnico de outra parte do país e com o mesmo nível de informação, e por isso é que estas sessões tão importantes, mas acho que nós temos excelentes arquitetos em todo o país.
0: Esta foi a 12ª sessão promovida pela Ordem dos Arquitetos a nível nacional, abrangendo cerca de 2.500 arquitetos e técnicos especializados. Estas ações no terreno assumem uma dimensão muito importante, sublinha Avelino Oliveira.
1: Levamos aqui desde logo a esta uniformização entre os técnicos que estão nas câmaras e os técnicos que estão nos ateliês, percebem quais é que são os entendimentos e percebem quais é que são as questões críticas e, portanto, estão com a mesma linguagem. E, portanto, não há aquela coisa de um técnico de um lado e um técnico do outro. Isso não acontece. Por outro lado, também estão todos a perceber quais é que são as principais novidades e como é que vão ter a atuar, que é para servirem os seus clientes, não estarem a perder tempo e não estarem a perder meses de trabalho porque instruíram mal o processo. Nós estamos a otimizar a forma de reação e de instrução de todos estes procedimentos para que haja licenciamento, para que não haja obras ilegais, para que haja maior rigor, haja responsabilidade dos técnicos e se possa construir mais rápido.
0: Em Macedo Cavaleiros, esta sessão contou com a presença de 90 técnicos.

0: Bem-vindos. Está novamente no ar o programa Ecos de Infância, a continuação sobre a temática da paciência quando acaba, o que afinal mina os pais e as mães. Como sempre, para nos ajudar a explicar e dar dicas também sobre estas questões, temos a psicóloga Lúcia Menezes. Na semana passada tínhamos abordado já esta situação da falta de paciência. Começamos por abordar agora o que é estar presente com os filhos. Afinal, o que é este conceito de presença regulada?
1: Uma presença regulada, ou seja, é uma presença a partir do estado em que o nosso sistema nervoso está. Ou seja, também não é, lá está, como estávamos a dizer, o início não é estar sempre em equilíbrio.
0: Exato.
1: Não é estar sempre, agora estou na posse das minhas emoções todas e nem estou não estou ativado, nem estou desligado, estou sempre aqui, não é, no intermédio. Não necessariamente. A presença regulada é eu poder estar presente no agora. Não é não estar a agir com base em fenómenos do passado ou possibilidades do que é que pode vir mais para a frente no futuro, mas se houver oscilações do meu estado emocional, eu ainda assim tenho consciência delas e ajo tendo consciência delas. Ou seja, eu se eventualmente começar a ficar mais ansioso ou começar a ficar mais desligado ou começar a sair da situação, a dissociar-me, né, como já falámos no outro episódio, eu tenho consciência disso e consigo-me trazer novamente para o aqui. Portanto, a presença regulada é isto, é eu estou consciente do que estou a sentir, estou a agir a partir do agora e estou ao mesmo tempo ligada à minha criança e às necessidades dela. Não estou a ver a criança como sendo a continuidade da criança que eu não fui ou eu tentar ser o que os meus pais não foram para mim, não é nesse sentido.
0: Portanto, não olhar apenas para a criança, mas também para nós. Isso
1: Exato.
0: É importante.
1: Sim, sem dúvida. Sem dúvida. Sim, não ter primazia do que é que também é só a criança, mas também não dar primazia só a nós. Eu tenho consciência de como é que eu estou e, ao ter consciência de como é que eu estou, também percebo qual é que é o lado da criança, aquilo que ela está a necessitar de mim, neste momento, e consigo fazer a junção das duas coisas.
0: E aquilo, de acordo com o que já tínhamos falado também há pouco, ou seja, isto não quer dizer que o adulto tenha de ser sempre calmo.
1: Exato.
0: Há alturas em que isso não acontece.
1: Exato, até porque lá está. Imaginamos, a criança está a dizer algo que sabe que coloca em causa, não é? Ou nos frustra, nós estamos ali. Mas está tudo bem, que eu consigo. A criança vai ficar irritada, que é. Caraças, mas não tem reação. Estou a falar com um boneco ou o quê?
0: Uhum.
1: Não é? Começa a ser irritante para a criança. Mas isto é o quê? É o meu pai ou a minha mãe ou é aqui um robô que está aqui a falar comigo? Não. Por isso, sim, não é nessa questão de estar sempre calmo, não é? Porque às vezes há aquelas vertentes da parentalidade positiva que às vezes lançam um bocado. Não, tem de estar sempre tranquilo, tem de estar sempre zen. Não, não é? Como é que se consegue estar sempre zen? Não dá. Não é? Nós
0: claro.
1: Também temos emoções. Portanto, poder também transmitir isso. Olha, estou-me a sentir zangado, estou a sentir frustrado com isto. Também acho que é importante tu também perceberes isto e também veres como é que eu lido ao sentir-me assim.
0: Bom, abordemos agora o que é que podemos fazer quando a paciência está mesmo a acabar. Digamos, há algumas dicas que são importantes, ou pelo menos ferramentas em que os pais podem adotar. O que fazer naquele momento em que, por exemplo, sentimos que estamos prestes a explodir? Enfim, há muitas vezes em que isso acontece, em que estamos, lá está, o facto de termos algum tempo aqui a decalcar a situação e acabamos por ter que explodir. Que dicas é que pode dar?
1: Várias. Por exemplo, desde já, também tendo em conta esta questão da presença regulada, a pessoa poder perceber, ok, mas o que é que me está a desencadear? É um estado de frustração acumulada? É um estado de raiva que estou a sentir agora? Ok. E estou a senti-la onde? Não é? Então é trabalhar aqui a partir do próprio sinal do corpo. Eu sinto que é um quente. É um quente que me vem aqui a subir e vem dar com uma conta de mim. Ok. Então, até posso fazer um exercício comigo mesmo, não é? Ok, estou a sentir este quente. Vou permitir-me, lá está, ter um momento para estar ligada a ele e conviver com ele, como se fosse uma onda. Uma onda que passa. Nem que eu, para isso, tenha de pedir um minuto à criança ou dois minutos para, olha, agora a mãe ou o pai precisa de um minuto e depois já lida contigo e com a situação para poder dar a melhor resposta. E também, lá está, acaba por ensinar à criança que esta capacidade de eu me regular emocionalmente e que eu não tenho de resolver logo antes de perceber aquilo que eu estou a sentir primeiro. Portanto, sim, muitas vezes a própria questão, lá está, o ceder à tolerância causa esta frustração. Portanto, o atender aos sinais do corpo e depois escolher responder a seguir a isso é muito importante, em que esta questão aqui do próprio é uma raiva, é uma frustração, ok, permitir-me sentir um bocadinho ela é uma onda, vai passar, daqui a bocadinho vou-me sentir um bocadinho melhor e aí vou escolher agir. Portanto, é importante este momento, Porque lá está, a escolha contrária, não é? A alternativa é agir impulsivamente, que também não é aquilo que a pessoa pretende.
0: Mas depois há aquelas vezes em que a criança chora, começa a chorar, não nos deixa sair, não é?
1: Também.
0: Acontece muitas vezes.
1: Também, não é?
0: E então? O que
1: sim,
0: fazer?
1: Até porque os próprios pais trazem-me isto às vezes para a consulta. Sim, Lúcia, é tudo muito bem, isto é tudo muito bonito, eu vou sair e depois regresso. E se a criança não aguenta que eu saia? Se a criança começa a vir triste, desregulada e não aguenta que eu saia, eu ainda me vou sentir pior. Eu não tenho tempo para me regular e eu poder sair para me regular ainda causa perturbação à criança. Por isso eu fico a sentir duplamente pior, não é? Portanto, isto é tudo muito bonito de falar, mas na prática não é assim tão fácil. Portanto, sim, ou seja, percebo aqui que seja esta questão do, ok, deveria atender primeiro à criança e ao choro dela, certo? Mas a questão é, que estado é que eu estou a ter, em que estado é que eu estou quando estou a atender ao choro da criança? E se estiver a atender ao choro da criança quando eu estou com raiva ou frustração, não é o melhor estado para lidar, por isso é importante também poder fazer aqui um acordo com a criança. Olha, eu percebo que estejas triste, que estejas a chorar, que seja um momento difícil. Eu preciso de um momento para poder atender ao que estou a sentir e vou regressar. É preciso que confies em mim para saber que eu regresso e que vamos ter tempo para lidar com o que tu estás a sentir.
0: Pois há aquelas crianças que aceitam ou não aceitam, não é? É complicado.
1: Sim, também é aqui o desafio. Nem todas vão aceitar logo à primeira. Agora, a questão aqui também é... Depois é o exercício que se faz enquanto adulto.
0: Enquanto não se tenta, também não se sabe, não é?
1: Mas que é os adultos, que depois é que se faz com os próprios adultos, que é, se o adulto fosse confrontado com esta hipótese, não é, de o que é que preferias enquanto criança? Que o teu pai tivesse estado lá enquanto estava frustrado ou que tivesse tirado o momento e depois voltasse? A maior parte de adultos dizem que querem a segunda. Eu preferia que ele tivesse demorado um tempo e tivesse voltado, do que lidar comigo com a frustração toda. Porque eu, depois de me sentir triste, ainda por cima fiquei zangado por causa dele ficar zangado. Eu não tive só um problema para lidar, tive dois.
0: Claro.
1: Portanto...
0: Acrescentou-se.
1: Exato.
0: Algumas questões de pais que também possam ser respondidas aqui no programa. A primeira delas é, tenho dois filhos e sinto que passo o dia inteiro a dizer não. Quando chego ao fim do dia, já estou a gritar. Sou uma má mãe? É a pergunta. O que é que pode responder?
1: Novamente, é aqui a questão da competência que vem à tona, não é? É aqui a questão, lá está. Realmente estou a ser boa ou estou a ser má? Porquê que esta necessidade do gritar, não é? Eu também iria explorar por aí. O que é que a pessoa está a sentir que não resulta tão bem antes de partir para o gritar e que leva a gritar? É o quê? É o sentir que não está a ser ouvida? É o sentir que não está a funcionar outras estratégias e vai para aí? É o já estar num limiar de frustração tal ou de tolerância tal que o gritar é logo a primeira opção? Também convinha perceber aqui qual é que destes cenários é. Mas sim, aqui também poder, a partir deste exemplo, que a própria pessoa poder reconhecer que está a gritar já significa que não se identifica com isso. Portanto, há aqui um desejo de melhoria, um desejo de fazer diferente. Portanto, pode ter aqui várias estratégias para lidar com a frustração, ou quer que seja, de outra maneira. Como, por exemplo, poder, olha, eu agora estou-me a sentir frustrada, a minha vontade era fazer outra coisa, mas vou estar aqui e poder... lidar com a minha frustração de outra maneira. Até uma estratégia que se utiliza com as crianças é, por exemplo, passar a minha raiva para a parede. Por exemplo, através do movimento de pressionar, não é? Vou descarregá-la desta maneira. E às vezes tem um exercício que se pode fazer com a criança. Olha, agora estou frustrada, estou com raiva, mas não vou escolher gritar porque sei que não é a melhor opção para mim. Então vamos fazer aqui isto os dois. E também às vezes funciona muito bem para a própria criança, que é os momentos em que a própria criança também grita muito e, não é, começa a ser difícil, não é, para os próprios pais da criança também ter uma estratégia à qual pode aceder, não? Ou em vez de atirar brinquedos ao chão, ou começar a bater com as pernas e braços e tudo, poder também recorrer a isso. Portanto, há aqui uma alternativa.
0: Muito bem, uma outra questão que nos chegou. Tento manter a calma, mas quando o meu filho não me obedece, sinto que me desafia. O que é que pode responder a isto?
1: Isto vai-me remontar aqui um aspecto que lembro-me também já falámos antes, que é esta questão aqui do parece que é meio da autoridade, não é? Ele desafia-me, eu deveria ser a autoridade e ele não me deveria desafiar. Portanto, também convidar a reformular aqui esta interpretação desta maneira aqui. O que é desejado? Que ele tenha respeito por mim ou que ele me veja enquanto autoridade e não ouse desafiar-me? Um bocadinho nesse sentido. Muitas vezes é isso, né? Estas próprias manifestações representam a própria intensidade da desregulação que a criança está a sentir, por isso não é algo direcionado à mãe ou ao pai. É algo que muitas vezes advém do próprio acumular do dia, do que ela passou na escola, na creche, não quer que seja, e que depois vai desembocar, não é? E vai libertar com a figura mais segura para a criança, que muitas das vezes é o pai ou a mãe. Portanto, não é de consequência do que é que a pai ou a mãe fez, mas do que é que ela passou ao longo do dia.
0: Ok, terceira e última questão, que também fica aqui. Às vezes estou com os filhos, mas estou sempre a pensar no trabalho. Sinto culpa por não estar verdadeiramente presente. Que dicas também pode, digamos que, dar a estas pessoas que fazem a questão?
1: Mais uma vez, a presença não é só o estar exclusivamente dedicado a... Não é? É eu poder comprometer-me a ter um tempo em que eu estou com ele, estou interessado com ele ou com ela, não é? Estou interessado naquilo que ele está a fazer, sem exceder a minha capacidade. Portanto, se eu consigo comprometer-me a ter 10 minutos de brincadeira com o meu filho, em que eu depois preciso de outros 10 minutos para planear o meu dia de amanhã no trabalho, é ok. É preferível do que eu estar a ter 3 horas em que eu estou a fingir que estou ali, não estou, estou a fazer scroll no telemóvel, estou a fazer o jantar, estou a limpar a sala e estou a tentar convencer-me que ao mesmo tempo brinquei um bocadinho com o meu filho. É, depois vou exprimir isso tudo e não brinquei nada. Uhum. Não é? Portanto, presença vazia não é melhor do que presença em menor quantidade, mas efetiva.
0: Bom, antes então da conclusão do programa de hoje, recordo que a rubrica é Ecos de Infância. Ora, por isso mesmo, podemos perguntar de que forma é que a nossa própria infância está a influenciar ou a nossa paciência enquanto pais. Isto acontece, obviamente, não é? Ter repercussões.
1: Sim, sem dúvida, claro que sim. É muito representativo, não é? Até porque lá está a maneira como nós também sentimos que tinham paciência ou tolerância para nós influencia muito a maneira como nós temos essa capacidade de sustentar o que nos acontece. Portanto, sim, mas também permitir aqui este desafio, que é o sentirmos que tiveram muita ou pouca paciência para nós, também não dita exclusivamente aquilo que nós vamos ter para os nossos filhos, não é?
0: Claro.
1: Porque a capacidade de nos desenvolvermos a partir daí está sempre presente. Portanto, sim, acho que vou frisar aqui um ponto que já referi várias vezes, que a nossa história pode ser um molde para quem somos hoje, mas não define completamente. Portanto, também permitir esta possibilidade de reparação e de ressignificação de qual eu falo tanto.
0: Pronto, chegamos ao fim do programa de hoje, abordarmos aqui aquilo que mina a paciência dos pais e percebemos que é muita coisa, mas que há soluções para tudo, não é? Falamos do cansaço, da sobrecarga, falta de descanso, carga mental e também das nossas próprias histórias. Lúcia Menezes, para terminar, que mensagem gostaria de deixar ficar aos pais hoje, mediante aquilo que foi dito no nosso programa?
1: Um grande inimigo da paciência é a exigência, portanto, cada vez que estejam a tentar ter mais paciência e também perceber como é que está a vossa exigência.
0: Fica essa nota. Muito obrigado. Regressamos na próxima semana.
1: Obrigada.
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4: Estamos outra vez à conversa, como é hábito semanalmente aqui pela Terraquende FM. Bom dia, professor Pedro Beato, seja bem-vindo. Há uma semana terminámos a nossa conversa com uma capela e a descrição de umas imagens que por lá apareceram.
5: Sim,
4: no caso,
5: em Macedinho.
4: E sobre os detalhes dessas imagens, guardámos-los para este programa, como ficou de resto prometido. É isto,
5: professor? Sensivelmente, porque. Simplesmente eu vou depois também fazer um desvio, porque. Entre as duas imagens que foram objeto da conversa entre as pessoas da aldeia essas imagens eram um quadro e uma imagem. Portanto, a imagem era Santa Maria Madalena, porque estava exatamente no local onde se deve colocar o horário da igreja, que é do lado do Evangelho. Não é? Portanto, que é do lado esquerdo, quem olha, tem lá de facto a imagem, Santa Maria. Mas depois punha-se a discussão se era ou não Santa Maria Madalena. Porque, iconograficamente, a Santa Maria Madalena tem regras, tem uma história, e essa história vai passando para a iconografia, para os atributos. E através da iconografia e dos atributos, normalmente nós conhecemos a imagem. Acontece que naquela imagem não é assim tão claro. A iconografia e os atributos que tem, que a imagem tem, também está muito ausente deles, não nos leva a depreender que será a Santa Maria.
4: Desde logo essas conclusões.
5: No entanto, a outra imagem é um quadro. E o quadro é muito, muito interessante porque é um quadro que eu vou deixar para o fim do programa, se tiver tempo. Porque gostava de falar agora deste conceito da Maria Madalena. Porque a Santa Maria Madalena é uma imagem que está que nos aparece em Mirandela, não é? Que nos aparece em Mirandela em alguns locais com alguma visibilidade. Eu estou a falar, por exemplo, Vila Boa, e fazem a festa em julho. Portanto, nesta época agora.
4: Por estes dias,
5: não é?
4: Sim.
5: Pronto. Pois, no dia 20 e tal de julho, não é? Portanto, 25, às vezes menos, 23, 22, por aí. Mas, portanto, Vila Boa tem, de facto, o orago é Santa Maria Madalena. Portanto, o orago da igreja. Mas se nós formos para Alvites, também temos lá a festa de Santa Maria Madalena e também temos lá a Santa Maria Madalena. E depois temos também em Chelas, a capela, temos Santa Maria Madalena. Ora bem, eu gostava de passar um bocadinho para Santa Maria Madalena por causa de um determinado texto que li. Porque uma das coisas que nós deveríamos normalmente compreender é que a Santa Maria Madalena está na imaginação do nosso povo, no coletivo do nosso povo, aparece como uma imagem ligada ao pecado, portanto, é pecadora, penitente e arrependida. Estas três palavras...
4: Mas a imagem que temos, por exemplo, naquela... Enfim, olha, na altura da Páscoa, não é? Da imagem da Maria Madalena, sim, que foi purificar os pecados, por aí
5: sim,
4: fora, não é?
5: Porque a Maria Madalena também esteve na Paixão.
4: Exatamente.
5: Em todos os momentos, ela na Paixão está muito presente. E depois tem algumas características que são muito importantes. Mas este problema da Santa Maria Madalena acaba por ser interessante porque temos aqui uma identidade, que nós atribuímos uma identidade à Santa Maria Madalena, que é esta dela ser, de certo modo, pecadora, penitente e arrependida. Uhum. Mas não é assim. Não é assim. A Santa Maria Madalena tem uma história. Que quando nós fazemos a confusão da identidade, começa logo com aquilo que foi dito sobre esta santa no século III. Isto é no Ocidente, porque se nós formos para o Oriente e se formos para o mundo ortodoxo, eles não fazem esta confusão.
4: Esta leitura, se calhar
5: eles
4: já têm
5: uma leitura um bocado diferente de nós. Mas nós, no Ocidente, é que fazemos esta leitura, que é, ela é muito representada no Ocidente, quer como uma pecadora penitente, não é? Pecadora penitente, não é? É uma, também temos isto aqui, há um certo conceito de adúltera e desse género de coisas. No entanto, a Maria Madalena, que os historiadores vão falando ao longo do tempo, são três Marias. São três Marias. Portanto, nós temos uma... E há uma certa confusão de identidade relacionada exatamente por causa destas três Marias. E as três Marias são a Maria, que é uma irmã de Marta e de Lázaro, outra é a pecadora que ungiu Jesus na casa de Simão, o fariseu. Portanto, quando nós estamos a falar que é um judeu que vai convidar Jesus para lá ir jantar a casa, onde aparece interagindo uma mulher de má reputação, não é? Daqui... E depois, há a Maria Madalena, de quem Jesus expulsou os sete demónios. O número, quando nós falamos, por exemplo, sete demónios, o demónios é mal, portanto, é uma espécie de exorcismo, não é? É um mal que está lá dentro e é preciso tirá-lo. Quando falamos em sete demónios, nós estamos a falar sete significa o total, a totalidade. Portanto, é um número de... significa a quantidade total e, portanto, quer dizer que o mal é muito denso, muito difícil, muito complicado
4: muito
5: e é preciso resolver este problema, não é? Portanto, esta confusão, estas mulheres deram origem a uma confusão e nós estamos a falar logo nos primeiros séculos do cristianismo. Mas, com o tempo, era preciso resolver esta questão. E, então, no século VI, há um papa que se chama Gregório Magno, que vai pôr fim a esta questão. E o que é que ele vai declarar? declara que Maria Madalena, Maria Betânica, a pecadora, que está no Evangelho de Lucas, são todas a mesma pessoa. Portanto, acaba-se com a confusão. Estas três Marias são a mesma pessoa. E depois, isto vai continuar, agora no Vaticano II, o Vaticano II que nós sabemos dá origem a uma série de documentos. E sai um documento em 69 que diz que vai reparar, porque este conceito continua sempre presente, que vai reparar este conceito.

0: Madalena, qual é a importância que esta santa vai ter na Igreja, não é? Quando é, portanto, em julho, não é? Quando é comemorado, o dia é o 22 de julho, mas as festas nem sempre
1: varia
0: são...
1: Varia consoante o calendário, não é?
0: E é certo,
1: por causa fim de semana...
0: Exatamente, sim. Exatamente. Portanto, o dia de Santa Maria de Madalena, não é? Depois, que normalmente liga-se o Evangelho de São João, no qual a Maria de Madalena aparece já, não com este problema da pecadora, da penitente arrependida, mas já, por causa do Vaticano II, aparece como, vai aparecer com uma importância muito significativa, que é, e também por causa do Evangelho de São João, vai aparecer como, uma importância, como a primeira testemunha da ressurreição. Portanto, tem aqui um aumento de dignidade e de qualidade, porque, e Cristo confere-lhe uma tarefa muito importante, que é de anunciar, anunciar aos apóstolos, quer dizer, ele, Cristo vai, ela é a primeira pessoa a ver Cristo quando Cristo ressuscitado. Uhum. É a primeira pessoa a ver. Ela foi lá e o sepulcro estava vazio. Ela depois é a primeira pessoa a ver. E então, ela vai ter a tarefa de anunciar esta boa nova, não é? Que Cristo ressuscitou aos discípulos é aos apóstolos, não é? Isto é engraçado porque apóstolo quer dizer enviado. Ora, se Cristo a vai enviar, está a fazer dela um apóstolo. Isto é, ela passa a ter também um certo sentido de apóstolo. E tem este sentido porque vai passar a estar ligada a um modelo de fé e a um amor fiel. Veja, isto é...
1: Portanto, o conceito ao longo do tempo foi
0: evoluindo...
1: Ele próprio adulterando, não é?
0: Exatamente.
1: O tempo.
0: Até que chegámos a este. Mas mesmo chegámos a este ponto, que é um ponto que, de facto, a Maria Madalena aparece como uma mensageira. Quer dizer, também como um... Entre os apóstolos, não é?
1: Claro.
0: Isto é muito interessante. Isto é muito interessante porque temos aqui a Maria Madalena a tornar-se um modelo extraordinário de fé e de amor fiel. E pronto, este é um aspecto muito importante do conceito. Mas, não há dúvida nenhuma que o imaginário coletivo continua, apesar de toda esta evolução, o imaginário coletivo continua. E eu queria passar para... continuar, e agora, sair de Macedinho, aliás, Maria Madalena, eu falei por causa de Macedinho, depois estou a fazer esta evolução para criar um contexto da confusão da identidade e chegar, de facto, a uma nova...
1: A tal imagem que, de facto, lá está.
0: Exatamente,
1: não é?
0: Que passa a ser. E que é referida, normalmente, no dia da Santa Maria Madalena, que é o dia 22 de julho. Agora, repare, eu estava a ler isto, estas coisas interessantes, porque quando eu estou a ler não, qualquer imagem, ou a pensar em qualquer imagem, ou qualquer igreja, ou qualquer figura de Cristo, ou qualquer figura da Nossa Senhora, eu vou sempre fazer, vou sempre passar para o Conselho de Mirandela. Porque há sempre uma igreja ou uma capela...
1: Há vários exemplos, está, não é? Onde podemos encontrar...
0: Pode ser Orago, isto é, pode ser o nome da igreja, pode estar num altar, ou pode estar, inclusivamente, uma imagem posta na igreja, ou num dos retábulos quaisquer. E veja que, por exemplo, estou a falar de datas do século XVIII. Século XVIII, veja. Portanto, o século XVIII é 1700... Eu estou a falar no ano de 1727. E dos Avidagos, porque também tem lá a festa da Santa Maria Madalena. E veja. E leio este texto. Fala de um arcediago. Um arcediago. Ora bem, um arcediago que vai ter uma importância significativa em 1727, em Alvides. Em 1727 há um acontecimento muito curioso, que é um arcediago que vai ter uma atitude relativamente às pinturas da igreja. E veja, e diz ele assim, o arcediago, ora bem, o que é um arcediago? Hoje já não existem os arcediagos, porque um arcediago é uma pessoa que antigamente era-lhe confiada a administração dos bens da igreja. Tinha uma responsabilidade dos bens da igreja. E fazia até visitas anuais às paróquias, e reunia inclusivamente periodicamente com os sacerdotes. Portanto, isto era um arcediácono. Então, depois, o que é que aconteceu com o tempo? Aconteceu que criaram-se, que a Igreja vai ter a integração de novas pessoas.

0: pessoas, por exemplo, bispos auxiliares, vigários gerais, vigários episcopais. Quer dizer, a função do arcediago vai decair. Mas nesta altura, e ela é muito, ela até ao século XIII é muito importante, depois vai decaindo, mas em 1727 ainda ouvimos falar de um arcediago em Alvites. E repare no texto que eu acho muito, que me chamou a atenção. Eu estava a ler isto, este texto, eu li no Património Arquitetónico, porque eu gosto muito de ler normalmente o Património Arquitetónico quando ando aqui por as nossas terras, porque às vezes aparecem documentos sobre as nossas terras. E diz assim, numa certa altura, o arcediago, que ele chamava-se Manuel Moraes da e Silva, e ordenou ao administrador da Santa Maria Madalena do lugar, que é uma capela, acho que fica a sul, se não estou a... Ao administrador de Santa Maria Madalena do lugar, Alvites, estou a falar de Alvites, mandar branquear a capela por dentro, extinguindo todas as pinturas que nelas existem, por indecentes, podem causar irreverências e até, à primeira vista, lhe gostava que houvesse, que lhe mandasse pôr um retábulo neste local. Ora bem, um retábulo, portanto, que é um altar com...
1: Tapar a parede mesmo, não é?
0: Um bocado.
1: Só falta enquadrar em termos temporais. Isso, estamos a falar de que altura?
0: Em 1727. Temos o ano exato até o dia.
1: Sim.
0: Até o dia. Repare, isto é muito interessante porque, repare que nós estamos num contexto, em 1727, nós estamos num contexto de pecador penitente arrependido. Portanto, estamos num contexto nesta evolução. Porque na iconografia da Santa Maria Madalena, ela muitas vezes aparece em que são praticamente os cabelos muito grandes que tapa o corpo, não é?
1: Um escândalo para a altura, não é?
0: Portanto, repare, isto é curioso porque mandar branquear a capela por dentro, extinguindo todas as pinturas que nela existem por indecentes.
1: Portanto, estamos perante aí praticamente um crime ao património, como tantos outros que foram ocorrendo ao longo da história.
0: Podem causar irreverência, repare, claro. Porque há épocas em que determinadas imagens, por exemplo, a Nossa Senhora do Leite, houve épocas em que saiu das capelas e das igrejas. Porque está...
1: Por ter sido também considerada imprópria, não
0: é? Nem em determinadas épocas, o que é um perfeito disparate. Mas, de qualquer maneira, estas coisas acontecem. Agora, e mais. Por exemplo, em Mirandela, eu não sei onde é que estão, não tenho as imagens, mas tenho fotografias das imagens. Há duas imagens de Santa Maria Madalena que têm, de facto, uma certa sensualidade. Porque os cabelos têm essa interpretação, normalmente, naturalmente, não é? Agora, repare, estávamos em 1727, quando ele mandou ao administrador dos bens da capela fazer este tratamento, não é? Com tinta branca. Ora bem, passados cinco anos, o administrador não tinha satisfeito o retábulo, não tinha branqueado as pinturas do interior e nem sequer usou tintas novas para renovar o que fosse necessário.
1: Portanto, não seguiu o conselho ou a ordem, neste caso, dessa pessoa, não é?
0: Exatamente. Exatamente. Portanto, isto é, estamos numa... Eu considero este documento muito curioso. Muito curioso. E foi um documento que me levou um bocadinho à Santa Maria Madalena e estudar a Santa Maria Madalena, não é? Porque a pecadora que perfumou os pés de Jesus Cristo, isto está, Lucas é que descreve,
1: sim,
0: que descreve Jesus Cristo, e os enxugou com os cabelos, viu serem-lhe perdoados todos os pecados, os pecados que ela tinha. Tratava-se de uma mulher anónima, muitas vezes identificada como Maria, que é a tal identificação que continuou. Portanto, ela, agora há uma coisa que é verdade. Ela faz parte das santas mulheres que seguiram Jesus durante a paixão. Durante a paixão, veja, quando nós falamos muitas vezes em paixão, a paixão é um período da vida de Jesus, quando nós estamos a falar da paixão. E, por exemplo, as nossas igrejas têm um respeito extraordinário por a história da paixão de Cristo, todas. todas. E uma igreja que tem uma interpretação muito completa é a Igreja da Misericórdia de Mirandela, não é? E então diz assim, portanto, agora veja, quando nós estamos a falar da paixão, nós estamos a falar do sofrimento de Jesus. Esta paixão do sofrimento de Jesus. Da sua prisão até à morte na cruz. Quando ele foi preso, até à morte na cruz. Este é o tempo que baliza a paixão, não é? De qualquer maneira, eu já disse aqui que ela foi a primeira a encontrar o túmulo vazio e foi a primeira pessoa a quem Jesus apareceu. Isto é interessante porque, repare, é engraçado porque, por exemplo, quando nós começamos a falar e a interpretar a Maria Madalena, ela é padroeira dos pecadores e dos perfumistas. Por isso,
1: mas repare, daquele momento, não é?
0: Continua a ser, apesar da evolução que teve e da interpretação atual, que esta interpretação atual é muito curiosa porque torna-se, ecumenicamente, de certo modo, torna-se muito complementar da interpretação do Oriente. E mesmo dos ortodoxos, quando nós estamos a falar dos ortodoxos...
1: Já vimos que é praticamente oposto, não direi, diferente da nossa no Ocidente, não é? Essa interpretação.
0: Agora não, agora com esta
1: está mais
0: evolução,
1: unificada.
0: Não. Exatamente, há uma aproximação. Porque a história e o Vaticano II, não é? Que nós estamos na década de 60, o Vaticano II, na primeira metade, vai ser muito importante na reorganização dos nossos santos. Há santos que deixam de ser, deixam de ter, continua o povo, continua a encontrá-los em igrejas, continua o povo a gostar muito e a ter uma veneração e uma invocação significativa, mas há santos que já deixaram de estar no calendário da igreja. Portanto, quando nós estamos a falar desta Maria Madalena, ela ainda hoje, quando eu vou às igrejas e às capelas, eu vou encontrar uma Maria Madalena que é uma figura com, não é com esta iconografia relacionada com aquilo que nós estivemos a falar, não é? Do pós-Vaticano II, mas é uma iconografia que, repare, ela está. Portanto, nós vamos encontrar a Maria Madalena com... Ela continua a ser a padroeira dos pecadores e dos perfumistas. Também é dos jardineiros. Porque conta-se que...
1: Curioso.
0: Dos jardineiros, porque conta-se que Cristo teria aparecido
1: tem perfume,
0: vestido de jardineiro quando foi o seu, junto ao seu túmulo, não é?
1: Muito
0: portanto,
1: bem.
0: E, portanto, ela teve... Mas, portanto, quando nós estamos a falar da iconografia da Santa Maria Madalena, em geral, nós vamos sempre encontrá-la vestida de ricos trajes, nem sempre, às vezes tem a cabeleira a tapar o corpo, de certo modo, mas também a encontramos vestida com ricos trajes. Por exemplo, no caso de Macedinho, ela está vestida com ricos trajes. Olha, o que significa quando a imagem está vestida com ricos trajes? Significa que aquilo aconteceu antes do arrependimento. Antes, está a ver? Os ricos trajes são trajes que ela não tem necessidade nenhuma de usar, sendo uma pessoa humilde e da fé. Depois tem, também aparece como penitente. Quando ela aparece como penitente, as roupas desaparecem e aparece o cabelo, de certo modo, ou pouca roupa, ou então com a sua longa cabeleira a tapar-lhe o corpo, não é? E, portanto, isto são normalmente aspectos significativos da interpretação de Santa Maria Madalena. Mas também tem um atributo. Quando a gente fala em atributos, são objetos que nos ajudam a identificar a personagem. Isto é um atributo que ela tem. E então o que é que acontece? Ela tem o que é que acontece que está ao pé dela? O vaso de perfumes. Que também nos vai relacionar com o momento do tal jantar em que ela vai perfumar, limpar, vai também perfumar Cristo. E também depois no corpo de Cristo, na parte final da vida. E depois é assim, uma também aparece uma caveira, muitas vezes, porque a caveira é que a vida é efêmera. Dura pouco tempo ainda, nós não vivemos para sempre, não é? E também pode aparecer a coroa de espinhos relacionada com o momento da paixão. Portanto, repare, nós temos aqui uma imagem que é muito interessante e que é muito rica do ponto de vista, e que o povo venera com gosto.
1: Ao longo do ano.
0: Sem dúvida nenhuma. Portanto, Santa Maria Magdalena, porque ela era de Magdala, não é? Daí vem também é uma das Marias, daí vem o nome de Madalena. Pronto.
1: Passamos agora para os instantes finais desta conversa. Sim.
0: Não sei se vou ter tempo.
1: Temos um pouco mais de 5 minutos.
0: Um pouco mais de 5 minutos. Eu vou só falar um bocadinho do outro quadro que está... Voltamos a Macetinho.
1: Sim.
0: Vou falar um bocadinho do outro quadro. Então, no outro quadro temos duas imagens. Temos uma senhora, do lado, quem olha do lado esquerdo, atrás do altar, e temos um homem do lado direito. E no meio temos um sol resplandecente. Portanto, o sol resplandecente, que está no meio de duas imagens, tem o sentido de... graça de Deus, de uma iluminação divina, de uma pureza, não é? Portanto, isso é. Mas do lado esquerdo temos uma Nossa Senhora, que é, já disse que não ia dizer, mas pronto, já disse que temos a Nossa Senhora que está com as mãos postas. E o facto da Nossa Senhora estar com as mãos postas é uma profunda humildade. Ela está com as mãos cruzadas em cima do peito. É uma entrega total à vontade de Deus, porque foi isso que Nossa Senhora fez durante a sua vida. Não é? É um recolhimento interior. Portanto, as mãos têm este sentido.
1: Têm um significado, sim.
0: Nos ajudam a compreender. Portanto, há aqui todo... É uma espécie de um silêncio que contempla ao mesmo tempo e aceita. E aceita, é um silêncio muito interessante, porque as mãos, a cara serena, o véu na cabeça e o véu, de certo modo, um pouco transparente. E depois, ao lado, temos, então, um homem com uma vara florida na mão. Se tem uma vara florida na mão, tem que ser um homem, tem que ser um homem escolhido. A vara floriu, se floriu é porque aquele homem foi escolhido por Deus para uma determinada missão, Portanto, as flores que ele tem na mão são um sinal dessa escolha divina, não é? É uma aprovação de Deus, de certo modo, para este encontro. Este encontro em que estão um ao pé do outro com a graça de Deus no meio. Portanto, estamos a falar no momento relacionado com o casamento, não é? Da Nossa Senhora e do São José. Mas há um pormenor que eu acho muito interessante, é que o São José tem um livro fechado na mão esquerda. E o São José não costuma aparecer com livros. Eu não sei se seja a falar nisto, mas o livro é onde estão escritas as profecias. Se ele o tem na mão, está fechado, é porque está a cumprir as profecias. As profecias estão a ser cumpridas. Não é? Aquilo que está determinado.
1: Mais uma curiosidade, sim.
0: Quer dizer, as profecias do Antigo Testamento estão a ser cumpridas.
1: Claro.
0: Por isso ele tem o livro. Mas também o livro fechado quer dizer que... vamos lá ver. Fecha porque terminou um caminho. Terminou... Um determinado percurso.
1: Um período.
0: Um período, que é tal coisa. E depois está fechado porque os desígnios de Deus estão ali guardados, estão ali selados, até ao momento da encarnação, que é o momento, olha, Nossa Senhora da Encarnação de Mirandela, não é? Em que Nossa Senhora vai... iniciar o seu processo de maternidade. Portanto, e tudo isto significa que José é um homem justo, fiel e cumpridor da lei. Então, veja, um livro fechado pode nos levar a um conjunto de pensamentos que só vão ajudar a compreender muito bem que imagem é aquela que está ali, que é o São José, não é? Que já sabemos. Portanto, é o outro quadro eu interpretei como sendo o momento em que Nossa Senhora vai... Um casamento específico,
1: claro,
0: especial,
1: claro.
0: Não é? Mas é muito interessante porque eu interpretei como os esponsais, não é? Os esponsais é um nome dado a uma promessa de matrimónio, de certo modo. Portanto, nós vamos ter aqui, este quadro para mim...
1: Uma celebração, uma festividade.
0: São esponsais, não é? De Nossa Senhora e São José. Portanto, é um dado que nos vai transportar para uma promessa de matrimónio, um matrimónio que, de certo modo, não se vai confundir muito com aquele casamento tradicional, mas porque há aqui, o homem escolhido é um homem justo, é um homem cumpridor da lei de Deus.
1: Muito bem.
0: Portanto, o quadro foi assim que eu interpretei. E foi assim que conversei com as senhoras, não é?
1: E de Macedinho andámos até Mastingo novamente pois na foi. Capela a fazer assim. A interpretação de várias imagens, uma delas de Maria Madalena, e terminámos agora, como está visto, ouvido neste caso aqui pela Terra Quente FM, como de resto acontece este à conversa todas as semanas. Professor Pedro, foi como sempre um gosto. Dos oito dias marcamos um novo encontro. Até lá. Obrigado.
0: Até. Boa semana para todos. E boas festas.
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3: Bem-vindos à Opinião Independente. Depois de duas semanas de ausência, estamos de regresso.
4: A sério, foi um bom.
3: Obrigado. Estamos de regresso para analisar mais dois temas quentes que, se calhar, se voltássemos há duas semanas atrás, não é se calhar, é mesmo verdade, não perderiam a atualidade, não é?
4: Não perderiam de todo e se calhar são os dois mais quentes do que propriamente o tempo que
3: pois,
4: está.
3: Pois, também me parece, exatamente. Ora bem, todos já se aperceberam que tem a ver com dois ministros, um da Educação, outro da Administração Interna. Exato. Começamos pelo da Educação, pronto. Ou seja, que foi, de facto, durante as últimas semanas tema de conversa e de várias análises e comentários e pedidos de demissão, enfim, coisas do género. Mas, de qualquer forma, Alexandre Pacheco, todo este processo, de facto, foi um grande imbróglio, um grande problema, que, ao que parece, só o próprio ministro é que não vê que criou aqui um grave problema, não é?
4: Criou um gravíssimo problema, pondo em causa a autenticidade e a validade dos resultados obtidos pelos estudantes. Há uma enorme confusão com notas, as classificações estão sob uma suspeição direta, o princípio da equidade e da igualdade dos alunos no acesso ao ensino superior está posto em causa. Houve alunos que foram a exame com 18, 19 e que tiveram 7 e 8 no exame, o que só por si é passível de ser investigado pela inspeção, quando o diferencial é superior a 4 valores entre a nota interna e a nota externa. Isto pode dar origem a um processo de investigação. Há alunos, e esses não vão pedir a reapreciação, ou não a pediram, porque tiveram uma nota muito superior àquela que esperariam ter. Há alunos que estavam à espera de ter um 10 e tiveram 16, e estes não vão pedir reapreciação. Há alunos que, pedindo reapreciação, verificam que uma parte do seu teste não é a caligrafia dele, portanto, foram folhas de continuação que foram agregadas a provas de outros alunos. Há confusão de nomes de alunos, por menos numa situação de Carolinas, que as pessoas, uma nem sequer fez prova e a outra fez, e a que não fez teve nota e a que fez não teve. Portanto, há a situação de provas que foram ter a professores que não são da disciplina e que não deviam, como é evidente, corrigir. Há folhas, alunas, quer do 11º, quer do 12º, quer do 9º ano, que tiveram 10 em pergunta, tiveram 0 em perguntas da prova de português e da composição, e que fizeram, e que na folha que receberam não estão lá as perguntas. Portanto, há uma enorme confusão. E tudo isto, aparentemente, foi resolvido pelo seu ministro como um adiamento na saída dos resultados. Foram 3 dias de diferença.
3: Só que agora tem outra implicação, não é? Outros prazos que vão ser alargados. Até, inclusive, já se perspectiva que o início das aulas seja mais tarde, não é?
4: Seja mais tarde, porque foi criada uma época de setembro, que já não existia há algum tempo. Foi criada uma época de setembro para que alguns alunos possam fazer o exame tentando obter uma nota diferente daquela que tiveram. Portanto, há uma enorme confusão, correu tudo muito mal e havia indicadores da prova de filosofia do ano anterior que aconselhavam a que esta generalização não fosse feita.
3: Portanto, não foi prudente o Ministro da Educação sobre esta
4: não
3: matéria.
4: Foi prudente e, nesse sentido, o Partido Socialista fez chegar ao senhor Ministro, para evitar uma comissão de inquérito, fez-lhe chegar algumas questões baseadas mais ou menos nestas áreas sobre o processo de decisão política que conduziu à classificação digital. Porque é que ele, sabendo que as coisas não tinham corrido bem, forçou esta situação? Mais uma série de perguntas sobre as opções técnicas deste ano. Porque é que, tendo havido relatórios que dizia que a plataforma precisava de mais um ano para ser testada, porque é que ele ultrapassou esses relatórios e, mesmo assim, resolveu avançar? Também uma série de perguntas sobre as opções contratuais envolvidas neste processo. Porque é que o Sr. Ministro, que desmantelou todas as estruturas que havia no MESI, nomeadamente a DGE, o Júri Nacional de Exames, enfim, várias estruturas, acabou com isso tudo, reformulou tudo, mexeu em lideranças intermédias, e porquê é que ele depois faz uma série de contratos de outsourcing, colocando em empresas privadas algumas das competências que podiam perfeitamente ter sido feitas por equipas oleadas que há 30 anos, Nani, há 30 anos que os exames estavam oleados. Nunca houve qualquer desconfiança em relação aos resultados obtidos pelos exames. Nunca. Era um processo rigorosíssimo e foi tudo desmantelado para se entregar a empresas de outsourcing. A última é a Deloitte, o que levanta outra questão. Como é que a Deloitte está a ter acesso a dados de alunos que deviam ser privados? Portanto, tudo isto é um enorme imbróglio.
3: Que não tem ainda explicações.
4: Que não tem explicações. Os impactos nos alunos em termos de igualdade e de acessibilidade, de seriação e acessibilidade ao ensino superior, não estão sequer ainda todos, enfim, vistos. E o Sr. Ministro, aparentemente, coloca isto tudo, e ele e o Primeiro-Ministro, apenas no sentido que é importante fazer reformas. É importante fazer reformas, mas não revoluções. O senhor Ministro da Educação teve, digamos que, oportunidade de fazer as coisas de forma gradual. E a gestão institucional diz-nos que devemos avançar com projetos-piloto, fazer averiguações intermédias e só generalizar quando os dados nos derem segurança para o fazer.
3: Portanto, não havia essa segurança.
4: Não havia esta segurança. E avançou. E agora está criado este enorme problema que eu não sei como é que as famílias, apesar de tudo, têm tido uma, eu diria, alguma moderação na forma como estão a gerir, mas...
3: Mas isto vai alterar a vida de muita gente, não é?
4: Claro. Vai alterar, e repare, o seu ministro em todo o processo não fez outra coisa que não fosse arranjar botes expiatórios. Foram primeiro os diretores, depois foi o Júri Nacional de Exames, ou o antigo Júri Nacional de Exames, depois foram as famílias que não deviam ter marcado férias porque confiaram no calendário do próprio Ministério, que avançou, depois foram de novo os professores porque não apareciam para corrigir. Os professores, houve sempre professores para corrigir, sempre. Porquê é que este ano não houve? Portanto, todo o processo teve areias sucessivas na engrenagem. E o Sr. Ministro não quer ver isso. E então confunde reforma com pandemónio. Confunde reforma com a geneirada. E aquilo que está no terreno é uma enorme geneira com consequências gravíssimas que só o Ministério, o MESI, neste caso, e o Sr. Ministro Fernando Alexandre não quer ver, porque toda a gente já viu. E o senhor Ministro e o Sr. Primeiro-Ministro acha que temos que arriscar. Arriscar com coisas sérias.
3: Uhum.
4: Não é agora, assim que se governa,
3: isso
4: não é?
3: Agora também a questão das reapreciações, que são de facto muitas, não é? E também agora outra polémica, que é a questão dos professores receberem 1 euro, não é, por cada índice e 12 euros por cada prova reapreciada. Mas isso também está a ser alvo de muita contestação, não é?
4: Isto é, os professores podem ver aqui a importância que têm para o seu Ministro da Educação. Certo? É um trabalho rigoroso e que está a ser pago de uma forma displicente e indigna. Indigna. Obrigar um professor a corrigir um item ou 30 itens por 30 euros é desvalorizar completamente um saber técnico, um saber processual e uma profissionalidade. E isto não se faz, porque ele poupa nos professores para depois dar aos 2 milhões e 600 mil euros à Deloitte para corrigir uma coisa que os serviços do Ministério da Educação sempre fizeram, e sempre fizeram bem, mas que deixaram de fazer porque o Sr. Ministro um dia acordou e quis fazer uma reforma. Só que para fazer reforma, as reformas não estão acessíveis a qualquer pessoa. Uma reforma exige um profundo conhecimento do terreno e a definição de um processo com um melindre e um rigor técnico e processual que, pelos vistos, está acima da capacidade de
3: fazer. Alexandre Pacheco, só para finalizar ainda sobre este dossiê, pode-se dizer que vimos a face mais, enfim, complicada do ministro, que até tinha uma imagem
4: consensual,
3: não é? Digamos que os docentes, principalmente, a partir de agora, têm no seu ministro um outro tipo de visão, não é?
4: Têm.
3: Ficaram com outra imagem.
4: E repare, o processo só nunca não foi pior, porque os diretores e os professores trabalharam fim de semana, trabalharam até à meia-noite, sistematicamente, à espera de resultados para publicar. Isto podia ter sido muito pior. Mas todas aquelas pessoas que o seu ministro acusou de irresponsabilidade
3: foi quem fez mais,
4: foi quem susteve alguma dignidade deste processo. Agora, é evidente que há poucas condições para avançar, e esta ideia de um governo reformista é uma falsa questão. Se as coisas funcionam bem, não tem que mudar. Acho que deve mudar aquilo que funciona mal.
3: Mas mudar também tem que ser com os pés bem assentes.
4: Mas mudar tem que ser com os pés bem assentes. O senhor ministro quis fazer obras nas divisões todas, esqueceu-se do alicerce. E o alicerce ruiu. E o senhor ministro, de alguma forma, ruiu com o alicerce. Teve a sorte de ainda não se ter aleijado. Não sei por quanto tempo. Não.
3: Bom, outro assunto, e também outro ministro, deste caso da Administração Interna, Luís Neves, recordo o antigo diretor da Polícia Judiciária, também com uma imagem que vinha da PJ, digamos, quase endeusada, não é? Tudo ruiu de um momento para o outro.
4: Vamos ver.
3: Estamos há 3 semanas à espera de respostas sobre tanta polémica e ainda por cima estamos a gravar no dia em que vai haver uma conferência de imprensa,
4: sim,
3: às 6 da tarde, onde, quando isto for para o ar, já haverá explicações. Não sei se serão plausíveis ou não.
4: Olha, eu quero querer, não sei porquê, há aqui qualquer coisinha que me diz que isto tudo se vai traduzir em muito pouco. Sinceramente. Ou seja, isto pode ser tudo e pode ser coisa nenhuma. Há aqui um histórico que temos que reconhecer. O senhor ministro Luís Neves tem um histórico de responsável da Polícia Judiciária durante um longo período. Tem uma carreira de 30 anos e nessa carreira sempre teve alguma capacidade de intervir em situações de grande crime, de processos muito delicados, de envolvimento da extrema-direita e de movimentos neofascistas. Sempre, nunca teve qualquer rebuço em fazer aquilo que a sua função lhe indicava que devia fazer, e sempre o fez. E durante muito tempo foi considerado impoluto, responsável.
3: Sim, foi considerado, até porque passou por vários governos.
4: Exatamente. Não? Foi considerado um fazedor, um executor. Agora, às vezes os fazedores e os executores têm pequenas falhas processuais, como os que querem tanto fazer. E estes processos são tão delicados. São processos de investigação sigilosos, com índices de violência prováveis muito grandes, com risco de vida. E este homem sempre nos habituou a isto. Ele vai fazer hoje uma conferência de imprensa e comprometeu-se a responder a todas as perguntas e esclarecer todos os pormenores. O que sabemos, de facto, são duas coisas. É o problema do dito cujo atrelado e o problema do Monte Alentejano e da casa no Monte Alentejano. Oh, Nani, eu não dava 10 mil euros por aquela casa. Aquela casa é de mau gosto.
3: Sim, pelas imagens que já vimos,
4: é de mau gosto. O tanque é mesmo um tanque. Aquela frente da casa impermeabilizada, aquilo é de um mau gosto terrível. Aquilo tem a importância que tem. Não estamos a falar de uma construção de centenas de milhares de euros ou de milhões. Não estamos sequer a falar de, digamos, prejuízo do erário público. Ainda ninguém se atreveu a chegar a este ponto. Agora, é evidente que há ali um conjunto de ilicitudes no processo de construção daquilo, porque é uma área protegida e há coisas que
3: sim,
4: ali estão feitas.
3: E
4: que não, exatamente, e que não deviam ter sido feitas. E tivemos a autarquia de Odmira a dizer que, de facto, há uma série de incongruências. Sobre a questão do atrelado e dos produtos do atrelado. Isto é uma história que a mim me lembra muito à boa maneira portuguesa. À boa maneira portuguesa. Eu não quero desvalorizar isto. Mas isto são aquelas coisas que se fazem e às vezes uma pessoa nem pensa, ou pensa mal, ou pensa pouco, ou quer... Aquilo estava na marinha, mas na marinha não queriam mais aquilo, era preciso encontrar uma solução de última hora. O homem, o empreiteiro, fez uma série de processos de obra na Polícia Judiciária. Se calhar ele lembrou-se dele e disse, leva lá isso. Agora, é evidente que tudo isto devia ter sido acautelado, devia ter sido com trâmites legais e processuais, escritos, documentos, etc. Vamos ver se ele os apresenta ou não apresenta. Agora, há aqui um silêncio que foi, se calhar, prolongado mais. E houve aqui um silêncio do Sr. Primeiro-Ministro, também foi prolongado mais. Aliás, o Sr. Primeiro-Ministro tem tido como apanágio o silêncio para aparecer em atividades desportivas, para aparecer em espetáculos musicais, mas silencia aquilo que podem ser questões delicadas colocadas ao Governo. Fez isso em relação à Administração Interna, já antes, com a anterior Ministra, se bem se lembra, e está a fazer isto com este, e está a fazer isto com Fernando Alexandre, com o Ministro da Educação. Eu espero, sinceramente, para bem... Porque há aqui uma coisa que a mim me preocupa, e o Dr. Rui Rio, de alguma forma, já tocou nisso também, que é a imagem da Polícia Judiciária.
3: Pode ser beliscada, não é?
4: É, quando estamos a falar do Grupo 1143, e quando estamos a falar do movimento Armilar-Lusitano, o que é? Estamos a falar de movimentos perigosos, armados, e com, claramente, intenções de matar pessoas. E quem estava a investigar isto tudo era a Polícia Judiciária. E foi, enquanto esteve lá, o Dr. Luís Neves. Eu não sei porquê este afã agora de pegar em tudo e mais alguma coisa em relação a ele. Será que há aqui outros interesses? Será que há aqui outros objetivos? Silenciar o homem, retirá-lo para, enfim, que a investigação pare? Será que há grupos ou gente na Polícia Judiciária contrária ao Dr. Luís Neves que está a fazer alguma coisa para denegrir a sua imagem? Eu, com os dados que eu tenho...
3: Pode deixar no ar essa dúvida,
4: exatamente,
3: não é?
4: Com os dados que eu tenho, que são lidos, e qualquer cidadão os pode ler como eu li, porque não tenho acesso a informação sigilosa, mas aquilo que eu li... Há muitas coisas que estão por esclarecer e espero que ele hoje as esclareça, para ver se, em vez de dois, ficamos só com um caso para debater nos próximos tempos. Agora, que vai ser muito difícil passar por cima de todas as dúvidas depois destas semanas de silêncio, é capaz de ser complicado.
3: Ok, na próxima semana vamos pelo menos falar um bocadinho sobre isso, até porque, como já dissemos, estamos a gravar no dia anterior a essa conferência de imprensa.
4: Ou no dia da própria conferência.
3: Exatamente. Bom, relativamente ao livro de hoje, não sei se tem a frase que tem a ver com o livro?
4: Tem a ver
3: frase?
4: Com o livro, tem.
3: Ok. O livro é O Símio Arrogante, de Christine Webb. Que livro é este, afinal?
4: Olha, eu escolhi este livro, não foi o último que li, mas foi dos últimos que li, e escolhi porque acho que o título tem alguma coisa a ver com os temas que hoje temos, nomeadamente com o Ministro da Educação, não é? Porque isto de tentar explicar as coisas pelos erros dos outros, de forma a escondermos os nossos próprios erros, é um processo fácil e eu não sei se é muito correto, não sei se é eticamente muito correto. E esta autora, Christine Webb, é uma primatóloga, portanto, ela trabalha com primatas. E o livro é delicioso em termos de dados sobre animais, que mostram que, afinal, muitos animais não são muito menos inteligentes que o ser humano e, nas suas relações, têm relações sociais complexas, têm luto, têm solidariedade e lealdade que, às vezes, nós humanos... Não temos, não é? E portanto, ela revela essa situação, diz que o Charles Darwin não pretendeu nunca transformar o ser humano no animal mais capaz de todas as espécies existentes, e ela prova no livro que há muita coisa que devíamos saber sobre os animais e que não sabemos, até para diminuir a nossa pegada ecológica, não é? Que é muito, que somos tão espertos, claro. E estamos a dar cabo da nossa casa. Uhum. Mas somos espertos, claro. Somos os a espécie mais esperta. E ela tem uma frase que eu acho interessante. Ela diz assim: a vida não conquistou o mundo, portanto, a vida, as diversas espécies vegetais, animais, a vida não conquistou o mundo combatendo, mas sim estabelecendo redes. As formas de vida multiplicaram-se e tornaram-se mais complexas, assimilando as outras e não apenas matando-as. Portanto, esta possibilidade que se abre de nós próprios, enquanto seres humanos, símios, podermos criar redes para melhorar tudo, é uma imagem positiva e eu acho que pode ser útil para todos.
3: E fica essa nota, antes de concluirmos também, desejar a todos uma boa festa, até porque estamos em plena festa do Senhor do Amparo, não é? Que está a terminar no seu fim de semana final. Isso. Quando regressarmos na próxima semana já estaremos no balanço.
4: Pós-festa.
3: Pós-festa. Ok, até lá okay. Então.
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7: Let's go.
5: Formação SOS Animal. Mirandela, 3 anos de novas festas. E o caldo Luís Neves. É por aqui que andará esta reunião de condomínio especial.
7: Então, não vais à reunião?
5: Reunião de condomínio muito especial. Estamos, de resto, reunidos hoje fora de estúdio. Já deram conta, porque Mirandela está em festa, tal como a vizinhança, já com a cabeça nas férias. Bruna Costa, Carlos Carvalho e Ricardo Garcia estão confortáveis?
8: Olá, viva!
9: Está um bocadinho de calor.
5: Um bocadinho.
7: Está ótimo.
5: Hoje viemos à Princesa, emblemático espaço no centro da cidade, centro das festas de Nossa Senhora do Amparo. Por estes dias, dias quentes que se vivem também na política nacional. Há assunto levezinho nesta reunião. Falo do caso Luís Neves, o ministro da Administração Interna, que deixamos para mais daqui a pouco. Daqui a pouco também as festas da cidade, já no seu terceiro ano de novo formato, também será assunto por cá, mas para começar a Bruna Costa quer sublinhar uma ação que decorreu por cá há uns dias, uma formação em primeiros socorros. Mas para animais, Bruna, um assunto que sei que lhe é muito caro. Acertei?
7: Exatamente. Eu acho que, pronto, decidi trazer aqui hoje à nossa reunião de condomínio este tema em específico, precisamente porque faço parte da Associação Animal e acho que nunca tinha visto uma iniciativa desta natureza, pronto, acredito que para pessoas haja, até mesmo mais ligada à equipa de enfermeiros e médicos aqui, acredito que sim, mas realmente aqui direcionado aos animais, já tinha ouvido falar que havia esta iniciativa e que havia este interesse, mas até estar concretizada sabemos que muitas vezes leva o seu tempo. E de facto isto aconteceu neste fim de semana, dia 25 e 26, por uma associação que eu desconhecia, mas que adorei saber o trabalho deles, que eles
5: não
7: estão localizados...
5: Não tem a ver com a SOS Animal, não?
7: Não tem a ver com a SOS Animal, eu só disse isso como tema porque de facto tinha a ver, é um curso de primeiros socorros direcionado a animais, mais até animais de estimação, mas que também se aplicam neste caso para nós, enquanto associação e membros da associação que trabalham com animais errantes, foi muito útil e a formação deu-se por 2 dias, isto é mais para também dar a conhecer às pessoas e também dizer que estou bastante satisfeita pela adesão das pessoas aqui da cidade, porque nos 2 dias sei que as inscrições estiveram esgotadas e por isso é que abriram até a possibilidade de fazer 2 sessões, sendo que a segunda era um segundo nível, ou seja, era uma coisa muito mais prática, mais direcionada sobretudo às forças de intervenção, neste caso, e de resgate e salvamento, neste caso os bombeiros, a polícia, a PSP, a GNR.
5: Porque isso é de resto uma ação que está a correr o país, não é?
7: Exatamente, sei que também esta associação em específico, que basicamente eles, é a mesma associação nas próprias redes sociais de busca e salvamento, eles estão resididos no Porto e estão agora aqui também a percorrer um bocadinho o país para também dar a conhecer algumas manobras de intervenção e até mesmo outras curiosidades sobre como até podemos falar agora aqui da praga, das pragas nesta altura do ano, de carraças, piolhos, como é que nós podemos combater isso, que é uma coisa muito interessante, e também saber os perigos que são para nós, estamos a falar de uma questão de saúde pública, e que achei mesmo que a iniciativa foi muito boa. Claro, também acabo por abrir aqui também uma ressalva para as pessoas que estiveram presentes, neste caso muitos membros da nossa associação, muitas pessoas também de cá de Mirandela que estiveram presentes, que me deixou satisfeita, mas ao mesmo tempo também o Corpo de Bombeiros esteve presente, porque acho que faz todo o sentido, confesso que fiquei um bocadinho decepcionada porque não houve uma única figura da PSP, nem sequer da GNR, que eu acho que também fazia todo o sentido eles estarem, e isto enquanto membro da associação, se calhar para pessoas que não estejam tão por dentro do assunto acham que é irrelevante, mas enquanto membro de uma associação que só surge precisamente porque existe a necessidade de haver associações para trabalharem com os animais que andam por aí, acho que se nós pudéssemos ter uma articulação muito mais consistente e concisa entre todos, acho que a nossa cidade teria sem dúvida um outro aspecto relativamente aos animais de rua, e acho que é muito triste chegarmos a uma formação desta, que inclusive foi de graça, e não termos uma única pessoa a representar nem a PSP nem a GNR, e que acho que logo aí se vê onde é que está a cerne do problema quando queremos trabalhar todos em equipa.
5: Estarão certamente a fiar-se, enfim, na disponibilidade dos bombeiros,
7: inclusive,
5: têm essa responsabilidade mais direta.
7: Exatamente, ou seja, é um bocadinho este empurrar, tipo de... sim, mas muitas vezes também nos temos de ver com ele, inclusive nós sabemos perfeitamente que temos o CRO e temos o Canil de São Salvador, em que existe uma equipa e que eu acho que era muito importante eles próprios, que não têm formação, aproveitarem estas coisas para poderem obter uma certa formação que não fazia mal.
6: O CROE não é só para o Conselho de Mirandela, não é?
7: Precisamente. Temos, ou seja, a única pessoa que eu sei que esteve presente foi a própria veterinária da Câmara, que lá está, eu sei que foi ela até que esteve à frente dessa iniciativa, acho muito bem que estivesse presente, mas realmente, pronto, gostaria de ter visto mais pessoas.
5: Carlos, qual é que é o seu nível de conhecimento para, enfim, no caso de emergência, num resgate de um animal, por exemplo?
6: Muito reduzido, confesso, e também confesso que só soube desta iniciativa, já ela tinha decorrido quando a Bruna também trouxe este assunto aqui à discussão da nossa reunião de condomínio. Mas, efetivamente, depois daquilo que eu conseguia pesquisar e procurar, efetivamente, foi uma ação inédita, e ao ser inédita traz os seus benefícios e consegue logo efetivamente mostrar a diferença junto da nossa sociedade a curto prazo. Logo, e era esse o ponto positivo que eu trouxe, não é só a sociedade individualmente, mas efetivamente os bombeiros, quando nós temos um resgate, seja de um gato em cima de uma árvore, seja num incêndio,
5: esse é um clássico, não é?
6: E, efetivamente são os bombeiros aqueles que são os primeiros socorros, seja das pessoas, seja dos animais. E eu aqui também, se a Bruna me permite, também quero trazer aqui também à nossa discussão aquilo que são os ADS, que são as associações da defesa sanitária, que normalmente são mais, não são dos animais de companhia, mas sim os animais de campo, os ovinos, os caprinos, os bovinos, etc. Que também já têm esse trabalho de anos, e que agora efetivamente esta atividade veio trazer-nos um know-how e um conhecimento para os animais de companhia, que assim havia, essa sim, havia uma carência, e que estávamos aqui
5: um complemento, não é?
6: Exatamente, e que estávamos aqui completamente reféns, e no melhor sentido da palavra, não tirem conotação negativa àquilo que eu estou a dizer, das clínicas veterinárias que nós tínhamos, ou seja, que muitas delas tínhamos que obviamente pagar, porque é o trabalho delas que está em causa. Mas efetivamente trazemos aqui um conhecimento para a sociedade civil, que já peca por tardio, porque cada vez mais temos gente
5: cada vez
6: a trocar,
5: obviamente,
6: no sentido...
5: Pertencemos às famílias.
6: Exatamente, sentem-se mais pertença nos animais do que às vezes até nos próprios familiares, e efetivamente... Portanto, precisamos deste conhecimento também para saber tratar e dar dignidade aos nossos melhores amigos.
5: Uma ação positiva. Ricardo, não sei se tem animais de estimação.
8: Por acaso tenho, sim. Claro que este tipo de formações são sempre bem-vindas. Também só tive conhecimento depois da Bruna trazer o assunto em tema. Concordo com tudo aquilo que os meus vizinhos disseram. Isto salvo, obviamente, a importância da... cada vez mais termos atenção a este tipo de questões, até porque, como o Carlos disse bem, cada vez mais vemos mais pessoas a adotar animais e ter animais de estimação como pertences da família, e como tal é bom estarmos todos instruídos nesse sentido. Poderá ser uma iniciativa, obviamente, a ser repetida, até pelo bom sucesso que esta teve, e por que não também alargar às restantes freguesias, onde muitas vezes também este tipo de sensibilização de cuidados com os animais está enraizado de forma diferente, ou tem outro tipo de conhecimento, e muitas das vezes nem sequer vai ao encontro daquilo que nós conhecemos enquanto lei de momento, e obviamente com o envolvente de todas as forças, incluindo as policiais, até porque mais do que ninguém estão na proximidade e também poderão ajudar sempre nesse sentido.
5: Muito bem, Bruna, para fechar este assunto, não sei, últimos detalhes ou alguma coisa que só para dizer.
7: Talvez só deixar mesmo aqui a ressalva de que acho que, e os meus colegas já referiram, que acho que é muito importante continuar a promover este tipo de iniciativas, até mesmo a questão, eu sei que nem sempre é fácil proporcionar isto também de uma forma acessível ao ponto de ser grátis, mas de forma a que seja apelativa, que toda a gente, independentemente também da, obviamente, da, das condições financeiras, possa fazer parte, até porque às vezes muita da desinformação nós sabemos bem que também estão nas pessoas, às vezes, que pronto, que não têm outras formas de aceder e ter esse conhecimento e essa instrução, e por isso acho que estas questões, até mesmo o facto de ser grátis, ajuda muito até a desconstruir certos conceitos, certas ideias erradas sobre esterilizações, sobre primeiros cios e tudo.
5: Portanto,
7: isto,
5: mesmo para quem não tem animais, isto é uma história até de cultura geral, não é?
7: Exatamente, sem dúvida, por isso eu só digo que acho que pronto, é este o caminho, acho que sim.
6: Também deixar só aqui a nota que no seguimento daquilo que a Bruna disse, a questão de não ter estado ninguém da GNR nem da PSP, que a organização pode perfeitamente fazer um tipo de formação um bocadinho mais especializada, onde consiga agregar essas forças vivas, são os bombeiros, a PSP, a GNR, nas suas vertentes todas, que a GNR tem o CEPNA, tem os antigos verdes, estas valências que certamente também trazem alguma informação adicional e todos juntos podem efetivamente formar a proteção civil que nós normalmente conhecemos e que também possam servir melhor às nossas populações.
7: Atenção, eles na segunda fase do curso, ou seja, a fase mais avançada, que foi no domingo, que foi o dia todo, ou seja, foram dois dias intensivos, sábado o dia todo, domingo desde as 8 da manhã, sei que a segunda fase seria mais direcionada especificamente para equipas que faziam sentido, exatamente, ou seja, por isso é que era um curso já mais físico. Estiveram no, penso que no Inatel, e eu nesse, infelizmente,
3: formação
7: no domingo
3: prática.
7: Não pude estar, exatamente. E foi mesmo aplicada a formação prática. Muitas das minhas colegas da associação também estiveram, porque abriram esta sessão, uma vez que nós também vamos muitas vezes para o terreno, apesar de não sermos da polícia, nem sermos dos bombeiros, mas sei que, também pelas fotos, sei que os bombeiros estiveram os dois dias. A polícia sei que pelo menos no primeiro, e a GNR não estiveram, não sei, se calhar também agora pela logística da festa, mas era realmente importante que houvesse mais essa partilha, até mesmo falarmos uns com os outros e comunicarmos uns com os outros, porque muitas vezes quando acontece este caso, nós próprias não sabemos a quem acabemos de contactar. Ligamos à GNR com um animal atropelado na estrada, é a PSP, esperamos pela Câmara na segunda-feira porque o canil está fechado ao sábado e ao domingo. Pronto, ou seja, acho que é importante esta articulação entre estas forças.
5: Pelo menos o primeiro passo foi dado.
7: Sim,
5: e nós fazemos
7: agora...
5: também aqui,
7: sim,
5: também nós aqui
7: sim.
5: O nosso papel nesta
7: exatamente.
5: Reunião de condomínio. Já deu conta, antecipámos as férias e viemos até à rua numa reunião de condomínio muito especial. Estamos desta vez numa esplanada pelo centro da cidade que festeja por estes dias a Nossa Senhora do Amparo, como uma componente de espetáculos assinalável, todos gratuitos, claro, como tem sido o hábito. Nomes como Herman José, Dilaz, Afonso do Brás, Bia Cabós, Kim Barreiro, João Pedro Paes ou Kiko Isrot, aqui claramente mais ao gosto do Carlos Carvalho, mas, dizia eu, são cerca de 450 mil euros investidos, avança Vítor Correia, o Presidente da Câmara, Câmara que, em conjunto com a Junta de Freguesia e com a Confraria de Nossa Senhora do Amparo, realizam as festas este ano pela terceira vez consecutiva, Carlos. Já teve a oportunidade de manifestar o seu desagrado quanto ao modelo de organização, mas há mais.
6: Há mais, exatamente, e não, nós, ou seja, isto é quase um tema 2.0, porque deixamos ainda muita coisa a meio desde o último programa, que tínhamos uma convidada e, portanto, também tivemos menos tempo para dizer algumas coisas. E, efetivamente, dou uma nota negativa naquilo que diz respeito à avaliação geral do novo modelo. Porquê? Porque nada mudou. E podíamos ter aproveitado tanta coisa, visto que existe um novo modelo para podermos mudar, seja ao nível da própria estrutura das festas, que em nada mudou, ou seja, daquilo que era a organização civil levada a cabo pela confraria da Nossa Senhora do Amparo, pro bono faziam as coisas em pós-laboral, para uma gestão um bocadinho mais profissional, tem que o ser obrigatoriamente, embora às vezes não o pareça, que é da Câmara Municipal que fazem isto, com dinheiros públicos, com contratação pública, com tempo ao longo do ano para se prepararem as coisas, temos visto que efetivamente essa organização ou esse modelo não mudou. E portanto eu deixo aqui algumas sugestões que efetivamente podem ser feitas, seja ao nível da gestão dos terrados, que é da competência da Junta de Freguesia, e nota-se pelo menos um ar mais fresco que deram à gestão dos terrados, porém alguns vícios antigos mantêm-se.
5: Essa parte nomeadamente, já mais ligada ou sob domínio, neste caso, da Junta de Freguesia.
6: Da Junta de Freguesia, exatamente. quer naquilo que diz respeito aos espetáculos em si, nós estamos reféns daquilo que era a tradição, que já vem de alguns anos, que as festas iniciam ao 25 de julho e terminam no primeiro domingo de agosto, o que nos leva a ter, por vezes, ou em anos, 6 dias, noutros 13. E isto é incomportável para um orçamento que é de todos nós. Eu ainda há bocado, nós em OFA, eu dizia antigamente, nós contribuímos para a festa se queríamos, agora somos obrigados a contribuir porque somos contribuintes líquidos deste concelho. E é este concelho que põe o dinheiro nas festas.
1: Enfim, quanto mais caprichoso for o calendário, mais estamos a pagar.
6: Mais estamos a pagar naturalmente. E, portanto, se antigamente a Câmara Municipal, como participava de forma monetária, 100 mil euros, mais os meios humanos, que chegasse aos 150 mil euros, agora investe 450 mil euros. A Câmara, que é o principal financiador das festas. Por outro lado, depois também temos a Junta de Freguesia, que é sabido, eu tenho fartado de dizer.
1: Falamos de logística também.
6: Que suporta alguns custos, mas que são residuais face ao retorno que a Junta de Freguesia tem com as festas de Mirandela ao nível dos terrados. E, portanto, aqui é preciso que o modelo das festas também seja reorganizado, quer na sua qualidade, quer na sua duração, porque é incomportável umas festas como as de Mirandela. Depois, também temos a questão dos espaços, temos falado muitas vezes. Nós, ou melhor, quem critica não critica só o facto das coisas terem mudado, porque às vezes critica só os... Mas, efetivamente, não veio beneficiar ninguém esta alteração da Zona Verde para o Santuário da Nossa Senhora de Amparo. Não beneficiaram.
1: A crítica não é só do modelo de organização, mas sim a organização dos espaços.
6: A organização estão, ou seja, é importante que, à semelhança daquilo que a Junta de Freguesia fez, e bem, aí é um aspecto positivo que eu tenho a assinalar, no primeiro e no segundo ano fizeram um questionário de satisfação aos terrados, aos agentes económicos da festa de Mirandela, aos agentes económicos diretamente, porque aos comerciantes da nossa cidade ninguém lhe fez esse
1: inquérito de satisfação. O próprio Presidente Vítor Coleia, já agora, numas declarações recentes que fez aqui à Terra Quente, veio-nos dizer que será um passo a dar a preocupação com, enfim, arranjar uma maneira de estudar mais a fundo, quer o número de visitantes, quer o impacto mais...
6: Obviamente, impacto económico, e podemos aproveitar...
1: Mais, enfim, com um fim, com um
6: saber
1: detalhe maior,
6: realmente é? O que é que nós temos. Tal como temos a própria envolvência com a cidade, muito descurada, se repararem, nós neste momento, eu não querendo entrar no, na... Na simplicidade, na simplória de falar nas ruas, mas reparem neste momento onde é que estão os arcos da cidade. Resume-se a isto, resume-se a estas três ou quatro vias, e nós estamos numa delas, está ornamentada, efetivamente, mas a cidade não está ligada com as festas de Mirandela neste momento. E é preciso, efetivamente, passar isso. E aproveito, eu esperava que na altura, quando a Câmara Municipal e a Junta de Freguesia, por diversas razões, assumiram a gestão das festas do programa das festas de Mirandela, que também tivessem trazido isso. Temos uma zona antiga para aproveitar, temos um mercado municipal que só é um ponto central na Noite dos Bombos por necessidade estrutural, porque senão nem o mercado municipal tinha a centralidade que lhe é devida. Temos tantas outras, temos a Avenida das Amoreiras, temos a Rua da República, que vai além do mercado municipal.
1: As Amoreiras também têm já agora iluminação, ao que sei.
6: Sim, efetivamente, mas, ou seja, não passa disso. E nós precisamos envolver muito mais a cidade com as festas de Mirandela.
1: Ricardo Garcia, temos sugestões para melhorar as festas? Contributos positivos são sempre bons e penso que até a organização tem isso em mente e espera isso da população, não é?
8: Claro que sim. Vamos começar aqui pela mudança. Eu não sou adverso à mudança, aliás, eu sempre achei que as festas se deviam modernizar e obviamente se encaixar num outro tipo de modelo. Agora, tudo menos isto. Eu compreendo que o primeiro ano, e até dou a tolerância, e fui um dos que fui bastante crítico, tanto à repartida ou tirar as competências, neste caso à confraria, e eu já antevia que isto iria correr mal, porque as festas é uma gestão que tem de ser feita de uma forma muito rigorosa e muito fechada para que, e mesmo assim há sempre os contratempos, quanto mais com três organizações onde temos pelo menos três cabeças à cabeça a mandar, fora todos os outros que mandam pelos corredores.
1: Mas assim também será mais fácil, enfim, repartir as responsabilidades e as áreas de atuação de cada uma.
8: É mais fácil o desleixo. Agora, obviamente, persiste neste erro, que dá revolta neste momento. Porque já foi tempo suficiente para percebermos que O modelo foi alterado no primeiro ano, piorou do primeiro para o segundo, piorou do segundo para o terceiro e há de piorar do terceiro para o quarto, se nada for, for feito. É sermos à rua e percebermos que quebrou completamente a dinâmica da cidade. Em primeiro lugar, porque retirar as festas da Zona Verde, no conceito que existia em termos de barracas e espetáculo, mais até do que o próprio espetáculo, era o espaço em si, era um espaço de convívio onde as famílias à noite passeavam.
1: Mas isso já lá vai há 3 anos, Ricardo.
8: Sim, e se olharmos o que se passava há 4 anos, neste caso, e olharmos hoje para a realidade, basta sermos à noite e percebermos que isso quebrou a dinâmica. Sim. Daquilo que era o espírito da cidade. Eu compreendo a parte quando diz o Carlos na parte dos terrados, obviamente havia ali muito trabalho a ser melhorado, mas também passámos do 8 para 80, sim, porque sim, de 30 ou 40 euros que muitos feirantes, pequenos feirantes acabavam por pagar, os pedem se calhar 300 ou 400 e isso faz muita diferença. Como também poderia ser pensado alternativas para que esses feirantes pudessem igual integrar as festas num conceito ou numa forma completamente diferente. Agora, basta pensar ao modelo que tínhamos de festa, em que queremos o Carnão, criava-se uma dinâmica entre a Zona Verde, centro. Sim. Da cidade e à volta do santuário, e hoje a festa está resumida ao espaço do santuário, um espaço que não é adequado e que não traz. É que se o espaço tivesse sido para melhor e se viesse trazer algum acréscimo positivo e económico à cidade, tudo bem, o problema é que não veio, pelo contrário, esteticamente é horrível o espaço, em termos de questões é horrível. Sorte que ainda não se passou nada de grave, porque quero ver no momento em que se passar ali alguma coisa, esperemos bem que não de grave, por onde é que aquela gente toda
1: vai. Uma das valias já agora ditas, enfim, pelas autoridades que organizam as festas, é precisamente a segurança, que diz que melhorou muito.
8: Mas melhorou em que?

0: E outras.
1: Sim, é só lembrarmos que há três semanas atrás estivemos lá.
2: Estávamos lá, exatamente.
0: Agora, estamos a perder qualidade, estamos a perder gente e estamos neste momento a gravar numa das principais ruas de Mirandela. E se calhar há 4 ou 5 anos atrás, neste momento, era muito gente aqui a passar. Neste momento está a rua.
1: Bem, agora também.
0: Mais calmo.
1: E também é preciso dizer que estamos para aí com 40 graus debaixo dos pés, certo?
0: Também é verdade. Não, mas acho que em si o espírito foi efetivamente quebrado e é pena depois que ver que não existe ou não se refaz este modelo, porque quem decidiu está a fazer fincapé nesta decisão, quando cá está aos olhos de toda a gente que não funciona.
1: Muito bem. Eu já sei que, enfim, não é propriamente atraída, não se sente atraída pelas atuações e pelos grupos que vamos ter, ou que vamos ter aqui pela festa, mas, enfim, há outros
3: já
1: aspectos.
3: Já vi nos concertos.
1: A festa é um bocadinho
0: vocês
1: mais que isto,
0: trabalho.
1: Não é? Bruna Costa.
2: Então, eu pela primeira vez vou concordar praticamente com... Uou. Deve ser do calor.
1: É das férias,
2: eu acho
1: calor,
2: que é do calor. Não, mas vou concordar, começando aqui pela questão do espaço da Zona Verde, e vou até dar aqui um exemplo pessoal, e eu noto isso até por familiares meus, inclusive os meus avós, que é só um pequeno exemplo, mas eu acho que isso se repercute para outras pessoas já de alguma idade, que é precisamente o espaço da Zona Verde. O facto de nós termos a capacidade de ter esplanadas a noite toda e tudo promovia muito mais o convívio, as pessoas a estarem confortáveis, a estarem à fresca. Ou seja, isso mantinha as pessoas e mantinha as pessoas não obrigatoriamente ali de pé a assistir ao concerto ou então estão cansados e vão embora. Eu vejo pelos meus avós, desde, eu sei que já lá vão 3 anos, mas lá está. Isso mostra que se nós vemos que as coisas não melhoram, aí é que está realmente o problema. Porque pegando aqui no que o Ricardo diz, o primeiro ano uma pessoa ainda dá de barato, ok, vamos experimentar, pode ser que corra bem, e acho que toda a gente estava um bocadinho desiludida, porque acho que toda a gente é mais adepta da Zona Verde e é estranho, mas lá está, somos abertos à mudança, eu acho que
1: mas
2: sim, vamos experimentar.
1: Mas de qualquer forma, Bruno, uma das, enfim, até promessas eleitorais do atual executivo foi a tentativa, enfim, de adquirir os terrenos que estão ali à volta da Zona Verde para poder aumentar o espaço e poder acomodar aquilo.
2: Sim, eu também já ouvi essa história. Agora,
1: não sei exatamente em que ponto é que são,
2: primeiro,
1: é que estarão essas
2: negociações. Eu não acredito nisso. Segundo, eu acho que se algum dia... Exatamente, era isso que eu ia dizer. Se algum dia isso acontecer, não será para tão breve de certezinha absoluta e se calhar nem com este executivo, muito provavelmente.
1: Entretanto,
2: não sei,
1: os avós ficam mais velhos e nós também, não é?
2: Exatamente. Agora, eu vejo é que muita gente, e é o que eu digo, estou a dar um exemplo muito específico, mas eu acredito que isso aconteça em a maior parte das famílias das pessoas mais velhas, até pessoas que têm filhos, bebés, e que estão ali que em vez de estar, eu ainda ontem, por acaso lá está o caso diz que já me viu, eu ontem fui sair um bocadinho, porque eu não era para sair, os meus
1: apanhada.
2: Amigos já têm, eu fui, sim, porque eu vou, lá está, não vou ficar em casa, mas o que é
3: mirandelense, vai...
2: Exatamente, vai à festa e está com os amigos que estão cá e que vieram à festa, que já não os vi há um ano, mas o que é facto é que até estávamos ali na esplanada e é ridículo, chega aquela hora, temos de levantar o rabo da cadeira, que é mesmo assim arrumar a esplanada para as pessoas poderem caber. Isto não acontece em mais lado nenhum e eu
3: embora
2: acho que...
3: Embora que não fosse preciso, digamos, já que também que o balanço que neste,
2: calhar...
3: ao dia de hoje estamos a gravar o balanço dos concertos é que efetivamente os idosos podem perfeitamente ir e levar o seu banquinho, até podem levar uma poltrona maior porque cabem todas que não há...
2: Veja, este... mas o ridículo
1: bom,
2: é que...
1: mas o melhor ainda está para vir.
2: Ou seja, nós temos essa dificuldade... Não sei, eu já não, também não concordo com isso, mas lá está, isso já são os meus gostos. E depois falando um bocadinho disso, eu acho que aqui o que está em falta, apesar de ser muita coisa que está em falta, eu sou sincera, a festa tem-me vindo a desiludir cada vez mais. E sinto que, como o Ricardo e o Carlos dizem, acho que não somos só nós, acho que isto se sente a toda a volta e eu acho que depois o grande mal é quando nós olhamos para a nossa volta e outras festas das redondezas estão a fazer-nos sombra.
1: O problema das comparações.
2: E é preciso, porque inevitavelmente vamos fazer comparações, sempre se fez, agora o problema é que estas comparações realmente são reconhecidas, que à nossa volta temos festas com outro cartaz, com outra qualidade, e é o que eu digo, quando nós não temos nem sequer um espaço apelativo, nem um espaço em que possam ir mantendo as pessoas, o convívio, porque às vezes não é só a música, lá está, às vezes é o estar bem.
1: Sim, aquele
2: o estar
1: espaço era mais motivo,
2: quando nós já
1: daria
2: não temos isso.
1: Estão lá pessoas que queriam concertos, pessoas que queriam escaladas.
2: Quando nós já não temos isso, quando depois também o cartaz não é apelativo, porque lá está, vai só um certo nicho e fica muito aquém. E depois a questão da organização, o que é certo é que eu noto também, e é inevitável.
1: Pessimista aqui no que diz respeito
2: ao que fico triste e gostava de ver uma festa pronto, com outra dinâmica.
1: Carlos,
2: sem
1: agora tem que ser mais
2: preciso. Queria que roubassem ao fogo de artifício e aplicar. É verdade, sou
3: sem
2: sincera,
3: dúvida.
2: Mas sem dúvida.
3: O desafio que eu deixo efetivamente é que. Mantendo e acredito que não vai alterar muito o modelo, pelo menos da gestão tripartida das festas, custa

0: muito a acreditar que isto retorne à sociedade civil, mas que, de uma maneira ou de outra, o município, a Junta de Freguesia, a Confraria, envolvam a sociedade civil naquilo que diz respeito às coletividades e que as chamem a fazerem parte daquilo que é a orgânica e a estrutura do modelo das festas. Podemos poupar muito dinheiro com a prata da casa, e quando digo a prata da casa é os torneios das associações esportivas, a banda que dinamiza, uma série de coisas que efetivamente deixam do pedestal todos, e os mirandelenses, inclusive, o comum dos mirandelenses, que deixamos do pedestal, que não queiramos tanto jantar os amigos de Mirandela, mas que sim, efetivamente, sejamos do povo, porque é isso que deu o ser às festas de
1: Mirandela. E eu deixo também já agora aqui o meu repto.
2: Os meus amigos são de esquerda, só não querem ver isso.
1: Um dos melhores tubistas da cidade que retorna onde ele devia estar na sua.
0: Vou pensar.
2: Carlos, como é muito discurso de esquerda.
3: Eu termino só dizendo que, efetivamente, estas más decisões políticas, isto passou para a esfera política, começa a ser uma decisão política com impacto, obviamente, ou deveria ter impacto sobre quem as toma, e está a comprometer o futuro, porque destruir uma dinâmica de uma festa é fácil, voltar a reconstruir demora imenso tempo, e cada ano que está a passar estamos a perder mais economicamente.
1: Muito bem, de 15 em 15 dias, na Terra Quente FM, hoje em edição especial estamos numa emblemática esplanada do centro da cidade de Mirandela, na Princesa, em festa, em honra de Nossa Senhora do Amparo, como já se aperceberam aí por casa. Será também o último encontro antes das merecidas férias de agosto. Assim, deixamos para o fim a atualidade política nacional. O caso Luís Neves, o ministro da Administração Interna, ainda não encontrou o momento exato e certo para esclarecer algumas polémicas em que se viu envolvido nas últimas semanas. Primeiro, o tanque construído numa das suas propriedades, pelo amigo empreiteiro, a quem recorria à própria polícia no tempo em que Neves era diretor. Mais tarde, o reboque apreendido numa operação de combate ao tráfico e que terá ficado à guarda do tal amigo. Enfim, parece que todos os dias aparece mais qualquer coisa na comunicação social, Ricardo. Explicações até agora é que nada. Será que ainda vamos ter ministro quando regressarmos de férias?
2: Mas era um tanque para lavar a roupa.
3: O tanque é discutível.
2: Era para lavar a roupa, eu acho que sim.
3: Eu penso que sim, porque Luís Montenegro, quando... Luís Montenegro, quando... ainda acho que é Luís Montenegro que
4: comanda. Deixa o Luís trabalhar.
3: Toma uma decisão, não é fácil ele voltar atrás. No que toca ao ministro, o problema é que cada vez mais a política está a elevar pessoas. Ou melhor, socialmente nós estamos a construir ideias perfeitas de políticos perfeitos, não entendo porquê, já tivemos o Boba e Melo, agora seria o Luís Neves o modelo ideal de político, em depois acaba por ser uma pessoa comum.
0: Permite-me só, quem é que criou o modelo político perfeito? Quem é que levou às costas o Boba e Melo e quem é que tem levado às costas o Luís Neves? A mesma, exatamente, quem também tem andado com a Ventura. É
3: comunicação social?
0: Então,
3: se aí quer chegar...
0: Uma parte da comunicação social.
3: Uma parte da comunicação social. Não tiro a razão, até acho que neste momento passa mais de informação a comunicação social do que propriamente as redes sociais. Mas pronto, continuando. A questão é que tenta-se criar este tipo de figura ideal em que, no fundo, como qualquer pessoa pode errar, e isso acho que ninguém mete em questão, o problema é depois quando os erros já passam para a esfera profissional, onde ele administra uma instituição, e que efetivamente há aqui muitas questões que ficam por esclarecer. É pena que o ministro não esclareça logo isto em nada beneficia nem o governo, nem a Assembleia da República, muito menos a democracia, porque como eu comecei com esta ascensão rápida de hipotéticos bons políticos, com quedas tão acentuadas, aí efetivamente leva a que o povo se comece se calhar a tomar decisões muito mais radicais, porque isto está a ser o fim do sistema. Como é que um caminhão apreendido sai da instituição da PJ, ainda por cima com químicos supostamente
1: ainda
3: para...
1: Ainda não sabemos.
3: Ou alegadamente, mas é aquilo que...
2: há fortes indícios
3: que isso aconteceu. Ou a questão da piscina, eu até brinco que isso todo barato, acho que isso depende mais do que o juiz decide se é um tanque ou uma piscina do que propriamente uma questão legal. E depois é a famosa declaração de interesse ou de património, que mais uma vez não foram entregues em tempo útil. É mau para quem não as entrega. Acho que ainda pior e péssimo é para quem fiscaliza, porque o que é que andaram este tempo todo então a fazer? Agora, acho que num todo é um ministro que, por mais inocente que se possa vir a provar, acho que já está com uma reputação, pelo menos manchada, não digo totalmente queimada, mas bastante manchada, e custa-me um bocado, depois ao mesmo tempo, nesta onda mediática de como o tempo nos leva a pensar e a reagir às coisas, no final não seja, por exemplo, também o Miguel Macedo e que se veio a provar que era inocente. E aí sim, há pouco rigor, pelo menos nos canais generalistas, ou nos canais de informação, ou pelo menos falemos dos a nível nacional, da forma como, até a forma como a notícia às vezes está a ser apresentada ao espectador, leva o próprio espectador a tirar deduções erradas. E acho que é mau nesse sentido e ninguém fica a ganhar, e acho que quanto mais tempo o ministro ficar, sem dúvida alguma, mais a sua cova está a acabar, porque também não vejo que...
1: Ficar sem dar explicações, entende?
3: Não, ficar mesmo no cargo, porque
1: acho que vai ser sempre...
3: Isto vai ser sempre agora, permitam uma expressão, está no assador, aço lento ou aço mais rápido é passar.
1: Daí o caldo de Luís Neves. Bruna Costa, não sei se tem exatamente a mesma opinião, pelo menos, será que o fator agosto, incêndios, está a criar aqui, por parte do Governo, alguma resistência para, enfim, tentar manter um muito importante ministro da Administração Interna numa altura dos fogos?
2: Olha, eu sou sincera, eu de todos deste Governo, e pegando aqui um bocadinho no que o Ricardo disse, era aquele que eu considerava mais sério na sua posição.
1: Então já mudou a opinião, ainda não sabemos nada.
4: Da Educação.
2: Não, estou a dizer, mais sério. Ministro da Educação, né? Vamos lá. E eu já vou aí, porque no outro programa nós demos um prazo ao menino. E que o menino cumpriu, não cumpriu. Já vamos aí. Mas era aquele que eu considerava mais sério e até mais competente naquilo que estava a fazer. E isto para dizer que
1: mas
2: tanto eu...
1: Mas ainda nada está decidido, ainda não tenho a opinião formada,
2: sim,
1: por exemplo.
2: Mas é o que o Ricardo diz, e é como tantos outros políticos que ainda estão a ser investigados, que, querendo ou não, ficam com a reputação e deixam o povo em dúvida, obviamente, e assim, há fortes indícios. E quando há fortes indícios... Minha avó sempre disse, onde há fumo, há fogo, não é? Por isso, e já não é só uma coisa, não é? Não é só uma coisa, lá está, é o tanque, não é um tanque de lavar a roupa, é também essa questão do outro lado, é essa questão do outro lado, das declarações, ou seja, depois também há, claro que obviamente, isto é como ao novelo, vais puxando e vais descobrindo a careca também. Agora, o que eu quero dizer com isto é que eu até era daqueles que eu mais considerava em condições para estar ali no governo, e no entanto, se calhar, tal como eu, muitos outros ficaram assim, nunca na vida diria. Isto mostra também o reflexo daquilo que o Ricardo disse, que é, eu acho que cada vez mais a população começa a desacreditar nos políticos, sejam eles de esquerda, sejam eles de direita. Sim, e aqui não vou estar aqui a partir para lados de direita nem esquerda, eu estou a falar mesmo do modo geral, e não é só política, não são só os que estão no governo, nem no parlamento, nem na assembleia, é inclusive até outras forças, e já falámos também de PSPs e não sei o quê, são forças que nós devíamos ter um máximo de admiração e que cada vez mais nos desiludem e cada vez mais perdem o respeito. E eu acho que isto, até mesmo questões de justiça, da forma como a justiça é feita, e eu ainda há pouco tempo falei isto com um amigo meu, que é, eu acho que realmente nós temos de começar a ver estes conceitos, temos de começar a perceber realmente quem são as pessoas que estão à nossa frente, porque senão eu acho que isto vai ser cada vez pior e as pessoas começam, é verdade, começam a desacreditar cada vez mais, e em verdade por lados radicais, e acho que quem tem de estar no poder tem de nos transmitir confiança. Agora, eu como o Ministro da Educação, agora pegando aqui um bocado o que o Carlos disse, foi outra situação, e eu sei que não tem nada a ver com o que estamos aqui a falar.
1: Já discutimos na semana
2: exatamente
1: passada.
2: Mas foi outra situação que eu própria disse, eu não creio que, e como vimos do início ao fim, ele continuou-se a mostrar orgulhoso, não reconheceu o erro, arranjou mil e uma estratégias de pôr o erro no outro.
1: E a vida segue.
2: Não segue, para muita gente não seguiu, aliás, para ele segue. E ele deve dormir descansado, mas é isto que nos preocupa enquanto cidadãos.
1: Muito bem, voltando aqui ao caso que agora temos em cima da mesa, é Carlos Carvalho, agora nós, 15 dias depois é tempo, enfim, é aceitável para um ministro talvez o mais promissor ou o mais popular do governo. Sim. Manter a coisa ali em banho-maria, será,
0: também é uma
1: não será prejudicial até a começar por ele próprio?
0: Nós temos visto, não só nos governos da AD como nos governos do PS, são os partidos que têm governado Portugal, a popularidade é inversamente proporcional ao tempo que eles estão no governo, ou seja, a popularidade vai-se desgastando. E este ministro entrou...
1: Mas assim, de uma forma tão rápida?
0: Foi o último a entrar e entrou, obviamente, com num pedestal, que era o senhor diretor da PJ, que tinha desmantelado todas as redes de tráfico que se podiam ser possíveis, tinha estado no combate ao crime informático também com bastante firmeza.
1: Conseguiu descobrir o rendeiro.
0: Exato. E, portanto, veio para o governo com uma reputação acima da média. Agora aqui a questão é, vamos lá, eu quero que os nossos ouvintes também reflitam várias coisas, é tão só agora, passados 6 meses de ele estar, agora nem sei bem o tempo que ele esteve, de ele estar no governo e ter saído da PJ, é que alguém, o tipo Caba Cancela do parque da PJ, é que se lembrou que tinha um atrelado desaparecido e estava lá no empreiteiro?
1: Bem,
0: só agora
1: isto,
0: é que os técnicos lá,
1: exemplo,
0: da Câmara lá de baixo...
1: Deve ter tantos inimigos como amigos lá.
0: Óbvio. Só agora é que os técnicos da Câmara lá de baixo é que se lembraram que existe uma propriedade lá no seu concelho que tinha um tanque, afinal não era um tanque. E por falar em tanques esses, nós não precisamos passar o Franco para baixo. No nosso concelho, o que não falta para aí são tanques.
3: Ah,
0: e portanto é melhor também as pessoas terem calma, porque também há muitos telhados de vidro.
1: Ministros no nosso território, não é?
0: Para já, exato.
1: Não, mas esse é que é o problema,
0: de facto,
1: aquilo que está em discussão,
0: facto, sem dúvida.
1: E que se fala nesta altura
0: dizer,
1: a idoneidade, falta delas,
0: a idoneidade,
1: por parte de quem tem responsabilidade.
0: Eu ia lá chegar,
1: caso,
0: a idoneidade
1: nível, é?
0: de um ministro, de um primeiro-ministro, tem que ser à prova de bala. E o que temos visto é que efetivamente não tem acontecido nem de agora nem de há muito tempo.
1: Ou pelo menos ainda não sabemos, não é?
0: O que vamos chegar a outra coisa que nós estamos fartos de falar aqui na nossa reunião de condomínio, que é, neste momento, estamos a ter aquilo que nós sonhamos, que é, estamos a ficar efetivamente com o que sobra.
1: É uma dificuldade.
0: Acontece, seja no poder central, seja no poder local, e nós, enquanto cidadão, temos de saber o que é que queremos. Queremos ter bons gestores a governar-nos ou queremos ter efetivamente aquilo que sobra? Porque senão vamos continuar a ter mais destes casos. E obviamente depois também temos o sensacionalismo dos órgãos de comunicação social,
1: alguns,
0: obviamente, que realmente andam ao sabor daquilo que são as audiências. E por isso é que eu disse há bocado que efetivamente o Gobe e Mel...
1: E depois no fim da linha faz crescer os tais extremismos, não é?
2: Sim,
0: exatamente.
2: Sim,
0: é uma pescadinha de rabo na boca.
2: Sem dúvida.
0: Que são eles também que se alimentam destes casos, não é?
2: Sim, sim.
1: Ricardo.
3: Aqui a questão é que... Agora, neste momento, meio...
0: O Ricardo até está meio abananado quando eu falei dos tanques.
3: Foi.
0: No nosso conselho.
3: Estava a pensar onde é que estava o meu, mas não tenho nenhum.
0: Pensa daquele plástico, não é?
3: Nem desse.
1: Aquilo
3: desse,
1: é só para pôr o patinho amarelo.
3: Nem tenho, não sei nada. Não, aqui a questão é que Luís Neves, até na forma como se apresentava ao país, na sua imagem quase à general, que normalmente isso até tem bastante impacto junto de uma larga maioria da população, conseguiram descredibilizar, ou hipoteticamente descredibilizaram toda essa imagem, com coisas que depois vamos ao pequeno pormenor. É natural que ele não saiba tudo no momento, quer dizer, a forma como muitas das vezes as pessoas são apanhadas de surpresa sobre os assuntos, e até acredito que se calhar muita coisa possa nem ter passado pela mão dele. Quantas vezes nós compramos
0: coisas
3: e não
0: me
3: dos pais e metemos noutro contribuinte. Acredito que efetivamente nesse momento eu não tenha ali matéria para justificar. A questão é que foi o próprio que convocou ou fez parecer uma hora para uma declaração formal em Lisboa para todos os jornalistas para dizer ao fim e ao cabo.
0: E a explicar ponto a ponto, e é o ponto a ponto aqui que efetivamente eu queria tocar nesse tema, que é o ponto a ponto. Das duas uma, ou vai ser muito bem explicado e não tem, ou
3: sim, seja, ele, relatório ele, vai, de,
0: ele, vai, ele vai efetivamente resolver todos estes imbróglios, ou então, para continuar a assar, como está a dizer efetivamente o Ricardo, e como
1: mas aqui neste caso concreto, o fator tempo joga contra ele, não é?
0: Claro, sim, obviamente, claro. Porque vai degradando ainda mais a imagem dele perante a sociedade civil.
2: Demorou a apresentar também documentos.
0: E, portanto, e a coisa passou.
2: Mas demorou.
0: Agora, efetivamente, também é um mau período para se estar a levantar estes aspectos, porque nós precisávamos de um Ministro da Administração Interna que estivesse focado, pelo menos à data que nós estamos a gravar, graças a Deus, que temos tido um verão pacífico a nível dos incêndios na nossa região, mas que tem que estar completamente focado naquilo que é a proteção civil do nosso território nacional.
3: Os números, por acaso, comparados no mesmo período, comparados com o ano passado, até já estão acima da média. Não sei precisar os números, mas estão acima da média. De qualquer forma, eu compreendo que, obviamente, o tempo poderá não ser o mais oportuno, mas também Luís Neves continuar no cargo, acho que também nada oportuno vai acontecer. Porque,
0: mas há férias políticas agora, por isso.
3: Se calhar a questão é mais um bocadinho por aí, porque se os desastres tiverem que acontecer, tanto acontecem com Luís Neves como sem Luís Neves, isto é aquilo que nós não controlamos.
1: Mas com o Luís Montenegro, que já vai dizer que não vai tirar férias.
3: O Luís não vai, vai trabalhar. Com isto tudo, acho que efetivamente a lei dos políticos tem que levar uma discussão mais aprofundada e mais séria, porque se queremos ter efetivamente, ou se queremos atrair pessoas sem termos que andar a recorrer de diretor da PJ para ministro ou de ministro para o Banco de Portugal, temos que arranjar aqui uma forma de trazer mais qualidade à política.
1: Tudo sim, mas já com a cabeça nas férias. E o que seria de uma qualquer reunião de condomínio sem a bela da discussão? Outros assuntos ainda, e para fechar, a Bruna Costa abandona o seu T1, é verdade.
2: Não.
1: Este foi o seu último programa. E até já entregou as chaves, Bruna, é mesmo? É desta?
3: Não te esqueças de limpar a casa.
2: É desta, eu deixo tudo limpinho, é verdade, meus queridos. Estou de saída e claro que não podia deixar de passar este meu outro assunto aqui na rádio para agradecer o convite, dizer que foi uma experiência fantástica, que até já aprendi a gostar de me ouvir, que eu nunca gostei de me ouvir falar, então até para isso foi bom. E foi uma experiência, eu sempre quis ir à rádio, foi uma coisa que eu sempre quis fazer, por isso eu agradeço muito a oportunidade, por vos ter conhecido, por ter conhecido pessoas novas, por ter explorado também outras questões que nem nunca se calhar tinha pensado que algum dia viria a falar, nem ouvir-me falar, e foi realmente uma experiência muito boa e é com o coração partido que largo o T1.
1: Obrigado,
2: mas também...
1: Bruna, já sabe, entretanto, o código do videoporteiro vai se manter nas portas.
2: Sim, eu ia dizer isso, por isso eu espero mesmo que me voltem a receber assim que eu puder, mas pronto, a vida continua e tenho uma nova fase à minha espera e espero que vocês... espero que aqui esteja tudo bem também.
1: Também de partida. Obrigado. Para a parte incerta, o Carlos Carvalho só vai regressar lá para outubro, mas entretanto deixa uma palavra de solidariedade.
0: Sem dúvida, aos nossos irmãos espanhóis e também franceses que estão a passar e vindo aqui um bocadinho daquilo que terminamos neste último tema, que são os incêndios, nós temos tido a sorte de não termos tido, ter ainda tido desgraças no nosso país, desgraças a sério, como aconteceram em 2017, mas efetivamente os nossos irmãos espanhóis e franceses estão a tê-las, e temos tido portugueses também que estão a sofrer com isso. Também temos tido equipas portuguesas de bombeiros e de proteção civil que têm estado no terreno a acompanhá-las, e por isso é para eles também que eu desejo a maior força e que rápido se resolva o problema.
1: Muito bem, e entretanto, antes de outubro, se arrepender de alguma coisa, sabe que pode contar com os seus vizinhos. A sair o Ricardo Garcia, alerta para uma burla modernizada.
3: É verdade, se antigamente tínhamos a burla do do... do
4: Olá, mãe, olá, pai.
3: Não. Era nos jornais, nos classificados, que era o de dobrar folhetos. Isso é uma das bordas mais antigas que existe. Agora já se modernizaram, estão na internet para montar canetas. É alertar que isto efetivamente não acontece, não é trabalho nenhum e é uma forma de ganharem do outro lado entre 20 a 50 euros, em que são valores, pois nunca mais, obviamente, as pessoas os conseguem ter.
4: Fazem falta para a festa de Mirandela.
3: Ora, sempre é possível pagar finas.
1: Fica aqui o ponto. Pronto, está feita mais uma reunião de condomínio, a última antes das férias. O nosso encontro quinzenal foi, por isso, feito hoje a partir do exterior, da Esplanada da Princesa, mesmo no centro da cidade, que está em festa por estes dias. Em setembro, quando voltarmos, vai haver novidades, nova vizinhança para conhecer e a bela discussão do costume. Muito obrigado, Vizes. Deixa-me dirigir um especial agradecimento à Bruna Costa, que parte agora para outras paragens. Votos de muitos sucessos para os novos desafios que aí vêm. Muito obrigado pela dedicação e empenho. 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Comente, subscreva e recomende, por favor. Muito obrigado pela paciência de nos ouvir. Boas férias para todos.
4: Pois é, Bruna, paga a fartura.
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6: Mais uma vez estamos juntos, nós e Santo António. E porque acabaram as festas dos meses de junho, as santas populares, eu recordo essas mesmas festas, mas quando eu era criança, e as alterações que têm vindo a sofrer ao longo dos anos. Ando a ler uma tese de doutoramento da Universidade dos Açores, em que o tema é os terceiros e os seus santos de vestir. Tudo quanto era religioso nos Açores tinha a obrigatoriedade de ser organizada pelos frades da Ordem Terceira de São Francisco, portanto, franciscanos. Todos os preceitos eram cumpridos escrupulosamente. Toda a comunidade era chamada a participar e faziam-no de forma entusiasta e envolvente. Ainda hoje os Açores conservam tradições, mas com a expulsão das ordens religiosas, muitas dessas tradições perderam-se ou foram sendo adaptadas aos novos tempos, muitas delas por manifesta vontade da Igreja e outras vezes pela dificuldade de arranjar um número de pessoas suficientes para se cumprir tudo com muita qualidade. Por exemplo, na Ribeira Grande, as procissões eram enormes e com rituais muito específicos. As imagens nos andores eram todas de vestir. Mas o que são de vestir? São aquelas imagens feitas em madeira, do rosto. Era feita em cerâmica ou cera. As mãos deviam ser feitas da mesma matéria que a cabeça. Os braços e as mãos articulados e, como tal, podemos colocá-los nas posições que desejarmos. Mais de alegria, mais de tristeza, mais cabisbaixos, são peças muito bonitas de trabalhar. O corpo até à cinta também é feito de madeira. E da cinta para baixo podemos ter santos de roque, uma armação em madeira feita por ripas que se curam na extremidade do corpo e na altura da cinta. E em baixo, prendem num círculo de madeira que funciona como a base. Recordo duas imagens de roca vestir aqui no nosso concelho, a Igreja dos Eixos e a Capela de Nossa Senhora de Jerusalém no Romeu. Qualquer uma delas é maravilhosa. Tenho a felicidade de conhecê-las bem e tê-las ajudado a vestir. Aliás, a imagem que tenho em Lisboa, como sabem, presente à nossa região, é uma imagem de vestir com o rosto em cera. Mas nos Açores, as mulheres não acompanhavam a procissão, era só homens. No final da parte religiosa das exéquias, elas iam para casa e, junto das suas colgaduras nas janelas, assistiam ao passar da procissão. A procissão era feita só por homens. Despeço-me, até para a semana.
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7: O colapso do regime. É corrente ouvir-se dizer que, com os dinheiros vindos da comunidade, agora União Europeia, Portugal poderia estar a nível da Irlanda, do Luxemburgo ou da Suíça, que são os primeiros no quadro europeu, e não a disputar o lugar dos últimos, lado a lado com a Grécia ou a Hungria. Não só no que se refere ao produto interno bruto per capita, porque também no que toca aos mais significativos indicadores políticos, económicos e sociais, a situação não é animadora. Assim se compreende o desencanto da maioria dos portugueses. Situação reforçada pelas polémicas que envolvem o atual governo, ainda que seja de elementar justiça, lembrar os três, liderados por António Costa, o primeiro uma coligação com o Bloco de Esquerda, o Partido Comunista e o PEV, e o terceiro de maioria absoluta e em que os escândalos foram vários e graves. Não podem ser esquecidos, portanto, os antecedentes das crises que hoje assombram o governo Luís Montenegro, em particular a do Ministério da Educação, em que o titular está a ser publicamente crucificado, apesar de se tratar de uma personalidade de reconhecida competência, honestidade e dedicação à causa pública. Mas, sobretudo, a crise que graça da administração interna, marcada negativamente pela ascensão a ministro do então diretor da Polícia Judiciária, cargo para o qual havia sido nomeado por António Costa. Passagem que foi amplamente gabada por partidos, comentadores e conhecidas personalidades de esquerda e da direita também, o que não deixa de ser surpreendente. Sobretudo porque a Polícia Judiciária, não sendo uma polícia política, não deixa de ser uma polícia dos usos e dos costumes que ofendem a lei, de que sobressai a corrupção e que a classe política tem tendência a mascarar e a esconder, com a esquerda em particular a silenciar. Factos que os chamados populistas aproveitam a seu favor, denunciando-os ruidosamente. Ainda bem que alguém o faz. Sintomas que fazem temer o colapso do regime. Henrique António Pedro.
8: Os viajantes das diligências 2. O lançamento da via férrea foi aquela lufada de ar de progresso que foi atirada para o território nacional de forma a ligar mais rápido e cómodo o país. A grande aposta foi a ligação por via férrea do litoral ao interior. Eram muito mais rápidas em tempo na altura da sua inauguração, que no caso da linha do Tu era percorrida em menos tempo do que quando a via encerrou. Perdeu qualidade, perdeu velocidade e perdeu capacidade de recuperar por causa da má política encetada então em favor da rodovia. Naquele tempo de ouro da linha, depois de 1887, eram muitos os comerciantes que se deslocavam atrás dos montes. Naquele tempo, a região era produtora de cereais, cortiça, também as madeiras, era outro nicho de produção e de escoamento que acabava por trazer mais-valias aos produtores regionais. Por seu lado, a ligação ferroviária tinha trazido outras pessoas, outras ideias, outras novidades. Infelizmente, desde a sua criação, a linha do Tua foi sempre deficitária em termos de exploração, mas indiretamente criava e gerava riqueza na transumância dos produtos das regiões, pois as necessidades de uns eram supridas com o fornecimento dos outros. Como o transporte de características pesadas permitia a deslocação de matérias-primas e animais mais rapidamente que as carroças e diligências. Começou a permitir a exportação da região de animais vivos, começou a ser possível receber peixe fresco, desde o vinho produzido na região de Marcada do Douro, em que a sua viagem até ao porto era feita nos barcos de rabelo, onde os barris se acomodavam manobrados por muitos mariantes, que era à força de remos, mas também sendo puxados nas margens por cordas, servindo-se da força de juntas de bois. A passagem dos rápidos, principalmente o da Baleira, era um dos troços mais perigosos e onde muitas vezes se perdia alguma da carga constituída por produções de vinho tratado, como era chamado, e tudo era aventura. Para muitos que tinham necessidade de viajar, tinham medo de fazer a primeira viagem por via férrea, não só pela velocidade com que circulavam as composições, mas porque achavam ser muito frágeis e sem garantias de segurança os carris. Depois, o ar ameaçador da máquina vomitando fumo, fazendo barulho e largando vapor com a estridência do seu apito, tudo contribuindo para a maior confusão que se criou em muitas mentes, mas o que custava era a primeira vez, que rapidamente se convertiam a viajantes. Também um ano após a inauguração da linha do Tua, o serviço de diligências entre o Porto e Bragança fechava, pois os clientes desapareceram, tendo trocado a demora e perigosa viagem por outra mais moderna, mais rápida, com menos paragens e mais confortável. Os que se habituaram a fazer as viagens com uma rotina regular usavam nestas uma espécie de bata, a que chamavam guarda-pó, para lhes proteger os fatos e as roupas que traziam, pois com as estradas poeirentas, os cascos de cavalo levantavam uma nuvem de pó que entrava no habitáculo da carroça e se depositava em tudo o que existia. Mesmo depois de trocarem as viagens da diligência pela via férrea, muitos continuaram a usar estes guarda-pós para se protegerem do fumo e da fuligem produzida por carvão e madeira que era queimada na fornalha da máquina. A camisa, principalmente o colarinho, ficava preto. Mas o progresso não marcou o fim do guarda-pó. Acabou nos anos mais tarde e já no século XX. Eduardo Botelho.
9: 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Obrigada por estar desse lado e vemo-nos em breve.
10: Olá, meu nome é César Joaquim Lisandro Cresce, já tenho idade para ter juízo e venho de Balda Fife, ali do Nordeste Transmontano.
11: Oh, moça, antigamente quando ando vivo e achei bom ali ao médico, era uma coisa séria, tinha de estar quase a morrer, nem com a perna partida, nem com um braço ou os cibos, nem com um febre que dava para cozer umas batatanhas. O gajo enquanto estava em casa, a mãe ou a avó dava-te um chazanho com as ervas, um copo de vinho quente forbido com mel, ou então fazia-te, dava-te umas fregas com qualquer coisa e assim, isto passa, rapazinho, deita-te ali um cibo nos canos que a chama já passa. E se íamos ao hospital se já estivéssemos a ver o padre à porta de casa? Hoje em dia, os gajos agora vão ao médico por tudo e por nada. Olha, doutor, olha, tenho pelos engravados no cu, dói quando me sento. Olha, sou doutor, olha, o dedo mendinho da mão esquerda está um bocadinho inchado, isto é normal. Doutor, eu acho que o meu cão passou uma constipação. Um médico nem tem tempo para respirar, homem. Antigamente o hospital tinha dois velhotes com um reumático e uma velhota com a pressão alta. Hoje tem uma bicha de garotos, colho, com dor de cabeça, tanto olhar para o telemóvel e gente com pelos encravados. Antigamente o médico era para salvar vidas. Hoje então é para tirar selfies e para dar baixas. Ai, eu estou estressado. O meu trabalho estressa muito e a família e tudo e os amigos. Por isso que eu digo, tu queres saber como está a saúde da tua terra? Vai ao hospital e vejo ainda há gente a morrer. Ou só há gente com pelos encravados e ansiedade. E tu, ainda aguentas uma perna partida em casa ou vais logo a fugir para o hospital ver o doutor só porque estás com o dente tanto tenho torto ou inchado? Olha esta coisa na medicina.
12: Manobras ABC até ao Z. Dicionário enciclopédico. Letra A. Aleatório. É um adjetivo. Sujeito ao acaso. Contingente.
13: casual, fortuito. Na matemática, é o qualificativo dado ao resultado dependente de um acontecimento futuro e imprevisível. Assim, na matemática, uma função aleatória é aquela cujos valores, num determinado ponto, variam segundo uma lei da probabilidade. Encontra-se, deste modo, no cálculo das probabilidades para tudo o que depende do acaso, no sentido matemático do termo. A teoria das funções aleatórias aplica-se nas operações de marketing e nas sondagens de opinião, em que se reduz o erro aleatório aumentando o número de tiragens.

0: Manobras ABC até ao Z. Dicionário enciclopédico. Letra C. Caçuleta. Nome feminino. Pequena caçula. Cadinho para recozer a prata e o ouro. Cápsula de matéria fulminante nas armas de percussão. Fuzil de espingarda antiga. Pequeno vaso onde se queimam perfumes. E no Brasil, medalha que as mulheres trazem ao pescoço. Uma espécie de berloque. Cacologia, nome feminino, em linguística, é construção ou locução viciosa. Solecismo. Cacometria, nome feminino, erro de medição.
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0: 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C. Letra C. Caixa preta. Na aeronáutica, um conjunto de equipamento para registro de voo instalado por imposição legal nos aviões a jato acima de determinado tamanho. Destina-se a fornecer elementos em ordem a obter maior segurança e maior conforto, bem como assegurar informações e dados em caso de acidente. Caixa UTIM. Nome masculino, em tipografia, cada uma das divisões da caixa tipográfica.

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C. Letra C. Castorina. Nome feminino. Pano de lã fino e sedoso. Na química, é o princípio amargo proveniente do castório. Castório. Adjetivo e nome masculino. Diz-se de ou líquido ou substância resinosa e aromática, segregada por glândulas do ventre do castor.

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C. Letra C. Castor e Pólux. Na mitologia, figuras da mitologia grega e romana. Filhos gêmeos de Leda e Júpiter. Participaram na expedição dos Argonautas. Símbolo do amor fraterno. Inseparáveis até à morte. Tornaram-se deuses dos atletas e marinheiros, representados pelas estrelas de uma constelação que representa também um dos signos do zodíaco, os gêmeos.

0: As 14 escolas profissionais de agricultura do país, onde se incluem a Escola Profissional de Agricultura de Carvalhais em Mirandela e a do Rodo, no Peso da Régua, não vão passar a ser tuteladas pela CCDR, Comissão de Coordenação e Desenvolvimento Regional, que, segundo a nova orgânica, até passaram a ter vice-presidentes para 5 áreas, entre elas a agricultura e a educação. Por agora, a sugestão continua sob a alçada do Ministério da Educação, mas em breve deve ser entregue aos municípios ou então às comunidades intermunicipais. Isso mesmo revelou o Ministro da Educação em declarações recentes proferidas durante uma audição regimental na Assembleia da República. Fernando Alexandre adianta que está a ser feita uma avaliação da rede de escolas profissionais de agricultura de todo o país.
1: Elas estão, de facto, no processo de avaliação, estamos a fazer esse trabalho. Em articulação com o Sr. Ministro da Agricultura, fizemos um relatório de avaliação interna com um grupo de trabalho com os dois ministérios, que partilhamos com as CCDRs e vamos ter nos próximos dias reuniões, precisamente, para tomarmos algumas decisões. Eu gostava de clarificar que estas escolas não passaram para a órbita das CCDRs. Do ponto de vista administrativo, elas continuam a depender diretamente do Ministério. Já agora, aquilo que é a nossa leitura é que não há razão nenhuma para que estas escolas, à semelhança das outras, não sejam incluídas no processo de centralização. Porque, de facto, os governos do Partido Socialista entenderam que, eu não percebi exatamente a razão até agora, para não terem sido enquadradas no processo de centralização e terem ficado na tutela direta do Ministério, que obviamente depois não tem capacidade para 14 escolas que estão, no fundo, em todo o território nacional, para acompanhar essas escolas, e o resultado é que, de facto, elas têm estado abandonadas e o nosso objetivo é revalorizá-las.
0: O titular da pasta da Educação adianta que a solução poderá passar pela assinatura de contratos interadministrativos entre o Governo e os municípios, ou então pelas CIMES.
1: Estas escolas devem, e eu penso que neste caso, pela sua especificidade e pela importância que têm, de facto, para as regiões, ser enquadradas num contrato interadministrativo do Governo com a autarquia ou com autarquias, porque estas escolas devem, e eu penso que neste caso, pela sua especificidade e pela importância que têm, de facto, para as regiões, ser enquadradas num contrato interadministrativo do Governo com a autarquia ou com autarquias, porque o facto de muitas vezes as escolas estarem sediadas numa autarquia não quer dizer que elas não tenham e têm um âmbito regional, supramunicipal, e por isso nós pretendemos, de facto, retirar as escolas profissionais agrícolas da zona cinzenta, que é assim mesmo em que se encontra.

0: em que não é clara a forma como elas se inserem no nosso sistema educativo e, por isso, a semelhança do que estamos a fazer com o ensino profissional em geral, com uma valorização dessa via de formação, as escolas profissionais agrícolas serão também, obviamente, reconfiguradas e, obviamente, teremos que ter um envolvimento que não existe neste contexto.
1: Declarações do Ministro da Educação na Assembleia da República a deixar entender que a gestão das escolas profissionais de agricultura deverá ser entregue às autarquias ou às comunidades intermunicipais. Entre as 14 que existem em Portugal, duas delas estão na região transmontana, a EPA de Carvalhais, em Mirandela, no distrito de Bragança, e a Escola Profissional de Desenvolvimento Rural do Rodo, no Peso da Régua, no distrito de Vila Real. O azeite de porca de Mursa voltou a ser distinguido em concursos internacionais. Neste caso, no Great Taste, em Inglaterra, a cooperativa conquistou 3 medalhas de uma estrela com os azeites de castanha, biológico e DOP. O presidente da cooperativa, Francisco Vilela, considera que o reconhecimento internacional reforça a estratégia de procura de novos parceiros, sobretudo junto da diáspora.
2: Ainda hoje, né, portanto, recebemos mais 3 medalhas, portanto, de um concurso, portanto, inglês, no Great Taste, de uma estrela, portanto, cada um dos nossos produtos. A ideia, claro, é encontrar parceiros, não é? Nomeadamente até na diáspora, portanto, ou seja, a tendência é irmos para concursos que tenham uma ligação com a diáspora portuguesa, porque acaba por ser mais fácil, portanto, entrarmos nesses mercados, e depois aqueles mercados que sejam emergentes também, portanto, os Estados Unidos, portanto, no consumo do Brasil, em que possam ser interessantes.
1: Na Alemanha ficaram também concluídos os resultados do Berlin Global Olive Oil Awards. A cooperativa agrícola de Mursa terminou o concurso com 7 medalhas de ouro e 2 de prata, conquistadas em diferentes categorias.
2: Nós recebemos, portanto, 7 medalhas de ouro e 2 medalhas de prata neste Berlim, em várias categorias. É um feito único, né? Seja no mercado português, seja mesmo marcas internacionais. Normalmente os operadores têm tendência a especializarem-se só num tipo de azeite. Ou seja, nós vencemos com azeites de início da campanha, azeites de fim da campanha, azeites blends, que são de variedades tradicionais da região de Trás-os-Montes, né? Madural, Verdial, Cobrançosa e Cordovil, e também monovarietais, ou seja, monovarietais de Cobrançosa, monovarietais de Cordovil, e depois aromatizados, ou seja, por fusão, que é o caso do azeite com cacau, e o caso do azeite com castanha judia, portanto, e conseguimos vencer em todas as categorias, para além disto, ou seja, na questão da imagem, do packing, do design, significa que também temos um produto para além de ter qualidade e interesse na apresentação.
1: Entre as distinções alcançadas, destacam-se ainda um double gold na avaliação sensorial e uma medalha de ouro na categoria de design e embalagem.
2: O double gold, ou seja, a medalha de ouro sensorial, portanto, ou seja, de prova, num painel de provadores, e depois, ou seja, o destaque, medalha de ouro em termos de design e packing, em que são júris, especializados em marketing e packing, portanto, em label, de conseguir perceber, portanto, se a imagem tem uma boa percepção do público, se tem aceitação, portanto, a qualidade da imagem, portanto, ou seja, e acabamos por receber os melhores produtos das medalhas de ouro, portanto, isso também é um caso único.
1: A cooperativa agrícola de Mursa soma já 125 prémios internacionais apenas nesta campanha e aguarda ainda os resultados de mais 2 concursos na Argentina. A Associação Ambientalista Portuguesa, o IVO, juntou-se aos ecologistas em ação da Galiza numa concentração contra a mina de wolframio prevista para Agodinha, na Galiza, a cerca de 2 km da fronteira portuguesa. António Sá, daquela associação, diz que o protesto pretende alertar para o avanço do projeto sem uma avaliação de impacto ambiental transfronteiriça.
3: Os ecologistas em ação, eles também estão, obviamente, tanto como nós, preocupados com a mina de San Juan, que está prestes a entrar em funcionamento sem os requisitos necessários, nomeadamente um estudo de impacto ambiental transfronteiriço, e resolveram convidar-nos também a estar presentes nesta concentração, que vai ter uma paragem na Godinha, precisamente.
1: A associação teme sobretudo os impactos da exploração nos recursos hídricos em território português.
3: Estamos a falar de uma mina que dista apenas 2 km da nossa fronteira. Estamos a falar de uma mina que vai seguramente contaminar um dos rios mais importantes que atravessa a região, que é o rio Rabassal. Portanto, é um rio extremamente importante do ponto de vista ecológico, do ponto de vista do abastecimento de água às populações de Vinhais também, a várias aldeias do concelho de Vinhais. E, portanto, a entrada em funcionamento de uma mina a céu aberto, neste caso o wolframio, vai gerar um impacto enorme naquela região.
1: A UIVO denuncia ainda alegadas irregularidades no processo de licenciamento da mina.
3: A entrada em funcionamento desta mina estaria sujeito a requisitos fundamentais. Um deles é um estudo de impacto ambiental transfronteiriço, que, aliás, como já havia sido sentenciado por um tribunal em Santiago de Compostela. Portanto, não poderia entrar em funcionamento esta mina, nem ser prolongado o seu prazo de concessão, sem haver um estudo de impacto ambiental transfronteiriço. E, portanto, os promotores da mina estão a ignorar completamente essa decisão do tribunal.
1: Durante a concentração, junto à Igreja de São Martinho, em Agodinha, a Associação Portuguesa entregou uma carta ao presidente da Câmara Local.

0: Politicamente falando, está de regresso na Terra Quente FM, como é habitual, de 15 em 15 dias. Estamos com elementos representativos das comissões políticas com assento na Assembleia Municipal. Hoje temos a ausência da Iniciativa Liberal, de resto temos o painel preenchido. Jorge Humberto da CDU, boa noite, obrigado por ter vindo. Filipa Cerqueira do PS, boa noite também.
1: Boa noite.
0: Cecília Ferreira do Chega, boa noite.
2: Boa noite.
0: E Fábio Ribeiro Carvalho do PSD, bem-vindo também, que é uma estreia.
3: Obrigado, boa
0: noite. E aqui o batismo é sempre assim, não é? Já sabem todos os elementos do painel. O que queremos dizer com isto é que o primeiro a falar hoje será o Fábio. Bom, temos dois temas para abordar hoje, já previamente selecionados e enviados aos nossos elementos do painel. Um deles tem a ver com declarações do Presidente do Sindicato dos Técnicos de Emergência Pré-Hospitalar do INEM, que teceu duras críticas às medidas que a Ministra da Saúde pretende implementar nos próximos tempos. Ora, Rui Lázaro diz que há a possibilidade de estar em cima da mesa o Distrito de Bragança poder vir a perder uma das duas ambulâncias CIV, que atualmente estão sediadas em Mirandela e Mogadouro. Diz ele que das palavras da Ministra da Saúde na conferência de imprensa do Conselho de Ministros que foi aprovada a lei orgânica do INEM, que de resto ainda não conhece ao detalhe, ressalva Rui Lázaro, disse que as ambulâncias próprias do INEM iam passar a ficar integradas nas ULS com pelo menos uma ambulância CIV e uma ambulância de emergência médica, que está na retaguarda, aliás, só com técnicos e os transferências hospitalares. Ora, para este dirigente, abre a porta para que o ULS venha a ter apenas uma única ambulância CIV, portanto, das duas que há, Mirandela e Mogadouro, poderá eventualmente ficar uma. É óbvio que ele depois tece aqui uma série de considerantes sobre essa situação, e isto vem numa altura em que também se fala, ou se falou bastante, na possibilidade do helicóptero do INEM passar a ficar sediado no Hospital de São João no Porto, se bem que depois o Ministério veio com um comunicado a dizer que isso é mentira, mas nunca esclarece se a partir de 2030 se será mentira ou não. Bom, basicamente isto é um outro alerta, portanto, para além do helicóptero do INEM. Fábio, como é que o PSD lê estas críticas, estas declarações de Rui Lázaro? Fazem sentido ou não?
3: É assim, eu daquilo das notícias que vi, tanto da Rádio Terra Quente, como de outros órgãos, como o JN e tudo mais, eu vejo que estas notícias não fazem, principalmente este alerta do Presidente do Sindicato dos Técnicos de Emergência Hospitalar, não faz grande sentido, até porque, eu passo a citar, de resto ainda não conhecemos ao detalhe. Ou seja, se o procedimento e aquilo que vai acontecer ainda não é conhecido ao detalhe, como é que podem já lançar este tipo de críticas e este tipo de farpas ao Governo ou até à própria ULS em relação às ambulâncias, se ainda não está completamente clarificado o que é que vai acontecer? Eu acho que isto, no fundo, é um bocado... Fala-se em retrocessos, em abandonar o interior, fazes como vai morrer mais gente, que era essa a expressão que foi utilizada pelo seu Presidente do Sindicato. Eu não sei se o seu Presidente ainda não sabe ao detalhe, que de resto foi as próprias palavras que ele utilizou, que se ainda não conhece ao detalhe qual é que vai ser a lei orgânica do INEM, não sei qual é que é o fundamento que ele tem para tecer este tipo de considerações. E os factos não corroboram muito bem aquilo que...
0: Mas aqui a questão também tem a ver, se calhar, com a reação às próprias declarações da Ministra, que foi extemporânea ao dizer... As declarações são da própria Ministra. Pois é que vem corrigir e dizer que há um protocolo até 2030.
3: Sim, sim.
0: Portanto, é que ficamos agora também na dúvida se a partir de 2030 não será assim mesmo, não é?
3: A Ministra, no fundo, veio dizer que o contrato é até 2030.
4: Será
3: o contrato
4: assim, será assim vai até estar... 2030 se este Governo continuar até lá, que eu acredito que não.
3: Mas estou a dizer que... Independentemente disso, há um contrato será... para cumprir, que foi esse que foi defendido.
0: O que estou a querer dizer é que o próprio Ministério veio a público com um comunicado a dizer que isto não iria acontecer, mas não clarificou se a partir de 2030 se iria acontecer.
3: Porque é assim, se o contrato assinado está em vigor até 2030 e se ainda não foi assinado o novo contrato, como é que pode assegurar qualquer tipo de coisa se o contrato ainda não está assinado e se as negociações ainda estão a acontecer? Se a Ministra foi dizer... Pois, não quer dizer que o contrato vai ser cumprido, que o primeiro alerta que foi lançado foi pelos deputados do PS. A notícia foi, deputadas do PS acusam o Governo de querer retirar o helicóptero do INEM de Macedo de Cavaleiros. Isto foi no dia 29/4. No dia 30/4, o INEM veio esclarecer numa notícia a dizer o modelo de funcionamento dos helicópteros de emergência não vai ser alterado. E não vai ser alterado até quando? Até ao final do contrato. Ou seja, já para limpar e para esclarecer perfeitamente e acalmar o alarme social causado às populações... por esta notícia de 29/4, para esclarecer completamente que a grande preocupação que foi dita pelos deputados do PS não tinha razão de ser, porque o grande problema era se o contrato era cumprido ou não.
0: Isto vem no seguimento de declarações da própria Ministra, que deixou no ar a possibilidade do helicóptero ir para o Hospital de São João.
4: Exatamente.
0: Não quer dizer que fosse agora. Mas,
3: a Ministra fala em dois tipos. Fala em haver dois helis de nível A e dois helis de nível B.
0: Mas aqui seria...
3: E qual é o nosso nível? Se ainda não está definido o que é que vai
4: esse
3: acontecer...
4: Esse é que é o problema, mas eu já lá vou, não te quero interromper.
0: Sim, ok, deixa só outra vez.
3: Mas a grande questão...
4: Eu já lá vou.
0: Pronto, mas portanto acho, o Fábio e o PSD consideram que é extemporâneo esse tipo de,
3: sim,
0: de
3: sim,
0: declarações
3: porque, sim.
0: E até foi criado mas, uma espécie de movimento em Bragança já, o que parece também.
3: Mas isso
0: não?
3: É completamente extemporâneo e isso é aproveitamento político no fundo. E é aproveitarem-se de uma grande valência que é para a nossa região e criarem a ameaça que essa valência vai desaparecer para conseguirem lucrar com isso. E isso não é correto, não é? Aquilo que eu vejo que está a acontecer é que nós sabemos que o contrato, se o contrato durasse até 2035, aquilo que a ministra iria assegurar é que até 2035 não havia alterações.
4: O problema não é esse.
3: Agora, se a ministra, e se nós podemos ter eleições entretanto, e
4: não,
3: se
4: não,
3: até
4: não,
3: 2030
4: não, não, não.
3: Há eleições legislativas, se a ministra já está a trabalhar para aquilo que pode acontecer depois de 2030, nós não podemos atacar a dizer que até 2030 não vai mudar, mas depois logo se vê. Logo se vê vai ser sempre. Se um contrato não está assinado e se nós não temos a garantia daquilo que vai acontecer, não podemos estar a tecer considerações de que pode acontecer ser isto, aquilo ou outro. Acho que não faz sentido.
0: Jorge Humberto, a leitura que faz não é esta?
4: Obviamente
0: não.
4: Não
0: é extemporâneo?
4: Não é nada extemporâneo.
0: E estas declarações têm alguma razão de ser ou não?
4: E só podemos negar a evidência com a falta de objetividade e da realidade que está em cima da mesa. Vamos lá ver. Isto foi sempre uma pretensão do PSD. E já não é de agora. Eu ainda sou daquele tempo em que tínhamos um deputado na Assembleia da República que era a favor que o helicóptero saísse de Macedo. Não fui há muito tempo.
0: Não foi há muito tempo. Silva,
4: é exatamente, não foi há muito tempo.
3: Há quantos anos?
4: Não foi há muito tempo.
3: Há quantos anos?
4: Seguramente 10, 15 anos. Portanto, não foi há muito tempo. Portanto,
3: seja,
4: isto é uma pretensão.
3: O
4: isto
3: país
4: é...
3: já evoluiu muito,
4: não
3: evoluiu, entretanto.
4: Não, antes pelo contrário, o país não está a evoluir, o país está a retroceder.
3: Seja como seja.
4: E, aliás, como diz aqui o presidente do sindicato, isto é um facto. Esta pretensão, que não está, digamos, ainda definida, mas que já está, e já muita gente sabe o que é que está em cima da mesa.
3: Mas
4: nós estamos a falar
3: do quê?
4: Nós estamos a falar...
3: Do helicóptero.
4: Não é só do helicóptero. Não é
3: não,
4: só do...
3: Não, não vamos confundir
4: não,
3: questões.
4: Não vamos confundir nada. Vamos...
0: Aqui a notícia também fala, mas na questão da ambulância civil.
4: Exatamente, não. Estamos a falar disto. Há uma pretensão e nós sabemos o que é que está... De que é que vai em contra aquilo que está a ser a reestruturação do INEM. Senão não estamos aqui a falar de cor, não é? Portanto, e se há um líder sindical, porque já tem conhecimento daquilo que está em cima da mesa...
3: Não
4: que
3: sei
4: já
3: se tem, porque ele próprio
4: tem,
3: diz que não
4: tem,
3: sabe.
4: Tem, não
3: ele...
4: sabe.
0: Sim,
3: não,
0: ele diz que não está em...
3: Não conhecemos
0: não
3: ao detalhe.
0: Sim.
4: Obviamente não sabemos ao detalhe, mas também
3: então,
4: mal seria se soubéssemos ao... Não, sabemos é qual é a pretensão e qual é a pretensão.
3: Mas como é que sabe qual é que é a pretensão?
4: A pretensão é redução de custos.
3: Mas
4: é
3: como é que sabe isso? Mas como é que sabe isso?
4: Porque está. Vamos lá ver se... Na altura em que quiseram tirar o helicóptero de Macedo de Cavaleiros, o PSD...
3: Estamos a falar agora, em 2026.
4: Mas
3: aliás,
4: ver,
3: em 2030.
4: Mas está a ver a estruturação da orgânica do INEM. E nós sabemos, e sabem também os sindicatos, o que é que está em cima da mesa.
3: Mas sabem ou
4: sabemos,
3: supõem?
4: Não, é, não, sabemos qual é a matriz ideológica neoliberal que está. É reduzir o maior número de serviços públicos prestados às populações.
3: Mas
4: isto não está, isto não vem no compêndulo, isto não vinha no programa do governo.
3: Sim.
4: Aliás, como não vinha no programa do governo, a questão do contrato do laboral de trabalho.
3: E refundar. Portanto, o INEM. E reestruturar.
4: Exatamente, também não vinha no...
3: Mas o que é importante é que os problemas surgem terem resolvidos.
4: Mas nós sabemos que quando se fala daquilo que é reestruturar, não é para melhor, é para pior.
3: Mas qualquer
4: sempre
3: pessoa...
4: Foi.
3: Não.
4: Não, sempre foi. O PSD no governo, quando reestruturou, foi sempre para pior. Aliás, até chegamos ao ponto...
3: São outra vez oposições
4: não
3: como o próprio presidente
0: não,
3: do sindicato.
4: Não, não são.
0: Histórico, é isso?
4: Não são, é histórico. Aliás, nós temos a ideia do Passos Coelho, que agora é a vossa baleia salvadora.
3: Será
4: já
3: a
4: encontraram,
3: nossa?
4: Já encontraram essa baleia salvadora.
3: Será a nossa?
4: Que agora vinha dizer na altura que era bom que os jovens imigrassem, que fossem saber os professores.
3: E portanto, atualmente o Montenegro diz o contrário, não é verdade?
4: Não, contrário, mas faz
3: queremos
4: o contrário.
3: É que os jovens...
4: Não,
3: fica
4: não,
3: e vamos
4: não.
3: Incentivar
0: mas
3: os
0: então,
3: jovens
0: Jorge,
3: e a criança
0: Jorge,
3: jovem.
0: Qual é...
4: Há uma preocupação.
3: Isso agora não importa,
4: há uma preocupação, não,
3: é? Não
4: só pela questão daquilo que é o serviço prestado pelo INEM, não é só essa preocupação, é também aquilo que está a ser cortado naquilo que é a prestação de serviços de saúde. Não temos a mais pequena dúvida. Há, digamos, uma estratégia ideológica, sim, ideológica, que é de, cada vez menos, haver a aposta naquilo que é o investimento, não só no serviço público da saúde, na educação, noutros setores, que nós estamos a ver que este governo está a reduzir ao máximo. E está a reduzir ao máximo por uma questão de agenda. Por uma questão de agenda do neoliberalismo ideológico. Não tínhamos a mais pequena dúvida disso. Não são chavões.
3: Não,
4: e nós começamos a analisar. Não é questão só do INEM. Nós temos hoje só... Na questão da educação também, e vamos falar no tema a seguir, que é a municipalização da educação. Ou seja, é o Estado cada vez mais a

0: não vai ser assim tão fácil. Nem acabar com as ambulâncias.
1: Mas porque, ninguém quer acabar com isso. A grande questão é essa. Isso são suposições.
0: Nós as posições...
2: A ministra anda então, a lançar dizer, para o ar...
1: A ministra nem sequer lançou esta suposição. Aquilo que se estava a fazer era... A ministra, durante várias horas numa conferência de imprensa, foi questionada com uma pergunta claramente tendenciosa e depois de várias horas a ministra dá uma resposta completamente técnica. Vamos otimizar o serviço de helicópteros de emergência.
0: Mas o que é que é otimar?
1: Otimizar.
0: O que é otimizar?
1: Otimizar será.
0: O que é que será?
1: Perceber qual é que
0: tirar de Macedo para passar para o São João no Porto é uma otimização.
1: Não obrigatoriamente. Então, será aquilo que se está a discutir neste momento será a continuidade do serviço a partir de 2030. Aquilo que tem que ficar perfeitamente claro é que até 2030 o helicóptero está assegurado. A partir de 2030 não vamos fazer como muitos fazem, que é dizer, olha, eu vou contratar por isto, eu vou continuar a ter este serviço e depois quando vai negociar com o privado, que é aquele que vai assegurar os helicópteros, o serviço, o próprio bem dos helicópteros...
0: Chegaste lá, que é este o ponto, que por isso é que eu te estava a falar na questão do neoliberalismo. Mas chegaste lá, porque não é ministro...
1: O Estado vai contratar, vai comprar helicópteros?
0: Não, porque não é ministro.
1: O Estado vai comprar helicópteros?
3: Meus senhores, já há mais duas pessoas para falar.
0: Não é ministra que vai decidir. Isto, digo-te eu a ti, olhos nos olhos com toda a franqueza. Não é ministra que vai decidir se o helicóptero fica em Macedo ou se fica no Porto.
1: Quem
0: vai
1: decidir? Já está assegurado pelo próprio governo. Quem vai decidir? Quem vai decidir? E o helicóptero fica.
0: É a empresa privada, aliás.
1: Não, é a empresa. Há várias empresas a operar no mercado. O mercado é livre.
0: Pois é, livre. Como era livre aqueles helicópteros que nós contratamos e subcontratamos.
1: Nós estamos a falar do helicóptero de Macedo.
0: Não, espera. Os helicópteros que nós contratamos, quando digo nós, o governo, que contratou numa primeira fase, eram helicópteros de médio porte.
1: Sim.
0: E depois a empresa disse que os helicópteros de médio porte não podiam assegurar o serviço. Então chamamos os de grande porte, que não podiam aterrar no hospital.
1: Claro.
0: Tinham que ir aterrar... Portanto, não foi o ministro que decidiu.
1: Mas porquê? Porque o problema foi resolvido em cima do joelho. Aquilo que o governo está a fazer agora é, antes de chegar em cima do joelho, que é 2030, começar a tratar do assunto.
3: Mas o Jorge entende que fazem sentido essas...
0: Não, faz sentido esta preocupação, e cada vez mais faz. E ainda bem que há esta alerta, para não termos que chegar àquela triste figura em que tivemos a população de Macedo e do distrito de Trás-os-Montes no heliporto de Macedo para que o helicóptero não saísse lá. Porque se não fosse essa atitude da população, o helicóptero tinha sido naquela altura.
3: Muito bem.
0: Pronto, era Filipa, isso que eu queria dizer.
3: Como é que o PS vê esta situação, este rol de críticas que depois culminou com esse comunicado da Ministra da Saúde a referir que não vai ser nada assim? Ou melhor, que vai manter-se o helicóptero. Se bem que haja aqui agora estas declarações a propósito das ambulâncias, não é? Que são novidades.
4: Sim, relativamente a esse assunto. Já foi dito aqui que os deputados do PS querem que saia o Heli daqui da nossa região.
1: Acusam
4: que
1: isso não... o governo de querer retirar. Essa foi o título da notícia.
4: É uma acusação, segundo declarações de ministra, declarações dessas que foram claras. Não sei se ouvimos coisas diferentes, mas as declarações foram claras e não deixaram dúvida a ninguém. Nós não podemos admitir, de forma alguma, a saída do Heli da nossa região, já que foi também uma das contrapartidas do fecho das urgências de Conselhos Limites. Foi essa. E uma coisa é certa. Não podemos aceitar que nenhum destes meios e meios de diferenciados de urgência sejam retirados da nossa região. E esses meios são, ou a ministra pelo menos deu a entender que quer que esse meio seja desviado para outros centros, como é o caso do Porto, quando nós sabemos quais são as necessidades que nós temos no nosso distrito. Temos um distrito grande e com dificuldades também a nível de acessos, portanto é crucial termos um Heli na nossa região. Não pode efetivamente acontecer, só temos 3 urgências, 3 hospitais, 1 helicóptero, fazer uma região como a nossa, não podemos aceitar de modo algum. É quase definitivo para 2030. Vamos ver o que é que acontece, com alguma expectativa. Depois das declarações da ministra, não sei muito bem quais são as dúvidas que restam, mas aquilo que não queremos...
1: Que é definitivo a partir de 2030.
4: São as declarações, se calhar ouvimos declarações diferentes, não sei, mas...
1: As declarações é otimizar o serviço. Pronto, acho que será agir preventivamente.
4: Estás a interpretar da maneira que queres interpretar, mas as declarações foram claras.
1: Não, mas o que é que te leva a crer que a partir de 2030 o serviço acabe?
4: Não sei porque estamos aqui a defender a nossa região. Não sei
1: claro,
4: estás
1: mas
4: a
1: eu defendo
4: com
1: o helicóptero, não é a ministra.
4: Defender
1: fumaça e este alarmar das populações não faz sentido quando o governo está a trabalhar preventivamente.
4: Não é preventivamente, claro que há alarmar das populações.
1: Porque reconhece que o helicóptero é necessário
4: quase
1: aqui.
4: Certa desta questão da ministra de querer tirar o helicóptero.
1: Qual é que é o facto?
4: Em 2030.
1: Corrobora
4: faz declarações. Tu estás a interpretar da maneira.

0: maneira que tu queres interpretar.
1: Não sei de onde é que as declarações da ministra retira que o helicóptero saia de Macedo. Aliás, ela própria fala em Macedo, base logística.
0: Fala Macedo, mas claro que fala Macedo.
2: Pode ter criado, se calhar, aqui algum...
1: Sim, eu acredito que sim. Eu acredito que sim, só que o facto de
2: falar em
1: Macedo...
2: Já por avançar a possibilidade de ir para o São João, já deixa logo aqui este...
3: Nós estamos aqui a fazer... Eu peço desculpa.
0: Força, força.
3: Então, nós estamos aqui a valorizar aquilo que são intenções. Vamos lá ver uma coisa. Nós estamos a falar de um serviço. Quem está... Quem toma esta posição é um dirigente sindical. Por muito que o PSD não goste...
2: Já foi a posteriori.
1: E pior do que isso. Vamos ver.
3: O dirigente sindical é quem está dentro, sabe o que é que se passa, sabe quais são as pretensões, sabe quais são as normas que saem. Portanto, nós estamos a falar num serviço
1: depois já tem saído a nota à imprensa,
3: que faz 115 missões. Aliás, é o serviço, juntamente com Viseu, que tem maiores missões no país, em média.
4: Exato.
3: São 990 missões. Portanto, estamos a falar de 690 mil de salvamentos de vida.
1: 115 nos últimos 2 meses.
3: Aquilo que está em cima da mesa, obviamente, que deixa toda a gente preocupada.
1: Claro que deixa toda... Mas por isso,
3: portanto,
1: é que
3: não é extemporâneo,
1: seguir...
3: não é extemporâneo esta preocupação.
1: Então como é que
3: para além
1: uma
3: do
1: garantia?
3: Mais, para além do mais, daquilo que foram as declarações da ministra, que
1: depois
3: não
1: declarações...
3: foi porque foi muito pressionada. Não, porque quando a boca foge para a verdade, ninguém é pressionado.
1: Não, isso
3: para
1: não é verdade. Portanto, isso não é verdade.
3: Aquilo que está em cima da mesa,
1: é
3: há, digamos, um perigo latente para que haja esta, digamos, nesta reestruturação, saia uma ambulância do INEM e provavelmente sairá o helicóptero.
1: É outra questão.
3: Isto é o que está, digamos, em cima da mesa.
1: Isso é o que o dirigente sindical fez, foi misturar o helicóptero
3: não,
1: com a CIV e meter tudo dentro
3: tudo.
1: Do mesmo saco e vamos
3: é
1: atacar
3: está,
1: o governo
3: é
1: com um braço armado.
3: Não há ataques nenhum ao governo.
1: Não, claro que não é.
2: Deixa-me ir agora
3: e a pretensão tem a ver exatamente com aquilo que falávamos há um bocado, nos concursos internacionais para a prestação de serviços, como aconteceu com os helicópteros de médio porte, postos de grande porte. Portanto, o que está aqui em cima da mesa não são as pretensões que o Ministério possa ter, são aquilo que as empresas vão propor ao Ministério.
1: É o grande problema, não é o helicóptero bipartido. Aqui ou não, mas se o Estado gasta muito ou não.
3: Exatamente, concordo.
1: É quando a saúde dos transmontanos e quando a saúde de um território deste está em causa, acho que os custos e os modelos de negócio não são muito importantes. Mais importante, mas ela reconhece, por isso é que não tira daqui o helicóptero e por isso é que acho preventivamente.
2: Cecília, o Chega, como é que vê esta situação?
4: É assim, nós vemos isto com preocupação. Assim, não sendo verdade, é muito mau andar-se a espalhar mentiras, porque isto é um alarme muito grande para a população. Porque
1: exatamente.
4: Nós não podemos, nem nos podemos dar esse luxo de perder mais serviços. Isso não, o helicóptero
2: é
4: fundamental.
2: O gato escaldado,
4: a água fria tem medo. É verdade, é assim.
2: É,
4: só que
2: é por isso, não é?
4: É assim, eu fui logo uma das que fiz o comentário, mal vi a notícia, que me alarmou e me preocupou bastante.
1: Mas as notícias eram alarmistas, o objetivo era esse.
4: Mas é assim,
1: não
4: todos
1: era?
4: Os municípios logo fizeram comunicados.
1: Claro.
4: De facto, que as notícias saíram e foi logo uma bomba que caiu. Que caiu aqui no nosso distrito. E eu não digo só em Mirandela,
1: mas
4: no nosso distrito.
1: Mas eu acho que também, por causa disso, e para reconhecerem essa necessidade do distrito, é que no dia a seguir, é que foi literalmente no dia a seguir, o presidente do INEM faz um comunicado e, como as notícias continuam a adensar, no dia 15/5, vem o governo, através do Ministério da Saúde, emitir um comunicado. Isto, a notícia do JN é das 16h21 e sai uma notícia no JN às 17h39
3: o
1: presidente do sindicato a lançar outra vez
3: Estavas à espera que a ministra viesse dizer assim, tem razão o presidente do sindicato.
1: Não, mas podia não dizer nada. Podia não dizer nada e assim estava livre.
4: Será que a ministra conhece a região? Será que a ministra conhece aqui o nosso distrito?
1: Eu acho que sim. Por isso é que emite um comunicado a dizer que o helicóptero de emergência não vai ser deslocalizado. E, para além disso, classifica as informações como falsas e de extrema gravidade, em que o objetivo é alarmar as populações. E diz, claro, preto no branco, o helicóptero de emergência médica não será retirado de Macedo de Cavaleiro.
4: Até 2030. E depois de 2030? Vamos ter
1: soluções? Depois de 2030. Eu acho que foi isso.
4: Não vamos ter soluções.
1: Eu acho que foi isso que foi criada. Foi isso que foi o grande medo. Mas aí diziam claramente que o grande medo era a partir de 2030 e não era para já. E começarem a alarmar as populações. É que a partir. Eu volto
0: lá
1: a salvar.
0: Imagina se a preocupação
4: seja até 2030.
1: Não, mas se o contrato fosse até 2040, nós, em vez de estarmos a dizer 2030, estamos a dizer 2040. Porque
2: 2030,
1: o contrato vai ser cumprido.
2: 2030 já
4: está aí. É aqui.
1: Seja como seja,
4: está ali
1: aqui
4: na porta,
1: é grande. Aqui,
4: para entrar.
1: Aqui o limite colocou-se até ao final do contrato.
2: Claro,
1: como não, ninguém se pode sobrepor às negociações
3: mas
1: e dizer
3: até
1: 50, 60.
3: Isto,
1: não dá.
4: Eu sempre ouvi dizer que a nossa. Desculpa lá, Jorge. Eu sempre ouvi dizer que a nossa. zona não era medida em quilómetros, era em tempo.
1: E muito bem, em tempo. E muito bem.
4: Agora imagina, nós temos aí muitas zonas do país, e aqui então em Trás-os-Montes, é o que mais se encontram, são zonas afastadas de grandes centros, e que demoram às vezes ambulâncias a chegar 40, 50 minutos.
1: Sim, sim.
3: Mas vamos lá ver uma
4: assim,
3: coisa.
4: Agora,
1: então, se as coisas estão assim, e está tudo bem?
4: Tu sabes que houve agora um acidente com um trator e um helicóptero.
1: Quem é que falou em tirar? Mas quem é que falou em tirar?
3: O problema é o contrato.
4: Assim, nós não
3: obviamente,
4: Fábio,
1: foi,
4: nós
1: foi
4: não
1: a oposição. O IDEM e o Ministério clarificaram. Não sai.
4: Não sai agora.
3: O que está aqui causa...
4: Por causa do alarme, se calhar...
1: Não, por causa do contrato. O contrato vigora até 2030. Eu dou a data até o fim do ano.
4: Se calhar é que isto causou um maior alarmismo do que eles estavam à espera.
2: Não, o quê, Jorge?
3: Não. O contrato dura até 2030, mal seria se a ministra viesse dizer hoje que o contrato que acaba em 2030 vai passar para 2040.
2: Ou que vai
3: mal
2: ser
3: seria.
2: Ratificado novamente.
1: Pois,
2: não é?
1: Mas esse foi mal o grande seria. Alarme dos deputados mal do PS seria. No início, era que o contrato não fosse cumprido. Não.
3: Nós
1: a primeira notícia foi sobre isso.
3: Não, nós sabemos o que é que está em causa. Mal seria se a ministra viesse dizer que o contrato que acaba em 2030 não acaba em 2030 porque o governo vai já fazer o contrato até 2040 ou até 2050.
1: Então o que é que estava
3: esta
1: à espera?
3: É que
1: o contrato ia acabasse e o governo
3: o
1: fosse agir em cima dos
3: joelhos. Obviamente que o contrato...
1: Eu acho que não.
3: Obviamente que o contrato e o serviço deixa de ser prestado quando o contrato acaba, se não for feito outro contrato.
1: E para o serviço não parar de ser prestado é que já se está a negociar a partir de 2030.
3: Não sei se está.
1: Para o serviço ser assegurado.
3: Essa é que é a grande questão. Essa é que é a grande questão.
1: Nós não podemos fazer suposições. Nós temos que olhar para o comunicado do INEM e do Ministério da Saúde.
4: Essa é que é a grande questão. É porque não temos dados que possam chegar.
3: Essa é que é a grande questão.
1: Onde é que pode chegar? Ainda estamos em negociações. Vamos dizer como. Vamos dizer como muitos. Olha, eu vou pagar 3, 10, o que seja pelos helicópteros. Quando vamos negociar, o que é que nos vão pedir?
3: A mesma coisa com o contrato do INEM que aquilo que fizeram com os aviões.
2: Okay, não, deixa
4: ela
2: só
4: fez um comunicado em que foi ela que lançou o alarme.
1: Não. Quem lançou o alarme foi no dia 29/4. É a primeira notícia sobre o assunto.
4: Mas foi ela.
2: Sim,
4: foi,
2: mas tem
4: foi
2: com
4: num
2: declarações
4: comunicado dela, declarações dela.
1: E no meio de uma comissão parlamentar...
4: Ninguém pôs palavras na boca. Foi ela que as disse sozinha.
1: Precisamente. Mas... A grande questão é a interpretação que se faz dessas palavras. É que se a ministra não queria sequer Macedo... Não, é que se... acho que nós vamos interpretar todas as declarações
3: não,
1: e mais algumas.
3: Eu não interpreto
4: nada,
3: eu interpreto
4: tanto
3: o que ela
4: as pessoas
3: diz.
4: Que ouviram
3: que
4: e os jornalistas que escreveram interpretaram que bem, penso eu.
1: Sai, pergunto
3: até 2030 o helicóptero não
1: sai. Não, nem sequer fala disso. Isso fala é depois, no dia 15/5. Quando depois do presidente do INEM, 15
2: claro,
1: dias depois...
2: Não. Vamos lá ver,
1: Dia 30, o presidente do INEM clarifica. 15 dias depois... Ainda bem ela.
2: Isto tudo começou com declarações da ministra. É óbvio
4: sim,
2: que não foi clara a dizer que ia sair, mas referiu que provavelmente podia eventualmente
1: ser
2: transferido
1: não
2: para
1: o São João. Não disse que ia sair, mas também não disse que ia ficar.
2: Já estão habituados a estas coisas.
4: Nós já estamos a perder tudo.
3: É uma reestruturação, não é? E a reestruturação
1: refundação do INEM não vai ser. Porquê? Como é que sabe? Já sabe mais alguma coisa?
4: Quando sentimos o cheiro do fumo, já perdemos tudo.
3: Do PSD, desta diretiva
1: neoliberal. Para os jovens as coisas têm corrido bem.
3: Muito, muito.
1: Para os jovens...
2: Deixem-me só colocar aqui um outro... Não é outro assunto, é no mesmo assunto. Mas o Fábio há pouco tocou, queria falar ainda nas declarações do Rui Lázaro, é isso? Tem alguma coisa a dizer sobre isso?
1: Eu acho que sim, é que é assim, no dia 29, eu volto a ressalvar, no dia 29 sai a primeira notícia depois das declarações das ministras, eu isso dou de barato. No dia 30, já para não alarmar as populações e para cessar de uma vez por todas esta questão, vem o presidente do INEM a dizer que não se vai ser alterado o modelo. Foi esse o grande problema, que a primeira notícia seria que o modelo que vigora até 2030. Foi esse o grande alerta que os deputados do PS acusaram o governo de querer retirar. O modelo não vai ser alterado, foi dito em 30/4. 15 dias depois, com a polémica ainda a adensar-se cada vez mais, vem o Governo e, através do Ministério da Saúde, invita o seu comunicado a dizer o helicóptero não sai. No mesmo dia, e sem grandes pudores, o presidente do sindicato vem dizer vai morrer mais gente, diz que pode perder a ambulância e pode perder o helicóptero. Quer dizer, horas antes já tinham garantido que o helicóptero não saía. 15 dias anterior, o presidente do INEM tinha dito exatamente a mesma coisa. Ele vem agora com a CID. Vem misturar alhos com bugalhos, porque convém.
3: Estás a fazer uma
1: confusão. O caos já estava criado.
2: Estás
3: enganado.
2: Eu posso esclarecer essa situação. As declarações de Rui Lázaro vêm na sequência das mesmas declarações que ele já tinha proferido na Assembleia Intermunicipal do Douro, onde ele tem assento.
1: Será dia...
2: Não, que tinha sido já. Já tinha sido.
1: Pronto, mas 15 dias antes já estava o assunto arrumado. Logo no dia a seguir.
2: As declarações dele depois, que são no mesmo sentido, já são feitas de facto a posteriori. E é no dia
1: mas isso não importa. Eu aqui a grande crítica que lhe faço é misturar alhos com bugalhas. Okay, okay. Já saber que o helicóptero não sai daqui, porque já tinha a garantia, se não lhe chegava do INEM, tinha-lhe chegado horas antes a garantia do Ministério da Saúde, e ele volta a misturar alhos com bugalhos para fazer o quê? Para fazer xingar na política. Porque é assim, se me bem falar depois da CIV, é que já com o assunto do helicóptero estava arrumado, eu até dou de barato. Mas a própria CIV é uma questão completamente diferente. Agora, misturar e fazer um aproveitamento do fumo que já estava criado. É diferente porque é assim, em relação às CIV nós já temos outra questão. Bom, já não é a questão da negociação do contrato. É, como?
4: Achas que concordas que devemos perder?
1: Eu acho que não.
4: Eu acho que ajudámos demais.
1: E atenção, então, aquilo que foi dito foi que as OLS deviam ter pelo menos uma CIV. Se nós temos duas, não quer dizer que vamos ficar sem as duas. Quer dizer que todas as que não têm alguma vão ganhar uma. Agora, se nós temos duas, aquilo que foi dito é todas as OLS, que as CIV iam passar para a esfera das OLS. E eu acho isso bem porque é assim, os meios estão junto de quem decide. Sim. Em vez de estar a decidir a partir de um escritório de Lisboa ou do Porto, decidem diretamente aqui na unidade local de saúde do Nordeste.
3: Porque quando se diz que vai passar, porque vai passar para a OLS, não se fala do resto. Isto é tão fácil. É tão fácil de chegar aqui aos microfones da Rádio Terra Quente e dizer assim, olha, as CIVs...
1: Já sabe que, como é que vai ser o envelope financeiro.
3: Não sei.
1: Então, como é que pode criticar uma coisa que ainda não sabe?
3: Vou lá uma coisa. Vamos lá com calma. Eu não sei qual vai ser o envelope financeiro. O que eu sei... Mas o que eu sei, não sabendo qual é o envelope financeiro...
1: Aquilo que aconteceu há 15, 20, 30 anos.
3: Não. É exatamente o contrário. Aquilo que eu sei é que o envelope financeiro não vem nunca.
1: Como é que sabe?
3: Mas cheio.
1: Olha, como?
3: Aconteceu com o Covid,
1: claro,
3: aconteceu com as escolas, aconteceu com tudo.
1: Não,
3: o envelope não veio. Não
1: eu
3: veio.
1: Acho que não foi bem então, assim.
3: Bom, aquilo que nós estamos aqui a fazer.
1: Foi bem assim, você também sabe bem que não foi.
3: Foi assim, foi. Não tenhas a mais pena do que foi. O Covid, aquilo que acharam as câmaras municipais e que o governo disse que está aí à vontade...
2: Deixem falar
1: aqui.
3: Vocês vão prestar...
1: Outros tempos.
3: Não, agora é o tempo diferente.
1: Está aí à vontade.
3: Então, pois, agora
1: é essa
3: é
1: a questão. É que em vez de estarmos no modelo que é do deixa andar e que tudo se cobra com dinheiro, antes dos problemas acontecerem, pegar-se nas coisas e antever os problemas e resolvê-los e não cobri-los com dinheiro.
2: Sobre este assunto, mais alguma coisa?
0: Sim, que ainda não tinha tocado sobre esta questão da ambulância, só tínhamos falado dos gélis, falando daqui da questão da ambulância e do CIV. Eu não quero acreditar que efetivamente o CIV vá sair daqui. Eu acho que posso acreditar sim numa troca de passar o CIV para uma VME.
1: Isso sim,
0: podemos aceitar.
1: Isso sim.
2: Mas a VMER foi-nos dito pelo OLS que nem são eles que decidem.
0: Claro,
4: isso mesmo.
0: A questão é esta. Nós nunca podemos aceitar menos que isso.
3: Eu sei
0: não
3: que vocês são
0: haver...
3: novos e gostam de acreditar no Pai Natal. Eu fico feliz por isso. Mas pronto.
2: Mais alguma coisa?
0: Nesse sentido, nós não podemos nunca deixar e nunca podemos aceitar, e acho que isso tem que ser uma luta de todos nós, não é uma luta partidária.
1: Claro.
0: Não perder nenhum meio destes diferenciados de emergência. Portanto, sair a CIV, mas sempre só se for no caso de vir uma VMER, menos que isso não podemos aceitar, claro.
2: Muito bem, então vamos ao segundo assunto que tem a ver com praia fluvial. Pode ser?
3: Pode ser.
2: Pronto.
1: Eu ainda dava aqui uns toques nas CIVs, que eu quase não falei das CIVs.
2: Então, mas já com algum disco acrescenta, Fábio?
1: Não, que eu acho que esse é um outro fantasma que foi criado com a questão da CIV.
2: Pelo senhor
1: Presidente do Sindicato? Exatamente. As declarações é abre a porta a perder uma ambulância. Isto é uma hipocrisia do argumento. É que abre a porta, baseia-se em quê? Numa coisa que ainda não conhece, numa coisa que não há detalhes sobre isso.
0: É fazer suposições...
1: Mas uma coisa é dizer assim, eu estou preocupado se... Outra coisa é dizer, vai sair, vai... Como é que foi as palavras? Vai morrer mais gente no interior. Eu acho que isto é de uma gravidade...
4: Causou alarme, é normal que...
1: Claro, mas era esse o objetivo. Mas era esse o objetivo, era causar alarme. Era corroborar o início da polémica que foi lançada, pegando num excerto das declarações da ministra. Misturar com um helicóptero.
0: É ver uma tendência e preocupar-se com a população, efetivamente.
1: Qual é que é a tendência? A tendência é de preocupação.
0: É que em vez de nós ficarmos sem a Valência
1: em 2030,
0: é normal começar
1: a trabalhar antes e resolver a questão.
0: Não é normal haver a leviandade neste
1: Da mesma forma, como é que mais que eu estava a falar nas CIV e era isso que era importante dizer, que eu ainda não falei acerca disso. A questão das CIV é que aquilo que se vê é tentar passar da esfera do Ministério da Saúde para a esfera das OLS. E eu acredito e acompanho o Jorge nas preocupações que o dinheiro tem que vir na mesma. Só que o dinheiro não é tudo. A grande questão é garantir uma melhor operacionalidade e a gestão dos meios, porque cobrir os problemas com dinheiro, isso não resolve nada. Isso não resolve nada.
3: Dinheiro.
1: Então, qual é que é o problema?
3: Então, o que é que impede ao governo
1: Sim.
3: De fazer uma reorganização da CIV e ficar então, na mesma...
1: Não, a grande questão é que nem essa é CIV, é do próprio INEM.
3: Pronto, é do próprio INEM.
1: Acabou de rodos de dinheiro para cobrir problemas que não estão resolvidos.
3: Então qual é o problema? Em o Ministério da Saúde continuar a tutelar a questão do INEM e da CIV e não ter que passar para o ILS. Mas qual é a... Agora pergunto-te eu a ti, qual é a lógica?
1: A lógica será os meios, a gestão dos meios, estar mais...
3: Mas quem faz a gestão? Mas quem faz a gestão?
1: Passa a ser as ULS.
3: Mas onde é que as ULS estão
1: de meios financeiros?
3: Ah, voltaste outra vez aos meios financeiros. Então vais gastar dinheiro.
1: Então primeiro estamos a dizer... Mas então o problema é o dinheiro que se gasta.
4: E é a formação, porque as pessoas não vão pegar num serviço que não conhecem.
3: É a mesma coisa. Desculpa lá. É a mesma coisa que tu passares... Agora está no assunto do dia, vamos discutir aqui antes da Praia Fluvial. É tu passares a escola agrícola e todas as escolas profissionais para a competência das câmaras municipais. Onde é que as câmaras municipais têm competência?
1: Mas isso é uma coisa completamente distinta.
3: Não!
2: Isso falamos
1: é uma
2: já
1: coisa completamente distinta.
3: Onde é que os hospitais ou os LS têm competência para fazer a gestão?
1: Sim.
3: A não ser que também tenham a parceria com os bombeiros.
1: Exato, então mas eles fazem.
3: Mas tu telefonas para onde? Quando te ligas para.
1: Criar uma equipa dentro da própria ULS para os meios todos.
3: Quando ligas para o 112. Ou ligas para os bombeiros de Mirandela, onde é que vai parar a tua chamada?
1: Sim.
3: Onde é que vai parar?
1: É ao CODU.
3: Ah, e onde é que é o CODU? Onde é que é o CODU? Não importa. Em Lisboa.
1: Mas isso não... Opa,
3: em Lisboa.
1: Mas isso
3: aí tu vais passar
1: importa.
3: Para as ordens essa responsabilidade. Sim. Tens uma pessoa permanente ao telefone.
1: Claro, então é melhor agora o modelo que não funciona, não, em que estão a decidir.
4: Vai morrendo mais gente, mas de facto decidir... está isso.
1: Não, em que estão a decidir para onde é que vão as ambulâncias e qual é que vai ser o funcionamento das ambulâncias a partir de Lisboa e Porto, quando não sequer vê a ambulância deste
3: serviço. Vamos ver uma gestão correta daquilo que é o serviço público.
1: Meus amigos, claro, isso agora com demora 40 e 50. E está mal, vamos deixar não deixar andar.
2: Gestão corrente.
5: Não há nada a fazer. Vamos ter que esperar para ver quem tem razão.
1: O que se está a fazer é uma refundação do INEM.
5: Não há nada a fazer, vamos ter que esperar para ver o que é que
1: vai acontecer. E acabar com suposições. E eu também.
5: Esta não é.
1: Por orgulho pessoal, mas sim por preocupação com o
3: INEM. Acabas com o investimento público na saúde, podes fazer as refundações que tu quiseres.
1: Então, investimento
3: podes fazer as alterações que tu quiseres.
1: A reorganização ou despejar dinheiro lá para cima, como de costume?
3: Não, não. Mas é que a reorganização é o
1: investimento. É que o investimento não é só o dinheiro. Pois, mas não é só.
5: Fábio, vamos terminar.
1: Mas não é só.
5: Esta não é uma suposição, esta não é uma, esta não é uma suposição, é uma garantia. Perdemos a bandeira azul, não foi? Depois de 7 anos consecutivos, distinguida com o galardão da bandeira azul, este ano a Praia Fluvial, arquiteto Albino Mendo, não consta da lista divulgada pela Associação Bandeira Azul da Europa, que atribui este símbolo de qualidade, tendo em conta o conjunto de critérios que vão desde a informação, educação ambiental, até à qualidade da água, passando também pela gestão ambiental, equipamentos de segurança e serviços. O Presidente da Autarquia confirmou a perda do galardão, revelando que ficou a dever-se, e passo a citar, a alteração da classificação da qualidade de água balnear de excelente para boa. Esta alteração, segundo o Autarca, resultou de 2 episódios pontuais de poluição de curta duração, registados nos dias 2 e 5 de setembro do ano passado, e a que tiveram os limites ultrapassados para a prática balnear. Portanto, o Autarca sublinha ainda, já agora deixe-me só dizer isto, que a situação decorre exclusivamente do cumprimento dos critérios técnicos e regulamentares aplicáveis à qualidade da água balnear e que, portanto, garante que a água está em perfeita condição para banhos. Fábio, PSD, acha que devemos manter-nos tranquilos ou não?
1: Eu vejo isto com grande preocupação, até porque recordemos que no verão passado, para além da piscina municipal estar encerrada, ainda tivemos ali um período em que a própria praia está encerrada e... Não...
5: Foi nessa altura.
1: Pois, é assim. Numa região como a nossa, em que por vezes até estão 36 e 37 graus à noite, não termos um espaço, para além das praias fluviais nas aldeias, que são uma grande valência, e é o que salvou, no fundo, a pátria, acho que é uma preocupação, e não se garantir, para além de não se fazer obras na praia, e adotar de outro tipo de equipamentos físicos, e não só, tanto a nível da praia como no próprio rio, ainda termos essa questão da água e andarmos com esse fantasma. Esse sim pode ser um fantasma da água que, se por resolver, isso pode gerar grandes problemas, seja a nível do turismo, seja dos próprios residentes ou até dos estudantes do IPB, que aproveitam o verão, já que têm casa paga para ficar aqui por estas terras. Se não tiverem uma água para mergulhar e para se divertir e tudo mais, penso que vão para outras regiões, nomeadamente o Azibo, continua com a bandeira azul. Disto, mais um ano seguido.
5: Fazendo agora aqui a analogia com o tema anterior, é claro que não é tão grave como eu vou dizer, mas também é alarmismo a mais, ou não? Tendo em conta... Mas, era isso que a Filipe ia dizer. Porque, de facto, o autarca vem dizer, diz ele que para sossegar a população e quem visitar a praia fluvial, que a qualidade da água é boa. Isso
1: espero
5: chega...
1: que sim, eu espero que sim. Eu não acredito muito nessa narrativa, até porque foi essa narrativa que foi usada para a Piscina da Maravilha e, no fundo, acabou o verão inteiro encerrada. E eu, para além disso, vejo aqui, falam-nos que a partir de 1 de junho, mas já noutros órgãos de comunicação falavam em 1 de julho, ainda não se percebeu bem e ainda não houve uma clarificação se será 1 de junho ou 1 de julho, 1 de 6 ou 1 de 7, e como é que isso a partir desse dia garante que a monitorização é feita e como é que ela vai ser feita? Porque a grande questão é também qual é que vai ser a operacionalidade desse mecanismo, qual é que vai ser o efeito prático. Os resultados chegam em tempo útil
5: para... A famosa declaração dos 15 a 15 minutos ter...
1: Sim, exatamente. O que é isso? Qual é que vai ser o efeito prático disso? Será recebe-o num telemóvel um qualquer dirigente ou encarregado da Câmara e depois é que parte ou recebem nos nadadores salvadores, recebem... Não sei. Quem é que vai resolver? E para além disso, é esses resultados. Depois vão ter contra-análise, não vão ter contra-análise. Se a praia estiver cheia, aquilo deu um alerta por uma coisa qualquer. O que é que vai acontecer?
3: Tu estás a dizer como a dirigente sindical da questão dos helicópteros?
1: Não.
3: Estás a ter uma
1: questão
3: de alarmismo?
0: Completamente.
1: Não, eu estou a perguntar. Eu estou a fazer perguntas. A grande questão é que é esta. Eu não vou dizer vai ser assim, vai ser assado. Porque se eu não tenho.
0: Mas tens as respostas. Quanto tempo? 15 e 15 minutos. Quem serão as entidades? Obviamente não vai ser o.
1: Não, a resposta do 15 e 15 minutos tenho aqui do seu Presidente da Câmara. Agora,
0: não,
1: se é outra entidade que o vai fazer e como é que o vai fazer, não sei.
3: Uma coisa é certa.
5: Então, sobre esta situação...
3: Quem não faz as análises dessa água era aquele laboratório.
1: Isso sem dúvida.
3: Que era privado e que deu o problema que deu.
5: Ok, portanto, Jorge, mas então...
3: Ainda quero acreditar que o serviço público...
5: É razão para alarme ou devemos estar sossegados? Jorge, é razão para alarme ou devemos estar sossegados?
3: Eu, para falar nesta questão da bandeira azul...
1: Fia-te na virgem, não corras.
3: Eu, para falar nesta questão da bandeira azul, eu sou muito franco. Eu não olho por isto com o alarmismo que o meu colega...
1: Eu não vejo aqui alarmismo nenhum. Eu estou a fazer perguntas.
3: Não olho por isto desta
1: forma.
3: Será
1: da concretização que se devia ter sido essas perguntas que o seu presidente sindical devia ter feito.
3: A mim o que me preocupa...
1: E não acusações.
3: A mim o que me preocupa...
1: E alarmismos.
3: É que a validação daquilo que é, digamos, a pontuação que é entregue a Mirandela para a bandeira azul provavelmente vai acabar. Portanto, a Mirandela nunca vai ter uma água excelente. E é tão simples quanto isto.
5: Mas nos últimos 7 anos teve.
3: Ah, bem, mas porque a classificação não era como é agora, não é? Portanto,
5: era
3: havia
5: igual,
3: parâmetros.
5: Era excelente.
3: Não, mas agora mudaram os parâmetros de classificação. Eu reconheço que sim. Agora mudaram
1: então,
3: porquê?
1: O que é que mudou?
3: Mudaram os parâmetros. Porque aqui estão.
1: Em quê?
3: Então, a água de Mirandela é boa, não é excelente.
0: Então,
1: isso é a classificação. Isso é a classificação, não são parâmetros.
3: Assim.
1: Da avaliação.
3: Os parâmetros
1: é
3: da avaliação.
1: Isso é a avaliação,
5: sempre
1: não os
5: assim,
1: parâmetros.
5: Jorge.
4: Nós temos que ver porque é que teve essa característica de excelente para boa.
1: Sim.
5: Porque é que baixou
1: para
4: boa? Porque é que teve essa avaliação?
3: O que é que nós temos do Rio de Mirandela a jusante?
5: Sim, está bem, mas...
1: Já estava lá.
4: Isso mesmo. Estava, acho
1: eu já
4: estava
1: estou
4: lá
1: a compreender onde é que quero levar a coisa. Mas já estava lá.
3: Mas é, assim que...
1: é um problema.
3: Não,
1: é verdade, mas já estava lá.
3: Mas estava lá.
1: E foi dada a bandeira azul com aquilo a funcionar.
3: Mas estava lá. E provavelmente o controle não havia com a exigência que é exigida agora. Portanto, nós teremos sempre um problema com a água, com a qualidade...
1: Análise e os
3: não
1: critérios
3: é com a qualidade
1: eram os
3: água,
1: mesmos.
3: Não é com a qualidade da água. É com a questão da classificação da bandeira azul. Enquanto não se resolver aquele problema que temos...
1: Mas
3: ali
1: a bandeira azul
3: na,
1: já tínhamos com a questão dos leirós. Dos leirós.
3: Portanto,
1: mas já lá estava.
3: Está bem, mas nós não sabemos é como é que eram feitas as descargas e como é que são feitas agora.
1: Ah,
3: e qual é o controle que está a haver.
1: Agora é que chegamos lá.
3: Não é agora.
1: O controle que há agora. Então, e o que é que havia anteriormente.
3: Esse
1: é que é a grande questão.
3: Então, nós temos que ter esta percepção.
1: Não é se está lá ou não.
3: A mim não preocupa a bandeira azul. Obviamente preocupa-me perdermos a bandeira azul. O Azibe tem, e nós sabemos porque é que tem, e porque é que aquela qualidade de água tem. Agora, a Mirandela, se quer lutar pela bandeira azul, tem que ter o executivo...
4: Tem que ter os critérios?
3: Não, não é ter os critérios, tem que ter um poder de fiscalização e exigir que se fiscalize aquilo que está nos leirós.
1: Exato.
3: E a partir daí eu acredito que a bandeira azul venha. A mim o que me deixa preocupado é se nós não conseguimos manter...
1: E como é que vai fazer
3: esse controle? Aquilo que aconteceu ano passado,
1: exato,
3: em que houve aquelas descargas e tivemos ali a coli, e a praia ter fechada. Porque a praia, não tendo bandeira azul, mas a água ter a qualidade normal para irmos lá tomar banho...
1: Então, e o que é que o Jorge sabe diferente que eu sei?
3: Não
1: é
3: sei.
1: Que eu só vejo a notícia
3: não,
1: da mesma forma.
3: Não, o problema é que...
1: Então, e como é que vai ser diferente?
3: Havendo o controle...
1: Como é que vai ser esse controle?
3: O controle é fazer as análises à água.
1: Como?
3: Quando a água estiver imprópria
1: então,
3: para
1: é
3: banho, como acontece no Algarve, como acontece no Algarve durante na época de verão, em que há muitas praias em Albufeira que
1: ficam
3: fechadas.
4: Mas vai ficar sujeito, os banhistas vão ficar sujeitos a estar constantemente a ser feita a monitorização da água?
1: Monitorização como?
3: Isso é uma questão interna.
1: Há contratestes?
3: Então não há recolha das águas.
1: E depois há contratestes? Foi essas as dúvidas que eu lancei.
3: Que faz a recolha das águas são empresas públicas.
1: Aí vai ser? É isso? Então, está fechado?
3: Então, eu acho que sim. Então como é que se faz as análises?
1: Pois, não sei. Eu da notícia não tenho nada disso.
3: Quem é que fez a análise da água para atribuir a qualidade boa e não existir
1: excelência?
3: Mas isso é outra questão.
5: Filipe,
3: estamos a falar.
5: Estamos a falar
3: dos.
1: Nós só podemos basear-nos em factos. Que é aquilo que temos.
3: Facto, é que eu acredito
5: que a Câmara Municipal. A
3: Câmara Municipal tem que fazer. Faz a monitorização.
1: Tinha muito para dizer.
3: A Câmara Municipal faz a monitorização da qualidade da água. Se ela estiver imprópria para banhos, tem que proibir a utilização. Como aconteceu ano passado.
0: Tenho a dizer relativamente a esta situação. Pronto, primeiro eu gosto de ver aqui a dualidade de critérios aqui do Fábio. Para uma coisa ter uma interpretação, para outra coisa tem uma interpretação, há pessoas que fazem alarmismos, mas isto não é nenhum alarmismo, dizer que já não temos praia sequer para dar uns banhos nem para refrescar.
1: Isso foi a constatação do facto daquilo que aconteceu ano passado.
0: Não deixa de existir praia, não deixa de existir praia, continua a existir praia, só não temos...
1: Só não temos uma
0: água com a qualidade boa. Acho que já significa
1: então, para
0: tudo.
1: Isso não há problema.
0: Simplesmente não temos bandeira azul, é verdade, e não temos bandeira azul aqui por dois casos, que foram dois casos pontuais,
1: então,
0: possivelmente foi aquilo que está registado, há um relatório, portanto...
1: Aí é que já estou a levantar suposições.
0: Alarmismos e aproveitamentos agora, políticos.
1: Sim, agora
0: também
1: sim.
0: Fazes o teu papel, é normal como fazem.
1: Não me confundam.
0: Mas a verdade é que houve aqui, efetivamente, dois casos pontuais, possivelmente de descargas indevidas, e aqui a verdade é que temos que pensar quais são as soluções. Já está a ser aqui implementada esta instalação de um sistema controlado de massas, que serão de 15 em 15 minutos.
1: Então se calhar não inventei.
0: Não inventaste.
1: Há bocado estava a dizer...
0: 15 em 15 minutos.
1: Ah?
0: Tu é que estavas a perguntar quanto tempo será? Perguntaste, digo-te, 15 em 15 minutos.
1: Não,
0: que serão, obviamente.
1: Eu isso consegui ler.
0: Obviamente que não serão, não serão os nadadores salvadores a ter essas análises.
1: Claro, eu obviamente só perguntei serão qual é que vai ser o efeito prático. Obrigado.
0: Se calhar aí há,
1: se calhar o ChatGPT,
0: se calhar não tão bem. Mas a verdade é que temos que olhar como é que podemos resolver esta situação. Acho que estes alarmismos e aproveitamentos políticos não levam a lado nenhum, efetivamente. O espaço não deixa de existir, a água continua boa. Pode ser usado, a qualidade da água continua a ser boa. A qualidade não é má. A qualidade continua a ser boa. Pode ser um espaço usado, ser um espaço usado. Pronto, isto parece-me um alarmismo, não sei, Fábio,
1: para
0: ti, a mim parece-me um alarmismo.
1: Não sei se parece.
0: Não, porque não parece, efetivamente não parece. É alarmismo, efetivamente.
4: Será que é assim?
0: É alarmismo a situação do Fábio.
1: Em relação ao quê?
0: Já dizes que já não vamos ter praia, eu digo-te, se calhar
1: não
0: vamos ter
1: praia.
0: Não vamos ter helicóptero em 2030.
1: Não pudermos usar a praia.
0: Vamos continuar a usar a praia em 2030.
1: É igual ao litro.
0: Praia, o helicóptero não sei,
1: é
0: mas a praia continua cá, a água continua.
5: Portanto, não devemos,
0: e serão usadas.
4: Temos praia,
0: Eu não estou a dizer que não devemos estar preocupados. Eu estou a dizer é que devemos perceber quais são as medidas para mitigar esta situação.
1: É essa a minha pergunta.
0: E já tens a tua resposta, já te acabei de dizer uma dessas medidas, esta implementação desse sistema de controlo. É uma dessas medidas.
1: A grande questão é o funcionamento desse sistema de controlo. Foi com isso
0: técnica
1: que eu aprendi.
0: De análise de...
1: Sim, mas eu acho que isso é que
0: era... consigo dizer.
1: Mas eu também não.
5: Vamos ter que...
0: Se quiseres,
1: as perguntas que eu faço são do senso comum, não é?
0: Que se quiseres... Então, mas esse do senso comum, acho que já temos aqui...
1: se há contratexto ou não,
0: estando
1: o alerta dado. O que é que vai suceder? Vão a correr para a praia a dizer às pessoas que saiam imediatamente da água?
0: Não,
1: é que é
0: não
1: isso.
0: Fábio.
1: Eu também quero acreditar
3: Algarve,
1: que não. Mas se nada foi dito...
3: Algarve,
0: não, porque os teus pais são todos excelentes.
4: As bandeiras são...
3: Não, não.
4: As faixas verde vão pôr aquelas bandeirinhas como na praia, não é? Uma laranja,
3: uma
4: vermelha... Vai ser
3: esse
4: um sistema.
0: Isto não é uma coisa...
5: Terminou?
3: Cecília,
5: deixa falar a Cecília sobre este assunto.
4: É assim, eu sobre este assunto sou sincera. Eu fui pesquisar o... algumas informações que saíram e o comunicado que saiu foi que o Sr. Presidente disse que tínhamos perdido a bandeira porque a água deu como boa e não excelente. Eu fui ver os critérios de perdermos a bandeira. É assim, nós não perdíamos a bandeira se a água tivesse uma classificação boa. Porquê? Porque eu fui ver o UFC, que é os valores, né, que eles dão, e nós não perderíamos a bandeira. Por isso é assim, como boa ela não é. Porque eu fui ver os critérios, não, tem que haver ali mais alguma informação que não seja...
1: Eu penso que é, tenho que manter... Não, eu acho que deve ser...
5: Tem que manter durante um determinado
1: excelente
5: tempo.
1: É, exatamente.
4: É assim, tem que ser...
1: E basta descer uma vez, perde
4: pronto, eu também fui
1: também
4: pesquisar, andei a ver, pronto. Mas? Eu assim, não vi assim bem isto muito bem especificado, mas acreditamos que terá as suas razões.
3: É complicado, não é? Sim.
4: Se vamos ter praia, é assim, a praia, de facto, como diz a Filipe, ela está lá. Se vamos usar ou não, isso vamos ver.
1: Isso
4: vamos,
1: é que é o importante.
4: Vamos ver.
1: Agora
4: temos um espaço. Vamos ter, temos ali um espaço. É espetacular. É o que eu digo, Mirandela tem tão boas condições para muito, para crescer. E não sei, andamos para trás.
1: É essa a minha preocupação.
4: Andamos
1: passar
4: para trás.
1: Mais um verão a seco.
4: Continuamos a dar passos atrás. Quando deveríamos dar passos para a frente, estamos para trás. Não é larimismo. É assim, é assim.
0: Eu aqui isto... passar um verão a
1: seco.
4: Nós gostámos tanto de estender
1: passado,
4: ali a toalha, estar ali a apanhar sol.
1: Se calhar tenho vindo aqui em 2024 e causar este alarmismo, como foi com a questão... Não, ainda tem que ser 4 anos antes, não é? Daqui para 30... Não, mais ainda. Exato, 4 anos. 26 para 30 é 4 anos. Eu tinha que ter vindo aqui há 4 anos para ano passado não termos um verão seco.
5: É que se fala,
3: é claro. É que tomas banho, e há muita gente que toma banho, na água a seguir ao matador do caixão, não é? E ao caixão. E nós não sabemos qual é a qualidade da água.
1: Frechas.
3: Não? Estamos a falar...
1: Claro que
3: estamos
1: até antes do matadouro, até em
3: mas
1: frechas.
3: Eu estou logo a falar depois.
1: Sim, adensa ainda é? Mais a questão.
3: Portanto, estamos a falar de pessoas que tomam lá banho. Portanto, a classificação da água nunca foi... Não tenho conhecimento.
4: Mas essas não são praias que estão monitorizadas, estão com controle.
3: Na ponte da Torre Dona chamam, está lá a ver agora obras para a praia fluvial. Portanto, o problema, eu continuo a dizer, o problema é nós não termos... a percepção de nos sentarmos e olharmos para a questão da água de uma forma mais qualitativa. Ou seja, a classificação que nós queremos fazer da água, ou que nós politicamente podemos querer fazer da água, estamos a dar importância àquilo que provavelmente não terá mais importância. Eu ficava mais contente se não houvesse qualquer tipo de problema e nós tivéssemos infraestruturas...
1: Claro, foi isso que eu disse logo no início.
3: Pudessem dar apoio aos banhistas da
1: Zona Verde. E não é só na Zona Verde, nas praias fluviais.
4: Há muita praia, isso mesmo. Já é assim, eu sempre ouvi dizer, água corrente não mata gente.
3: Uma proposta que a CDU fez para estas eleições autárquicas, que era uma piscina municipal na Torre Dona Chama, que não são menos que os mirandeses.
1: Sabe Deus manter esta.
3: E já deviam lá ter uma piscina municipal.
1: Sabe Deus manter esta.
5: Meus amigos e minhas amigas, temos... Ainda espaço para os mais e menos. O que é que traz, Fábio?
1: Eu os mais trago as duas feiras, a feira da cereja em Mascarenhas e a feira do morango em São Pedro Velho. E como menos trago a notícia de hoje que fomos brindados com a passagem do vereador, com o eleito do Chega, que passou para Independente, a integrar o executivo PS, porque... Para além de ser uma quebra com o eleitorado, no fundo vemos o executivo PS, que podia fazer mais e estar mais livre de amarras, vai no fundo ficar preso e completamente dependente.
0: De uma pessoa independente, não é?
5: Ah, posso-vos dizer que até... nos 50 anos...
1: Nos últimos
5: 50 anos...
0: Não deixa de ser independente.
5: Pronto, nos últimos 50 anos...
1: O problema é ver o PS
5: dizer isto.
1: Refém
5: nos últimos 50 anos.
1: De alguém.
5: Posso
1: acrescentar, executivo.
5: Nos últimos 50 anos, ou seja, desde que há eleições autárquicas no nosso país, o Conselho de Mirandela é a terceira vez que não tem maioria. Mas é a segunda, de facto, em que há recurso a outras forças partidárias. A primeira vez com o Maximino Monteiro não se aliou ninguém, mas só esteve no poder um ano e qualquer coisa. E a segunda vez foi em 2001.
4: Doutor Silvano.
5: Com José Silvano e que foi com Henrique Pedro do PS. Portanto, e agora repete-se a história 25 anos depois.
3: O PS está sempre na linha da frente nestas questões que o PS.
5: Não, não sei. Jorge Humberto, mais e menos, também envolve este tema.
4: Este tema trocou a volta,
5: eu posso,
4: então.
5: Eu posso dizer que é para os nossos ouvintes não estranharem, não trouxe este tema porque os temas são entregues antecipadamente e isto saiu à posteriori.
3: Eu não vou considerar isso o mais nem menos. Portanto, temos de fazer uma análise política sobre isso.
5: E só na quinta-feira é que é...
3: Vou dizer algumas coisas sobre isso porque vou ter a oportunidade também de fazer esse comentário político. noutras esferas, mas o meu menos vai exatamente para aquilo que tem a ver com a posição do Ministro da Educação em relação às escolas profissionais. E ficar claro que aquilo que nós falávamos aqui, que era uma preocupação do PCP e da CDU, era tornar as escolas, neste caso, profissionais, incluindo aqui, obviamente, a escola profissional de Carvalhais, a EPA, em municipalizadas. Portanto, fica claro que a visão do Ministro, cada vez mais, é do Ministro e do Governo, da AD, juntamente com o CDS,
1: bem, quanto dinheiro ele está
3: para lá. Será cada vez mais uma visão redutora para aquilo que é a educação nacional, passando uma responsabilidade, ou tentando passar essa, e espero que a Câmara Municipal tenha atenção, essa pretensão, tentando passar para os municípios uma responsabilidade que cabe ao Governo e que, obviamente, cabe ao Ministério
5: esse
3: da...
5: Esse é
3: um menos. O comentário que eu faço exatamente é essa posição da passagem de um vereador sem pelouro do Chega, apesar a nossa colega de painel dizer que ele não é do Chega, ele continua a ser do Chega, foi eleito pelo Chega e, portanto, se houve um casting que foi mal feito pelo Chega, o problema é do Chega. Portanto, eu quero só realçar que, afinal, aquilo que nós criticamos tanto e que ouvimos falar tanto na questão das linhas vermelhas, fica claro que quando o interesse supera aquilo que tem a ver com a posição política ou partidária, fica claro que tanto o PS como o PSD são exatamente iguais.
5: Filipa.
0: Vou começar com só um comentário a estas palavras relativamente também aqui ao vereador, também não me alongando muito, dizer que, respondendo aqui à provocação das amarras, não percebo como é que pode haver amarras quando a pessoa em questão é independente. Foi eleito. É independente, é um momento, acho que não estou a dizer mentira nenhuma.
1: Isso foi um artifício jurídico para se libertar da disciplina de voto do...
0: Pronto, não precisa estar com alarmismo, já foi.
1: Exato.
0: E a verdade é que isto não foi uma escolha política, foi uma escolha administrativa, não, única e exclusivamente.
3: Eu não vou fazer essa... Por isso é que
5: sim, mas agora já...
0: É essa análise, aí, pronto.
5: Depois trazemos o próximo programa.
0: E deixo por aqui...
1: Só espero que continuem a manter pontos com os outros partidos.
0: E deixo por aqui...
1: Vão ficar completamente reféns. É isto, sim. É um alarmismo. Espero não ter razão de ser.
0: Somos reféns, nota-se que é efetivamente
1: vamos
0: uma
1: ver
0: escolha
1: a partir de agora.
0: Administrativa e até plural. Falando dos mais, vou ter que falar numa atividade que eu gosto muito, que é os Jardins Nómadas. Efetivamente teve cerca de 1.200 participantes, temos aqui pessoas de todas as gerações, portanto é sempre um momento importante para a nossa cidade, uma tradição bonita, e foi bonito ver nesse dia também as ruas coloridas e floridas, com pessoas de todas as gerações, lá está.
5: Muito bem. Cecília.
4: Pronto, é assim, eu trouxe como o meu ponto positivo, pronto, mais o aniversário da Associação Humanitária dos Bombeiros Voluntários. Achei que era também algo que devíamos dar valor, porque são homens e mulheres que diariamente demonstram a sua coragem, a sua dedicação e o espírito de missão. Acho que estão de parabéns e então este é o meu ponto positivo. Referente ao meu negativo, pronto, ontem foi o 25 de maio, feriado municipal, e foi apresentado o cartaz das festas da cidade. Porém, assim, vendo o cartaz e verificando o cartaz, comparando com o de Macedo Cavaleiro, aqui o nosso vizinho, né? Acho que o nosso foi muito pobrezinho e acho que está... acho que merecíamos mais.
5: Ok. Quero abordar o assunto... Chega independente
4: referente,
5: ou não?
4: Assim, eu posso falar com o caso, pronto, de... do vereador a tempo inteiro, agora Luís Saraiva.
5: Ainda não é.
4: Ainda não é, pronto. mas penso que vai dar o passo em frente. O que eu posso dizer referente a este caso? É um caso que para mim é delicado, porque era um eleito nosso. Para mim, mais ainda, que eu assumo a responsabilidade que quem escolheu o Luís Saraiva para a concelhia fui eu. Na altura estava na distrital, fui eu que o escolhi, fui eu que o convidei para encabeçar
3: a lista.
4: Durante o percurso da lista tivemos algumas divergências internas, quais eu me afastei da lista e deixei-o trabalhar sozinho, e eu, a partir daí, eu percebi logo que aquilo havia ali alguma ambição pessoal e não política. Mas assim, depois de várias ameaças que nós sabemos que acontecem de alguns cabeças de lista, quando se começam a apertá-los, começa a dizer, ai, vou desistir, vou atirar com a toalha, e a duas ou três semanas de entregarmos as listas no tribunal, assim, isso não era vantajoso. Então, eu afastei-me, deixei-o trabalhar, já com algum receio e com um aviso ao partido. Infelizmente, ao contrário do que o Luís referenciou para a comunicação social, que ele saiu por divergências da distrital e divergências do partido. Isso é falso, isso deixo aqui já esclarecido.
1: É a primeira parte.
4: Para mim,
1: a segunda.
4: É falso, e eu vou-vos dizer, assim, eu digo porque é falso, porque eu soube pela comunicação social. É assim como o partido soube que ele se tinha desvinculado. É assim, ele não foi muito claro connosco, simplesmente ali a ambição acho que falou um bocadinho mais alto, está aí agora a colher os frutos daquilo que ele plantou. Se vai ter futuro na política? Eu acho que não, e acho que não é vantagem para o PS. É o que eu posso dizer em relação a isso. Pronto, e depois prestar este esclarecimento mais aprofundado e mais...
2: Muito bem. E é um dos assuntos que poderemos trazer no próximo programa. Portanto, até daqui a 15 dias. Até lá. Muito obrigado.
0: Cá estaremos.
1: Obrigado. Tá.

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4: O início da emissão de hoje pode parecer, mas não é nenhum parlamento. É só uma dupla de primeira que cacareja com alento como numa capoeira.
5: Passarinho.

0: Pois é, Rica, o meu marido. Ai, tem andado muito preocupado com esta coisa das listas nas offshores. Ai, querida, antigamente nós punhamos lá o dinheiro e era um descanso, porque até ficava mal desconfiar do capital.
1: Precisamente, Rica. Nós podemos não ser nenhuns anjos, mas até os anjos merecem mais crédito.
0: Ah, pois, pois, mais crédito, mais crédito. Olhe, o do meu marido era no Espírito Santo, Rica. Ai, Rica, ai, tanto dinheiro mal gasto, credo, Jesus, ah, que horror! Que ideia é aquela de construírem outra linha ferroviária entre Cascais e Lisboa? Mas para quê, posso saber?
1: Para nós, querida, ora essa. Ficava a linha velha lá para as pessoas que cheiram como cheiram. E a nova linha era para nós, que usámos perfume francês. Percebe, querida?
2: Os inspectores Pastilhas e Amendoinha vão hoje desvendar o caso da Esmeralda desaparecida. 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

0: Amendoinha, telefonou a Viscondessa das Alcagoitas. Vamos investigar o caso da Esmeralda desaparecida.
1: Então é melhor levar o detector de joias, chefe?
0: Sim. Leva os apetrechos de modo a irem bem apatrechados, hein?
1: Mas não leve nenhum extra.
0: Porquê, Amendoinha?
1: Para não ficar o caso extra gado.
0: Fecha a loja da Asneira e abre os olhos. Temos que procurar pistas.
1: Para não ficarmos despistados, né, chefe?
0: Amendoinha, let's go.
1: Ok, chefe. Contrariado, mas vou.
0: Diz a senhora Viscondessa das Alcagoitas que lhe desapareceu a Esmeralda.
2: Ai, é verdade, Inspetor Pastilhas. E faz-me tanta falta, sabe? Ela é uma joia.
0: Pois é.
2: Preciso que a encontrem depressa.
1: É para já, senhora Viscondessa das Alcagoitas.
0: Vamos proceder às investigações necessárias e esperamos trazer-lhe a Esmeralda dentro de pouquíssimo tempo.
1: Ou mesmo antes de pouco tempo.
0: Amendoinha, andam a dizer que houve vida em Marte há milhões de anos. Se calhar também lá houve estupidez e ela chegou até aos nossos dias através de ti.
1: Chefe, essa é de Marte.
0: Não. É de Marte.
1: Mas eu nunca estive em Marte. Só estive na Lua, com os pés de fora, mas estive num quarto minguante.
0: Amendoinha, let's go.
1: Ok, chefe. Contrariado, mas vou.
0: Temos uma boa notícia a dar-lhe, senhora Viscondessa das Alcagoitas.
2: Que grande alegria, Inspetor Pastilhas. Sempre pensei que conseguisse encontrar essa joia.
0: Imagine só onde a fomos descobrir. No prego.
2: No prego? O que é isso?
0: Prego é o nome que se dá a uma prestamista, ou seja, uma casa de penhores. Ela aqui está, senhora Viscondessa das Alcagoitas.
2: Aqui?
0: Sim. Nesta caixa.
2: Mas esta é uma das muitas joias da minha coleção. Não era esta joia que eu procurava.
0: Então, mas a esmeralda que desapareceu não é esta pedra preciosa?
2: Bem, preciosa é ela, mas não é nenhuma pedra. A minha empregada doméstica até é bem inteligente, não desfazendo em vocês os dois, que também dariam uns bons criados de servir.
1: Quer dizer, então, que quem desapareceu foi a sua empregada?
2: Que se chama Esmeralda.
0: E desapareceu com a sua outra esmeralda que foi parar ao prego, está visto.
1: E agora o que é que fazemos, Inspetor Pastilhas?
0: Agora temos que aprender a andar com esta pedra no sapato, Amendoinha.
1: Bolas, que grande pedrada.
3: O professor Júlio Manchado Novaes vai hoje dar uma lição à maneira que é mesmo de primeira.
4: Ai, filho, ainda vais na primeira? Que seca!

0: Oh, professor Júlio Machado Novaes, está ali aquele casalinho que vem à consulta pré-matrimonial.
1: Eles que entrem, eles que entrem.
0: Sim, senhora. Faça um favor, faça um favor. O senhor professor está à vossa espera.
2: Com sua licença, senhor professor.
3: Ah, muito prazer.
1: Muito prazer. Quem me dera, quem me dera.
3: Nós gostamos tanto do senhor professor que resolvemos marcar esta consulta pré-matrimonial em vez de estarmos a consultar um padre.
1: Lindo casalinho, sim, senhor. Fizeram muito bem em vir à minha consulta, porque não há bom casamento sem bom ensinamento. É um slogan muito giro, não é? Fui eu que inventei e assim só pago direitos de autor a mim mesmo. Ora bem, pretendem casar um com o outro e vice-versa, não é verdade?
2: Pois é, pois é. A gente vai casar-se mutuamente um com o outro.
3: Eu com ele. E ele comigo.
2: Pois é.
1: Ora, para começar, devem saber quanto pretendem gastar, porque um casamento custa o que custa, conforme o que se possa gastar. Se os noivos forem em cuecas e o copo d'água for mesmo da torneira, custa menos do que se a noiva for vestida pelo Augustus ou despida pela Fátima Lopes, além dos comes e bebes serem a 100 euros por cabeça, embora ninguém consiga meter nem metade no estômago. Recomenda-se, por isso, que não se esqueçam dos taparueres de plástico para trazer o restante para comer durante o resto do ano.
3: Olha, professor Júlio Machado Novaes, nós não sabemos quanto é que vamos gastar.
2: Não sabemos, porque quem vai pagar tudo é o pai dela. Para já gastou umas massas na compra de duas caixas de cartuchos para a caçadeira que ele tem pronta para mim, no caso de eu me recusar a casar com a filha dele, que é aqui a Mariazinha.
3: Ah, pois é, sabe? O meu pai é muito antiquado. E quer mesmo que a gente se case. E faz questão em pagar tudo, incluindo aqueles dois guarda-costas que andam a guardar aqui o Jorginho, para que ele não fuja nem lhe aconteça nada antes de nós nos casarmos.
1: Compreendo. Convém, com bastante antecipação, reservar e encomendar a viagem. Viagem de núpcias.
2: Viagens? Porque nós somos dois e o pai dela é que paga, né? Ela vai à Disneylândia ver o Pateta, porque ela adora patetas. E eu vou para o Japão a comer umas geishas.
3: O quê? O que é isso que vais comer lá no Japão? Filho, tem cuidado com a comida. Porque os japoneses têm a mania de comer tudo cru, principalmente o peixe. Olha lá, Jorginha. Isso das geixas, o que é que é?
2: São fanecas. Comem-se cruas. Mas eu já estou habituado, não te preocupes.
3: Professor Júlio Machado Novaes, tem mais algum conselho assim útil para nos dar?
1: Bem, não se esqueçam de arranjar as unhas, porque quem tem unhas é que toca viola.
3: Arranjar as unhas?
2: Sim. Este é um conselho bastante útil. Não te esqueças de arranjar as unhas, porque eu já estou farto de andar para aqui com as minhas costas todas esfoladas e arranhadas. Ouviste?
4: Ih, olha aqui. Agora até para comprar um teaser em ruínas pedem 500 mil de euros.
5: Olha, pois é. Eu no outro dia fui ver um apartamento tão pequeno, mas tão pequeno, que, olha, o mediador, em vez de me mostrar a sala e o quarto, limitou-se a rodar a minha cabeça a 180 graus. Ai, ontem fui à urgência do hospital porque tinha uma dor de dentes insuportável.
4: Uma dor de dentes? E foste atendida depressa?
5: Oh, uma rapidez exemplar. Quando a médica finalmente me chamou pelo nome, o dente já tinha caído de velho e eu já nem precisava do tratamento.
6: Prometem a paz no mundo entre a guerra e a política. Mas no fundo, bem no fundo, é só conversa e crítica.
5: Sabes o que é que disseram na última Cimeira Internacional para a Paz no Mundo?
6: Não faço ideia. O que é que foi?
5: Nada. Assinaram todos um acordo histórico, em silêncio, só para garantirem que não começavam ali logo a discutir.
4: Vi nas notícias que os governos estão a gastar bilhões de euros em novos radares super modernos para a defesa.
5: Bilhões? E esses radares conseguem detectar o quê?
4: Olha, pelos vistos tudo, até parece que conseguem detectar o exato segundo em que o nosso ordenado desaparece da conta bancária.
7: Num hospital para tratamento, muitos ouvintes lá estão. Aqui fica o nosso sorriso com votos de rápidas melhoras. 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
8: hurt at all. You always take. Ai, senhor doutor, o meu filho engoliu uma moeda.
9: Engoliu? Então, meu menino, diz-me lá que moeda que engoliste.
10: Foi um euro, senhor doutor.
9: Olha, pequeno, estás cheio de sorte. Eu, para almoçar, preciso sempre de um mínimo de 20 euros para ficar satisfeito.
10: Senhor doutor,
9: acuda à minha mulher. Acuda à minha mulher, porque está mesmo no fim do tempo. Ah, hoje não pode ser nada. Porque não há vagas e as outras maternidades estão fechadas. Tentem de novo amanhã, ok?
10: Ah, estás a ver, homem? Lembras-te daquela noite há 9 meses? Lembras? Eu não me apetecia. Eu disse para a coisa ficar para o dia seguinte. Mas tu foste teimoso. Ai, ai, ai, ai.
9: O quê? A colega tirou 3 metros de intestino a este doente. Mas era só para tirar 3 centímetros, doutora. E agora?
8: Olhe, doutor, não será possível aproveitar o intestino que eu cortei para fazer salsichas? Ai, ai, adoro uma boa salsicha.
0: Doutora, o material para a anestesia acabou.
9: Acabou?
0: Acabou.
9: Mas esta paciente tem que ser operada com a máxima urgência.
0: Oh, doutor, só se dermos com uma marreta na cabeça, doutor.
9: Ah, uma marreta não. Porque o meu cirurgião assistente é do mesmo partido do primeiro-ministro e eles não podem ouvir falar em marretas. Traga-me antes um martelo que chega bem. A colega, desculpe, mas não resisti. A doutora não vai acusar de assédio sexual, pois não?
3: Ah, pois não. Pode continuar a palpação, doutora. Por acaso, este mês, eu ainda não tinha feito o habitual e necessário exame às mamas.
0: O doutor vai me desculpar, mas não lhe posso fornecer outro estetoscópio. Se a ministra soubesse, demitia-me.
9: Muito bem, senhora diretora, mas como eu não posso auscultar diretamente, porque tenho sempre as orelhas muito frias, arranje-me pelo menos um funil. É, mas olhe, tem que ser um funil daqueles voltados ao contrário.
3: As agências de rating retiraram Portugal do lixo. E a Troika, o nosso papão, como se nota, já não nos papa.
11: Não querias mais nada? Ajoelhou! Vai ter que rezar! Aqui é que fica o serviço de estrangeiros?
12: É sim, faça favor.
11: É para fazer o serviço.
12: Casa de banho, última porta ao fundo.

0: É mim ser americano, ser primo do Pato Donald, do Pateta e do Rat Mickey.
1: Aqui tem, são 100 euros. Agora vou ali ao guichê em frente para mudar o nome.
2: Aqui estão os 100 euros.
1: Pronto, leva o carimbo e daqui estão despachados.
3: Passa a favor.
2: Ali a sua colega mandou-nos cá porque eu quero naturalizar este puto. Mas ele chama-se Troicas com capa. E a sua colega diz que ele tem que arranjar o nome mesmo português.
3: Muito bem, tem o papel.
4: O meu papel é crescer neste país à sombra de bananeira.
3: Eu refiro-me ao papel do requerimento que a minha colega passou.
2: Está aqui, é este.
3: Ah, deixa ver. Muito bem. Ora, o pedido para a mudança de nome custa 100 euros.
2: Aqui estão os 100 euros.
3: Levo ao carimbo e vou ao guichê aqui ao lado para confirmar o novo nome.
1: Faça favor.
2: E venha aqui ao guichê do lado para confirmar a mudança do nome deste puto que se naturalizou português.
0: Vim da América para poder viver sem trabalhar num país à beira-mar.
1: Isso é que era bom, não era?
0: Olha, mestre, look. Quer uma pastilha elástica, quer?
1: Não, obrigadinha, meu menino. Ora, qual era o teu nome antes da mudança para português?
0: Troicas.
1: É isso, cá está. A mudança do nome custa 100 euros.
2: Aqui estão os 100 euros.
1: Muito bem. A partir de agora passa a chamar-se Troca Tintas.
2: Troca Tintas? Mas isso é perfeito. Ele assim vai crescer com uma grande pinta.
0: Isso mesmo. Eu quero ser um grande, um big pintarolas.
1: Não querias mais nada?
0: Juro.
1: Juras?
0: Ah, pois juro e mais juros. Com os juros que me pagam, eu juro que vou viver a grande.
1: Bolas, mas que grande troca tintas.
2: Pronto. É melhor ficarmos por aqui. Aqui estão os 100 euros.
1: Está carimbado.
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3: Dizem os entendidos na matéria que é preciso produzir de forma diferente para combater a crise. Pois o Januário Cabecinhas inventou o produto mais português de Portugal. Ora, ouçam.
9: Isto é sabotagem económica. Eu ponho um processo à polícia, mas é que ponho mesmo, olha-me isto.
10: Oh, para já, quem te pôs as mãos em cima fui eu. Vigarista, burlão.
11: Olá, gente malaquias. O que é que se passa?
10: Apanhei este vigas a enfiar barretes aos transeuntes desprevenidos, chefe.
9: Barretes eu? Oh, meu, se eu quisesse vender barretes ia para a Assembleia da República, pá.
11: Silêncio! Agente malaquias, ponha lá os pontos.

0: antes nos enchem? Afinal, qual foi a ocorrência?
1: Este malandro andava a vender na rua, chefe.
2: E depois? Eu tenho a licença em dia. Olha, está aqui. Vendedor ambulante.
0: Cale-se! Então, agente Malaquias, se ele tem licença de vendedor ambulante, qual é o problema?
1: A chefe sabe o que é que ele andava a vender, sabe?
0: Não, o que era?
1: Buracos.
0: Buracos?
1: Está a ver, não é, chefe? Ou melhor, não está a ver nada porque os buracos não se veem.
0: Oh, olha lá. É verdade que andava a vender buracos?
2: Pois é, senhora chefe da esquadra. E já tinha vendido bastantes quando aqui o senhor agente me interrompeu a venda e me deu um prejuízo do caraças. Vou exigir uma indenização, além de lhe pôr um processo por difamação.
0: Calma, calma, calma, sim. Explique-me melhor essa coisa dos buracos. Que buracos é que você andava a vender, afinal, hein?
2: Hoje, por acaso, andava a vender buracos para cintos. É que a maioria dos cidadãos que andam a ser obrigados a apertar o cinto já não tinham nenhum furo a mais e eu abri-lhes o buraco, senhora chefe.
0: Oh, gente Malaquias! Afinal, ele andava a prestar um serviço bastante útil até.
1: Bem, bem, se a chefe acha que sim.
0: Olha lá. Como é que lhe ocorreu a ideia dos buracos?
2: Olha, nada mais fácil, senhora chefe. Neste país, todos os dias há novos buracos, tanto na política, como no futebol, como em todo o resto.
0: Sim, senhora. Sim, senhora.
2: Pois ouvi para aí um economista a dizer que era preciso produzir qualquer coisa que fosse mesmo português. Ora, como não há nada mais português do que os buracos, eu pus-me a vender buracos. Ah, mas os meus, pelo menos, são úteis e têm utilidade.
1: Ouve lá, como é que tu provas que o buraco é uma coisa tipicamente portuguesa, hein?
2: Então nós não estamos na cauda da Europa? E não há calda sem buraco, não é verdade?
3: Antigamente o bolo rei era só para os grandes dias. Mas agora tornou-se lei. Vendê-lo todo o ano, nem que seja às fatias.

0: Nunca pensei que chegaríamos ao ponto de vender bolo rei aos bocadinhos. Aqui tem para o senhor 3 fatias lindas. São só 5 euros e não leva nenhuma fava. A dona Ricardina deseja mais alguma coisa?
1: Olha, 3 fatias de bolo rei com muita fruta.
0: Ah, está cheia de sorte, dona Ricardina. Tem aqui as 3 últimas fatias e eram as mais bonitas. Está aqui uma ginja que está quase toda inteira. Ai, são mais 5 euros para juntar à continha da dona Ricardina.
1: Ai, obrigadinha, senhor Joaquim. Obrigadinha. E bom ano.
0: Igualmente, dona Ricardina. Obrigadinho, obrigadinho. Olá, cavalheiro. Para si, o que é que vai?
2: Queria uma fatia de bolo rei.
0: Ah, oh, tenho muita pena, mas já não há. Agora já só há o... O buraco.
2: Pode ser.
0: Pode ser o quê? Eu já lhe disse que o bolo rei se acabou e já não há mais. Sobrou só o buraco, percebe?
2: Não faz mal. Eu como pouco e para mim chega-me absolutamente.
0: O quê? O buraco?
2: Sim, sim, o buraco.
0: Aparece-me cada um. Oh, Maria, ei, chega aqui, sim.
3: Então
0: chega.
3: O que é que tu queres, homem?
0: Olha, havia este frego e este porque não consigo entendê-lo.
3: Ai, não, então o cavalheiro deseja o quê?
2: O buraco.
3: Oh, seu grandíssimo mau criadão, que eu vou lixar-vos cartão também ao olho.
2: Não, é o buraco do bolo rei. O seu marido disse que era o que tinha.
3: Ah, sim? Olha lá, hoje aqui.
0: Sim.
3: Tu é que ofereceste o buraco aqui a este senhor e chamas-me a mim para o atender e porquê?
0: Podia ser que tu tivesse alguma ideia. É que eu, quando falei no buraco, foi por graça, mas esse senhor não entendeu.
3: Oh, não, oh, cavalheiro, ainda está interessado no buraco?
2: Estou.
3: Ah, pois é, mas nós afinal, olha, não temos. O senhor vai ali pela rua abaixo e procura o Banco Privado Português. Buracos é com eles.
4: Olha, fui ao médico e ele disse-me que para melhorar a minha saúde eu tinha que cortar nos hidratos de carbono, no açúcar e nas gorduras.
5: E o que é que tu fizeste?
4: Olha, mudei de médico, é muito mais barato e continuo a comer a minha fita de toucinho em paz.
5: Sabes que agora, quando vou ao supermercado, sinto-me exatamente como se estivesse no museu.
6: Ah, que disparate. No museu. Mas porquê?
5: Olho para tudo. Aprecio a arte do produto. Mas não posso tocar em nada porque os preços são autênticas peças de relíquia.
7: Aumente o som do receptor que a boa conversa já vai arrancar. Esqueça a crise e o calor e dê umas boas gargalhadas para refrescar.
5: Ai, eu disse ao meu neto que no meu tempo não havia telemóveis, não havia internet nem redes sociais.
4: Ah, sim? E o que é que o rapaz te disse?
5: Olhou para mim com um ar muito coitadinho e perguntou: avó, e vocês sobreviviam aqui a pão e água?
4: Ai, tu sabes qual é a diferença entre o meu chefe e o relógio de parede?
5: Ai, eu não faço ideia. E qual é?
4: É que o relógio de parede, mesmo quando trabalha devagar e, olha, ao menos avança.
8: Há grande memória nos nossos tribunais. Até há quem se lembre de quem era o réu quando o julgamento começou.
9: Vamos dar início à sessão. Estamos com o processo número 90.234.556/68. Está com a palavra a acusação pública. Senhor Dr. Fonseca, faça favor, sim?
10: Muito obrigado, Sra. Juíza. Pretendo meter um requerimento sobre a sessão número 1888 do dia 8/8/2008.
9: Muito bem, tudo feito no 8, não é verdade?
10: Exatamente. mas incluindo o testemunho do Sr. Dr. Sebastião Teodósio sobre as declarações da alegada vítima K.K. Fajolas, que alegadamente teria estado nas Ilhas Berlengas.
9: Muito bem, queira dar a entrada do requerimento, porque eu vou passar a interrogar o alegado suspeito do alegado assédio à alegada vítima Tonecas Ricardino.
10: Perdão, Excelência, perdão, mas não me parece que seja possível interrogar diretamente o referido suspeito, porque ele também faz parte do processo 99.876.543, que ainda está em fase de averiguações. As perguntas só poderão ser postas através do advogado respectivo, que endereçará as questões ao tribunal, que, por sua vez, as endereçará a Vossa Excelência.
9: Muito bem, muito bem, muito bem. O referido interrogatório fica adiado para 30 de abril de 2020. Doutora Sepúlveda, pretendo o quê? Senhora secretária, diga...
1: Olha, deixa ver. Olha, meteu um requerimento para que seja corrido o reposteiro da janela em frente, porque o sol lhe dá nos olhos e ele assim não pode entrar na sala sem esbarrar nas funcionárias.
9: Muito bem, que seja admitido o requerimento e enviado aos serviços respectivos. Bem, o que é que se passa agora?
1: Ai, vou verificar imediatamente, Excelência. Senhora agente, este...
11: Cá está. É o alegado réu do processo 90.234.556/68. Está a dormir aqui por baixo desta mesa, em cima de umas folhas do processo.
9: O quê? Senhor, acorde imediatamente.
11: Oh, senhores! Oh, cavalheiro! Faça a favor de acordar, sim!
12: O quê? Já está na hora do pequeno almoço?
9: Olha lá, o senhor está aí a dormir desde quando?
12: Há cerca de mês e meio, por recomendação médica do senhor doutor do Hospital Prisão, onde já estive internado com aquela gripe. Vossa Excelência, lembra-se? Agora, com a mudança da estação, como eu sou assim muito suscetível a gripes e constipações, olha, tentei evitar as idas e vindas às horas mais inconvenientes, senhora doutora. Acabei por ficar aqui a dormir desde então.
1: Ah, incrível! Se não ressonasse tão alto, tinha ficado para aqui a dormir mais 5 ou 6 anos, até terminar a primeira fase do julgamento.
9: Oh, senhora agente... Porquê é que não colocou uma pulseira eletrónica no alegado réu?
11: Sabe, a Vossa Excelência, que eu propus isso ao alegado réu. E ele recusou, preferindo ficar aqui a dormir por baixo.
12: Desculpe, Vossa Excelência, mas eu pulseiras não uso. Era o que faltava. Já dizem para aí tanta coisa a meu respeito. Se me vissem usar pulseiras, lá se o resto da minha dignidade, homem.
9: Bem, mas esta situação não pode prolongar-se. O senhor não pode continuar a passar as noites aqui no tribunal. É preciso achar outra solução.
12: Bem, se Vossa Excelência quiser pagar a operação, eu, em vez de ficar aqui, vou fazer espetáculos de travesti naquele clube que fica ali ao lado. Sou o máximo em table dance, doutora. 50-50, ok?
13: Os inspectores Pastilhas e Amendoinha vão hoje investigar o caso da fuga dos segredos de Estado na Embaixada da Ucrânia. Ah, pois é. 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

0: Oh, chefe, deve dizer embaixadora ou embaixatriz?
1: Parece impossível, amendoinha. Não saberes uma coisa tão comezinha.
0: Comezinha? Comezinha é de comer, chefe?
1: Nada disso. Comezinha é uma coisa banal.
0: Só que eu não sou homem de banalidades. Bem, o melhor é eu dizer antes senhora embaixador.
1: Mas assim não concorda.
0: O quê? A senhora não concorda com o embaixador? Vamos ter crela.
1: Amendoinha, aprende, porque eu não duro sempre. Embaixatriz chama-se a mulher do embaixador. Mas quando se trata de uma senhora que tem ela própria um cargo de chefe de embaixada, então já se chama embaixadora. Estás a perceber?
0: Claro que estou. A mulher do engraxador é uma engraxatriz. Mas se for ela mesma a engraxar, já é engraxadora.
1: Amendoinha, tu és mesmo uma andota. Onde é que pretendes chegar com essa linga-linga?
0: Bem, o que eu quero dizer é que telefonou a embaixadora da Ucrânia a denunciar a fuga de segredos de Estado.
1: Antes isso do que uma fuga de gás.
0: Mas a coisa não me cheira nada bem, Inspetor Pastilhas. O cheiro é pior que uma fuga de gases mal cheirosos.
1: Tapa o nariz e anda daí. Let's go.
0: Ok, chefe. Contrariado, mas vou.

0: são os inspectores Pastilhas e Amendoinha. Façam o favor de me acompanhar. A senhora embaixadora está à vossa espera.
1: Então, não nos apalpa.
0: Apalpar para quê? Não me parece que tenham algo palpável.
2: Podíamos ter uma bomba.
1: Ela quer uma bomba, chefe. E que bomba, que bomba.
2: Xarapa, Amendoinha.
0: Senhora embaixadora, já chegaram os inspectores Pastilhas e Amendoinha.
3: Eles que entrem.
2: Olá, senhora embaixadora. Diga de sua justiça.
3: Inspetor Pastilhas, temos estado muito traumatizados.
2: Não é caso para menos. A guerra tem causado um enorme traumatismo ucraniano.
3: Ah, a quem o diz? Mas agora temos registado uma fuga de segredos de Estado desta embaixada.
1: Cheira-me a salada russa.
3: A mim também. Por isso quero que investiguem.
2: Muito bem, senhora embaixadora. Eu e o Amendoinha vamos já dar início às investigações. Podemos dar uma volta pela embaixada?
3: Sim, estejam à vontade.
2: Amendoinha, suspeito que esteja instalado um microfone aqui na embaixada.
1: Mas estou a ver. Caso curioso, há pouco quando fui fazer um xixizinho, ouvi um murmurinho de água.
2: Um murmúrio de água? Que disparate!
1: Pois, eu acho que não é nenhum disparate, chefe. O microfone pode estar instalado na casa de banho.
2: Certamente que não. A embaixadora não ia ter reuniões na casa de banho.
1: Sei lá. Às vezes podia ter necessidade de disparar um míssil.
2: Achas?
1: Sim, chefe. Vamos à casa de banho. Let's go. Olha, chefe. Está ali um aquário com um peixe a nadar de uma forma estranha.
2: Está a nadar em forma de si? Só pode ser um peixe russo.
1: Ora, aqui está a razão do murmurinho de água, chefe. O espião é este peixinho vermelho.
2: Então tira-o do aquário.
1: Um momento, chefe. Vou buscar a cana de pesca. Aqui está ele. Apanhei-te, malandro.
2: Deixa ver. Pois é, tinhas razão, Amendoinha. Trata-se de um peixe mecânico com microfone incorporado.
3: Bravo, senhores inspectores. Vocês têm uma cabeça?
1: Eu até tenho duas, mas uma delas é só para a minha namorada.
2: Xarapa, Amendoinha.
3: Como são realmente umas grandes cabeças, quero recompensá-los como deve ser. Ora, tomem lá.
2: Mas o que é isto, senhora embaixadora?
3: São dois bilhetes para a Ucrânia. Nós precisamos de reforçar o nosso exército com boas cabeças. E as vossas são mesmo boas para a cabeçada.
4: Ai, credo, há cada vez mais buracos nas ruas de Lisboa.
5: Como é que é?
4: Sim, olha. Na Baixa, em pleno coração da capital, reabriu altamente melhorado um centro de sexo, onde, além de muitas outras coisas, se pode ir espreitar para os buracos.
5: Estou cá desconfiado que esse buraco vai ser, mas é a sede para a candidatura à Câmara daquele candidato que tem fama de ser o mais sexy. Fama e o proveito, segundo consta.
6: Ah, isto é demais. A criminalidade e a insegurança continuam a aumentar.
7: Ora, filha, lá fora no estrangeiro é pior.
6: Mas nós vivemos aqui.
7: Podemos sempre escolher, filha. Fica sabendo que a insegurança e a criminalidade deixariam de existir se todos os que se sentem inseguros, os agredidos e os assaltados, emigrassem todos lá para fora.
6: Olha, por acaso tens razão. No dia em que só cá estejam em Portugal os criminosos e os delinquentes, este país será um paraíso sereno, pacífico e civilizado.
1: Sexta-feira chegou com calor. O mês de julho vai terminar. Ligue o rádio, esqueça o lavor e venha connosco para rir e relaxar.
8: Então já escolheste o teu destino para estas férias de verão?
9: Epá, já. Eu vou fazer um turismo de luxo. Vou passar 2 semanas inteiras na costa do quarto com vista para a varanda.
10: Ai, diz-me uma coisa, Rica. Tu ainda estás a fazer a famosa dieta do verão?
11: Ah, claro que sim. É super simples. Vejo uma bola de gelado e pera com logo a cabeça. Ai, Rica, com este calor de fim de julho, fui ver quanto custava um ar-condicionado lá para casa.
12: Ai, deve ser uma bagatela. E então, Rica, comprou?
11: Com o quê? Quando vi o preço, até me deram a rapeus. E pronto, olhe, assim poupei no ar-condicionado.
13: Finalmente abriu uma nova farmácia, lá na aldeia do Sobreiro Velho.
2: Então, pois está claro. E foi cá o José Chaparro a resolver isso, porque eu resolvo tudo.
14: Até como pode ser, Chaparro? Ai, sempre é verdade que nos vai resolver o problema de nos terem fechado a única farmácia que a gente cá tinha.
2: Ah, tá, mas resolvo, pode crer. Sou eu próprio que vou abrir uma nova farmácia. Quem é que resolve tudo cá na aldeia de Sobreiro Velho? Sou eu ou não sou eu, comadrezinheira?
14: Ah, está na vera de ser. Olha que ainda aqui estou muito agradecida por me ter resolvido aquele problema de eu ir lá à capital e sem pagar nada para ir ver a minha sobrinha, que está lá em Lisboa, a participar num concurso de cantorias na televisão.
2: Ah, pois foi. Meti-a na caminheta que veio à aldeia do Sobreiro Velho buscar manifestantes para se manifestarem naquela manifestação espontânea. Cá fui a Lisboa a apoiar o senhor primeiro-ministro. E a comadre foi e veio à maneira. Foi ou não foi?
14: Estou muito agradecida, compadre Zé Chaparro. Já agora, se também vai tomar conta do serviço da farmácia, diga-me lá o que é de fazer e para estes afrontamentos com que tenho andado, homem.
2: Olha, a comadre engenheira já experimentou pôr-se de molho num jacuzzi?
14: Num jacuzzi?
2: Sim, comadre. Olha, é assim... Meta-se dentro do maior alguidar que lá tiver em casa e agita a água com a colher da sopa. Para os afrontamentos, o jacuzzi é o melhor que há.
15: Olá, compadre Zé Chaparro. O compadre já tem a farmácia aberta.
2: Então, qual é o problema, compadre Tocinho?
15: Oh, como compadre agora também vai a esse serviço da farmácia, eu lembrei-me de pedir ao compadre para resolver o problema dos tomates. É que a ministra vai pagar o que deve às farmácias e como os outros não nos querem pagar o que nos devem dos tomates, talvez a da saúde lhe pague assim, compadre.
2: A ministra da saúde pagar-me a mim? Boa ideia, olha para já. Onde é que eu tenho o telemóvel? Cá está ele, Está. É do Ministério da Saúde. Olha lá, eu sou o novo farmacêutico da aldeia de Sobreiro Velho. E como ouvi dizer que andavam para aí a resolver os problemas das pessoas, queria saber se nos podem resolver o problema dos tomates. Pois. O quê? Só podem fazer isso. Prontos. Até lá, obrigadinho. Olha, cumprimentos ao senhor primeiro-ministro.
15: Então, conseguiu alguma coisa, compadre?
2: Então, compadre, disseram para utilizarmos um genérico. Olha, compadre, ponha-os de molho e passa-lhes com uma pomada de linhaça.
16: A confidência de imprensa do senhor sinistro das finanças.

0: Calma, calma, deixem-me falar, porque se eu perco o falo, entramos em falência. Ora, meus amigos, aqui estou à disposição dos senhores e das senhoras jornalistas para responder ao que entenderem perguntar.
1: Escrevinholas, letra grossa do Correio da Noite. E a minha pergunta é, os rissóis são de camarão?
0: É tudo melhor, comigo é assim, porque ao contrário ficava mal, embora eu não tenha nada contra os invertidos. Além disso, com esta crise, um jornalista português fica sempre teso e a necessitar de um bom acompanhamento. As senhoras e os senhores jornalistas têm aqui de tudo na maior. Whisky da terceira idade, champanhe francês, diretamente da mielhada, etc. e tal. Até tínhamos caldo verde com duas rodelas de chouriço em cada tigela. Mas não se esqueçam de falar bem de mim, ok?
2: Ah, senhor sinistro das finanças, nós podemos começar a confidência de imprensa. É que eu tenho que ir apanhar o avião para voltar para casa, porque a minha cara metade é muito desconfiada. E se eu não for dormir à nossa cama, ele é capaz de me partir a cara toda.
0: Ora, e essa, apesar de não dormir há três noites, aqui estou para responder às perguntas que queiram perguntar.
2: Bem, eu sou do jornal Caracol, põe os corninhos ao sol. E pretendo saber porque é que o senhor sinistro não dorme há três noites.
0: Porque só durmo de dia. Durmo sempre uma boa soneca após o almoço.
2: Oi, e pode dizer-nos porque é que esta confidência de imprensa começa com algumas horas de atraso?
0: Bem, minha senhora, é simples, foi tudo por causa da PEN.
2: Da PEN?
0: Isso mesmo, tivemos que adaptar a PEN à medida de cada português. Isto porque, para melhor introduzir as medidas incluídas na PEN, sem magoar muito, a coisa tem de ser bem modificada e feita com muito cuidadinho.
3: Caneta murcha de notícias diárias. Senhor sinistro, mesmo assim acha que as medidas contidas nessa PEN não magoam as pessoas?
0: Bem, é possível que a PEN custe a penetrar, mas há sempre uma primeira vez para tudo. Depois as pessoas habituam-se e não querem outra coisa.
3: Ah, fantástico! Esta PEN tem coisas que são absolutamente originais, porque não existem a mais parte nenhuma do mundo. E a vossa ideia de apertar o cinto com esta PEN é um achado muito bem achado.
0: Muito obrigado pelas suas palavras e quem não gostar de apertar o cinto, que use suspensórios.
4: Paulinho Trombone, da revista Cor-de-Rosa de Lambida. É verdade que vai dar prioridade a tudo o que é viver ao ar livre, senhor sinistro das finanças?
0: É verdade, é. Resolvi ir ao encontro das práticas dos habitantes deste fantástico país, que adoram tanto o ar livre que até dormem na rua. Já repararam na quantidade de cidadãos que dormem ao ar livre? É muito saudável e higiênico.
1: Um momento que eu estou aqui com um croquete atravessado. Pronto, desculpa. O croquete já entrou. Ora bem, eu sou a Escrevinholas, letra grossa do Correio da Noite, e gostava de saber o que é que o senhor sinistro das finanças pensa dos políticos da oposição.
0: É sim, boa. Eu não pensava que havia políticos da oposição em Portugal. Ah, mas se os há, gosto muito deles, como gosto do sol, das praias e do vinho tinto.
4: Paulinho Trombone, da revista Cor-de-Rosa de Lambida. Diga-nos, senhor sinistro das finanças, onde é que vai pôr a PEN?
0: Bem, eu vou pôr a PEN nas casas de banho públicas.
5: Nas casas de banho públicas?
0: Isso mesmo, assim cada português pode comparar a PEN uns dos outros e ver que esta é uma boa PEN. Pelo menos é do melhor que se pode arranjar em tempos de crise.
6: babá, fui à papelaria comprar o material escolar para o meu filho e quase caí para o lado com os preços.
7: Olha, é verdade! A vida está cara. E o que é que acabou por comprar?
6: Olha, comprei 2 lápis, uma borracha e pedi para apagar a pronto pagamento em 24 prestações.
7: Ai, disseram-me que para emagrecer no verão só devia comer saladas e beber muita água rica.
6: Ah, e funcionou? Já nota diferenças?
7: Se notei. Agora peles exatamente o mesmo, mas ando com a sensação constante de que sou um caracol.
8: Olha, sabes o que é que o meu patrão me disse hoje para me sair do trabalho?
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Obviamente que todos sabemos quão dura é a humilhação. Obviamente que muito mais humilhante é a vergonha que se sente de não se saber o que se diz quando se afirma o que não se sabe, obviamente.

0: Bem-vindos à Opinião Independente. Depois de duas semanas de ausência, estamos de regresso.
1: As férias foram boas.
0: Meio, obrigado. Estamos de regresso para analisar mais dois temas quentes que, se calhar, se voltássemos há duas semanas atrás, não é se calhar, é mesmo verdade, não perderiam a atualidade, não é?
1: É, não perderiam de todo e se calhar são os dois mais quentes do que propriamente o tempo que
0: pois,
1: está.
0: Pois, também me parece, exatamente. Ora bem, todos já se aperceberam que tem a ver com dois ministros, um da Educação, outro da Administração Interna. Exato. Começamos pelo da Educação, pronto. Ou seja, que foi de facto durante as últimas semanas tema de conversa e de várias análises e comentários e pedidos de demissão, enfim, coisas do género. Mas, de qualquer forma, Alexandre Pacheco, todo este processo, de facto, foi um grande imbróglio, um grande problema, que, ao que parece, só o próprio ministro é que não vê que criou aqui um grave problema, não é?
1: Criou um gravíssimo problema, pondo em causa a autenticidade e a validade dos resultados obtidos pelos estudantes. Há uma enorme confusão com notas, as classificações estão sob uma suspeição direta, o princípio da equidade e da igualdade dos alunos no acesso ao ensino superior está posto em causa. Houve alunos que foram a exame com 18, 19 e que tiveram 7 e 8 no exame, o que só por si é passível de ser investigado pela inspeção, quando o diferencial é superior a 4 valores entre a nota interna e a nota externa. Isto pode dar origem a um processo de investigação. Há alunos, e esses não vão pedir a reapreciação, ou não a pediram, porque tiveram uma nota muito superior àquela que esperariam ter. Há alunos que estavam à espera de ter um 10 e tiveram um 16, e estes não vão pedir reapreciação. Há alunos que, pedindo reapreciação, verificam que uma parte do seu teste não é a caligrafia dele, portanto, foram folhas de continuação que foram agregadas a provas de outros alunos. Há confusão de nomes de alunos, por menos numa situação de Carolinas que as pessoas, uma nem sequer fez prova e a outra fez, e a que não fez teve nota e a que fez não teve. Portanto, há situação de provas que foram ter a professores que não são da disciplina e que não deviam, como é evidente, corrigir. Há folhas, alunas, quer do 11º, quer do 12º, quer do 9º ano, que tiveram 10 em pergunta, tiveram 0 em perguntas da prova de português e da composição, e que fizeram, e que na folha que receberam não estão lá as perguntas. Portanto, há uma enorme confusão. E tudo isto, aparentemente, foi resolvido pelo seu ministro como um adiamento na saída dos resultados. Foram 3 dias de diferença.
0: Só mas que agora tem outra implicação, não é? Outros prazos que vão ser alargados. Até, inclusive, já se perspectiva que o início das aulas seja mais tarde, não é?
1: Seja mais tarde, porque foi criada uma época de setembro, que já não existia há algum tempo. Foi criada uma época de setembro para que alguns alunos possam fazer o exame tentando obter uma nota diferente daquela que tiveram. Portanto, há uma enorme confusão, correu tudo muito mal e havia indicadores da prova de filosofia do ano anterior que aconselhavam a que esta generalização não fosse feita.
0: Portanto, não foi prudente o Ministro da Educação sobre esta
1: não
0: matéria?
1: Não foi prudente e, nesse sentido, o Partido Socialista fez chegar ao senhor Ministro, para evitar uma comissão de inquérito, fez-lhe chegar algumas questões baseadas mais ou menos nestas áreas sobre o processo de decisão política que conduziu à classificação digital. Porque é que ele, sabendo que as coisas não tinham corrido bem, forçou esta situação? Mais uma série de perguntas sobre as opções técnicas deste ano. Porque é que, tendo havido relatórios que dizia que a plataforma precisava de mais um ano para ser testada, porque é que ele ultrapassou esses relatórios e, mesmo assim, resolveu avançar? Também uma série de perguntas sobre as opções contratuais envolvidas neste processo. Porque é que o Sr. Ministro, que desmantelou todas as estruturas que havia no MESI, nomeadamente a DGE, o Júri Nacional de Exames, enfim, várias estruturas, acabou com isso tudo, reformulou tudo, mexeu em lideranças intermédias, e porquê é que ele depois faz uma série de contratos de outsourcing, colocando em empresas privadas, algumas das competências que podiam perfeitamente ter sido feitas por equipas oleadas que há 30 anos, Nani, há 30 anos que os exames estavam oleados. Nunca houve qualquer desconfiança em relação aos resultados obtidos pelos exames. Nunca. Era um processo rigorosíssimo e foi tudo desmantelado para se entregar a empresas de outsourcing. A última é a Deloitte, o que levanta outra questão. Como é que a Deloitte está a ter acesso a dados de alunos que deviam ser privados? Portanto, tudo isto é um enorme imbróglio.
0: Que não tem ainda explicações.
1: Que não tem explicações. Os impactos nos alunos em termos de igualdade e de acessibilidade, de seriação e acessibilidade ao ensino superior, não estão sequer ainda todos, enfim, vistos. E o seu ministro, aparentemente, coloca isto tudo, e ele e o primeiro-ministro, apenas no sentido que é importante fazer reformas. É importante fazer reformas, mas não revoluções. O senhor ministro da Educação teve, digamos que, oportunidade de fazer as coisas de forma gradual. E a gestão institucional diz-nos que devemos avançar com projetos-piloto, fazer averiguações intermédias e só generalizar quando os dados nos derem segurança para o fazer.
0: Portanto, não havia essa segurança.
1: Não havia esta segurança. E avançou. E agora está criado este enorme problema que eu não sei como é que as famílias, apesar de tudo, têm tido uma, eu diria, alguma moderação na forma como estão a gerir, mas...
0: Mas isto vai alterar a vida de muita gente, não é?
1: Claro. Vai alterar, e repare, o seu ministro em todo o processo não fez outra coisa que não fosse arranjar botes expiatórios. Foram primeiro os diretores, depois foi o Júri Nacional de Exames, ou o antigo Júri Nacional de Exames, depois foram as famílias que não deviam ter marcado férias porque confiaram no calendário do próprio Ministério, que avançou, depois foram de novo os professores porque não apareciam para corrigir. Os professores, houve sempre professores para corrigir, sempre. Porquê é que este ano não houve? Portanto, todo o processo teve areias sucessivas na engrenagem. E o seu ministro não quer ver isso. E então confunde reforma com pandemónio. Confunde reforma com a geneirada. E aquilo que está no terreno é uma enorme geneira com consequências gravíssimas que só o Ministério, o MESI, neste caso, e o senhor ministro Fernando Alexandre não quer ver, porque toda a gente já viu. E o senhor ministro e o senhor primeiro-ministro acha que temos que arriscar. Arriscar com coisas sérias.
0: Uhum.
1: Não é agora, assim que se governa,
0: isso
1: não é?
0: Isso agora também a questão das reapreciações, que são de facto muitas, não é? E também agora outra polémica, que é a questão dos professores receberem 1 euro, não é, por cada índice e 12 euros por cada prova reapreciada. Mas isso também está a ser alvo de muita contestação, não é?
1: Isto é, os professores podem ver aqui a importância que têm para o seu ministro da Educação. Certo? É um trabalho rigoroso e que está a ser pago de uma forma displicente e indigna. Indigna. Obrigar um professor a corrigir um item ou 30 itens por 30 euros é desvalorizar completamente um saber técnico, um saber processual e uma profissionalidade. E isto não se faz, porque ele poupa nos professores para depois dar aos 2 milhões e 600 mil euros à Deloitte para corrigir uma coisa que os serviços do Ministério da Educação sempre fizeram e sempre fizeram bem, mas que deixaram de fazer porque o senhor ministro um dia acordou e quis fazer uma reforma. Só que para fazer reforma, as reformas não estão acessíveis a qualquer pessoa. Uma reforma exige um profundo conhecimento do terreno e a definição de um processo com um melindre e um rigor técnico e processual que, pelos vistos, está acima da capacidade de
0: fazer. Alexandre Pacheco, só para finalizar ainda sobre este dossiê, pode-se dizer que vimos a face mais, enfim, complicada do ministro, que até tinha uma imagem
1: consensual,
0: não é? Digamos que os docentes, principalmente, a partir de agora, têm no seu ministro um outro tipo de visão, não é?
1: Têm.
0: Ficaram com outra imagem.
1: E repare, o processo só nunca não foi pior. Porque os diretores e os professores trabalharam ao fim de semana, trabalharam até à meia-noite, sistematicamente, à espera de resultados para publicar. Isto podia ter sido muito pior. Mas todas aquelas pessoas que o seu ministro acusou de irresponsabilidade...
0: Foi quem fez mais...
1: Foi quem que susteve alguma dignidade deste processo. Agora, é evidente que há poucas condições para avançar, e esta ideia de um governo reformista é uma falsa questão. Se as coisas funcionam bem, não tem que mudar. Acho que deve mudar aquilo que funciona mal.
0: Mas mudar também tem que ser com os pés bem assentes.
1: Mas mudar tem que ser com os pés bem assentes. O senhor ministro quis fazer obras nas divisões todas, esqueceu-se do alicerce. E o alicerce ruiu. E o seu ministro, de alguma forma, ruiu com o alicerce. Teve a sorte de ainda não se ter aleijado. Não sei por quanto tempo.
0: Bom, outro assunto, e também outro ministro, deste caso da Administração Interna, Luís Neves, recordo o antigo diretor da Polícia Judiciária, também com uma imagem que vinha da PJ, digamos, quase endeusada, não é? Tudo ruiu de um momento para o outro.
1: Vamos ver.
0: E estamos há 3 semanas à espera de respostas sobre tanta polémica e ainda por cima estamos a gravar no dia em que vai haver uma conferência de imprensa,
1: sim,
0: às 6 da tarde, onde, quando isto for para o ar, já haverá explicações. Não sei se serão plausíveis ou não.
1: Olha, eu quero querer, não sei porquê, há aqui qualquer coisinha que me diz que isto tudo se vai traduzir em muito pouco. Sinceramente. Ou seja, isto pode ser tudo e pode ser coisa nenhuma. Há aqui um histórico que temos que reconhecer. O senhor ministro Luís Neves tem um histórico de responsável da Polícia Judiciária durante um longo período. Tem uma carreira de 30 anos e nessa carreira sempre teve alguma capacidade de intervir em situações de grande crime, de processos muito delicados, de envolvimento da extrema-direita e de movimentos neofascistas. Sempre, nunca teve qualquer rebuço em fazer aquilo que a sua função lhe indicava que devia fazer, e sempre o fez. E durante muito tempo foi considerado impoluto, responsável.
0: Sim, foi considerado, até porque passou por vários governos.
1: Exatamente. Não? Foi considerado um fazedor, um executor. Agora, às vezes os fazedores e os executores têm pequenas falhas processuais, como os que querem tanto fazer. E estes processos são tão delicados. São processos de investigação sigilosos, com índices de violência prováveis muito grandes, com risco de vida. E este homem sempre nos habituou a isto. Ele vai fazer hoje uma conferência de imprensa e comprometeu-se a responder a todas as perguntas e esclarecer todos os pormenores. O que sabemos, de facto, são duas coisas. É o problema do dito cujo atrelado e o problema do Monte Alentejano e da casa no Monte Alentejano. Oh, Nani, eu não dava 10 mil euros por aquela casa. Aquela casa é de mau gosto.
0: Sim, pelas imagens que já vimos,
1: é de mau gosto. O tanque é mesmo um tanque. Aquela frente da casa impermeabilizada, aquilo é de um mau gosto terrível. Aquilo tem a importância que tem. Não estamos a falar de uma construção de centenas de milhares de euros ou de milhões. Não estamos sequer a falar de, digamos, prejuízo do erário público. Ainda ninguém se atreveu a chegar a este ponto. Agora, é evidente que há ali um conjunto de ilicitudes no processo de construção daquilo, porque é uma área protegida e há coisas que
0: sim,
1: ali estão feitas.
0: E
1: que não, exatamente, e que não deviam ter sido feitas. E tivemos a autarquia de Odmira a dizer que, de facto, há uma série de incongruências. Sobre a questão do atrelado e dos produtos do atrelado. Isto é uma história que a mim me lembra muito à boa maneira portuguesa. À boa maneira portuguesa. Não quero desvalorizar isto. Mas isto são aquelas coisas que se fazem e às vezes uma pessoa nem pensa, ou pensa mal, ou pensa pouco, ou quer... Aquilo estava na Marinha, mas na Marinha não queriam mais aquilo, era preciso encontrar uma solução de última hora. O homem, o empreiteiro, fez uma série de processos de obra na Polícia Judiciária. Se calhar ele lembrou-se dele e disse, leva lá isso. Agora, é evidente que tudo isto devia ter sido acautelado, devia ter sido com trâmites legais e processuais, escritos, documentos, etc. Vamos ver se ele os apresenta ou não apresenta. Agora, há aqui um silêncio que foi, se calhar, prolongado mais. E houve aqui um silêncio do Sr. Primeiro-Ministro, também foi prolongado mais. Aliás, o Sr. Primeiro-Ministro tem tido como apanágio o silêncio para aparecer em atividades desportivas, para aparecer em espetáculos musicais, mas silencia aquilo que podem ser questões delicadas colocadas ao Governo. Fez isso em relação à Administração Interna, já antes, com a anterior ministra, se bem se lembra, e está a fazer isto com este, e está a fazer isto com Fernando Alexandre, com o ministro da Educação. Eu espero, sinceramente, para bem, porque há aqui uma coisa que a mim me preocupa, e o Dr. Rui Rio, de alguma forma, já tocou nisso também, que é a imagem da Polícia Judiciária.
0: Pode ser beliscada, não é?
1: É, quando estamos a falar do grupo 1143 e quando estamos a falar do movimento armilar-lusitano, o que é? Estamos a falar de movimentos perigosos, armados e com claramente intenções de matar pessoas. E quem estava a investigar isto tudo era a Polícia Judiciária. E foi, enquanto esteve lá, o Dr. Luís Neves. Eu não sei porque este afã agora de pegarem tudo e mais alguma coisa em relação a ele. Será que há aqui outros interesses? Será que há aqui outros objetivos? Silenciar o homem, retirá-lo para, enfim, que a investigação pare? Será que há grupos ou gente na Polícia Judiciária contrária ao Dr. Luís Neves que está a fazer alguma coisa para denegrir a sua imagem? Com os dados que eu tenho...
0: Pode deixar no ar essa dúvida,
1: exatamente,
0: não é?
1: Com os dados que eu tenho, que são lidos, e qualquer cidadão os pode ler como eu li, porque não tenho acesso a informação sigilosa, mas aquilo que eu li, há muitas coisas que estão por esclarecer, e espero que ele hoje as esclareça, para ver se, em vez de dois, ficamos só com um caso para debater nos próximos tempos. Agora, que vai ser muito difícil passar por cima de todas as dúvidas, depois destas semanas de silêncio, é capaz de ser complicado.
0: Ok, na próxima semana vamos pelo menos falar um bocadinho sobre isso, até porque, como já dissemos, estamos a gravar no dia anterior a essa conferência de imprensa.
1: Ou no dia da própria conferência.
0: Exatamente. Bom, relativamente ao livro de hoje, não sei se tem a frase que tem a ver com o livro?
1: Tem a ver
0: frase?
1: Com o livro, tem.
0: Ok. O livro é O Símio Arrogante, de Christine Webb. Que livro é este, afinal?
1: Olha, eu escolhi este livro, não foi o último que li, mas foi dos últimos que li, e escolhi porque acho que o título tem alguma coisa a ver com os temas que hoje temos, nomeadamente com o Ministro da Educação, não é? Porque isto de tentar explicar as coisas pelos erros dos outros, de forma a escondermos os nossos próprios erros, é um processo fácil, e eu não sei se é muito correto, não sei se é eticamente muito correto. Esta autora, Christine Webb, é uma primatóloga, portanto, ela trabalha com primatas, e o livro é delicioso em termos de dados sobre animais, que mostram que, afinal, muitos animais não são muito menos inteligentes que o ser humano, e nas suas relações, têm relações sociais complexas, têm luto, têm solidariedade e lealdade que, às vezes, nós humanos não temos. Não temos, não é? E portanto, ela revela essa situação, diz que o Charles Darwin não pretendeu nunca transformar o ser humano no animal mais capaz de todas as espécies existentes. E ela prova no livro que há muita coisa que devíamos saber sobre os animais e que não sabemos, até para diminuir a nossa pegada ecológica, não é? Que somos tão espertos, claro. E estamos a dar cabo da nossa casa. Uhum. Mas somos espertos, claro. Somos a espécie mais esperta. E ela tem uma frase que eu acho interessante. Ela diz assim: a vida não conquistou o mundo, portanto, a vida, as diversas espécies vegetais, animais, a vida não conquistou o mundo combatendo, mas sim estabelecendo redes. As formas de vida multiplicaram-se e tornaram-se mais complexas, assimilando as outras e não apenas matando-as. Portanto, esta possibilidade que se abre de nós próprios, enquanto seres humanos, símios, podermos criar redes para melhorar tudo, é uma imagem positiva e eu acho que pode ser útil para todos.
0: E fica essa nota, antes de concluirmos também, desejar a todos uma boa festa, até porque estamos em plena festa
1: do Senhor
0: do Amparo, não é? Que está a terminar no seu fim de semana final. Isso. Quando regressarmos na próxima semana já estaremos no balanço.
1: Pós-festa.
0: Pós-festa. Ok, até lá okay. Então.
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3: Mais uma vez, estamos juntos, nós e Santo António. E porque acabaram as festas dos meses de junho, as tantas populares? Eu recordo dessas mesmas festas, mas quando eu era criança, e as alterações que têm vindo a sofrer ao longo dos anos. Ando a ler uma tese de doutoramento da Universidade dos Açores, em que o tema é os terceiros e os seus santos de vestir. Tudo quanto era religioso nos Açores tinha a obrigatoriedade de ser organizada pelos frades da Ordem Terceira de São Francisco, portanto, franciscanos. Todos os preceitos eram cumpridos escrupulosamente. Toda a comunidade era chamada a participar e faziam-no de forma entusiasta e envolvente. Ainda hoje os Açores conservam tradições, mas com a expulsão das ordens religiosas, muitas dessas tradições perderam-se ou foram sendo adaptadas aos novos tempos, muitas delas por manifesta vontade da Igreja e outras vezes pela dificuldade de arranjar um número de pessoas suficientes para se cumprir tudo com muita qualidade. Por exemplo, na Ribeira Grande, as procissões eram enormes e com rituais muito específicos. As imagens nos andores eram todas de vestir. Mas o que são de vestir? São aquelas imagens feitas em madeira, do rosto. Era feita em cerâmica ou cera. As mãos deviam ser feitas da mesma matéria que a cabeça. Os braços e as mãos articulados e, como tal, podemos colocá-los nas posições que desejarmos. Mais de alegria, mais de tristeza, mais cabisbaixos, são peças muito bonitas de trabalhar. O corpo até à cinta também é feito de madeira. E da cinta para baixo podemos ter santos de roque, uma armação em madeira feita por ripas que se curam na extremidade do corpo e na altura da cinta. E em baixo prendem num círculo de madeira que funciona como a base. Recordo-lhe duas imagens de roca vestir aqui no nosso concelho, a Igreja dos Eixos e a Capela de Nossa Senhora de Jerusalém no Romeu. Qualquer uma delas é maravilhosa. Tenho a felicidade de conhecê-las bem e tê-las ajudado a vestir. Aliás, a imagem que tenho em Lisboa, como sabem, representa a nossa região, é uma imagem de vestir com o rosto em cera. Mas nos Açores, as mulheres não acompanhavam a procissão, eram só homens. No final da parte religiosa das Iséquias, elas iam para casa e, junto das suas colgaduras nas janelas, assistiam ao passar da procissão. A procissão era feita só por homens. Despeço-me, até para a semana.
4: O colapso do regime. É corrente ouvir-se dizer que com os dinheiros vindos da comunidade, agora União Europeia, Portugal poderia estar a nível da Irlanda, do Luxemburgo ou da Suíça, que são os primeiros no quadro europeu, e não a disputar o lugar dos últimos, lado a lado com a Grécia ou a Hungria. Não só no que se refere ao produto interno bruto per capita, porque também, no que toca aos mais significativos indicadores políticos, económicos e sociais, a situação não é animadora. Assim se compreende o desencanto da maioria dos portugueses. Situação reforçada pelas polémicas que envolvem o atual governo, ainda que seja de elementar justiça, lembrar os três, liderados por António Costa, o primeiro uma coligação com o Bloco de Esquerda, o Partido Comunista e o PEV, e o terceiro de maioria absoluta e em que os escândalos foram vários e graves. Não podem ser esquecidos, portanto, os antecedentes das crises que hoje assombram o governo Luís Montenegro, em particular a do Ministério da Educação, em que o titular está a ser publicamente crucificado, apesar de se tratar de uma personalidade de reconhecida competência, honestidade e dedicação à causa pública. Mas, sobretudo, a crise que graça da administração interna, marcada negativamente pela ascensão a ministro do então diretor da Polícia Judiciária, cargo para o qual havia sido nomeado por António Costa. Passagem que foi amplamente gabada por partidos, comentadores e conhecidas personalidades de esquerda e da direita também, o que não deixa de ser surpreendente. sobretudo porque a polícia judiciária, não sendo uma polícia política, não deixa de ser uma polícia dos usos e dos costumes que ofendem a lei, de que sobressai a corrupção e que a classe política tem tendência a mascarar e a esconder, com a esquerda em particular, a silenciar. Factos que os chamados populistas aproveitam a seu favor, denunciando-os ruidosamente. Ainda bem que alguém o faz. Sintomas que fazem temer o colapso do regime. Henrique António Pedro.
5: Os viajantes das diligências 2. O lançamento da via férrea foi aquela lufada de ar de progresso que foi atirada para o território nacional de forma a ligar mais rápido e cómodo o país. A grande aposta foi a ligação por via férrea do litoral ao interior. Eram muito mais rápidas em tempo na altura da sua inauguração, que no caso da linha do Tu era percorrida em menos tempo do que quando a via encerrou. Perdeu qualidade, perdeu velocidade e perdeu capacidade de recuperar por causa da má política encetada então em favor da rodovia. Naquele tempo de ouro da linha, depois de 1887, eram muitos os comerciantes que se deslocavam atrás montes

0: criação, a linha do Tua foi sempre deficitária em termos de exploração, mas indiretamente criava e gerava riqueza na transumância dos produtos das regiões, pois as necessidades de uns eram supridas com o fornecimento dos outros. Como o transporte de características pesadas permitia a deslocação de matérias-primas e animais mais rapidamente que as carroças e diligências. Começou a permitir a exportação da região de animais vivos, começou a ser possível receber peixe fresco, desde o vinho produzido na região de Marcada do Douro, em que a sua viagem até ao porto era feita nos barcos de rabelo, onde os barris se acomodavam manobrados por muitos mariantes, quer à força de remos, mas também sendo puxados nas margens por cordas, servindo-se da força de juntas de bois. A passagem dos rápidos, principalmente o da baleira, era um dos troços mais perigosos e onde muitas vezes se perdia alguma da carga constituída por produções de vinho tratado, como era chamado, e tudo era aventura. Para muitos que tinham necessidade de viajar, tinham medo de fazer a primeira viagem por via férrea, não só pela velocidade com que circulavam as composições, mas porque achavam ser muito frágeis e sem garantias de segurança os carris. Depois, o ar ameaçador da máquina vomitando fumo, fazendo barulho e largando vapor, com a estridência do seu apito, tudo contribuindo para a maior confusão que se criou em muitas mentes, mas o que custava era a primeira vez, que rapidamente se convertiam a viajantes. Também um ano após a inauguração da linha do Tua, o serviço de diligências entre o Porto e Bragança fechava, pois os clientes desapareceram, tendo trocado a demora e perigosa viagem por outra mais moderna, mais rápida, com menos paragens e mais confortável. Os que se habituaram a fazer as viagens com uma rotina regular usavam nestas uma espécie de bata, a que chamavam guarda-pó, para lhes proteger os fatos e as roupas que traziam, pois com as estradas poeirentas, os cascos de cavalo levantavam uma nuvem de pó que entrava no habitáculo da carroça e se depositava em tudo o que existia. Mesmo depois de trocarem as viagens da diligência pela via férrea, muitos continuaram a usar estes guarda-pós para se protegerem do fumo e da fuligem produzida pelo carvão e madeira que era queimada na fornalha da máquina. A camisa, principalmente o colarinho, ficava preto. Mas o progresso não marcou o fim do guarda-pó. Acabou nos anos mais tarde e já no século XX. Eduardo Botelho.
1: Olá, caro consumidor, seja muito bem-vindo a mais uma rúbrica da DECO. A DECO e o Instituto da Habitação e Reabilitação Urbana, o IRU, iniciaram no dia 21 de julho uma parceria destinada a reforçar a informação e o apoio prestados aos cidadãos sobre o Programa de Apoio Extraordinário à Renda. Este apoio destina-se a famílias com contratos de arrendamento ou subarrendamento para a primeira habitação, celebrados antes de 15 de março de 2023, que tenham um rendimento anual igual ou inferior ao limite máximo do 6º escalão do IRS e cuja taxa de esforço para pagamento da renda seja igual ou superior a 35%. No âmbito desta colaboração, a DECO passa a disponibilizar um serviço gratuito de informação e esclarecimento dirigido a todos os consumidores que pretendam obter informações sobre o funcionamento do programa, os critérios de atribuição do apoio, ajudar os cidadãos a verificar a sua situação, a identificar eventuais erros no cálculo da prestação ou da elegibilidade, assim como prestar informação sobre os prazos, a documentação e os canais disponíveis para reclamar quando as famílias deixam de receber o apoio ou quando são confrontadas com pedidos de devolução pela Segurança Social. O atendimento será assegurado pela DECO através de diferentes canais, de forma a garantir uma resposta próxima e acessível aos cidadãos. Pode contactar-nos através das autarquias, onde a DECO dispõe dos espaços DECO e dos balcões de habitação e energia, nas instalações da DECO a nível nacional e nas suas estruturas regionais, e através da linha telefónica 213-710-270 e do e-mail habitação@deco.pt. Esta parceria enquadra-se na missão do IRU de promover uma maior proximidade com os cidadãos e reforçar a divulgação de informação sobre os programas públicos de habitação, contando para esse efeito com a vasta experiência da DECO no atendimento e apoio aos consumidores. Para estas e mais informações, pode consultar o nosso site em deco.pt. Obrigada por estar desse lado e vemo-nos em breve.
2: Olá, meu nome é César Joaquim Lisandro Cresce, já tenho idade para ter juízo e venho de Valdafife, ali do Nordeste Transmontano. Oh, moça, antigamente quando ando vivo dizia assim, vamos ali ao médico. Era uma coisa séria, homem. Tinha de estar quase a morrer. Nem com a perna partida, nem com um braço ou os cibos, nem com um febre que dava para cozer umas batatanhas. O gajo enquanto estava em casa. A mãe ou a avó dava-te um chazanho.

0: umas ervas, um copo de vinho quente forvido com mel, ou então fazia-te, dava-te umas fregas com qualquer coisa, dizia assim: isto passa, rapazinho, deita-te ali um cima nos canos que a chamada já passa. E se íamos ao hospital se já estivéssemos a ver o padre à porta de casa? Hoje em dia, os gajos de agora vão ao médico por tudo e por nada. Olha, doutor, olha, tenho pelos engravados no cu, dói quando me sento. Olha, sou doutor, olha, o dedo mendinho da mão esquerda está um bocadinho inchado, isto é normal. Olha, doutor, eu acho que o meu cão me passou uma constipação. Um médico nem tem tempo para respirar, homem. Antigamente o hospital tinha dois velhotes com um reumático e uma velhota com a pressão alta. Hoje tem uma bicha de garotos, coelho, com dor de cabeça, tanto olhar para o telemóvel e gente com pelos encravados. Antigamente o médico era para salvar vidas. Hoje então é para tirar selfies e para dar baixas. Ai, eu estou estressado. O meu trabalho estressa muito e a família e tudo e os amigos. Por isso que eu digo, tu queres saber como está a saúde da tua terra? Vai ao hospital e vejo ainda há gente a morrer. Ou só há gente com pelos encravados e ansiedade. E tu? Ainda aguentas com a perna partida em casa? Eu vais logo a fugir para o hospital ver o doutor só porque estás rodendo tanto, tenho torto ou inchado. Olha esta coisa na medicina.
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0: As aldeias dos municípios da Comunidade Intermunicipal das Terras de Trás-os-Montes vão passar a contar com uma nova rede de transporte público a partir de 3 de agosto. O serviço pretende responder à falta de ligações regulares em localidades mais pequenas e isoladas. O projeto representa um investimento de cerca de 5 milhões de euros ao longo de 4 anos e abrange os concelhos de Alfândega da Fé, Bragança, Macedo Cavaleiros, Mirandela, Mugadouro, Miranda do Douro, Vinhais, Vimioso e Vila Flor. Segundo o presidente da CIM Terras de Trás-os-Montes, Pedro Lima, a iniciativa surge para matar falhas históricas na oferta de transportes públicos no interior do país.
1: Foi, de facto, mais uma questão de abandono, não é? Do Estado Central em relação aos seus cidadãos, principalmente aqueles da periferias e do chamado interior português. E aqui os municípios delegaram na comunidade intermunicipal para, portanto, ganhar escala e ser a entidade de transporte, portanto, com tutela sobre os transportes, para conseguir dar uma solução integrada dentro do território da CIM que satisfizer as necessidades de ligações das suas populações. Portanto, sim, este transporte já é muito parado, este projeto já é muito parado e finalmente entrará em funcionamento.
0: O novo modelo combina carreiras regulares com um sistema flexível de transporte a pedido, destinado sobretudo às aldeias sem cobertura de transporte público.
1: A satisfação dos municípios e a satisfação principalmente das suas necessidades será feita com transportes que vão desde o regular, com horários determinados para ligação de certos territórios, até ao flexível, portanto, o chamado transporte a pedido, para aldeias com menos habitantes e onde os transportes serão coordenados consoante as necessidades das populações locais para satisfazer, portanto, as necessidades do dia a dia.
0: Pedro Lima explica que o transporte a pedido permitirá adaptar as deslocações às necessidades dos habitantes, facilitando o acesso a serviços essenciais.
1: É um transporte a pedido, portanto, quando é um transporte regular, as pessoas, por vezes, têm dificuldade em coordenar as suas atividades para que esse transporte regular se adapte às suas necessidades. Dou um exemplo, se tiverem uma consulta num dia de semana em que não há transporte regular, as pessoas vão ter que recorrer a um prestador de serviços, nomeadamente um táxi. Havendo o transporte a pedido, as pessoas podem, com a devida antecedência, colocar esse pedido normalmente através dos presentes juntos. Eu penso que aqui os autarcas de proximidade vão ter um papel muito importante para realmente ajudar a que as pessoas usufruam deste serviço, mas também que ele seja coordenado na medida do possível. E, portanto, este é um exemplo bastante simples. E com este transporte a pedido, as pessoas podem, de certa forma, cumprir com as suas necessidades de uma forma mais fácil, não é?
0: A primeira fase de adaptação, até 13 de setembro, terá utilização gratuita. A partir de 14 de setembro, com o início do novo ano letivo, entram em vigor os horários escolares das linhas municipais e intermunicipais, bem como o serviço de transporte a pedido, completando assim a implementação da nova operação. A aprovação da nova carreira especial de médico-dentista no Serviço Nacional de Saúde é vista pela Ordem dos Médicos-Dentistas como um passo decisivo para a valorização da profissão. A medida integra estes profissionais nas unidades locais de saúde e responde a uma reivindicação antiga do setor. Segundo a coordenadora do Serviço de Medicina Dentária da ULS do Nordeste, Susana Silva, o Distrito de Bragança assegura, desde o ano passado, cobertura de medicina dentária em todos os concelhos, com 5 médicas-dentistas distribuídas pelos 15 consultórios existentes.
2: A questão da carreira tem muito mais a ver com a reposição de uma justiça, que é a integração dos médicos-dentistas numa carreira própria e na qual é, de forma mais justa, uma remuneração mais justa e uma integração mais justa no Serviço Nacional de Saúde. Não tem propriamente a ver com o tipo de resposta que nós damos aos nossos utentes. A resposta acaba por ser a mesma. No entanto, é o reconhecimento de que, de facto, a medicina dentária é uma profissão muito específica, que com atos médicos, atos clínicos e que não pode estar integrada na carreira geral de técnico superior. Só por e simplesmente isso, em termos de resposta aos utentes, a resposta vai continuar a ser a mesma.
0: O acesso às consultas continua a ser feito através de referenciação pelo médico de família. Para a coordenadora do Serviço de Medicina Dentária da ULS do Nordeste, o modelo tem permitido aproximar os cuidados de saúde oral da população.
2: É assim, a população tem a população dirige-se ao seu médico de família e pode pedir para ir ao médico dentista do centro de saúde. É muito mais acessível ir ao centro de saúde do que ir a nível particular. Nós temos muitos utentes que nunca foram ao médico dentista, utentes com 50, 60, 70 anos que, por questões económicas, não têm possibilidade de poder ir a um dentista particular e vão ao centro de saúde e são tratados com toda a dignidade e com toda a excelência que temos na consulta de medicina dentária da OLS Nordeste, dos cuidados de saúde primários.
0: A OLS Nordeste pretende reforçar a equipa de medicina dentária e espera contratar mais profissionais nos próximos anos.
2: É assim, nós tivemos um reforço de uma médica dentista ainda há pouco tempo, no ano de 2025. Temos uma bolsa que ainda está aberta e provavelmente irá entrar mais um ou dois médicos dentistas nos próximos anos. Temos que aguardar também que haja autorização por parte do Governo Central para podermos contratar.
0: Aquela responsável acredita ainda que a criação da nova carreira poderá facilitar a contratação de profissionais e reforçar a resposta no Distrito de Bragança.
2: Acredito que com a implementação da carreira, com esta aprovação, acredito que se torne uma carreira muito mais apelativa e que haja muito mais colegas a quererem vir para a OLS Nordeste, a fazer parte da nossa equipa.
0: A OLS Nordeste se espera agora que a criação da nova carreira especial de médico-dentista torne o SNS mais atrativo para estes profissionais e permita reforçar, nos próximos anos, a resposta em saúde oral no Distrito de Bragança.

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3: 7 horas.

0: Aracate FM, muito bom dia, são 7 horas e 3 minutos, estamos de regresso, mais uma semana de trabalho, esta é a primeira do mês de agosto. Minha gente, 278-200-600, 278-200-601 para falar connosco. 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E atenção que começou a nova campanha, 1 igual a 2, é verdade, é a campanha do TOI, é verdade, na compra de óculos graduados progressivos ou unifocais, a oferta do Tupar é gratuita. Portanto, é oferta, é gratuita, pois claro. Minha gente, 278-200-600, 278-200-601 para falar connosco. Quer saber onde é que vai haver, então, consultas para a vista durante o dia de hoje? Eu posso lhe dizer Bragança, Vinhais, Mugador, Vila Flor, Sabrosa e Santa Marta de Penaguiar. Ora, para já não temos ninguém, estamos então aí à espera das chamadinhas, logo pela manhã, e a mim parece-me que já há alguém do outro lado. Muito bom dia. Bom dia.
1: Bom dia, é o Tosé.
0: É o São Mário, está bom?
1: Ah, rapaz, hoje estou porreiro, agora para fresquinha é uma maravilha.
0: Hoje está maravilha, hoje, para já.
1: E o Tosé também está porreiro, o posto, com este dia assim, com esta manhã.
0: Claro, exatamente. E está tudo bem, não está, Mário?
1: Está tudo ótimo, está
0: melhor,
1: está tudo.
0: Melhor, ainda bem que sim. Então vamos saber o bom dia para quem?
1: Olha, vai já para ti, com um grande abraço, para essa boa disposição, para a família, para mim, para a esposa, para os filhos. Depois vou dedicar aos pastores, a oferenda para a Lorca, ao Milker e familiares, para o João dos Reis, para o meu primo Zé Grilo, para quem? Para a Dona Gina e família. Vai para a Dona Júlia de Valpasso e toda a família, vai para a Lucy Povino, vai para a Ana de Candoso e tudo bom para ela e família. Vai para a Dona Quinhas aqui, para ela, que já há muito tempo não falo nela, mas imprensa dos seus, para o marido também, toda a família. Para quem mais? Olha, para todo mundo que está na nossa companhia, que é muita gente. Para todo mundo, está tudo, tá, Zé.
0: Muito bem.
1: Para Freitas também, pá. Manda para aqui uma.
0: Ora, é verdade, é verdade. Cuidado,
1: Freitas,
0: cuidado.
1: E família.
0: Claro que sim.
1: Isso, isso.
0: Muito bem, Mário, um abraço grande então. Cumprimento já a solidariedade. Uma boa semana.
1: Obrigada, será entregue, tá, Zé.
0: Muito obrigado, um nós. Muito obrigado. Tchau. Pois é, minha gente, tchau. Vamos lá então saber quem é que está do outro lado. Bom dia.
2: Olha, aqui fala a Liliana Quintela.
0: Liliana de Quintela ou Quintela de nome?
2: Liliana da aldeia de Quintela.
0: Ah, muito bem.
2: Com quem eu vou ao passo.
0: Muito bem. Então, Liliana, está tudo bem? Bem disposta?
2: Sim, está tudo bem, graças a Deus.
0: Pronto, isso é que é bom. É o que a gente gosta de ouvir, é que esteja tudo bem disposto, que haja saúde. Saúde primeiro, não é?
2: Isso é verdade, a saúde está acima de tudo, é a coisa principal,
0: claro,
2: é
0: sim.
2: A saúde.
0: Sem dúvida. Então a Liliana já há muito tempo com a rádio, mas hoje decidiu, disse, vou ligar para o Tosé.
2: Sim, olha, então. O meu pai faz 2 anos, é o dia do aniversário dele. Eu podia lhe contar aqui um verso muito bonito?
0: Sim, claro que sim, então
2: eu
0: força.
2: Inventei. Então eu vou... Então eu vou contar aqui um verso especial para o meu pai, que faz 2 anos.
0: Uhum. Como é que ele se chama?
2: Manuel Emílio.
0: Manuel Emílio, muito bem. Então força. Diga lá então, Liliana.
2: Então o poema que eu escrevi é este assim, que é muito bonito, que é especial para o meu pai, que hoje é o dia do aniversário dele e que ele merece muito. Está de parabéns. O poema é assim: bom dia, meu querido paizinho, do meu coração. Tu para mim és o melhor pai do mundo, e que neste dia tão especial para ti, pai, que tenhas para mim o dia mais feliz do mundo. Um feliz aniversário, pai, e que esta data se repita por muitos e muitos longos anos. Que Deus te dê muita saúde, alegria e felicidade. Os parabéns desta tua bonita, linda e grande filha Liliana para ti, pai. porque hoje é uma data importante, especial e comemorativa que nunca se esquecerá. Eu contigo aprendi muitas coisas. Tu me ensinaste a amar, a ter uma boa educação, a ser humilde e bondosa para todo o mundo. Feliz aniversário! Muitos parabéns!
0: Muito bem, Liliana, muito bem. O pai deve estar aí todo contente só de ouvir essas palavras. Muito bem. Então, olha, nós temos aqui uma
2: Eu
0: música.
2: agora queria desejar
0: Sim.
2: uma música muito bonita de parabéns, em especial para o meu pai.
0: E já está pronta a música para o Sr. Manel. Muito bem. Então, olha, Liliana, foi um gosto ouvi-la. Peço-lhe então que, quando puder, dê uma chamada para cá, que é para a gente saber que está tudo bem. E pronto, olhe, 2 a 1 ano para o seu pai, corra tudo bem.
2: Obrigadinho. Olha, o meu pai vai dar aqui umas palavrinhas, que ele está aqui.
0: Ah, ok, muito bem.
3: Muito bom dia.
0: Ora, bom dia, Sr. Manel,
3: Eu
0: viva!
3: sou participante da Rádio
2: Não é a Rádio
0: Não, esta não é
2: Fernandina.
0: errada, esta é outra. Pronto, diga, diga, então, olhe, parabéns. É de Mirandela.
3: Eu faço mais ano que estou a falar.
0: Sim, já percebi.
3: Continuação do bom dia.
0: Muito bem, então vá, um abraço grande para si também, amigo Manel, e 2 a 1 ano.
3: Igualmente,
0: Muito obrigado, muito obrigado. Muito bem, tivemos aí a apresentação da nossa amiga Liliana. O Sr. Manel está de parabéns e temos aí a música pronta.

0: Ora, muito bem, vamos em frente. Mais participações nesta manhã de segunda-feira, 34 graus. É o que está previsto para o dia de hoje. Temos aí umas nuvenzitas, mas acho que isto é nuvem de pouca dura. Daqui a pouco já se dissipam. Ora, vamos então em frente. Já temos alguém do outro lado. Bom dia. Tínhamos. Daquele lado tínhamos, mas deste lado temos. Bom dia.
1: Bom dia, Tosé.
0: Ora, bom dia. Carlos, o nosso Carlos da Suíça. Como estás, meu amigo?
1: Cá estamos. Olha, já começou o trabalho hoje.
0: Já acabaram as férias, portanto...
1: Ainda nem
0: começámos. Ah, e que foi o fim de semana. Pronto, o fim de semana,
1: foi
0: não é?
1: Fim de semana, foi fim de semana.
0: Nós...
1: Foi feriado, foi o dia da Suíça, dia 1 de agosto.
0: Exatamente. Portanto, tiveram um fim de semana aí.
1: E a dela também, foi festa. Correu tudo bem?
0: Muito bem. Tivemos um fogo de artifício lindíssimo. Lindíssimo.
1: Eu vi alguns vídeos.
0: Como?
1: Eu vi alguns vídeos.
0: Sim, muito bem. Estão de parabéns. É verdade, estão de parabéns. Lindíssimo o fogo de artifício. Claro que há sempre pontos mais positivos, há pontos mais negativos, mas isso, pronto, isso são, pois, eles é que têm que fazer tirar as ilações e fazer as correções devidas, não é? Mas pronto.
1: E com os erros a gente aprende.
0: Claro que sim. E no cúmplice geral esteve tudo muito bem. Esteve 5 estrelas.
1: É o mais importante. José.
0: Já passaram. Agora venham as próximas. Não é?
1: Ora, nem mais. Ao ano, se Deus quiser.
0: Claro que sim. Então, Carlos, bom dia para quem, meu amigo?
1: Hoje em especial é para a minha mãe.
0: Está de parabéns. Está de parabéns.
1: Felicidade perpétua.
0: Muito bem. Ora bem, e pois, e ela não está aqui no nosso cardápio, porque senão a gente já sabia, não é? Ora, felicidade perpétua. É assim que se chama, felicidade perpétua, não é?
1: Felicidade para sempre.
0: É isso mesmo. Um nome diferente, mas bonito.
1: Ora, tá, é o nome mais bonito. Também tenho a mãe mais bonita do mundo, por isso mesmo não. Não é?
0: Claro que sim, claro que sim. E então vamos ter aqui uma musiquinha de parabéns, não é?
1: Ah, então, obrigado,
0: Carlos, para quem é que vai então, bom dia, vamos saber.
1: Seja tudo de bom, que é a melhor mãe do mundo, que amo muito, muito, muito. Tenho muitas saudades dela e em breve vamos nos ver qualquer dia, mas... Sabe como é que é? Infelizmente, com as telefones e com essas coisas todas, a gente consegue estar em contacto visual e mesmo com áudio. E vai para todo o auditório da Rádio da Terra Quente. Uma boa semana para toda a gente, sem esquecendo os pastores, as avós e esses imigrantes que estão por aí. Boas férias, as que estão para vir, tenham boa viagem. E as que estão para aí também, boa viagem para todos e tudo corra bem. Volta, Zé, boa semana e até qualquer dia.
0: Muito obrigado, muito obrigado. Um abraço grande, Carlos. Mas então, muitos parabéns para a Dona Felicidade.
1: Obrigado, José.
0: Tudo de bom. Carlos, um abraço grande, boa semana. Vamos em frente, mais uma participação. Bom dia.
2: Bom dia, José.
0: Bom dia. Olha a nossa Aduzinda. Bom dia, Aduzinda. Como está?
3: Tudo bem, José.
0: Oh, estamos bem, felizmente. Estamos bem.
3: Nós também, graças a Deus.
0: Pronto. Ora, o tempo hoje está assim mais... Está assim
3: mais farrusco.
0: É, mas está quente, não é mesmo?
3: Está. Está sim.
0: A Duzinda.
3: Já estão frias.
0: É. A Duzinda, bom dia para quem?
3: É para mim, para a minha Amélia, para o Chico, para a Beta, para o Francisco, para o Jorge e para a Jéssica. E para o senhor Fernando Apolónica, para ele, para a mãe, para a esposa, para a Nazaré. E para o senhor José dos Reixos, para a senhora Amélcar e a senhora esposa, para o senhor Freitas e esposa, para a dona Eugênia e esposa, para o Fernando da Palorca, para a mãe do Fernando, das senhoras assim, das mulheres para ela, e para o meu homem, e para o Firmino, e para o Tosé, e para o Tosé, para o seu filho, para a sua esposa, para a sua mãe, para a sua sogra, e para a dona Carmen, e para o Adriano, e para a dona Zé, está tudo.
0: Muito bem, certíssimo, muito obrigado então, beijinho grande, e até mais logo.
3: Até logo, Tosé, beijinho.
0: Muito obrigado, até logo.

0: Muito bem, vamos em frente, 7 e 17. Mais uma participação, muito bom dia.
1: Bom dia.
0: Olha o nosso Freitas, bom dia Freitas, viva.
1: Viva.
0: Como é que está o meu amigo?
1: Bom dia.
0: Sim, está bem. Nós cá estamos, olha. Uma outra, então rapaz, numa sexta-feira, pergunta-te, rapaz, para onde é que vais? Vou para a festa.
1: Para a festa. De onde é que vais, menino da festa?
0: Pois, essa é que é essa, não é? Mas vocês vão ter agora a vossa.
1: É, agora.
0: É já no próximo fim de semana.
1: É.
0: Muito bem, muito bem. Então, meu amigo, bom dia para quem?
1: Oh, vai para a mulher, para os filhos, para os netos, para os erros, para a Bolívia e as melhoras, para a Maria José e para o Adriano, para a Dona Maria da África do Sul e para toda a família, para a Solidade e para o Mário, que o Mário estava com medo, se esquecia de mim, já sabia que ia levar uma bordascada com a barra das joelhas. Depois vai para a Felicidade, para... Pedro, para...
0: Para de?
1: São Pedro atrás da serra.
0: Ora, para São Pedro não.
1: Cidália.
0: A Cidália, exatamente. Cidália. Sim, sim,
1: é.
0: Sim.
1: E para o marido, e para as filhas, e para toda a família. Depois vai para o Manuel Pontes, Manuel do Rei de Vida, Melcar Pereira, Dona Altina, para a Dona Jacinta, para a Dona Quinhas, para o Sr. Fernando da Palorca, para toda a família, para a Nazaré, para a Dona Nazaré e para toda a família. Depois vai então para as princesinhas, para a Maria João e para a Mariana, com um beijinho para elas, para os pais, para os avós e para toda a família. E vai então para a Fernanda e para o Horácio, para o filhote. Depois vai para a Zulmirinha, com um beijinho e as melhoras para ela. Para a Dona Margarida e para os filhos e as melhoras para todos. Para a Ana de Condoso e para a filhota e as melhoras também. Para a Lúcia e para o Albino. Depois vai então para as princesas Salgueiros, para o Sr. Manuel Padeiro, para a Glorinha e para o Nelson, as melhoras, para a Isabel Chapote, as melhoras, para a Dona Rita e para a Fató e para toda a família, para a Dona Agostinha Esporões, para a Dona Júlia de Valpasso, para a Dona Dona Elisa de Santa Maria de Emes, para a Dona Elvira e para toda a família, para o Adérito de Ferragatão e para o Carlos Ferragatão, para a Dona Amparo com o Beijinho, para a Lucinda e para toda a família, para o Zé Manel e para toda a família, as melhores para o pai, para o Zé Grilo e para todos que estão na nossa companhia. Está tudo.
0: Muito bem, muito bem. Freitas, um abraço
1: para o
0: grande.
1: Zé, para o Mateus, para o Maria João e para os seus pais, para os seus sogros e para toda a família.
0: Muito obrigado. Uma boa semana.
1: Obrigado igualmente.
0: Um abraço, muito obrigado, muito obrigado. 7h21, para já a música, parabéns. Para a nossa amiga, a mãe do Carlos de Suíça, portanto, para a Dona Felicidade, a música está prontinha para ela. Um beijinho grande, com muita saúde, é o que nós desejamos nesta data tão querida, não é? Entretanto, vamos saber se há mais alguém para falar connosco, enquanto preparamos aqui a música. Para já temos aí alguém que liga, mas temos aí a música de parabéns. Isto hoje está complicado. Parece-me a mim que não quero arrancar. Aqui a música do Sr. Zé Amaro, que é a música de parabéns. Está pronta.

0: nesta data. Ora, muito bem, vamos em frente. Mais participações. Muito bom dia.
1: Bom dia.
0: Bom dia, Ana. Viva, como está?
1: Mais ou menos.
0: É, vai-se andando, pois claro. Está tudo bem. Comigo está tudo bem. Com a Ana vai-se andando, não é?
1: É, vai-se andando.
0: Pronto.
1: Vai-se andando.
0: Ok. Então, minha amiga, vamos ficar com o bom dia que vai para quem?
1: Olha, bom dia, vai para o meu marido, para as minhas filhas, vai para a minha netinha, vai para o meu gente, vai para si e para os seus, vai para a Jolinha e para os dela, vai para a Valdir, vai para a Zomirinha, vai para a Lídia, para a Lúcia e para o marido, vai para a Cidade e família, para a Solidade e família, vai para a Jacinto, vai para a Margarida, para a Xeraquinhas, vai para o José, vai para a Costinha, vai para a Fernanda e família, vai para a Nazaré e família, vai um grande beijinho para a mãe e as noras, vai para a Lisete e família, vai para o Freitas e família, vai para todos os participantes ouvintes, vai para tudo, vai para a rádio, vai para todos os doentinhos, boas nós para todos com rápidas melhoras, vai para quem esteja de parabéns e quem esteja no fim de semana, tudo bom, muita felicidade, muita saúde, vai para todos os imigrantes, pastores, para a Ótica Transmontana e vai para todos os imigrantes que tenham, aqueles que venham. Que venha de viagem, que corra tudo bem e para si, olha, um beijinho até logo e ou até amanhã.
0: Muito bem. Muito obrigado, beijinho grande para si também. Boa semana.
1: Obrigado.
0: Bom início, muito obrigado. Obrigado a nós. Mais uma participação, parece-me a mim, que está do outro lado. Não, esteve, agora já não está. Vamos saber se está agora desta vez. Bom dia. Vamos saber se é desta. Bom dia.
2: Bom dia, estudante!
0: Bom dia, Dona Lourdes, como está? Está melhor?
2: Eu ainda não tenho rádio, trago o meu pai e o meu Marco lá de Andorra.
0: Ah, pronto, mas já estão...
2: Pronto, não tenho a compostura.
0: Pois, não tem rádio, mas pronto, consegue falar connosco na mesma, não é?
2: Pronto, sou comunista do Navais, da literatura.
0: Claro, e fez muito bem.
2: Falam sem rádio.
0: Claro, exatamente, nem mais. Então, Dona Lourdes, vamos lá saber o bom dia para quem vai.
2: Olha, bom dia vai para si, vai para a Dona Zaira, para a Dona Chama, para o marido e para o filho, vai para o Adereço Fregatão, para a mulher e para o filho, vai para toda a gente. Ótimo, eu achava que eu tive aqui um fogo que ia mergendo a casa.
0: Pois, nós soubemos que esteve aí pertinho, não é?
2: Ai, mas eu gritei tanto, que aqui à porta, queria sair, não podia.
0: Pois.
2: E tem que ver um bombeiro, olha, lá fomos lá para diante todos.
0: Claro.
2: Ah, então, fogo tão grande, eu nunca me vi nisto, se estou a ver.
0: Acredito, sim. Foi bastante mau a semana passada os incêndios aqui na nossa zona.
2: Ah, e aqui ardeu tudo, ao pé da minha casa, ardeu, tiveram o bombeiro andar para guardar a casa aqui, de volta. Ai, meu Deus, estava a ver, eu só dizia, ai, que mal ardeu a minha casinha.
0: Pois. Mas pronto, o que interessa é que já passou e está tudo bem.
2: Aqui agora não há bem.
0: Claro.
2: Está aqui parece um ferro aqui, tudo queimado.
0: Oh,
2: então está tudo bem?
0: Tudo bem, tudo bem. Então olha, um beijinho grande para si, Dona Lourdes.
2: Beijinho para si também.
0: Tudo bom.
2: Para toda a gente estiver a ouvir.
0: Muito bem, muito obrigado. Beijinho grande para si também. Ora, então vamos em frente. Alguém mais do outro lado, bom dia.
3: Bom dia, Zé. Está tudo bem
0: contigo? Bom dia, Zé. Tudo, meu amigo. Estamos bem. Nós já acabamos a festa e vocês estão quase a começar.
3: É verdade, doutor.
0: É?
3: É.
0: Já está quase.
3: Claro. Então, passaste bem a festa nossa?
0: Passamos, claro, felizmente. Pô. Graças a Deus está tudo bem. Agora estamos à espera já da próxima.
3: Ah, eu também gostei muito, pá.
0: Esteve muito bem, sem dúvida.
3: Teve lá este DJ, o 8 cujo toquei lá acima de Miranda do Douro. Sabe, doutor Zé?
0: Também estiveram bem.
3: Mas o 8 que era lá o DJ da Antena 3, sabes? Botou-lhe músicas poderosas.
0: Muito já, bem, esteve tudo bem, já, felizmente.
3: Já aparecias vós. tu e o Luís Fernandes. Pá.
0: Muito bem. Meu amigo, então e o bom dia para quem vai? Vamos saber.
3: Olha, o bom dia vai para os meus pais, vai para todo o pessoal de Sucês, vai para todos os ouvintes aqui da Rádio Terra Quente, vai um bom dia para ti. Para o teu filho Mateus, para a tua esposa Maria João, para os teus pais, para o teu irmão Jorge, com as boas feiras para ele, vai para o Fernando Pires e para toda a sua família, vai para a Júlia e para toda a sua família, vai para o Germano de casa comigo para ele e para toda a sua família, vai para a Sandra e para toda a sua família, vai ali para o Javier de Águas, para a Maria José e para o Adriano e para toda a sua família, vai para o Tocá e para toda a sua família, vai para o Paulo Teixeira, que não vi na festa.
0: Não, eu também não.
3: Vai para eles e para toda a sua família. Vai para o seu amigo que da Pereira para ele e para toda a sua família. Vai para o seu Fernando da Palorca e para toda a sua família. Vai ali para os reis, para o Zé Grilho e para toda a sua família. Vai para a Cláudia para ela e para toda a sua família. Vai aqui para o Sucesso, para o seu Freitas e para toda a sua família. Vai aqui para a Lucinda, aqui Sucesso para ela e para toda a sua família. Para a sua filha Janeta e para toda a sua família. Vai para a Rita Beira e para toda a sua família. Vai para a Susana Pontes e para toda a sua família. Vai ali para o Chico Vento e para toda a sua família. Para o Ricardo Fidalgo e para toda a sua família. E vai para toda a equipa aqui da Rádio Terra Quente, com os votos de uma segunda-feira para ti. E um grande abraço do amigo Zé Manel, sempre.

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0: Muito bem, vamos em frente. Já temos mais participações. Muito bom dia.
6: Bom dia.
0: Bom dia, Dona Adélia. Viva, como está?
6: Temos mais uma vez.
0: Muito bem.
6: Ouvir o José.
0: Muito bem. E então, bom dia para quem vai?
6: Bom dia vai para a Helena de Carvalhais e para a mãe dela e para todos os ouvintes que estão a ouvir, especialmente para toda a minha família. Tenho aqui uma oração pequenina da... É o bom dia, uma oração da manhã. Que é, meu Deus, eu te adoro e amo de todo o meu coração. Agradeço-te porque me criaste desta fé, me protegeste durante esta noite. Ofereço-te todas as minhas ações neste dia. Faz com que eu as pratique todas e segundo a tua vontade. E para que tu sejas glorificado, guarda-me do pecado e de todo o mal. Esteja sempre comigo na tua graça e com todos a ti, são queridos. Amém. Olha, e os parabéns também para quem está de parabéns e que dois a um ano, pede um ano de cada vez. E tenho muitas felicidades. E aquela senhora que eu apoio ao pai, que eu gostei muito, que eu estime, porque um pai faz falta em todas as idades. Eu que digo é que já não tenho o meu.
0: Muito bem, Dona Adélia.
6: E até logo, se Deus quiser.
0: Muito obrigado. Beijinho grande para si também. Até mais logo. Mais uma participação. Bom dia.
7: Bom dia.
0: Fernando, bom dia. Como é que está o meu amigo?
7: Olá, José. Está tudo bom?
0: Cá estamos segunda-feira. Custa sempre um bocadinho, pois, não é? E depois da festa.
7: É como aquela coisa, diz, quando vais, vou para a festa.
0: É.
7: Quando vais da festa,
0: pois,
7: o gajo vem todo atrapalhado.
0: Esse
7: todo
0: é
7: cansado,
0: é
7: todas. Foi o que me aconteceu a mim.
0: Pois.
7: Opa, só te digo, tanto parabéns pelo fogo de artifício que fizeram lá no, em Mirandela. Muito bonito, muito,
0: muito
7: bonito.
0: Muito, muito, muito. Bota bonito nisso. Muito bem.
7: Aqueles flashes no céu, ficou uma maravilha.
0: Muito bem. Não, esteve muito bem. Felizmente, chegamos ao final de mais umas festas de Nossa Senhora do Amparo e estiveram positivas, pois claro.
7: Foi espetáculo.
0: Pronto. É verdade. Então...
7: Mas também já fazem isso para ser espetáculo.
0: Claro.
7: Há anos não sai bem, mas este ano saiu muito, muito,
0: muito
7: bem.
0: Muito bem. Depois com aquela parte dos drones também, a fazerem
7: sim,
0: aquelas
7: sim,
0: figuras,
7: aquela parte
0: muito,
7: dos drones,
0: bem, muito bem.
7: A eliminar a parte do céu,
0: uhum,
7: à noite.
0: Isso mesmo.
7: Foi muito lindo.
0: Então, Fernando, vamos lá saber, bom dia para quem, meu amigo?
7: Olha, vai para mim, vai para ti, vai para

0: para minha mãe, para minha esposa, para minha irmã Nazaré e para o resto da minha família. É para a Dona Agostinha, para a Dona Zulmirinha, melhores para ela, para a Bolinha, melhores para ela também, para o amigo de esposa, para o Sr. Freitas, família, para os Amanelli e pais, para a Lucinda e família, para a Luzinda e a Melinha e o Sr. Zé Flamino, um abracinho para eles. Vai para o Marco e para a família, vai para a Ana de Candoso e família, para Lúcio Albino, para a Dona Elisa Santa Maria Demes e família, vai para a Dona Júlia de Valpassos. Olha, vai para toda a gente para não me esquecer de ninguém. Ah, vai para o Mário, também não posso esquecer dele. Um abraço para ele, para o João Sota, para a família, para o Zé Grilo. Olha, para toda a gente que está a participar e que participou, e as pessoas que eu tinha falado no outro dia, se me esqueci de alguma.
1: Isso
0: Um
1: mesmo.
0: abraço para todos e um bom dia para todos, para toda a gente.
1: Muito bem. Meu amigo, um abraço grande também, Fernando. Até logo. Boa semana.
0: Obrigado, igualmente.
1: Muito obrigado. Um abraço grande lá para casa. Ora, vamos em frente.
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1: Ora, muito bem, estamos a 19 minutos do sinal das 8 da manhã. Vamos em frente, mais participações. Bom dia.
2: Bom dia, Tazé.
1: Madame
2: bom?
1: Julie, estamos bem, felizmente. Então, como é que vai, Júlia? Tudo bem?
2: Olha, acabamos andando um dia de cada vez, com o voto de Deus nos dá.
1: Claro que sim. Ah, e eu tive uma surpresa boa. Tive o Zé e o Horácio, que estiveram cá a semana passada, tomaram um cafezinho comigo.
2: Eu sei, ele foi.
1: É verdade. É, bom rapaz.
2: Está aqui ao pé de mim e ele está aqui ao pé de mim assentado.
1: Ah, é? O Zé ou o Horácio?
2: O Zé. Vai embora para Viseu. Vai embora para a terra da mulher agora.
1: Pois tem que ser, então isto tem que se repartir, pois claro. Claro. Zé, um abraço grande para ti. Boa viagem, meu amigo.
2: Olha, Zé, que boa viagem para ti. Eu claro que também sim. Para ti.
1: Ora, muito bem, muito bem. Então, minha amiga, bom dia para quem vai?
2: Olha, bom dia, vai para si, para toda a sua família. Vai para mim, vai para a França, para os meus filhos, para as minhas netas, para os meus genros, para a minha nora. Para toda a minha família se encontra lá, vai para aqui da Lava Passos, para o meu irmão, para os meus vizinhos, para o Sr. António, para a mulher, para a Carla, para a menina Jeromeira, um beijinho para a Eleita, para a Paula, para a Dona Alice Posse, para a Dona Lívia, para a Dona Maria de Amparo, para o Sr. Mircar, para o Sr. Freitas e para o resto dos partos. Vai para a Dona Maria de Amparo, para o Filipe. Para a Dona Irene, para a Dona Bebeiros, para a Dona Lígia Santa Maria, para a Cesária, para a Lisete, para a Saudade, para o Mário, para o Bruno da Cícia, para o Cássio, para o Miguel, para a Fátima de Andorra, para a Glória de Vila Arandela, para o Nessa, para o António Manoel Barreiros, para a Sandrina, as mulheres para ela, para o Jorge Padeiro, para a Transportadora das Meninas, para a Dona Nazaré, para o irmão, para a mãe, para a Lúcia Paulino, para a Dona Agostinha, para o senhor Cisinando, para toda a gente parte do nosso programa. Um beijinho para si, bom trabalho, até amanhã, se vocês quiserem.
1: Isso mesmo, muito obrigado. Beijinho grande para si também e até depois. E cumprimentos e para casa.
2: Correu bem.
1: Correu, olha, já acabou, minha amiga.
2: Estiveram lá todos, José, a Bela e meu marido, meu filho, estiveram lá. Era um fogo, disse que era muito bonito.
1: Esteve muito bonito, sem dúvida. Não esteve bonito, esteve lindíssimo. É verdade.
2: Mas gostaram muito.
1: Muito bem. Então vá, beijinho grande, tudo de bom. Muito obrigado, muito obrigado.
2: Tchau.
1: Mais uma participação, bom dia.
3: Bom dia, também.
1: Bom dia. Como é que vai, Lucinda? Tudo bem?
3: Tudo bem.
1: A nossa já acabou, agora é a vossa.
3: É verdade, já é começa sexta-feira.
1: Claro, pois, mas ainda antes está aí a festa de Baltelhas. Baltelhas ainda está primeiro.
3: Ainda
1: vai, começa já durante a semana. É só durante a semana. Eles é só, portanto, agora no fim de semana. É agora, durante esta semana. É verdade.
3: Mas também só há dois dias, praticamente há dois dias. Já sabe.
1: Muito bem, então vamos saber, bom dia para quem?
3: Olha, bom dia para vocês, para trazer para toda a sua família. Vai para o Zé Manuel e para os pais, vai para o Zé dos Eixos, vai para o Sr. Freitas e família, vai para o Sr. Fernando da Palorca, para toda a família, vai para a equipa da Padaria Barreira, vai para os meus irmãos que estão aqui na aldeia e mais para o meu cunhado, vai para mim, para a Jota e para a neta, vai para todos os ouvintes e participantes, para todos com um beijinho até logo e um bom pequeno almoço.
1: Muito obrigado, muito obrigado. Beijinho grande também. Até mais logo, Lucinda. Muito obrigado. Abraço grande para Sucens. Bom dia. Alô, bom dia. Ora, bom dia. Olha, Elvira. Também. Então, como é que é a festa? E vou, para onde é que vai a rapariga? Vou para a festa. E agora, bem da festa, não é?
4: É verdade.
1: Correu bem?
4: Correu.
1: Pronto. Vem à próxima.
4: É verdade.
1: Claro que sim. Pronto, mas... As festas são sempre boas, não é?
4: É.
1: Cansativas, mas são boas. É a altura em que se juntam os amigos, é a altura em que se vê gente que não os vemos durante o ano.
4: É verdade.
1: Pronto, mas acaba rápido. Esse é que é o problema.
4: Verdade.
1: Acaba rápido. Enfim, minha amiga, bom dia para quem?
4: Olha, vai já para si, para toda a sua família, para todos os colaboradores da rádio. Para a Júlia e família, vai para toda a minha família também. Vai para quem esteja de parabéns, para todas as avós, para todos os imigrantes, para todos os pastores, para a Zulmirinha e família, para a Brónica e família, para o nosso BT e toda a família. Vai para a Nelise e para o seu Manela, para toda a família, para a Lulu e família, para todos os do café da estação de caminhagem de Valpaços, para todos os condutores da Flávio e Momir, e para todos os passageiros, para toda a gente que esteja na nossa companhia, que são muitos.
1: Muito bem, certíssimo. Muito obrigado, um beijinho grande também, tudo bom, um grande abraço e para Santa Maria de Emmers.
4: Beijinho, até amanhã.
1: Muito obrigado, até amanhã. Pois é, não temos mais ninguém, vamos lá então atender essas chamadinhas. Se ligarem, eu atendo. Ora, já lhe dei a conhecer a temperatura para o dia de hoje, 34 graus de máxima, apesar do sol estar aí assim meio envergonhadito, mas ele vai aparecer e vai aquecer. 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Ora, estamos quase a finalizar. Vamos aqui colocar aqui uma musiquinha. Já está pronta. É a música do Sr. Luís Portela.

0: Ora, muito bem, estamos quase a terminar e vamos atender alguém que está do outro lado para finalizar este programa. Bom dia!
1: Bom dia!
0: Bom dia, Dona Agostinha. Viva, como está a minha amiga?
1: Estou bem, obrigada. Vim agora de regar, talvez.
0: Pois claro, tem que aproveitar. Eles diziam que ainda era capaz de chover qualquer coisita, mas não. Nada disso, nem pinguinha.
1: Mas olha, está mais fresco.
0: Está melhor. Para mim está bom assim.
1: Está bem.
0: Não mexe mais. É verdade. O problema é depois à tarde é que aquece sempre,
1: pois,
0: não é?
1: O pior é isso.
0: É, mas pronto, olha, manda quem pode, obedece quem deve.
1: É, temos que aceitar o que Deus manda.
0: Claro que sim. Então esse fim de semana como foi, minha amiga?
1: Olha, passei-se bem, com a graça de Deus, veio cá o filho comer, a nora, as netinhas, o genro, a filha, o neto, ontem e aqui na minha casa, talvez.
0: Ah, pronto, então esteve aí a família toda reunida, não é?
1: Foi.
0: Isso é tão bonito.
1: É muito
0: claro
1: bonito.
0: Claro que sim.
1: Não
0: muito
1: há
0: bem.
1: Palavras para escrever, Tózé.
0: Claro.
1: E quando então... a família dá-se bem, isto é, olha, uma alegria.
0: Exatamente, é assim
1: pois
0: mesmo.
1: Pois com o netinho que vai fazer 5 anos, olha, e depois só fala-me em francês. E depois diz-me em francês para brincar com ele e digo à minha filha, o que é que ele está a dizer? Oh, mãe, ele está a dizer para brincar. Mas eu não consigo.
0: Claro, é normal então. Mas pronto, ainda vai a tempo de aprenderem umas coisitas.
1: Mas português, mas compreendem, sabem?
0: Sim.
1: É, mas... só fala em francês, mas compreendo o português.
0: Compreendo o português, mas não fala,
1: sim,
0: não é?
1: Não fala.
0: O português. Pronto, mas ainda bem...
1: Pois chama para a prima do meu filho, a mais nova, tem 12 anos, ela também não entende. Pois diz, ó tia, eu não sei o que ele está a dizer. Pois não.
0: Claro. Enfim, pronto, mas olha, ainda boa tempo de aprender.
1: Ah, tá bom, e depois vai. Oh,
0: bom, e então eu já sei falar francês. Ah, pois. Dona Agostinha, minha amiga, para quem é que vai bom dia?
1: Olha, bom dia vai para o filho, para a nora, para as netinhas, para o meu genro, minha filha e meu netinho, para o senhor Amílcar, esposa, para o senhor Fernando, esposa, para a Nazaré também, e toda a família da Nazaré, para a Lúcia e para o Albino, para o senhor Freitas, esposa, para todos os imigrantes que estiveram a ouvir, para o Carlos está na Suíça, para o Miguel, não sei se já chegou aqui em Portugal, hein? Para a Verónica, a
0: sim,
1: senhora
0: sim, chegou.
1: Margarida, para a Ana de Candoso, para o Chico Padeiro, para a senhora Adelaide e o seu Francisco, para toda a gente de Belarandelo também, para os bombeiros, são heróis, coitados, e para o Tozé, para a Maria João, para o Mateus, para os seus pais, para os seus sogros. Olhe, até amanhã, se Deus quiser, saúde para toda a gente, eu vou tomar o meu cafezinho. Tozé. E
0: Maria,
1: as 3 comprimidas, pronto, em cima da pele.
0: Pois, isso é que era melhor que não, mas pronto, olha, tem que ser, não é?
1: Tem que ser,
0: então vá.
1: Se isso é droga, uma pessoa também não anda, Tózé.
0: Claro, então vá, um beijinho grande e até depois,
1: igualmente
0: minha amiga.
1: Igualmente para si, Tózé.
0: Muito obrigado. Pois
1: até
0: é, minha
1: gente. Até amanhã.
0: Muito obrigado. Minha gente, ficamos por aqui. Eu regresso à antena, logo a partir da 1 da tarde.
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Obviamente que todos sabemos quão dura é a humilhação. Obviamente que muito mais humilhante é a vergonha que se sente de não se saber o que se diz quando se afirma o que não se sabe, obviamente.

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0: Bom dia, 3 de agosto de 2026, acontecimentos históricos. Em 1492, Cristóvão Colombo partia de Palos de la Frontera, em Espanha, na sua primeira viagem rumo ao Ocidente. Em 1778, era inaugurado o famoso Teatro alla Scala, em Milão, Itália. Em 1958, o submarino nuclear norte-americano USS Nautilus concluía a primeira travessia submersa sob a camada de gelo do Polo Norte. Em 1996, a atleta portuguesa Fernanda Ribeiro conquistava a medalha de ouro na prova dos 10 mil metros nos Jogos Olímpicos de Atlanta. Agora aos destaques da imprensa. Começo pelo jornal Público. A inspeção põe em causa matrículas de 52 alunos da Universidade Fernando Pessoa. Ainda a crise migratória, Ceuta recusou uma segunda invasão a da extrema-direita. Ainda na primeira página do Público, o Instituto Camões, ex-dirigentes fizeram ajustes diretos ilegais de 131 mil euros. No Jornal de Notícias, disparam multas às empresas por trabalho que não é declarado e a praga das veadas nas praias urbanas é também chamada a atenção da primeira página do Jornal de Notícias, que fala dos títulos do Porto que só o Real Madrid e o Barcelona conseguem superar. No Correio da Manhã, Benfica deixa escapar outro central e regresso do álcool na Supertaça foi um sucesso. Exijo ver o exame do meu filho, um caso da família revoltada. Perderam 2/3 da prova de português. O Tribunal deu razão ao encarregado de educação. Estipulou uma multa de 100 euros por dia em que a prova não esteja disponível. 10 mil recusam abandonar Ceuta. É também um destaque do Correio da Manhã, que fala ainda da justiça que corre atrás de irmão de Nininho Vaz Baia, na esquadra do Rato. No Diário de Notícias, 3 mil economistas, políticos, gestores e peritos lançam alerta global sobre a inteligência artificial. Ainda chamada atenção para a crise migratória do Diário de Notícias, que diz que expõe divisões e testa a unidade da União Europeia. Agora aos desportivos, a bola, fé em Jonathan Jesus, central brasileiro do Cruzeiro, está na mesa do Benfica. Dragões querem explicações da Federação Portuguesa de Futebol sobre o mau estado relevado da Supertaça. No Sporting, Irangunda em risco. Exige 20 milhões pelo extremo. Também na primeira página, destaque para a última época dos irmãos Costa no Sporting, isto no que diz respeito ao handball. No Record, Benfica amarra Sheldrup. Sátsu admite saída do norueguês por valores exorbitantes. É considerado fundamental por Marco Silva. Dragões estudam pedir indemnização à Federação Portuguesa de Futebol por Bednarek. E o que mudou em pouco mais de ano e meio, a revolução de Rui Borges no Sporting. Só Quaresma e Jéri Catamo resistem ao primeiro 11. Apenas 6 dos 20 convocados nesta partida estão na equipa principal. No destaque do Jornal do Jogo, alerta Froholt. Newcastle sondou os agentes e, se o interesse for convertido em proposta, Assad aponta para os 85 milhões da cláusula de rescisão. No Sporting, Varandas vai tratar das saídas. No Benfica, alvo central está na Europa. Torneio da Póvoa, Vitória de Guimarães cai nos penaltis, Varzim sorri em casa. Por cá, nas notícias da Terra Quente, o destaque vai para a criação de uma nova associação cívica em Mirandela. Chama-se Associação Círculo de Amigos e Admiradores do Dr. Mirandela. Vamos perceber que associação é esta e o que pretende.
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0: Mais uma vez estamos juntos, nós e Santo António. Nos últimos tempos tenho encontrado muitas imagens de Santo António sem mãos e até sem braços. Como já referi mais que uma vez, é uma situação que me traz algum desconforto, mas nada a fazer. Há uma semana encontrei um Santo António de um país da América do Sul. Hoje mesmo, um Santo António das Filipinas. E eu, quando o nível religioso ouço falar nas Filipinas, logo recordo as flagelações a que se submetem muitos católicos, principalmente na Semana Santa, na Quaresma. Mas Santo António nas Filipinas e sem braços. O que é certo é que nas Filipinas há uma forte devoção a Santo António. Essa devoção vem do tempo em que os espanhóis colonizaram aquelas terras. O principal centro de peregrinação é o Santuário de Santo António de Pádua, em Pila, na província de Laguna. Foi mesmo a primeira paróquia antoniana a ser fundada na Ásia, 1581. Os fiéis filipinos veneram o santo como o patrono dos pobres, realizam novenas, distribuem pães bentos e participam ativamente nas missas. Em 2020, o Vaticano aprovou a germinação espiritual do Santuário Nacional de Santo António de Pádua como a Pontifícia Basílica de Santo António, em Pádua, Itália. Isso concede aos peregrinos filipinos as mesmas indulgências de quem visita o túmulo do santo na Europa. Para os católicos tem um valor incalculável. Nessa data foi inaugurada uma capela especial onde foram colocadas as relíquias do santo e abriga também um sino histórico de 1681, batizado com o nome de Santo António. E na Catedral de Manila há uma imagem do Santo António com uma frase que eu adorei ver: Santo António, o santo que é de todos. Santo António reza por nós. Mas os filipinos veneram o nosso Santo António como padroeiro dos negócios também, dos marinheiros, dos pobres e das causas perdidas. E foram algumas as orações que são rezadas nas Filipinas que eu encontrei. Trago hoje uma. Ó glorioso Santo António, gentil ajudante e poderoso intercessor, tu que és conhecido como o santo dos milagres e o encontrador do que é perdido, olha o teu olhar amoroso sobre mim. Obtém para mim clareza em confusão, esperança em tempos de aflição e paz em momentos de ansiedade. Amém. Eu despeço-me até para a semana.
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3: A Câmara de Vinhais aprovou a criação da 3ª equipa de intervenção permanente naquele concelho. O município de Mogadouro reforçou a rede de apoio social com a instalação de um novo equipamento de teleassistência na aldeia de São Martinho do Peso. A medida pretende aumentar a segurança, a autonomia e a qualidade de vida da população idosa, sobretudo de quem vive em situação de isolamento. O presidente da Câmara Municipal de Mogadouro, António Pimentel, explica que o sistema já está implementado em vários pontos do concelho e que o alargamento resulta dos resultados positivos obtidos.
4: Um sistema que já temos instalado há algum tempo em vários utentes, não é? E, portanto, trata-se de ampliar o sistema, dado os resultados a que chegamos, porque este sistema de teleassistência permite às pessoas que estão isoladas, não é? Que vivem sozinhas, no momento da aflição, no momento de um problema de saúde qualquer, basta carregar num botão e tem a resposta logo do outro lado.
3: Segundo o Autarca, o Conselho de Mogadouro conta atualmente com mais de 60 equipamentos instalados e a cobertura vai continuar a ser alargada.
4: É um sistema, neste momento vamos ter mais de 60 instalados e vamos instalar agora mais alguns. Instalámos em São Martinho e temos alguns previstos para instalar agora a seguir noutras localidades.
3: António Pimentel garante que o objetivo passa por assegurar que todos os idosos isolados tenham acesso ao serviço.
4: Todos os mogadorenses que estiverem em situação de isolamento ou que venham a ficar em situação de isolamento terão acesso a um dispositivo destes.
3: O Presidente da Câmara de Mogadouro destaca ainda que a teleassistência integra uma estratégia mais abrangente de apoio à população sénior.
4: O Mogadouro tem neste momento um conjunto de situações de apoio, de instrumentos de apoio à terceira idade, que tem sido extremamente importante.
3: A Autarquia de Mogadouro garante que a instalação destes equipamentos vai continuar em outras localidades do concelho, com o objetivo de assegurar que todos os idosos em situação de isolamento tenham acesso a este serviço. A Câmara de Vinhais aprovou por unanimidade a criação de uma terceira equipa de intervenção permanente para a Associação Humanitária dos Bombeiros Voluntários. A proposta surge na sequência da candidatura submetida pela corporação, entretanto aprovada pelo Governo, cabendo agora ao município suportar 50% dos encargos da equipa, sendo a restante com participação assegurada pela Autoridade Nacional de Emergência e Proteção Civil. Segundo o Presidente da Câmara de Vinhais, Luís Fernandes, a criação da terceira EIP é uma medida positiva.
5: A candidatura já veio aprovada oficialmente pelo Governo e, portanto, nós entendemos que era uma medida também positiva, não só pela mais-valia que tem a equipa para os bombeiros, em todo o serviço que os bombeiros fazem, e, portanto, estamos a falar de três equipas, mas também porque se pretende aqui que haja uma estreita colaboração, ou melhor, ainda uma melhor colaboração e atuação no terreno entre os bombeiros e o município, naquilo que são também as funções das equipas EIPs, para, pronto, os trabalhos serem mais eficazes ainda.
3: O Presidente da Câmara de Vinhais destaca ainda que a decisão responde às características do concelho.
5: Estamos a falar de um concelho muito, muito, muito extenso, muito disperso, em que também esse aspecto de haver três equipas de intervenção permanente, que segundo sabemos, até pretende o Governo e bem, que essas equipas também funcionem ao fim de semana, porque agora não acontecia, digamos que funcionem quase 24 horas, isso é positivo a todos os níveis.
3: A criação da nova equipa representa ainda a abertura de 5 postos de trabalho.
5: São mais 5 postos de trabalho, é verdade que é isso mesmo, é pouco, mas é muito. Se pensarmos na realidade do nosso concelho, que é a criação de mais 5 postos de trabalho, é verdade que também a maioria das pessoas que fazem parte dessas equipas são jovens e, portanto, isso também ajuda não só esses jovens no seu aspecto profissional, mas também até a fixar pessoas também no concelho. E, portanto, a criação de 5 postos de trabalho é muito, muito importante para o concelho.
3: Quanto ao esforço financeiro da autarquia, cada equipa custa ao município entre 15 a 20 mil euros. Ainda assim, o Presidente faz questão de frisar que não é um gasto, mas antes um investimento.
5: Nós estamos sempre a falar em valores de cerca de 15, 20 mil euros. Fica uma equipa de EIP por ano. É um custo, mas que tem um bom retorno, que é um bom investimento a todos os níveis.
3: A Corporação de Vinhais conta com 119 bombeiros no seu quadro ativo. A Associação Ambientalista Portuguesa, o IVO, juntou-se aos ecologistas em ação da Galiza numa concentração contra a mina de wolframio prevista para Agodinha, na Galiza, a cerca de 2 km da fronteira portuguesa. António Sá, daquela associação, diz que o protesto pretende alertar para o avanço do projeto sem uma avaliação de impacto ambiental transfronteiriça.
6: Os ecologistas em ação, eles também estão, obviamente, tanto como nós, preocupados com a mina de San Juan, que está prestes a entrar em funcionamento sem os requisitos necessários, nomeadamente um estudo de impacto ambiental transfronteiriço, e resolveram convidar-nos também a estar presentes nesta concentração, que vai ter uma paragem na Godinha, precisamente.
3: A associação teme sobretudo os impactos da exploração nos recursos hídricos em território português.
6: Estamos a falar de uma mina que dista apenas 2 quilómetros da nossa fronteira. Estamos a falar de uma mina que vai seguramente contaminar um dos rios mais importantes que atravessa a região, que é o rio Rabassal. Portanto, é um rio extremamente importante do ponto de vista ecológico, do ponto de vista do abastecimento de água às populações de Vinhais também, a várias aldeias do concelho de Vinhais. E, portanto, a entrada em funcionamento de uma mina a céu aberto, neste caso o Wolframio, vai gerar um impacto enorme naquela região.
3: O Ivo denuncia ainda alegadas irregularidades no processo de licenciamento da mina.
6: A entrada em funcionamento desta mina estaria sujeito a requisitos fundamentais. Um deles é um estudo de impacto ambiental transfronteiriço, que, aliás, como já havia sido sentenciado por um tribunal em Santiago de Compostela. Portanto, não poderia entrar em funcionamento esta mina, nem ser prolongado o seu prazo de concessão, sem haver um estudo de impacto ambiental transfronteiriço. E, portanto, os promotores da mina estão a ignorar completamente essa decisão do tribunal.
3: Durante a concentração, junto à Igreja de São Martinho, em Agodinha, a Associação Portuguesa entregou uma carta ao presidente da Câmara Local.

0: Bem-vindo, está novamente no ar o programa Ecos de Infância, a continuação sobre a temática da paciência quando acaba, o que afinal mina os pais e as mães. Como sempre, para nos ajudar a explicar e dar dicas também sobre estas questões, temos a psicóloga Lúcia Menezes. Na semana passada tínhamos abordado já esta situação da falta de paciência. Começamos por abordar agora o que é estar presente com os filhos. Afinal, o que é este conceito de presença regulada?
1: Uma presença regulada, ou seja, é uma presença a partir do estado em que o nosso sistema nervoso está. Ou seja, também não é, lá está, como estavam a dizer, o início não é estar sempre em equilíbrio.
0: Exato.
1: Não é estar sempre, agora estou na posse das minhas emoções todas e nem estou não estou ativado, nem estou desligado, estou sempre aqui, não é, no intermédio. Não necessariamente. A presença regulada é eu poder estar presente no agora. Não é não estar a agir com base em fenómenos do passado ou possibilidades do que é que pode vir mais para a frente no futuro, mas se houver oscilações do meu estado emocional, eu ainda assim tenho consciência delas e ajo tendo consciência delas. Ou seja, eu se eventualmente começar a ficar mais ansioso ou começar a ficar mais desligado ou começar a sair da situação, a dissociar-me, né, como já falámos no outro episódio, eu tenho consciência disso e consigo-me trazer novamente para o aqui. Portanto, a presença regulada isto é, eu estou consciente do que estou a sentir, estou a agir a partir do agora e estou ao mesmo tempo ligada à minha criança e às necessidades dela. Não estou a ver a criança como sendo a continuidade da criança que eu não fui ou eu tentar ser o que os meus pais não foram para mim, não é nesse sentido.
0: Portanto, não olhar apenas para a criança, mas também para nós. Isso
1: Exato.
0: É importante.
1: Sim, sem dúvida. Sem dúvida. Sim, não ter primazia do que é que também é só a criança, mas também não dá primazia só a nós. Eu tenho consciência de como é que eu estou e, ao ter consciência de como é que eu estou, também percebo qual é que é o lado da criança, aquilo que ela está a necessitar de mim neste momento, e consigo fazer a junção das duas coisas.
0: E aquilo, de acordo com o que já tínhamos falado também há pouco, ou seja, isto não quer dizer que o adulto tenha de ser sempre calmo.
1: Exato.
0: Há alturas em que isso não acontece.
1: Exato, até porque lá está. Imaginamos, a criança está a dizer algo que sabe que coloca em causa, não é? Ou nos frustra, nós estamos ali. Mas está tudo bem, eu consigo. A criança vai ficar irritada, que é. Caraças, mas não tem reação. Estou a falar com um boneco ou o quê?
0: Uhum.
1: Não é? Começa a ser irritante para a criança. Mas isto é o quê? É o meu pai ou a minha mãe ou é aqui um robô que está aqui a falar comigo? Não. Por isso, sim, não é nessa questão de estar sempre calmo, não é? Porque às vezes há aquelas vertentes da parentalidade positiva que às vezes lançam um bocado. Não, tem que estar sempre tranquilo, tem que estar sempre zen. Não, não é? Como é que se consegue estar sempre zen? Não dá. Não é? Nós
0: claro.
1: Também temos emoções. Portanto, poder também transmitir isso. Olha, estou-me a sentir zangado, estou a sentir frustrado com isto. Também acho que é importante tu também perceberes isto e também veres como é que eu lido ao sentir-me assim.
0: Bom, abordemos agora o que é que podemos fazer quando a paciência está mesmo a acabar. Digamos, há algumas dicas que são importantes, ou pelo menos ferramentas em que os pais podem adotar. O que fazer naquele momento em que, por exemplo, sentimos que estamos prestes a explodir? Enfim, há muitas vezes em que isso acontece, em que estamos, lá está, o facto de termos algum tempo aqui a decalcar a situação e acabamos por ter que explodir. Que dicas é que pode dar?
1: Várias. Por exemplo, desde já, também tendo em conta esta questão da presença regulada, a pessoa poder perceber, ok, mas o que é que me está a desencadear? É um estado de frustração acumulada? É um estado de raiva que estou a sentir agora? Ok. Estou a senti-la onde? Não é? Também trabalhar aqui a partir do próprio sinal do corpo. Eu sinto que é um quente. É um quente que me vem aqui a subir e vem dar com uma conta de mim. Ok. Então, até posso fazer um exercício comigo mesmo, não é? Ok, estou a sentir este quente, vou permitir-me, lá está, ter um momento para estar ligada a ele e conviver com ele, como se fosse uma onda que passa. Nem que eu para isso tenha de pedir um minuto à criança ou dois minutos para, olha, agora a mãe ou o pai precisa de um minuto e depois já lida contigo e com a situação para poder dar a melhor resposta. E também, sim, e lá está, acaba por ensinar à criança que esta capacidade de eu-me regular emocionalmente e que eu não tenho de resolver logo antes de perceber aquilo que eu estou a sentir primeiro. Portanto, sim, muitas vezes a própria questão, lá está, de o ceder a tolerância causa esta frustração. Portanto, o atender aos sinais do corpo e depois escolher responder a seguir a isso é muito importante, em que esta questão aqui do próprio é uma raiva, é uma frustração, ok, permitir-me sentir um bocadinho ela é uma onda, vai passar, daqui a bocadinho vou-me sentir um bocadinho melhor e aí vou escolher agir. Portanto, é importante este momento. Porque lá está, a escolha contrária, não é? A alternativa é agir impulsivamente, que também não é aquilo que a pessoa pretende.
0: Mas depois há aquelas vezes em que a criança chora, começa a chorar, não nos deixa sair, não é?
1: Também.
0: Acontece muitas vezes.
1: Também, não é?
0: E então? O que
1: sim,
0: fazer?
1: Até porque os próprios pais dizem, trazem-me isto às vezes para a consulta. Sim, Lúcia, é tudo muito bem, isto é tudo muito bonito, eu vou sair e depois regresso. E se a criança não aguenta que eu saia? Se a criança começa a ficar triste, desregulada e não aguenta que eu saia? Eu ainda me vou sentir pior, que eu não tenho tempo para me regular e eu poder sair para me regular ainda causa perturbação à criança. Por isso eu fico-me a sentir duplamente pior, não é? Portanto, isto é tudo muito bonito de falar, mas na prática não é assim tão fácil. Portanto, sim, ou seja, percebo aqui que seja esta questão do, ok, deveria atender primeiro à criança e ao choro dela, certo? Mas a questão é, que estado é que eu estou a ter, em que estado é que eu estou quando estou a atender ao choro da criança? E se estiver a atender ao choro da criança quando eu estou com raiva ou frustração, né, não é o melhor estado para lidar, por isso é importante também poder fazer aqui um acordo com a criança. Olha, eu percebo que estejas triste, que estejas a chorar, que seja um momento difícil. Eu preciso de um momento para poder atender ao que estou a sentir e vou regressar. É preciso que confies em mim para saber que eu regresso e que vamos ter tempo para lidar com o que tu estás a sentir.
0: Pois há aquelas crianças que aceitam ou não aceitam, não é? É complicado.
1: Sim, também é aqui o desafio. Nem todas vão aceitar logo à primeira. Agora, a questão aqui também é... Pois é o exercício que se faz enquanto adulto.
0: Enquanto não se tenta, também não se sabe, não é?
1: Mas, que é os adultos, que depois é que se faz com os próprios adultos, que é, se o adulto fosse confrontado com esta hipótese, não é, de o que é que preferias enquanto criança? Que o teu pai tivesse estado lá enquanto estava frustrado ou que tivesse tirado o momento e depois voltasse? A maior parte de adultos dizem que querem a segunda. Eu preferia que ele tivesse demorado um tempo e tivesse voltado, do que lidar comigo com a frustração toda. Porque eu, depois de me sentir triste, ainda por cima fiquei zangado por causa dele ficar zangado. Pronto, eu não tive só um problema para lidar, tive dois.
0: Claro.
1: Portanto...
0: Acrescentou-se.
1: Exato.
0: Algumas questões de pais que também, enfim, passam a ser respondidas aqui no programa. A primeira delas é, tenho dois filhos e sinto que passo o dia inteiro a dizer não. Quando chego ao fim do dia, já estou a gritar. Sou uma má mãe? É a pergunta. O que é que pode responder?
1: Novamente é aqui a questão da competência que vem à tona, não é? É aqui a questão, lá está. Realmente estou a ser boa, estou a ser má. Porquê que esta necessidade do gritar, não é? Eu também iria explorar por aí. O que é que a pessoa está a sentir que não resulta tão bem antes de partir para o gritar e que leva a gritar? É o quê? É o sentir que não está a ser ouvida? É o sentir que não está a funcionar outras estratégias e vai para aí? É o já estar num limiar de frustração tal ou de tolerância tal que o gritar é logo a primeira opção? Também convinha perceber aqui qual é que destes cenários é. Mas sim, aqui também poder, a partir deste exemplo, que a própria pessoa poder reconhecer que está a gritar já significa que não se identifica com isso. Portanto, há aqui um desejo de melhoria, um desejo de fazer diferente. Portanto, pode ter aqui várias estratégias para lidar com a frustração, ou quer que seja, de outra maneira. Como, por exemplo, poder, olha, eu agora estou-me a sentir frustrada, a minha vontade era fazer outra coisa, mas vou estar aqui e poder... lidar com a minha frustração de outra maneira. Até uma estratégia que se utiliza com as crianças é, por exemplo, passar a minha raiva para a parede. Por exemplo, através do movimento de pressionar, não é? Vou descarregá-la desta maneira. E às vezes até um exercício que se pode fazer com a criança. Olha, agora estou frustrada, estou com raiva, mas não vou escolher gritar porque sei que não é a melhor opção para mim. Então vamos fazer aqui isto os dois. E também às vezes funciona muito bem para a própria criança, que é os momentos em que a própria criança também grita muito e não é? Começa a ser difícil, não é? Para os próprios pais da criança também ter uma estratégia à qual pode aceder, não? Ou em vez de atirar brinquedos ao chão, ou começar a bater com as pernas e braços e tudo, poder também recorrer a isso. Portanto, há aqui uma alternativa.
0: Muito bem, uma outra questão que nos chegou. Tento manter a calma, mas quando o meu filho não me obedece, sinto que me desafia. O que é que pode responder a isto?
1: Isto vai-me remontar aqui um aspecto que lembro-me também já falámos antes, que é esta questão aqui do parece que é meio da autoridade, não é? Ele desafia-me, eu deveria ser a autoridade e ele não me deveria desafiar. Portanto, também convidar a reformular aqui esta interpretação desta maneira aqui. O que é desejado? Que ele tenha respeito por mim ou que ele me veja enquanto autoridade e não ouse desafiar-me? Um bocadinho nesse sentido. Muitas vezes é isso, né? Estas próprias manifestações representam a própria intensidade da desregulação que a criança está a sentir, por isso não é algo direcionado à mãe ou ao pai. É algo que muitas vezes advém do próprio acumular do dia, do que ela passou na escola, na creche, não quer que seja, e que depois vai desembocar, não é? E vai libertar com a figura mais segura para a criança, que muitas das vezes é o pai ou a mãe. Portanto, não é de consequência do que a pai ou a mãe fez, mas do que é que ela passou ao longo do dia.
0: Ok, terceira e última questão, que também fica aqui. Às vezes estou com os filhos, mas estou sempre a pensar no trabalho. Sinto culpa por não estar verdadeiramente presente. Que dicas também pode, digamos, que dar a estas pessoas que fazem a questão?
1: Mais uma vez, a presença não é só o estar exclusivamente dedicado a... Não é? É eu poder comprometer-me a ter um tempo em que eu estou com ele, estou interessado com ele ou com ela, não é? Estou interessada naquilo que ele está a fazer, sem exceder a minha capacidade. Portanto, se eu consigo comprometer-me a ter 10 minutos de brincadeira com o meu filho, em que eu depois preciso de outros 10 minutos para planear o meu dia de amanhã no trabalho, é ok. É preferível do que eu estar a ter 3 horas em que eu estou a fingir que estou ali, não estou, estou a fazer scroll no telemóvel, estou a fazer o jantar, estou a limpar a sala e estou a tentar convencer-me que ao mesmo tempo brinquei um bocadinho com o meu filho. É, depois vou espremer isso tudo e não brinquei nada. Uhum. Não é? Portanto, presença vazia não é melhor do que presença em menor quantidade, mas efetiva.
0: Bom, antes então da conclusão do programa de hoje, recordo que a rubrica é Ecos de Infância. Ora, por isso mesmo, podemos perguntar de que forma é que a nossa própria infância está a influenciar ou a nossa paciência enquanto pais. Isto acontece, obviamente, não é? Ter repercussões.
1: Sim, sem dúvida, claro que sim. É muito representativo, não é? Até porque lá está a maneira como nós também sentimos que tinham paciência ou tolerância para nós influencia muito a maneira como nós temos essa capacidade de sustentar o que nos acontece. Portanto, sim, mas também permitir aqui este desafio, que é o sentirmos que tiveram muita ou pouca paciência para nós, também não dita exclusivamente aquilo que nós vamos ter para os nossos filhos, não é?
0: Claro.
1: Porque a capacidade de nos desenvolvermos a partir daí está sempre presente. Portanto, sim, acho que vou frisar aqui um ponto que já referi várias vezes, que a nossa história pode ser um molde para quem somos hoje, mas não define completamente. Portanto, também permitir esta possibilidade de reparação e de ressignificação de qual eu falo tanto.
0: Pronto, chegamos ao fim do programa de hoje, abordarmos aqui aquilo que mina a paciência dos pais e percebemos que é muita coisa, mas que há soluções para tudo, não é? Falamos do cansaço, da sobrecarga, falta de descanso, carga mental e também das nossas próprias histórias. Lúcia Menezes, para terminar, que mensagem gostaria de deixar ficar aos pais hoje, mediante aquilo que foi dito no nosso programa?
1: Um grande inimigo da paciência é a exigência. Portanto, cada vez que estejam a tentar ter mais paciência, também perceber como é que está a vossa exigência.
0: Fica essa nota. Muito obrigado. Regressamos na próxima
1: Até lá.
0: Semana.
1: Obrigada. 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

0: Manobras ABC até ao Z. Dicionário enciclopédico. D. Letra D. Daco. Adjetivo e nome masculino. De Dácio. Relativo à Dácia, província romana a norte do Danúbio Inferior. A língua oficial da Roménia tem cientificamente a designação de daco-romeno, uma vez que ela resulta do latim sobre um substrato traco-dácio, eslavo, turco, húngaro e grego. Daco, na zoologia, inseto que ataca as azeitonas, também conhecido por mosca da azeitona.
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2: 10 horas.
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0: Bom dia, 3 de agosto de 2026, acontecimentos históricos. Em 1492, Cristóvão Colombo partia de Palos de la Frontera, em Espanha, na sua primeira viagem rumo ao Ocidente. Em 1778, era inaugurado o famoso Teatro alla Scala, em Milão, Itália. Em 1958, o submarino nuclear norte-americano e o USS Nautilus concluiu a primeira travessia submersa sob a camada de gelo do Polo Norte. Em 1996, a atleta portuguesa Fernanda Ribeiro conquistava a medalha de ouro na prova dos 10 mil metros nos Jogos Olímpicos de Atlanta. Agora aos destaques da imprensa. Começo pelo Jornal Público. A inspeção põe em causa matrículas de 52 alunos da Universidade de Fernando Pessoa. Ainda a crise migratória, Ceuta recusou uma segunda invasão, a da extrema-direita. Ainda na primeira página do Público, o Instituto Camões, ex-dirigentes fizeram ajustes diretos ilegais de 131 mil euros. No Jornal de Notícias, disparam multas às empresas por trabalho que não é declarado e a praga das veadas nas praias urbanas é também chamada a atenção da primeira página do Jornal de Notícias, que fala dos títulos do Porto que só o Real Madrid e o Barcelona conseguem superar. No Correio da Manhã, Benfica deixa escapar outro central e regresso do álcool na Supertaça foi um sucesso. Exijo ver o exame do meu filho, um caso da família revoltada. Perderam 2/3 da prova de português. O Tribunal deu razão ao encarregado de educação. Estipulou uma multa de 100 euros por dia em que a prova não esteja disponível. 10 mil recusam abandonar Ceuta. É também um destaque do Correio da Manhã, que fala ainda da justiça que corre atrás de irmão de Nininho Vaz Baia, na Esquadra do Rato. No Diário de Notícias, 3 mil economistas, políticos, gestores e peritos lançam alerta global sobre a inteligência artificial. Ainda chamada atenção para a crise migratória, do Diário de Notícias, que diz que expõe divisões e testa a unidade da União Europeia. Agora aos desportivos, a bola, fé em Jonathan Jesus, central brasileiro do Cruzeiro, está na mesa do Benfica. Dragões querem explicações da Federação Portuguesa de Futebol sobre o mau estado relevado da Supertaça. No Sporting, Irangunda em risco, exige 20 milhões pelo extremo. Também na primeira página, destaque para a última época dos irmãos Costa no Sporting, isto no que diz respeito ao handball. No Record, Benfica amarra Sheldrup. Sátsio admite saída do norueguês por valores exorbitantes. É considerado fundamental por Marco Silva. Dragões estudam pedir indemnização à Federação Portuguesa de Futebol por Bednarek. E o que mudou em pouco mais de ano e meio, a revolução de Rui Borges no Sporting. Só Quaresma e Jérica Atamo resistem ao primeiro 11. Apenas 6 dos 20 convocados nesta partida estão na equipa principal. No destaque do Jornal do Jogo, alerta Froholt. Newcastle soldou os agentes e se o interesse for convertido em proposta, Assad aponta para os 85 milhões da cláusula de rescisão. No Sporting, Varandas vai tratar das saídas. No Benfica, alvo central está na Europa. Torneio da Póvoa, Vitória de Guimarães cai nos penaltis, Varzim sorri em casa. Por cá, nas notícias da Terra Quente, o destaque vai para a criação de uma nova associação cívica em Mirandela. Chama-se Associação Círculo de Amigos e Admiradores do Dr. Mirandela. Vamos perceber que associação é esta e o que pretende.
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Obviamente que todos sabemos quão dura é a humilhação. Obviamente que muito mais humilhante é a vergonha que se sente de não se saber o que se diz quando se afirma o que não se sabe, obviamente.

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4: Mirandela tem uma nova associação cívica, chama-se Círculo de Amigos e Admiradores do Dr. Mirandela. O Presidente da Câmara de Vinhais reuniu ontem com a Infraestruturas de Portugal para esclarecer as condições do novo concurso público para a segunda fase da requalificação da Estrada Nacional 103 entre Vinhais e Bragança, nomeadamente as questões relacionadas com o financiamento da obra. Luís Fernandes diz que o concurso prevê a possibilidade de serem aceitas propostas até 10% acima do valor base.
5: O que fica esclarecido é que foi lançado um novo concurso que vai decorrer até 7 de setembro, em que o preço base se mantém, 82 milhões de euros, 82 milhões e meio, mas com a possibilidade das propostas, digamos, com valor superior em 10%, a serem aceitos nesse concurso, o que significa que, na prática, passa para cerca de mais de 90 milhões de euros, portanto, porque é mais de 10% das propostas que poderão ser aceitas. Ora, 82 milhões e meio de euros significa que são cerca de mais 8 milhões de euros, digamos que, no caso das propostas serem corretas, se não é permitido, dentro desses valores serem acomodadas.
4: Segundo o autarca de Vinhais, esta alteração aumenta as probabilidades do concurso ter sucesso, tendo em conta que algumas das propostas apresentadas no procedimento anterior ultrapassavam o preço base, mas enquadrar-se-iam agora nesta margem adicional. O Presidente da Câmara considera ainda positivo o relançamento do concurso, embora admita manter alguma cautela até que a obra seja efetivamente adjudicada.
5: Continua a haver uma preocupação. Agora, é verdade que, atendendo digamos, quanto mais rápido o concurso fosse lançado, melhor, tendo em atenção também que há essa possibilidade de incorporar essas propostas com valor superior em 10%, tendo em atenção o preço base, que me parece positivo, e portanto até tendo em atenção aquelas propostas que foram feitas no concurso anterior e que ultrapassaram o preço base, houve várias que estavam dentro destes valores, e portanto aquilo que eu espero é que, digamos agora, seja possível de uma vez por todas adjudicar a obra e começar essa obra tão importante para o concelho e para a região e para o país, quer dizer, não é só para o concelho.
4: O novo concurso público para a segunda fase de requalificação da Estrada Nacional 103 entre Bragança e Vinhais contempla, num troço com cerca de 4 km, a construção de uma variante a Vila Verde. O procedimento anterior da empreitada, que inclui ainda 2 viadutos de grande dimensão, um sobre o Val do Tuela e outro sobre o Val de Cabrões, ficou deserto por nenhuma das propostas respeitar o preço base estabelecido. Mirandela passa a ter uma nova associação cívica, foi apresentada publicamente no passado sábado. Trata-se da associação Círculo de Amigos e Admiradores do Dr. Mirandela, que tem como principal função divulgar e promover a vida e a obra deste ilustre médico mirandelense, também reconhecido como o primeiro hidrólogo português há mais de 300 anos. Francisco da Fonseca Henriques nasceu em 1665 em Carvalhais, Mirandela, estudou medicina em Coimbra, exerceu em Chaves e em Mirandela e chegou à Casa Real onde se tornou médico de Dom João V, mas não foi o brilho da corte que lhe deu o nome

0: pelo qual atravessou os séculos. Chamaram-lhe Doutor Mirandela porque, mesmo junto do rei, continuava a levar consigo a terra onde tinha nascido. Distinguiu-se como um dos mais relevantes intelectuais da medicina portuguesa do período pré-iluminista, assumindo o papel singular de verdadeiro arquiteto de pontes entre o saber médico tradicional e uma abordagem mais empírica. Foi reconhecido como o primeiro hidrólogo português e autor de uma obra científica de excepcional valor, entre a qual sobressai o Aquilégio Medicinal, a sua obra mais conhecida e influente, constituindo o primeiro inventário sistemático das águas minerais, enquanto recurso terapêutico do território nacional. No entanto, na terra que lhe deu o nome, muitos ainda não sabem quem foi, nem conhecem a dimensão da obra que deixou. É nesse contexto que surge esta nova associação, que, no entender de José Manuel Pavão, presidente da direção, é um passo que vem preencher um vazio histórico e cultural.
1: Eu ainda não consegui explicar a mim mesmo, nem ninguém me explicou, dos eruditos da elite preparada para este efeito, por que razão as sucessivas gerações de mirandelenses não trouxeram à tona a figura deste Francisco Fonseca Henriques, que é o Dr. Mirandela, que é uma figura notável. Eu não sei quem é que poderá demonstrar uma figura maior na história nestes últimos 400 anos do que este homem. A sua produção bibliográfica é rica no número de publicações, mas é muito mais rica no conteúdo. Em pleno século XVIII, este doutor Mirandela apontou o mesmo caminho em relação à manutenção da boa saúde daquilo que hoje nós vivemos: o ambiente, a alimentação, a medicina e, sobretudo, um trabalho que é inquestionavelmente um trabalho notável, gigantesco.
0: O antigo presidente da Assembleia Municipal de Mirandela considera que o legado deixado pelo Dr. Mirandela tem de ser dado a conhecer pela sociedade civil e pelas entidades de Mirandela.
1: Temos a obrigação de transmitir, sobretudo à camada jovem, aos responsáveis políticos, esta figura que tem que ter projeção, não conselhia, o Dr. Mirandela tem que ter uma projeção nacional. E, portanto, cumpre a nós, cidadãos, que é o que aqui hoje esteve reunido, nós temos esse papel de grande responsabilidade, a que o município e outras entidades, todas as instituições da terra, não podem furtar-se.
0: Para já, a recém-criada associação tem priorizadas duas iniciativas.
1: Já temos dois prémios. Hão de ser dirigidos, através depois, naturalmente, de um texto para fazer a sua regulamentação, digamos assim, para dar aos jovens do Conselho, naturalmente, com temáticas à volta do Dr. Mirandela. Mas temos também, queremos ser os pioneiros desta vontade de promover não apenas um livro fruto de investigação histórica do Dr. Mirandela e, naturalmente, um monumento, uma figura, uma criação que assinale em definitivo e num espaço com dignidade, que naturalmente há de ser fruto da vontade dos mirandelenses e da seleção da escolha dos mirandelenses, que assinale a figura de maior envergadura cultural que temos na nossa terra.
0: Entre as várias personalidades mirandelenses que fazem parte desta nova associação está Isaltino Moraes. O atual presidente da Câmara Municipal de Oeiras diz que não podia deixar de aceder a este convite para integrar esta nova associação e divulgar o trabalho deste ilustre conterrâneo, ainda por cima tratando-se de um convite protagonizado por José Manuel Pavão.
2: O elemento de união é o José Manuel Pavão. Portanto, ele é de facto um homem extraordinário, dedicado a muitas causas, mas sobretudo ele é praticamente da minha infância, não é? E eu tenho uma admiração enorme por ele, há muitos anos. E, portanto, quando ele me abordou e falou, foi por ele que eu ouvi falar pela primeira vez do Dr. Mirandela. E acho que é um excelente pretexto para o aparecimento de uma nova associação que, tendo como, digamos, pretexto uma personalidade que, na época, foi realmente extraordinária, quer dizer, é um trabalho ciclópico, é uma coisa extraordinária, e, portanto, foi um homem de Mirandela. É uma referência, justamente, de persistência, de estudo, de rigor, tudo aquilo que nos faz falta. Ir buscar personalidades como esta, do Dr. Mirandela, é realmente chamar a atenção que as coisas, mesmo perante as maiores adversidades, as maiores dificuldades, escolhas do caminho, é sempre possível fazer realizar.
0: Está apresentada a mais recente Associação Cívica de Mirandela, a Associação Círculo de Amigos e Admiradores do Dr. Mirandela, para resgatar a sua memória, dar a conhecer a sua vida e devolver este legado à comunidade a que pertence.

0: O convidado é de sempre o professor Pedro Beato. Professor Pedro, seja bem-vindo.
1: Obrigado.
0: Estamos em pleno verão, temos aí muitos motivos para descobrir ou redescobrir a nossa região transmontana, nomeadamente onde incidimos mais aqui, o Conselho de Mirandela, tem pontos de verdadeiro interesse histórico e não só, e de beleza, de paisagem natural. Hoje vamos até um deles, estamos a falar dali da chamada Ponte da Pedra, não é?
1: Pois.
0: Em Valdetelhas, ali naquela zona.
1: Eu não vou falar propriamente, não vou falar de aspectos específicos da ponte. Já falei, aqui já houve programas.
0: Sim, recorrentemente voltamos a esse tema.
1: Pronto. Agora, eu vou receber. Agora estou um bocadinho preocupado porque não sei as consequências do fogo e o que é que vai acontecer a estes locais. Mas a ideia, eu tinha agendado receber um conjunto de 45 pessoas que vêm do Porto. 45 pessoas porque a caminhonete não leva mais, porque estavam 80 e tal inscritas que queriam vir aqui à nossa região. Porque esta nossa região é muito claro que o facto de haver aquela noite do dia 12 de agosto, não é? Tem sempre influência.
0: Estamos a falar do eclipse solar que está previsto precisamente para esse dia 12 de agosto e que, já agora diga-se também, para quem ainda não sabe, que a nossa região vai ser um dos pontos onde será mais perceptível, mais visível esse fenómeno.
1: Exatamente.
0: Agora, daí a tal visita do grupo, não é?
1: E eu então, receber as pessoas num sítio como a Ponte de Pedra é uma coisa fantástica, porque a Ponte de Pedra é uma ponte romana. Não é? Nós estamos a falar de uma Valdetelhas e todo aquele conjunto envolvente de Valdetelhas está ligado a uma estrada, a uma via romana extremamente importante que já vinha de Chaves, que já vinha de Braga, já vinha de Chaves e que vai continuar para a Astorga. Portanto, é uma estrada fantástica e que nós hoje, também já falei nisso, aqui há uns tempos, não sei quando, que está ligada à nossa estrada 206, que é uma estrada muito interessante que agora ardeu este espaço todo.
0: Está de resto até interdito ao trânsito por causa dos incêndios agora de verão.
1: Depois tem pontes mais pequeninas, normalmente são pontes do Arquinho, acontece pelo país fora. Estas pontes nos ribeiros
0: típicas romanas, não é?
1: Que são a construção, não quer dizer que sejam romanas, mas esta, a Ponte de Pedra, é romana e é engraçado porque há vários aspectos importantes. Um deles é o facto de a ponte ter tido sempre ao pé da ponte um grupo de casas, não é? Que já vinha dos romanos e que depois dos romanos se irem embora, continuaram a viver lá pessoas, tanto que até há relativamente pouco tempo atrás houve sempre umas casas que estavam ligadas a agricultores que trabalhavam fundamentalmente no cereal.
0: Foram naturalmente vindo a ser, enfim, adequadas, aliás, aos tempos e renovadas devidamente,
1: aliás,
0: de centenas ou de milhares de anos. Não é?
1: Eu queria lá, sim, vamos lá ver, quando este contexto em que nós estamos inseridos, claro que os romanos, Há muito mais tempo para trás dos romanos do que para a frente. Porque os romanos, nós estamos a falar há 2000 anos, que praticamente eles vieram para esta região, não é? E estiveram aqui 400 anos, 400 e tal anos. Mas 3000 anos antes dos romanos, já vivia gente na região de Valdetelhas, não é? Portanto, nós temos isto é um espaço histórico que nós temos referências e documentos de há 5000 anos para cá. Não é para
0: incrível,
1: além,
0: não é?
1: Para além de Valdetelhas ter uma série de apetites, porque de apetites estou a dizer de coisas muito agradáveis de se verem, porque as pessoas pegam muitas vezes em pedras que encontram e colocam-nas na casa, nas paredes da casa. Nós vamos encontrar símbolos interessantíssimos, quer funerários, quer solares, quer que nas portas das casas, que é uma das coisas que normalmente as pessoas gostam muito de ver e casas, por exemplo, as casas agrícolas que ficam na zona mais de cima, do século XVIII, do século XIX, aquelas boas casas agrícolas daquela aldeia de Valdetelhas, têm coisas interessantíssimas, não é? Há ali capelas, ali que já não estão em funcionamento, quer dizer, já estão profanadas.
0: Mas os seus vestígios permanecem, não é?
1: Pois, mas estão lá ainda, têm datas, a gente entra lá dentro e ainda vê os sítios onde estavam as imagens. E depois tem outras onde eram... Onde estavam guardadas as pipas de vinho. Claro que as pipas não cabiam nas portas e então os lados das portas têm umas barrigas cavadas na parede para a pipa poder passar. Claro.

0: carro de bois, aquelas coisas que são muito interessantes. Mas, eu na última conversa que nós tivemos, distraí-me um bocado a analisar e tivemos aqui a conversar um bocadinho sobre uma imagem e sobre uma série de pormenores que essa imagem nos transmite. Ora bem, na arquitetura também acontece isso. Todas as nossas igrejas e capelas, e não só, e mesmo na arquitetura civil,
1: por exemplo,
0: e mesmo
1: a falar
0: na arquitetura
1: pontos,
0: militar, quando claro. Nós vamos, sim, e quando nós vamos para casas antigas senhoriais, quando nós vamos para capelas, para igrejas, quando nós vamos para pontes, nós vamos encontrar uma arquitetura...
1: Alguns pormenores que não estarão lá por acaso,
0: exatamente.
1: Não é?
0: Quando nós falamos da arquitetura, falamos em determinados aspectos que são absolutamente essenciais na arquitetura. Eu por exemplo, repare... a Igreja de São Bento, mas, por exemplo, a Igreja de Encarnação, a Igreja, por exemplo, da Misericórdia. Nós entramos naquela igreja, o chão é liso e o teto é redondo. É? Ora, se o chão é liso, é a terra, o céu é redondo. Não é, mas é assim que está simbolicamente
1: está portanto, lá,
0: o círculo tem uma força espiritual muito mais forte do que o quadrado. E isto é muito interessante porque quando eu falo em círculo, eu falo num instrumento com o qual vou fazer círculos, que é um compasso, não é? E quando eu falo em quadrados, eu vou falar em ângulos retos. Ou ângulos retos, portanto, vou falar no esquadro, por exemplo, repara. Isto é muito interessante porque vai estar muito presente na construção das igrejas. E a construção das igrejas está muito presente em nós próprios. Repare uma coisa muito curiosa. Um crucifixo. Um crucifixo o que é? É uma linha vertical?
1: Que, por definição, é uma cruz, não é? Cruzada
0: é uma
1: com
0: cruz,
1: outra.
0: Mas é uma cruz. Mas é uma cruz em que há uma linha vertical que aponta para o céu e há uma linha horizontal que nos acompanha na Terra. Portanto, esta linha horizontal está muito mais ligada à nossa matéria e a linha espiritual está muito mais ligada ao nosso pensamento, da espiritualidade. Portanto, isto é muito interessante porque isto dá para conversas que nunca... Mas, e quando nós vamos para as pontes romanas, as estradas romanas que nós vamos encontrar aqui no nosso concelho, é claro que elas têm regras. Quando nós estamos a falar da ponte romana, eu iria, por exemplo, começar por aí porque... Repare, eu há bocadinho disse que a região de Valtelhas, não é só Valtelhas, atenção, estou a falar de Valtelhas, Valtelhas tem um complexo que é o Pinetum, não é Pinetum, que tem a ver com árvores, não é? Mas também Valtelhas tem a ver com produção, com a indústria de construção de telhas, não é? Telhas, portanto, há aqui que são reflexos de civilizações antigas.
1: Já falámos dos fornos que existiam por lá também.
0: Aqui também vou falar. E que eu eram sítios onde eu queria levar as pessoas, se puder, ir para aquele sítio. Porque nós não há dúvida nenhuma que, quanto mais para trás andamos, os objetos que vamos encontrar são diferentes, não é? Que são documentos, portanto, a gente encontra muito cerâmica, encontramos muito material feito de pedra. Também para trabalhar o cereal, para coisas. Encontramos ali bases de casas, não é? Alicerce de casas. Alicerce, que é uma palavra também muito importante. Panos de muralhas, não é? Nós vamos encontrar coisas muito interessantes. E isto, por exemplo, a própria Valtelhas, está, por exemplo, o Castro do Cabeço da Muxicara, por exemplo. Isto, onde nós temos documentos fantásticos e onde se pode passar uma tarde magnífica a estudar, a pensar, a ler, porque felizmente há muita gente que sabe e que escreve e nós assim também podemos aprender.
1: Muita documentação também, não é? Muitos registros.
0: Exatamente. Sim. Por exemplo, eu recentemente li um livro escrito por uma senhora espanhola, que era uma glória, Martim, que eu achei uma certa piada, porque ela também gosta de... Porque em Espanha também temos pontes romanas. Nós, em Portugal, temos 3 pontes romanas, basicamente de grande qualidade, não é? É uma no Alentejo, uma em Chaves e outra aqui em Valtelhas. Há outras pontes muito antigas, mas não são tão antigas como
1: essa. Dessa origem.
0: Mas que também têm uma técnica de construção idêntica. E repare, por exemplo, quando nós estamos a falar de uma ponte, os romanos, quando construíam, estavam muito adiantados. Algumas informações, vamos lá, não foram eles que inventaram tudo, porque há instrumentos ligados à
1: construção.
0: Sim. Que já vinham do tempo dos gregos. Mas os romanos aplicaram com muita qualidade esta construção.
1: Pegaram nessas técnicas e aperfeiçoaram-nas.
0: Quando nós estamos a estudar, a partir

0: praticamente do Cristo, não é? Pouco tempo antes de Cristo, começam os romanos aqui a aparecer e a romanizar todo este contexto, não é? Portanto, nós vamos ter, depois de um período de tempo a que chamamos uma pré-história recente, nós vamos ter uma proto-história, não é? Quando a gente fala em proto-história, já estamos na Idade do Ferro, já estamos próximos da... Depois temos a romanização, mas não para aqui. Porque depois da romanização vêm outros povos, não é? Aliás, antes dos romanos, para os romanos também há aqueles Zuelas, que normalmente, que até havia uma revista, salvo erro, com esse nome, que era um povo que viveu também por aqui. Mas vamos, eu vou deixar isso, senão começo para aqui a fazer confusão. Mas vamos à ponte de pedra. Os romanos vão aplicar de uma maneira fantástica. E é uma coisa que nós temos conhecimento. Nós olhamos para a ponte de Mirandela, nós iremos para a ponte de São Sebastião, que chamamos romana, nós olhamos para a ponte que está sobre o rio.
1: Na verdade,
0: tem
1: apenas técnicas de construção romanas, não são romanas, não é?
0: Sim, mas têm de facto aquelas formas, não é? Tem aquelas formas, a maneira como as pedras estão assentes umas em cima das outras, a forma do arco. Aqui na nossa ponte há uma variedade de arcos mais significativa. Mas o arco é uma técnica de construção dos romanos absolutamente importante e extraordinária. Porque a técnica de construção que eles tinham é de tal maneira importante que, veja, a ponte de pedra, não é? Que está ali na estrada 206, acima de...
1: Limita os dois concelhos e até distritos, não é?
0: Pois, no caso. Repare, a ponte de pedra, que está num...
1: Neste caso,
0: nós temos dois rios e os dois rios têm pontes antigas. Mas esta, só é que esta era, que é Tuela, depois há o Rabassal, não é? E depois há uma ponte do Arquinho em cada um, para lá destas pontes e tal. Mas, repare, quando nós estamos a falar dos romanos que fizeram construções que se prolongaram no tempo, de tal maneira que ainda hoje lá passa o trânsito. Uma ponte com 2000 anos.
1: É o caso desta, não é?
0: Que esta ponte é do século III, portanto, ela foi feita no ano 200 e também, eu não vou falar sobre isso, mas apareceram nestas terras, e por onde passa esta Via 17, apareceram muitas pedras com inscrições, e nessas inscrições nós temos os imperadores. E os tempos, e as milhas, e as distâncias, e essas coisas todas. E repare, portanto, o arco que nós conhecemos, este arco de volta perfeita, como é o arco que nós... Olha, há em muito sítio, mas é este arco de volta perfeita, não é? Nós conhecemos. Este arco é um dos aspectos chaves, estruturalmente falando, da construção dos romanos. É um arco romano, não é? Como nós costumamos chamar. E a ponta de pedra tem seis arcos romanos, não é? Estamos a falar... Repare. E porquê? Porquê é que a construção deste arco foi, eu vou dizer, umas quatro ou cinco, uns três ou quatro aspectos extremamente importantes que os romanos usaram com uma grande, grande profissionalismo, grande qualidade e grande conhecimento, e que aplicaram. Repare, um deles foi o arco, porque este arco distribui a carga, cada pedra descarrega o peso na de baixo, de maneira que, tendo bons alicerces, nós podemos ter uma boa construção com pedras, não é? Portanto, a fundação é importantíssima, não é? E o tratamento da fundação. Depois, eu outra vez também falei nos nomes que têm estes elementos. Mas repare, a força de toda... A maneira como as pedras encaixam umas em cima das outras, toda a força vai ser descarregada na fundação, nos alicerces, não é? Ora bem, isto, portanto, estes alicerces é que vão dar a estabilidade à ponte. Ou a qualquer outro edifício. Depende do que é que estamos a falar. Mas, portanto, o arco é, efetivamente, uma chave absolutamente fundamental da construção dos romanos. E a gente é este de volta perfeita, não é? Nós, na ponte de Mirandela, temos arcos de volta perfeita e outros que não são, não é? Já são apontados e coisas de outro género. Outra coisa que os romanos fizeram extraordinariamente importante no contexto do material que usavam, porque eles usavam as pedras devidamente bem encaixadas umas nas outras, com corta-marés, por aí vai. Mas há uma coisa que os romanos faziam e que metiam lá para dentro, no meio daquilo tudo, é que nós podemos chamar o botão, chamar-lhe botão, que é um botão especial, porque, repare, nós hoje todos, todos nós temos conhecimento. As pessoas aqui em Mirandela que trabalham na construção de civil dominam completamente estas técnicas todas, não é? Completamente. E, por exemplo, como o esquadro e o compasso e tudo por aí fora. Veja, quando nós estamos a falar hoje no botão, nós estamos a falar de uma mistura que chama de cimento, não é?
1: Na altura, naturalmente, não havia, não é?
0: Pois, claro que não. Aliás, nós vamos encontrar o cimento no fim do século XIX. Aliás, tivemos o cuidado de falar aqui, a primeira ponte de cimento armado é feita na estrada que vai para o Vila Verdinho.
1: Falámos sobre isso. Aqui no Rio Tua, já.
0: Exatamente, em Valdemiões. Valdemiões, porque era o nome da aldeia. Claro. Não é Montemiões, que é outra coisa que pertence a Valdemiões. Mas, repare, nós misturamos o cimento com gravilha, com areia, água, misturamos aquilo tudo e acabamos por fazer, na construção civil, este botão, não é? Que se usa. Mas, antigamente, o botão não era feito assim. Mas também era botão, a técnica era a mesma. Era uma mistura de cal com água, com cascalho, metia-se vários cascalho e havia uma coisa que nós aqui não temos, mas as estradas romanas passavam por zonas vulcânicas. Por exemplo, a pedra vulcânica era de excelência para a construção dos romanos e para o fabrico do botão, porque era um material que se misturava, que nesta mistura com a qual e com a água e tudo, com o tempo solidificava cada vez mais, ficava cada vez mais rijo. E, portanto, isto é muito interessante porque, inclusivamente, neste tempo de adaptação e de solidificação, conseguia, inclusive, por dentro, reparar fissuras. Portanto, os romanos tinham já uma técnica muito, muito engraçada, que é... Eles conseguiam fazer estruturas muito grandes, porque se um rio era estreitinho, era um arco, era o arquinho, como lá se chama os romanos. Mas, por exemplo, se o rio era grande, tinha que ter um conjunto de arcos, 5 arcos, 6 arcos. Portanto, eles iam
1: esta fazer... ponte que estamos a falar até tem um arco relativamente de boas dimensões, não é?
0: Sim, mas isso é...
1: O arco central,
0: sim,
1: não é?
0: Não, tem os dois. Era o quarto, o quinto, o sexto e o sétimo arcos antigos, que eram todos pequeninos e todos com a forma romana.
1: São romanos,
0: românicos, romanos neste caso. Sim. Em 1909, com a cheia, caíram em dezembro. Ora, quando caíram, quando fizeram a reconstrução, em vez de estarem a fazer outra vez 4 arcos, fizeram só 2. Claro que são mais largos e a forma é diferente. Mas os romanos tinham outra coisa muito interessante, que era a construção... Eles subiram uma construção tem que... Veja as técnicas que usam os nossos profissionais da construção civil. A parede tem que estar direitinha. Tem que ter ali um prumo, não é? Tem que ter um prumo.
1: Outra ferramenta utilizada
0: para construção. E os ângulos não podem ser tortos. Tem que ter 90 graus. Quer dizer, as paredes... Eu não posso olhar para uma casa que seja torta, não é? Senão toda a gente se ri do construtor. Uma casa tem que ter regras. Tem que ter regra. Ora bem, e eu há bocadinho, por exemplo, eu tenho visto muitas vezes os nossos profissionais a trabalhar com o prumo. Com o prumo. O prumo para quê? Para ficar perpendicular, para ficar direito, não é? Ora bem, os romanos tinham um aparelho, eles usavam estas técnicas, porque, repare, os ângulos não podem ter qualquer dimensão. Um ângulo reto é um ângulo de 90 graus. Claro que há ângulos que não são retos, não é? Mas fazer... Ter uma técnica para fazer os ângulos exatamente como se pretende, não é? E as perpendiculares, essencialmente perpendiculares, e depois ter os ângulos de 90 graus com as horizontais, nós estamos aqui, não é? Eu tenho aqui um instrumento romano que é muito engraçado. Porque, veja, ele era feito com... Portanto, havia uma haste. Maste de madeira, não é? Que pegava em duas travessas de madeira perpendiculares. Isto é, que faziam ângulos retos. 4 ângulos retos. Era uma perpendicular à outra. E estavam suspensas por uma haste de madeira. E de cada canto destas duas hastes, que têm duas e duas, cada uma tem duas pontas, claro. Portanto, temos 4 pontas. Destas 4 pontas penduram-se 2... dois pesos por uma corda,
1: caso, não é?
0: Numa corda, que são prumos.
1: Temos ali uma régua T com os prumos.
0: E os romanos usavam isto para fazer as pontes por causa dos problemas nas suas construções. Eles usavam este documento que tem o nome de groma. Groma, que é muito interessante, porque, repare, um indivíduo pega naquela groma e

0: e anda até ficarem duas, uma linha e a outra na mesma sequência. Portanto, eu quando olho por uma linha, a outra, quando está mesmo atrás, eu tenho um eixo que vai para ali fora direitinho. Claro. E uma pessoa que está lá ao fundo pode ter a marca dos sítios, não é? Ora, mas eu quando tenho este eixo que vai por ali fora, eu tenho os outros dois prumos que formam os ângulos retos para... Quer dizer, eu posso construir uma linha direita e ângulos retos perfeitos.
1: Utilizando os
0: prumos, não é? Porque a gente também vê quando vê as pontes não têm linhas tortas. As linhas perpendiculares são mesmo perpendiculares.
1: Claro.
0: E as horizontais são mesmo horizontais. Portanto, quando nós estamos a falar deste instrumento que eles usavam, que é um instrumento muito simples, mas que dá as linhas perpendiculares e verticais.
1: Groma,
0: exatamente. Portanto, serve para planear com precisão a construção que pretendem fazer. Portanto, eles não faziam uma construção, só tinham regras, tinham técnicos que faziam isto tudo, que é muito interessante. Portanto, nós estamos no campo da topografia. Tipicamente, no campo da topografia, porque a groma é um instrumento de topografia, nitidamente. Muito simples e eficaz. E os romanos usavam isto com uma facilidade enorme nestas construções que nós conhecemos, não é? Portanto, quando eu estou a falar em topografia, nós temos aqui gabinetes que são altamente especializados nisto em Mirandela, com instrumentos já muito mais avançados, não é?
1: Naturalmente, claro. Mas isto poderá ser, enfim, o princípio, não é? O início dos inícios dessa ciência que se viria a chamar mais tarde topografia, não é?
0: Exatamente. E é interessante porque não é por acaso que esta ponte está, é claro que ela teve obras e teve alterações. Depois também se poderá falar sobre isso, não é? Agora não, porque não temos tempo, mas podemos falar sobre isso. As alterações em que época foram feitas, porque elas estão todas estudadas e basta nós irmos aos serviços do património arquitetónico que eles têm à disposição. Eu frequento com regularidade este serviço arquitetónico, mas com muita regularidade, porque é um prazer, não é? A gente claro. Também tem que aprender. Ora bem, portanto, quando a gente fala em topografia, estamos a estudar, é uma ciência que vai estudar, de facto, vai trabalhar com as formas, com as dimensões, não é? E que é essencial para a construção civil.
1: Para o planeamento,
0: sem dúvida,
1: desde logo, não é?
0: Sem dúvida nenhuma. Portanto, é usada para, no fundo, nós estamos a falar de uma técnica que é usada para traçar linhas perfeitamente retas e ângulos também perfeitamente retos. Estamos a falar de 90 graus, não é? Permitindo, e também que permite o alinhamento de todas as estradas, esta coisa. E depois, ainda há outra coisa muito interessante que, para além da groma, que é um outro instrumento que eu achei muita piada que vem e que encontrei na internet e que se forem lá vão encontrá-lo também, que é uma dióptra, que era um instrumento...
1: Dióptra.
0: É o quê? É o teodolito atual. Que nós vimos muitas vezes aqui na estrada a ser utilizado por os nossos topógrafos, não é? Ah. Portanto, quando nós estamos a falar, isto é, o teodolito é muito importante, é também um instrumento topográfico, não é? Que era usado e que tinha em cima uma estrutura de madeira com dois buracos, que era para eu olhar e através do outro buraco via a linha que iria ali. Portanto, para medir ângulos, linhas, calcular distâncias, medir terrenos. Portanto, quer dizer, os romanos já tinham técnicas muito interessantes de...
1: construção baseadas em instrumentos que eles terão criado ou aperfeiçoado também.
0: Exatamente. Ora bem, e eu agora fazia aqui também um devaneio, um bocadinho um devaneio, que é o problema... Quer dizer, repare, esta coisa de medir os ângulos, esta coisa de medir... Que as nossas igrejas têm trabalhos de excelência, porque a maneira... A arquitetura sagrada é de uma riqueza simbólica extraordinariamente importante. E eu, na arquitetura sagrada, há dois instrumentos por excelência, que é os que fazem os círculos e é os que fazem os ângulos retos, não é? E que são de excelência. Eu estou a falar do esquadro e do compasso. Repare, o esquadro, o círculo, veja, no cimo das igrejas nós temos formas redondas. Portanto, nós temos um contexto de espírito. Portanto, o compasso eu posso abrir mais ou menos e fazer círculos mais pequeninos ou maiores, mas todos eles são perfeitos. Não é? Portanto, se tiver uma roda de uma bicicleta, é um círculo, não é? E se

0: arquitetura sagrada. E passando para nós que vivemos dentro da arquitetura sagrada, não é? Que é feita por arquitetos que são altamente especializados, mais do que outros. A arquitetura sagrada foi uma coisa extraordinária. Nós estamos, repare, quando nós estamos a falar de um esquadro, nós estamos a falar da matéria. Quando nós estamos a falar de um compasso, nós estamos a falar do espírito, da parte espiritual. Portanto, quando nós estamos a falar de um esquadro, nós estamos a falar da retidão, de sermos retos. De uma linha perpendicular, de sermos retos, de uma linha vertical, que cai sobre uma linha horizontal, que cai sobre a matéria. Portanto, nós temos que ser pessoas bem formadas, quer no contexto material, quer no contexto espiritual. E quando nós vamos para o compasso, é muito engraçado porque o círculo que nós podemos fazer com o compasso, quanto mais abrirmos o compasso, que não é?
1: Quanto mais for o ângulo maior, do compasso, maior é o círculo.
0: Maior é o círculo. O que significa que um círculo, as medidas... Portanto, eu se fizer, vamos imaginar que eu quero fazer um círculo com um ângulo de 45 graus, que é um ângulo reto. O círculo vai ter uma designação diferente do que se eu fizer um círculo com 180 graus. Ou com 30 graus. Um círculo com 45 graus, que é metade do ângulo reto, por exemplo, nós temos aqui um círculo que pode ser de equilíbrio, que é metade de 90, equilíbrio. E isto é muito interessante, porquê? Porque entre o círculo e o quadrado, que estão sempre presentes na simbologia das nossas igrejas e da nossa arquitetura sagrada, nós temos uma coisa extraordinariamente importante, que é os dois são o trabalho e a importância da nossa sabedoria. A nossa sabedoria, quer dizer, o conhecimento humano está muito ligado a estas duas peças, ao quadrado e ao círculo. O quadrado da Terra e ao círculo do céu. E isto dá para uma conversa... E claro que eu estou a fugir agora um bocadinho ao tema, não é? Porque...
1: Pegando no tema de uma construção.
0: Mas estou a fugir ao tema intencionalmente, porque o que eu quero dizer é que se eu abrir muito, quanto mais eu abrir o círculo, maior é a ação do espírito sobre a matéria. Portanto, maior é o contexto da minha linha de pensamento neste campo. Na construção, estes valores também têm uma razão de ser, porque o alinhamento das paredes, os assentos do piso, o problema das fundações, eu tenho que garantir que a construção não fique torta. No conjunto da igreja e na simbologia do quadrado e do cinco, eu tenho que garantir que o meu conhecimento não fica torto. Eu tenho que garantir...
1: Poderá ser feita, enfim, essa analogia entre a obra física e a espiritual, no caso, na igreja que estamos a falar.
0: Isto que eu estou aqui a dizer é um pano sem fundo. Estudar para livros. Livros e mais livros, conversas e mais conversas.
1: Foi assim esta, desta semana, professor. Estamos a terminar. Passámos rapidamente pela ponte de Valtelhas e a partir da ponte de Romana de Valtelhas e terminámos aqui com uma simbologia mais profunda um pouco, com que terminamos então a conversa esta semana. Para a semana prometemos voltar. Muito obrigado mais uma vez. Boa semana.
0: Boa semana para todos.
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1: Mais uma vez, estamos juntos, nós e Santo António. Nos últimos tempos, tenho encontrado muitas imagens de Santo António sem mãos e até sem braços. Como já referi mais que uma vez, é uma situação que me traz algum desconforto, mas nada a fazer. Há uma semana encontrei um Santo António de um país da América do Sul. Hoje mesmo, um Santo António das Filipinas. E eu, quando o nível religioso ouço falar nas Filipinas, logo recordo as flagelações a que se submetem muitos católicos, principalmente na Semana Santa, na Quaresma. Mas Santo António nas Filipinas e sem braços. O que é certo é que nas Filipinas há uma forte devoção a Santo António. Essa devoção vem do tempo em que os espanhóis colonizaram aquelas terras. O principal centro de peregrinação é o Santuário de Santo António de Pádua, em Pila, na província de Laguna. Foi mesmo a primeira paróquia antoniana a ser fundada na Ásia, 1581. Os fiéis filipinos veneram o santo como o patrono dos pobres, realizam novenas, distribuem pães bentos e participam ativamente nas missas. Em 2020, o Vaticano aprovou a germinação espiritual do Santuário Nacional de Santo António de Pádua como a Pontifícia Basílica de Santo António, em Pádua, Itália. Isso concede aos peregrinos filipinos as mesmas indulgências de quem visita o túmulo do santo na Europa. Para os católicos, tem um valor incalculável. Nessa data, foi inaugurada uma capela especial onde foram colocadas as relíquias do santo e abriga também um sino histórico de 1681, batizado com o nome de Santo António. E na Catedral de Manila há uma imagem do Santo António com uma frase que eu adorei ver. Santo António, o santo que é de todos. Santo António reza por nós. Mas os filipinos veneram o nosso Santo António como padroeiro dos negócios também, dos marinheiros, dos pobres e das causas perdidas. E foram algumas as orações que são rezadas nas Filipinas que eu encontrei. Trago hoje uma. Ó glorioso Santo António, gentil ajudante e poderoso intercessor, tu que és conhecido como o santo dos milagres e o encontrador do que é perdido, olha o teu olhar amoroso sobre mim. Obtém para mim clareza em confusão, esperança em tempos de aflição e paz em momentos de ansiedade. Amém. Eu despeço-me até para a semana.
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0: Meio-dia.
5: O Instituto Politécnico de Bragança passou agora a designar-se Universidade Politécnica de Bragança, adotando a sigla UPB. O município de Mogadouro reforçou a rede de apoio social com a instalação de um novo equipamento de teleassistência na aldeia de São Martinho do Peso. A medida pretende aumentar a segurança, a autonomia e a qualidade de vida da população idosa, sobretudo de quem vive em situação de isolamento. O presidente da Câmara Municipal de Mogadouro, António Pimentel, explica que o sistema já está implementado em vários pontos do concelho e que o alargamento resulta dos resultados positivos obtidos.
6: Um sistema que já temos instalado há algum tempo em vários utentes, não é? E, portanto, trata-se de ampliar o sistema, dado os resultados a que chegamos, porque este sistema de teleassistência permite às pessoas que estão isoladas, não é? Que vivem sozinhas, num momento de aflição, num momento de um problema de saúde qualquer, basta carregar num botão e tem a resposta logo do outro lado.
5: Segundo o autarca, o Conselho de Mogadouro conta atualmente com mais de 60 equipamentos instalados e a cobertura vai continuar a ser alargada.
6: É um sistema, neste momento vamos ter mais de 60 instalados e vamos instalar agora mais alguns. Instalámos em São Martinho e temos alguns previstos para instalar agora a seguir noutras localidades.
5: António Pimentel garante que o objetivo passa por assegurar que todos os idosos isolados tenham acesso ao serviço.
6: Todos os mogadorenses que estiverem em situação de isolamento ou que venham a ficar em situação de isolamento terão acesso a um dispositivo destes.
5: O Presidente da Câmara de Mogadouro destaca ainda que a teleassistência integra uma estratégia mais abrangente de apoio à população sénior.
6: Mogadouro tem neste momento um conjunto de situações de apoio, de instrumentos de apoio à terceira idade, que tem sido extremamente importante.
5: A autarquia de Mogadouro garante que a instalação destes equipamentos vai continuar em outras localidades do concelho, com o objetivo de assegurar que todos os idosos em situação de isolamento tenham acesso a este serviço. A Câmara de Vinhais aprovou por unanimidade a criação de uma terceira equipa de intervenção permanente para a Associação Unitária dos Bombeiros Voluntários. A proposta surge na sequência da candidatura submetida pela corporação, entretanto aprovada pelo Governo, cabendo agora ao município suportar 50% dos encargos da equipa, sendo a restante com participação assegurada pela Autoridade Nacional de Emergência e Proteção Civil. Segundo o Presidente da Câmara de Vinhais, Luís Fernandes, a criação da terceira EIP é uma medida positiva.
4: A candidatura já veio aprovada oficialmente pelo Governo e, portanto, nós entendemos que era uma medida também positiva, não só pela mais-valia que tem a equipa para os bombeiros, em todo o serviço que os bombeiros fazem, e, portanto, estamos a falar de três equipas, mas também porque se pretende aqui que haja uma estreita colaboração, ou melhor, ainda uma melhor colaboração e atuação no terreno entre os bombeiros e o município, naquilo que são também as funções das equipas EIPs, para, pronto, os trabalhos serem mais eficazes ainda.
5: O Presidente da Câmara de Vinhais destaca ainda que a decisão responde às características do concelho.
4: Estamos a falar de um concelho muito, muito, muito extenso, muito disperso, em que também esse aspecto de haver três equipas de intervenção permanente, que segundo sabemos, até pretende o Governo e bem, que essas equipas também funcionem ao fim de semana, porque agora não acontecia, digamos que funcionem quase 24 horas, isso é positivo a todos os níveis.
5: A criação da nova equipa representa ainda a abertura de 5 postos de trabalho.
4: São mais 5 postos de trabalho, é verdade que é isso mesmo, é pouco, mas é muito. Se pensarmos na realidade do nosso concelho, que é a criação de mais 5 postos de trabalho, é verdade que também a maioria das pessoas que fazem parte dessas equipas são jovens e, portanto, isso também ajuda não só esses jovens no seu aspecto profissional, mas também até a fixar pessoas também no concelho. E, portanto, a criação de 5 postos de trabalho é muito, muito importante para o concelho.
5: Quanto ao esforço financeiro da autarquia, cada equipa custa ao município entre 15 a 20 mil euros. Ainda assim, o Presidente faz questão de frisar que não é um gasto, mas antes um investimento.
4: Nós estamos sempre a falar em valores de cerca de 15, 20 mil euros. Fica uma equipa de EIP por ano. É um custo, mas que tem um bom retorno, que é um bom investimento a todos os níveis.
5: A Corporação de Vinhais conta com 119 bombeiros no seu quadro ativo. A Associação Ambientalista Portuguesa, o IVO, juntou-se aos ecologistas em Ação da Galiza numa concentração contra a mina de wolframio prevista para Agodinha, na Galiza, a cerca de 2 km da fronteira portuguesa. António Sá, daquela associação, diz que o protesto pretende alertar para o avanço do projeto sem uma avaliação de impacto ambiental transfronteiriça.
7: Os ecologistas em Ação, eles também estão, obviamente, tanto como nós, preocupados com a mina de San Juan, que está prestes a entrar em funcionamento sem os requisitos necessários, nomeadamente um estudo de impacto ambiental transfronteiriço, e resolveram convidar-nos também a estar presentes nesta concentração, que vai ter uma paragem na Godinha, precisamente.
5: A associação teme sobretudo os impactos da exploração nos recursos hídricos em território português.
7: Estamos a falar de uma mina que dista apenas 2 km da nossa fronteira. Estamos a falar de uma mina que vai seguramente contaminar um dos rios mais importantes que atravessa a região, que é o rio Rabassal. Portanto, é um rio extremamente importante do ponto de vista ecológico, do ponto de vista do abastecimento de água às populações de Vinhais também, a várias aldeias do concelho de Vinhais. E, portanto, a entrada em funcionamento de uma mina a céu aberto, neste caso o wolframio, vai gerar um impacto enorme naquela região.
5: A UIVO denuncia ainda alegadas irregularidades no processo de licenciamento da mina.
7: A entrada em funcionamento desta mina estaria sujeito a requisitos fundamentais. Um deles é um estudo de impacto ambiental transfronteiriço. que, aliás, como já havia sido sentenciado por um tribunal em Santiago de Compostela. Portanto, não poderia entrar em funcionamento esta mina, nem ser prolongado o seu prazo de concessão, sem haver um estudo de impacto ambiental transfronteiriço. E, portanto, os promotores da mina estão a ignorar completamente essa decisão do tribunal.
5: Durante a concentração, junto à Igreja de São Martinho, em Agodinha, a Associação Portuguesa entregou uma carta ao presidente da Câmara Local.
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3: E esta quarta-feira, a Praça Central de Tor de Dona Chama enche-se de festa para receber o jantar do imigrante. Este ano a noite é toda vestida de branco. Veste-te também e vem viver uma noite inesquecível em boa companhia, com boa comida e muita animação. É o jantar do imigrante com noite branca esta quarta-feira, 5 de agosto, na Praça Central de Tor de Dona Chama. E aí está o programa Férias de Verão. Sol, férias e muitas aventuras. Este verão troca os dias no sofá por momentos cheios de criatividade, descoberta e diversão. Entre oficinas, jogos, histórias, experiências, natureza, arte e desafios, há uma atividade para cada pequeno explorador. Vem criar, aprender, experimentar e colecionar memórias que vão durar muito para além das férias. Escolhe a tua atividade preferida e inscreve-te. Também viver uma experiência profissional. O programa Verão Jovem 2026 está. O município volta a promover a iniciativa de ocupação de tempos livres dirigida a jovens entre os 14 aos 17 anos residentes do concelho. Até 28 de agosto, os participantes terão a oportunidade de contactar com diferentes serviços municipais, desenvolver competências e adquirir experiências em contexto real, num ambiente seguro e orientado para a aprendizagem. Os jovens selecionados recebem uma bolsa de participação de 100 euros por quinzena. O Verão Jovem é uma oportunidade para ocupar as férias de forma útil, conhecer melhor o funcionamento dos serviços municipais e adquirir novas experiências. Informações e inscrições na Divisão de Educação, Ação Social, Desporto e Juventude. Ficamos por aqui hoje nesta edição de Passos do Conselho. Um conselho de Mirandela.
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6: Muito boa tarde. O homem caiu de um telhado em Mascarenhas, no concelho de Mirandela, na passada terça-feira, acabou por falecer. O Instituto Politécnico de Bragança passou, a partir do sábado passado, a designar-se Universidade Politécnica de Bragança. Tomás e Gonçalo Sousa, em masculinos, e Beatriz Pinheiro e Inês Castro, em femininos, foram os vencedores da 4ª etapa do Circuito Nacional de Voleibol de Praia, que decorreu este fim de semana no Azibo. São assuntos para conhecer já a seguir. O homem de 41 anos, que tinha ficado gravemente ferido na passada terça-feira, após cair de um telhado de uma habitação em Mascarenhas, no concelho de Mirandela, acabou por não resistir e faleceu na passada sexta-feira, no Hospital de São João no Porto, para onde tinha sido transportado de helicóptero, confirmaram familiares. O operário da construção civil estava a realizar trabalhos numa habitação quando, por razões desconhecidas, caiu de uma altura de 6 metros. O alerta ocorreu às 7h36 na manhã de terça-feira. Quando a equipa dos bombeiros chegou ao local, a vítima encontrava-se em paragem cardiorrespiratória, tendo sido efetuadas manobras de reanimação até à chegada da equipa do helicóptero do INEM, sediado em Macedo Cavaleiros. O incêndio de Valpaços entrou em fase de resolução no passado sábado. Depois de consumir mais de 15 mil hectares de vinhas, olival e floresta, com muitos prejuízos ainda por calcular. Durante o fim de semana, verificaram-se ainda muitos reacendimentos que foram controlados pelas equipas que se encontravam no local em trabalhos de vigilância e consolidação. O combate a este incêndio durou 5 dias e as chamas alastraram aos concelhos de Mirandela, Macedo Cavaleiros e Vinhais. Na sequência do fogo, o município de Valpaços adiou a realização da Feira Franca, invocando razões de segurança e solicitou ao governo a declaração do estado de calamidade. O incêndio afetou várias habitações, deixando pelo menos 21 casas danificadas, das quais 8 ficaram totalmente destruídas. As chamas atingiram ainda anexos e explorações agrícolas. Registaram-se também 5 feridos na sequência do combate ao incêndio e do avanço das chamas. Recorde-se que este incêndio deflagrou na passada terça-feira, às 3 da tarde, em Cabeço, na freguesia de Ervões, no concelho de Valpaços. O Instituto Politécnico de Bragança passou, a partir do sábado passado, a designar-se Universidade Politécnica de Bragança, adotando a sigla UPB. A alteração decorre da revisão do regime jurídico das instituições de ensino superior e aplica-se às instituições politécnicas com acreditação pelo período máximo de 6 anos. O presidente da instituição, Orlando Rodrigues, explica que a nova designação resulta da alteração legislativa.
0: Foi uma mudança que decorre da alteração do regime jurídico do ensino superior. Então, mediante essa alteração, os institutos politécnicos que têm uma acreditação pelo período máximo de 6 anos transitam automaticamente, a designação transita automaticamente para a Universidade Politécnica. Depois há mais algumas mudanças conexas com essa, mas pronto, essa decorre da revisão do regime jurídico do ensino superior.
6: Segundo Orlando Rodrigues, esta mudança representa o reconhecimento da evolução científica e da crescente relevância das instituições politécnicas.

0: que é pelo impacto internacional, portanto, isso aconteceu, esta mudança também.
1: Para o presidente da instituição, o novo estatuto coloca a Universidade Politécnica de Bragança em igualdade de circunstâncias com as restantes instituições de ensino superior, reforçando a capacidade para atrair estudantes investigadores.
0: A mudança é o reconhecimento do estatuto, é o reconhecimento de que o técnico é capacidade de investigação científica, de gerar conhecimento e de qualificação a mais alto nível e, portanto, a grande vantagem é o reconhecimento desse estatuto, o colocar em igualdade de circunstâncias com qualquer outra instituição de ensino superior e, portanto, isso é importante para nós em termos institucionais.
1: A designação Universidade Politécnica de Bragança entrou em vigor a 1 de agosto e passa a ser utilizada em toda a identidade institucional da Academia. A instituição esclarece que esta alteração não conclui o processo de evolução institucional, mantendo-se em curso a proposta para a transformação da Universidade Politécnica de Bragança em Universidade de Bragança, um processo que espera ver concluído até ao final deste ano. Mirandela passa a ter uma nova associação cívica. Foi apresentada publicamente no passado sábado. Trata-se da associação Círculo de Amigos e Admiradores do Dr. Mirandela, que tem como principal função divulgar e promover a vida e a obra deste ilustre médico mirandelense, também reconhecido como o primeiro hidrólogo português há mais de 300 anos. Esta nova associação tem a intenção de perpetuar a sua memória, reconhecendo o seu contributo científico e cultural, bem como fomentar iniciativas cívicas, educativas e culturais. A nova associação, presidida pelo médico mirandelense José Manuel Pavão, antigo presidente da Assembleia Municipal de Mirandela, foi apresentada publicamente no sábado passado, tal como nos conta o jornalista Fernando Pires.
2: Francisco da Fonseca Henriques nasceu em 1665 em Carvalhais, Mirandela, estudou medicina em Coimbra, exerceu em Chaves e em Mirandela e chegou à Casa Real onde se tornou médico de Dom João V. Mas não foi o brilho da corte que lhe deu o nome pelo qual atravessou os séculos. Chamaram-lhe Doutor Mirandela porque mesmo junto do rei continuava a levar consigo a terra onde tinha nascido. Distinguiu-se como um dos mais relevantes intelectuais da medicina portuguesa do período pré-iluminista, assumindo o papel singular de verdadeiro arquiteto de pontes entre o saber médico tradicional e uma abordagem mais empírica. Foi reconhecido como o primeiro hidrólogo português e autor de uma obra científica de excepcional valor, entre a qual sobressai o Aquilégio Medicinal, a sua obra mais conhecida e influente, constituindo o primeiro inventário sistemático das águas minerais, enquanto recurso terapêutico do território nacional. No entanto, na terra que lhe deu o nome, muitos ainda não sabem quem foi, nem conhecem a dimensão da obra que deixou. É nesse contexto que surge esta nova associação, que, no entender de José Manuel Pavão, presidente da direção, é um passo que vem preencher um vazio histórico e cultural.
3: Eu ainda não consegui explicar a mim mesmo, nem ninguém me explicou, dos eruditos da elite preparada para este efeito, por que razão as sucessivas gerações de mirandelenses não trouxeram à tona a figura deste Francisco Fonseca Henriques, que é o Dr. Mirandela, que é uma figura notável. Eu não sei quem é que poderá demonstrar uma figura maior na história nestes últimos 400 anos do que este homem. A sua produção bibliográfica é rica no número de publicações, mas é muito mais rica no conteúdo. Em pleno século XVIII, este doutor Mirandela apontou o mesmo caminho em relação à manutenção da boa saúde daquilo que hoje nós vivemos: o ambiente, a alimentação, a medicina e, sobretudo, um trabalho que é inquestionavelmente um trabalho notável, gigantesco.
2: O antigo presidente da Assembleia Municipal de Mirandela considera que o legado deixado pelo Dr. Mirandela tem de ser dado a conhecer pela sociedade civil e pelas entidades de Mirandela.
3: Temos obrigação de transmitir, sobretudo à camada jovem, aos responsáveis políticos, esta figura que tem que ter projeção, não concelhia. O Dr. Mirandela tem que ter uma projeção nacional. E, portanto, cumpre a nós, cidadãos, que é o que aqui hoje esteve reunido, nós temos esse papel de grande responsabilidade, a que o município e outras entidades, todas as instituições da terra, não podem furtar-se.
2: Para já, a recém-criada associação tem priorizadas duas iniciativas.
3: Já temos dois prémios. Hão de ser dirigidos, através depois, naturalmente, de um texto para fazer a sua regulamentação, digamos assim, para dar aos jovens do Conselho, naturalmente, com temáticas à volta do Dr. Mirandela. Mas temos também, queremos ser os pioneiros desta vontade de promover não apenas um livro fruto de investigação histórica do Dr. Mirandela e, naturalmente,

0: um monumento, uma figura, uma criação que assinale em definitivo e num espaço com dignidade que naturalmente há de ser fruto da vontade dos mirandelenses e da seleção da escolha dos mirandelenses, que assinale a figura de maior envergadura cultural que temos na nossa terra.
1: A Fundação da Associação quer divulgar e promover a vida e obra do Dr. Mirandela, perpetuando a sua memória e reconhecendo o seu contributo científico e cultural.
2: Entre as várias personalidades mirandelenses que fazem parte desta nova associação está Isaltino Moraes, o atual presidente da Câmara Municipal de Oeiras. Diz que não podia deixar de aceitar este convite para integrar esta nova associação cívica e divulgar o trabalho deste ilustre conterrâneo, ainda por cima, tratando-se de um convite protagonizado por José Manuel Pavão.
3: O elemento de união é o José Manuel Pavão. Portanto, ele é de facto um homem extraordinário, dedicado a muitas causas, mas sobretudo ele é praticamente da minha infância, não é? E eu tenho uma admiração enorme por ele, há muitos anos. E portanto, quando ele me abordou e falou, foi por ele que eu ouvi falar pela primeira vez do Dr. Mirandela. E acho que é um excelente pretexto para o aparecimento de uma nova associação que, tendo como, digamos, pretexto, uma personalidade que na época foi realmente extraordinária, quer dizer, é um trabalho ciclópico, é uma coisa extraordinária, e portanto foi um homem de Mirandela, é uma referência justamente de persistência, de estudo, de rigor, tudo aquilo que nos faz falta. Ir buscar personalidades como esta do Dr. Mirandela é realmente chamar a atenção que as coisas, mesmo perante as maiores adversidades, as maiores dificuldades, escolhos do caminho, é sempre possível fazer realizar.
2: Está apresentada a mais recente Associação Cívica de Mirandela, a Associação Círculo de Amigos e Admiradores do Dr. Mirandela, para resgatar a sua memória, dar a conhecer a sua vida e devolver este legado à comunidade a que pertence. Foram 3 dias de competição na 4ª etapa do Circuito Nacional de Voleibol de Praia, que decorreu este fim de semana na Praia da Ribeira, na Albufeira do Azibo, em Macedo Cavaleiros. No quadro masculino, os irmãos Tomás Sousa e Gonçalo Sousa foram os grandes vencedores desta etapa para a dupla. O objetivo passa agora por vencer o campeonato, depois de terem conquistado o 2º e 3º lugares nas últimas etapas, como explicam Tomás e Gonçalo Sousa, respectivamente.
4: É sempre um sentimento de satisfação e muita gratidão. Pá, nós treinamos isto todos os dias. Ainda não tínhamos ganho este ano. Tínhamos feito 1º e 3º lugar e 1º. Finalmente veio o primeiro. Estamos muito contentes, como é óbvio. Agora é desfrutar, já tiramos um peso de cima. E é isso, estamos muito contentes.
5: E ganhar aqui, sem dúvida, que foi ótimo.
2: Já no quadro feminino, a dupla formada por Beatriz Pinheiro e Inês Castro levou a melhor sobre as campeãs nacionais de 2025, Daniela Loureiro e Vanessa Paquete, numa etapa cada vez mais exigente, como contam as vencedoras.
6: Foi mais difícil para nós, mas isso que também é bom, porque eleva o nosso nível e só mostra que conseguimos ser as melhores nesta etapa.
7: O ano passado nós perdemos na final contra esta dupla Paquete-Loureiro, que são uma dupla muito competitiva e sabem jogar muito bem, e nós contra elas é sempre um jogo que às vezes cai para uma dupla, às vezes cai para outra, então pronto, desta vez levamos nós a melhor.
2: O evento desportivo foi organizado pela Federação Portuguesa de Voleibol. O diretor técnico nacional, Lionel Salgueiro, faz um balanço muito positivo do regresso da competição à Praia do Azibo, 9 anos depois.
8: Não, acho que o balanço é extremamente positivo, até porque é um retorno após 8 anos de paragem e deu para ver que o público, apesar de não ter tido este evento presente, não se esqueceu porque ele apareceu. Teve gente, não teve cheio, mas teve muito perto de estar cheio. Portanto, penso que o balanço é extremamente positivo. Esportivamente, para nós é um pouco indiferente, mas pronto, as duplas jogaram, ganharam os melhores ou estiveram melhores. Agora, a nível organizativo, penso que correu tudo muito bem. Portanto, agora temos que dar os próximos passos.
2: O circuito contou com o apoio do município de Macedo Cavaleiros. O presidente da Câmara Municipal, Sérgio Borges, adianta que, no próximo ano, existe a possibilidade de o Azibo acolher a final do campeonato.
9: E estamos a ambicionar para o ano podermos contar com uma final que era mesmo que nós precisávamos, e acho que este ano dar os parabéns à Albufeira, porque é a capital europeia do desporto e vai ter a final deste circuito nacional. Nós vamos tentar trazer para o ano, tentar replicar e trazer para o ano uma final que, obviamente, como é a final, contaremos com mais adesão aqui no nosso território.
2: O evento contou com mais de 70 atletas em competição. A próxima etapa terá lugar em Portimão, de 7 a 9 de agosto, e a final decorre de 14 a 16 na Praia dos Pescadores, em Albufeira. Fica por aqui esta edição. O Instituto Politécnico de Bragança passou a designar-se Universidade Politécnica de Bragança. Orlando Rodrigues explica que esta alteração decorre da revisão do regime jurídico das instituições de ensino superior pelo período máximo de 6 anos. No entanto, o presidente acredita que a mudança representa o reconhecimento da evolução científica da instituição.
10: Todo a reconhecer o enorme progresso em termos científicos, de capacidade de investigação e, sobretudo, também o grande impacto que estas instituições têm nas suas regiões.
2: Esta alteração entrou em vigor no passado sábado. Ficamos por aqui. Desejo a continuação de uma boa tarde.

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0: Targa FM, muito boa tarde, estamos de regresso, mais uma edição de Discos Pedidos. É a primeira, esta é a primeira da semana e é a primeira também do mês de agosto. 278-200-600, 278-200-601 para pedir música. Fiquem bem, minha gente, obrigado por estarem em 105.2, 105.5 e também terraquentefm.net.
1: Sergio Rossi, Fat Rob, Mr. Masshole.

0: Ora, muito bem, 13 horas e 5 minutos, a música de Sérgio Rossi. Vamos em frente, já temos alguém à espera do outro lado. Boa tarde. Alô, boa tarde, Natércia.
1: Alô, boa tarde.
0: Ah, sim, está bem, ah, sim, está bem. Está aí a Maria José a dizer, ah, sim, está bem, assim agora já vai. Ora, viva, está tudo bem?
1: Está tudo ótimo. E
0: isso
1: com
0: é
1: você
0: que é bom. Também, felizmente, estamos bem, estamos bem.
1: Ainda bem.
0: Então, Natércia, temos aí a música do Emanuel, para quem é que vai?
1: Olha, pois da Cortiça e para nós, senão depois...
0: Pois.
1: Eu não digo para ninguém, só digo pós da Cortiça, mas nada, cheira bem assim.
0: Muito bem, beijinho grande na Terça, beijinho para a Maria José, bom trabalho.
1: Obrigada, e para vocês também.
0: Muito obrigado, beijinho grande. Vamos à música para já, Emanuel.

0: Ora, muito bem, vamos em frente. Nós, para já, não temos ninguém. Temos aí as linhas disponíveis. 278-200-600, 278-200-601.
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0: Ora, muito bem, vamos então em frente. Agora sim, já começa, o pessoal começa a acordar. Isto cá para mim é das festas. Muito boa tarde.
2: Boa tarde, José.
0: Boa tarde, amigo Helder. Viva, como está? Tudo bem?
2: Eu, como é que estás? Estás bem?
0: Tudo bem, tudo bem. Então, essa música, qual é que vai ser?
2: Para a música, qual é? Escolhe uma música bonita.
0: Ok, pronto. E então, e para quem é que vai?
2: Para ti, para a família. Olha aqui para o Rui Ferreiro, para o Rui Ferreiro, do Ferro Velho, das Lamas, do Ferreiro, conhece?
0: Sim.
2: Para a Ritinho, para a Érica e para o Rui Carriço. Está tudo.
0: Muito bem. Então, Helder, um abraço grande e boa semana.
2: Igualmente para ti, todos.
0: Muito obrigado, muito obrigado. Ora, vamos em frente com música, pronto. Para já não temos ninguém a ligar agora. 278-200-600, então 601.

0: Ora, muito bem, vamos em frente. Mais participações. Vamos saber quem está para pedir música. Boa tarde.
1: Boa tarde.
0: Boa tarde. Olha o nosso amigo Zé.
1: Não, senhor, é o Paulo, Fornos do Pinhal.
0: Oh, Paulo, olha, enganei-me outra vez. Oh, Paulo. Epá, vocês têm a voz muito parecida, hein? Então, Paulo, está tudo bem por Fornos do Pinhal ou quê?
1: Está tudo bem, está tudo
0: Isso
1: bem.
0: Isso é que é bom. Então, e a música, qual é que vai ser, Paulo?
1: É 105.2, assim que eu já é.
0: Como é que é? Isso é a frequência da Rádio Terra Quente.
1: Qual é a Rádio Terra Quente?
0: 105.2.
1: 105.2.
0: Exatamente. Então, e a música, qual é que vai ser?
1: Vai ser a Mãe Querida.
0: Mãe Querida. E para quem é que vai a música?
1: Vai aqui para o pessoal aqui de Fornos do Pinhal e para quem estiver a ouvir também.
0: Muito bem. Então, Paulo, um abraço grande e para Fornos da minha parte. Tudo de bom. Um abraço para ti também, Paulo. Tudo de bom, hein? Saúde.
1: Está bom.
0: Muito obrigado. Muito obrigado. Mais uma participação. Boa tarde.
2: Boa tarde, está bem.
0: Boa tarde, ora viva. Como é que está o amigo Marco?
2: Ah, tudo bem. Contigo.
0: É? Eu estou porreiro, então. Já estamos. Já acabou por hoje, agora. Venha à próxima, para o ano, já estamos à espera dela.
2: Oi?
0: É verdade. E então, Marco, essa música qual é que vai ser?
2: Ah, vamos ouvir a música da nossa amiga Olguinha, da Beijo Quê.
0: Boa. Para quem é que vai?
2: Olha, vai para ela, que ela hoje veio a ser operada, que corre tudo bem para ela. Vai para o amigo Fernando, para o Zé Grilo, aí vai para todos os amigos pastores e pastoras, e para ti um grande abraço.
0: Isso mesmo, a nossa Olguinha, que corra tudo bem, que ela hoje ia ser operada. Exatamente.
2: Tudo bem.
0: Muito bem. Então, meu amigo, um abraço grande e boa semana.
2: Tchau.
0: Muito obrigado. Vamos à música para já, mãe querida.

0: Ora, muito bem, vamos em frente, 13 horas e 23 minutos. Mais uma participação. Boa tarde. Alô, boa tarde.
1: Boa tarde.
0: Boa tarde, olha o Amílcar. Boa tarde, Amílcar.
1: Cá estamos a começar o estudo.
0: Calma, é preciso ter calma. Já lá vai, já lá vai.
1: Devagar.
0: Claro, e então, meu amigo, está tudo bem esse fim de semana? Foi bom?
1: Ah, empurreiro, olha, igual aos outros.
0: Estão-se a preparar para a festa também este fim de semana, não é?
1: É, é.
0: Pois, exatamente. Então e a música, qual é que vai ser, Amílcar?
1: Vai ser a Padeira.
0: Muito bem. Do Jorge Loureiro, não é?
1: É isso.
0: E para quem vai?
1: Olha, em primeiro lugar, tudo corra bem à Alguinha. Tudo corra bem. Depois, também os parabéns para a mãe do Carlos.
0: Sim.
1: Tenha um dia feliz. Pois vai para todos os amigos, pastores e pastoras. E um abraço aí para o Marco. E até amanhã, se nos quiserem.
0: Muito bem. E então, olhe, bons estudos.
1: Tá, obrigado. É que vou já.
0: Um abraço grande. Obrigado pela participação. E cumprimentos à nossa amiga Aldina. Vamos à música. É, ou primeiro vamos atender alguém que está do outro lado. Boa tarde.
2: Olá, Sr. Zé. Boa
0: Ora,
2: tarde.
0: Viva.
2: Como está? Passou bem?
0: Muito bem.
2: Muito obrigada.
0: É isso mesmo. Estamos bem. Felizmente vocês também.
2: Com a graça do Senhor, sabe como é? Agora somos umas pessoas muito viajadas. Olha, tirámos a vez à Ana.
0: Pois, a Ana, coitada, pois ela quando vai viajar é mau sinal, não é?
2: Não, então como é? Ela vem de Cão Doce para Carvalho Degas e de Carvalho Degas vai para Cão Doce. Onde é que está o problema?
0: Pensei que quando dizia ao fim de semana, ela quando viajava para Vila Real ou assim, era mau sinal.
2: Ah, não, ela agora... Ela agora aprendeu a lição, é?
0: Ora, muito bem. Então, Lúcia, vamos ouvir uma música de quem?
2: Olha, vamos ouvir a música que não ouvi na sexta-feira.
0: Sim.
2: Do Luís Portela, Mais Que Um Amigo.
0: Mas essa música não está em condições, por isso é que eu não a passei.
2: Ah,
0: é,
2: pronto.
0: Exatamente. E depois eu passei a outra dele.
2: Eu ouvi, mas como tinha pedido
0: sim.
2: Mais Que Um Amigo...
0: Mas não estava em condições.
2: Olha, pronto, mas é assim, agora que me lixou.
0: Eu posso...
2: Olha, vamos ouvir o Clemente. É mentira, mentira.
0: Pronto.
2: Alguma coisa a gente tem que ouvir e passar
0: e para quem
2: mudar as músicas.
0: Claro, e então e para quem vai?
2: Vai já para si, para João, para Mateus, para os seus pais, para os seus sócios, grande família. Vai para a Julinha, para os dela, vai para a Zulmirinha, para a Paula, mas muito especial para eles, para elas. Vai para o meu vinho, para o Mar Família, para a Luz e Família, para a Fernanda, para a Lorca, para a Nazaré, para a Dona Iana. Vai para o Doutor Rui Santos Família, assentes e colaboradores. Vai também para o Miguel. Vai para o nosso Peixinho, para a nossa Piedade, para as nossas Cristinas, para a Verónica, para o Doutor Façanha. As melhoras para a nossa Glorinha, para a nossa Isabelinha. Vai também para a Dona Júlia, para a Margarida e para o filho. Vai um beijinho muito especial também para a dona... olha, vai para o... Oh, valha-me Deus, olha. Agora também traladiei. Para o senhor Freitas, para a dona Beatriz, um beijinho muito especial para todos eles. Vai também para todos quantos aí trabalham, colaboradores, um beijinho muito especial... Um beijinho muito especial para os nossos imigrantes, para aqueles que vêm, para aqueles que vão. Um beijinho muito especial para todos. E uma santa semana para toda a gente e vamos ouvir essa música.
0: Muito bem.
2: Mas um muito especial também para a mãe do Carlos, que tenha um dia muito feliz. Olha, porque está-me aqui a entrar uma mensagem e eu não estou 100%. Olha, um beijinho para ela, que tenha um dia muito feliz, com muita saúde, que esta data seja festejada por muitos e longos anos. Beijinho Carlos, beijinho mãe. E beijinhos a toda a gente que está na nossa companhia.
0: Muito bem.
2: Vá, Zé, beijinho grande e até amanhã, se não sei o que quiser.
0: Muito obrigado.
2: Olha, se calhar bem, se calhar mal, olha, paciência.
0: Pronto, então vá.
2: Vamos fazer umas boas viagens.
0: Força, beijinho grande, até depois.
2: Beijinho grande.
0: Muito obrigado, tchau. Muito obrigado.
2: Tchau, tchau.

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0: Ora, muito bem, música do Clemente, estamos a 25 minutos do final desta edição de hoje. Mais uma participação. Viva, boa tarde.
1: Boa tarde, Sr. Zé.
0: Boa tarde, Sr. Zé, como está?
1: Está tudo bem.
0: Vai-se andando, não é?
1: Vai-se andando, agora que é a segura.
0: É verdade, é verdade. Então, meu amigo, qual é a música que quer ouvir?
1: Olha, hoje a música vai ser uma do Elton John, mas não quero a Miquita, quero uma que elas são todas bonitas.
0: Pois claro, exatamente, ora, nem mais. E então...
1: É para animar aqui a sombra.
0: Ora, e então e para quem é que vai a música?
1: Olha, vai para o seu pronto, para o Horácio, para a Sadolina, para a Sorgina, para o José e para a Cláudia, vai para o meu primo Mais dos Passos, vai para o Preitinhas, vai para o José Manuel Soluções, vai para o Pano Vila, para a Pazina, para a Isabel, para a sua Lucinda, para a Padaria Barreira, vai para o seu Fernandinho, vai para o seu Reúne, para o Marco da Sobreira, e para a mãe, e para a filha e para o pai, vai para o João Pascoal, para ele, vai para o Valongo, para o Sr. Amirti, vai para a Dona Luís Valteiras, vai para a Bolinha, vai para a Sadozinha, para a Amélia e para o marido, vai para o Carlos Pires, para o Luís, para a Margante, para a Tatiana e para o Tiago, olha, e vai para o Paulo Quintela e para a senhora dele, e para o senhor, e até amanhã, e obrigado.
0: Muito bem, certíssimo, um abraço grande também, Zé. Até amanhã, muito obrigado, muito obrigado. Vamos à música. E para já temos o Elton John para ouvir em seguida.

0: Ora, muito bem, música de Elton John. Vamos em frente, mais participações. Viva, boa tarde.
1: Boa tarde.
0: Boa tarde, dona Adélia. Viva, qual é a música que quer ouvir?
1: Olha, a música é uma que já há muito tempo que não ouvi. A ver se tem aí, é meu querido mês de agosto.
0: Muito bem, muito bem. Do Dino Meira.
1: Sim.
0: E é verdade, boa escolha. Para quem vai?
1: Vai para todos vocês aí da Rádio Terra Quente FM. Vai para a Helena de Carvalhais e para a mãe dela também, e para a Otília, e para aqui, para mim, e para a minha mãe, toda a minha família geral, não esquecendo ninguém, e para os ouvintes. E até logo, se vocês quiserem. Até amanhã.
2: Beijinhos.
0: Muito obrigado. Beijinho grande para a sua mãe. Boa escolha, dona Adélia. Beijinho grande. Até amanhã.
1: Obrigado igualmente.
0: Deus, muito obrigado a nós. Mais uma participação. Boa tarde.
3: Boa tarde, tudo bem?
0: Ora viva, como é que está a nossa amiga? Ah, Vozinda, aí está ela. Muito bem.
3: Tudo bem? Eu estou bem.
0: Tudo? Pois claro, estamos bem.
3: E ainda na papelinha deve estar tudo bem?
0: Deve estar, não sei. Eu só fui lá naquele dia, não estou lá todos os dias.
3: É? É o que eu de manhã quero sempre para lá, pedir para ele, bom dia para eles.
0: Claro, muito bem. Então quero ouvir uma música de quem?
3: Uma escolha do Tozé.
0: Uma escolha. E para quem é que vai?
3: Olha, vai para mim e para a minha Amélia. Para mim e para a minha Amélia. Para a Madalena. Para o meu compadre Virgínio. Para a Jéssica. Para a Francisca. Para o Jorge. Para a Beta e para a Jéssica. Para a Francisca. E para o Chico. E para a Papinha CDM. E para as mulheres para o meu marido. E para o Firmino da Sobreira. Para o Sr. Freitas de esposa. Para o Sr. Milco de esposa. Para o Sr. Fernando da Palorca, para a esposa e para a mãe. E para a Nazaré. E para a Dona Carmen, para a Dona Zeza. E para o Tozé. Para o seu filho e para a sua esposa. Um beijinho para eles. Para a sua mãe, para a sua sogra, um beijinho para todos. Está tudo. Depois um Zé dos Reixos. Um beijinho para ele.
0: Certíssimo. Muito obrigado,
3: está tudo,
0: então.
3: Está tudo.
0: Beijinho grande, até amanhã. Muito obrigado, até amanhã. Vamos à música. Meu querido mês de agosto, o Dino Meira está prontinho para cantar.

0: Muito bem, vamos em frente. Mais uma participação e é mesmo a última. Boa tarde.
1: Boa tarde, Mirandela. Boa tarde, José.
0: Boa tarde, Valpassos. Boa tarde, senhora Dona Elisa. Ora viva, como está?
1: Muito bem.
0: Ora?
1: Já com visitas em casa.
0: Pronto, as visitas são sempre bem-vindas, não é? Pois claro.
1: Pois são.
0: Ora, muito bem. Minha amiga, temos aí música à escolha ou quer ouvir alguma da sua preferência?
1: Será a escolha.
0: À escolha, não é? Pronto, eu tenho aqui uma boa. Para quem é que vai?
1: Vai para mim, vai para si, vai para os filhos. Um veio para a minha Sandra. Veio a mãe e o filho ficou.
0: O Jordão, exatamente.
1: E para os bombeiros, merecem a música.
0: Merecem tudo, os nossos bombeiros merecem tudo.
1: E para os pastores todos. E um grande beijinho para si e até amanhã, se quiser.
0: Muito obrigado. Beijinho grande para si também. Até amanhã, Dona Elisa. E um abraço grande para Valpassos. Até amanhã. Vamos em frente, minha gente. Ficamos por aqui. Eu regresso amanhã. É à mesma hora que vocês sabem. A partir da 1:00.

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2: Manobras ABC até ao Z. Dicionário enciclopédico. D. Letra D. Daco. Adjetivo e nome masculino. De Dácio. Relativo à Dácia, província romana a norte do Danúbio Inferior. A língua oficial da Roménia tem cientificamente a designação de daco-romeno, uma vez que ela resulta do latim sobre um substrato traco-dácio, eslavo, turco, húngaro e grego. Daco, na zoologia, inseto que ataca as azeitonas, também conhecido por mosca da azeitona.
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1: 2 horas.

0: Bem-vindo. Está novamente no ar o programa Ecos de Infância, a continuação sobre a temática da paciência quando acaba, o que afinal mina os pais e as mães. Como sempre, para nos ajudar a explicar e dar dicas também sobre estas questões, temos a psicóloga Lúcia Menezes. Na semana passada tínhamos abordado já esta situação da falta de paciência. Começamos por abordar agora o que é estar presente com os filhos. Afinal, o que é este conceito de presença regulada?
1: Uma presença regulada, ou seja, é uma presença a partir do estado em que o nosso sistema nervoso está. Ou seja, também não é, lá está, como estavam a dizer, o início não é estar sempre em equilíbrio.
0: Exato.
1: Não é estar sempre, agora estou na posse das minhas emoções todas e nem estou metade, não estou metade ativado, nem estou desligado, estou sempre aqui, não é, no intermédio. Não necessariamente. A presença regulada é eu poder estar presente no agora. Não é não estar a agir com base em fenómenos do passado ou possibilidades do que é que pode vir mais para a frente no futuro, mas se houver oscilações do meu estado emocional, eu ainda assim tenho consciência delas e ajo tendo consciência delas. Ou seja, eu se eventualmente começar a ficar mais ansioso ou começar a ficar mais desligado ou começar a sair da situação, a dissociar-me, né, como já falámos no outro episódio, eu tenho consciência disso e consigo-me trazer novamente para o aqui. Portanto, a presença regulada é isto, é, eu estou consciente do que estou a sentir, estou a agir a partir do agora e estou ao mesmo tempo ligada à minha criança e às necessidades dela. Não estou a ver a criança como sendo a continuidade da criança que eu não fui ou eu tentar ser o que os meus pais não foram para mim. Não é nesse sentido.
0: Portanto, não olhar apenas para a criança, mas também para nós. Isso.
1: Exato.
0: É importante.
1: Sim, sem dúvida. Sem dúvida. Sim, não ter primazia do que é que também é só a criança, mas também não dá primazia só a nós. Eu tenho consciência de como é que eu estou e, ao ter consciência de como é que eu estou, também percebo qual é que é o lado da criança, aquilo que ela está a necessitar de mim neste momento, e consigo fazer a junção das duas coisas.
0: E aquilo, de acordo com o que já tínhamos falado também há pouco, ou seja, isto não quer dizer que o adulto tenha de ser sempre calmo.
1: Exato.
0: Há alturas em que isso não acontece.
1: Exato, até porque lá está. Imaginamos, a criança está a dizer algo que sabe que coloca em causa, não é? Ou nos frustra, nós estamos ali. Mas está tudo bem, que eu consigo. A criança vai ficar irritada, que é, caraças, mas não tem reação. Estou a falar com um boneco ou o quê?
0: Uhum.
1: Não é? Começa a ser irritante para a criança. Que é, mas isto é o quê? É o meu pai ou a minha mãe ou é aqui um robô que está aqui a falar comigo? Não. Por isso, sim, não é nessa questão de estar sempre calmo, não é? Porque às vezes há aquelas vertentes da parentalidade positiva que às vezes lançam um bocado. Não, tem que estar sempre tranquilo, tem que estar sempre zen. Não, não é? Como é que se consegue estar sempre zen? Não dá. Não é? Nós também temos emoções. Portanto, poder também transmitir isso. Olha, estou-me a sentir zangado, estou a sentir frustrado com isto. Também acho que é importante tu também perceberes isto e também veres como é que eu lido ao sentir-me assim.
0: Bom, abordemos agora o que é que podemos fazer quando a paciência está mesmo a acabar. Digamos, há algumas dicas que são importantes, ou pelo menos ferramentas em que os pais podem adotar. O que fazer naquele momento em que, por exemplo, sentimos que estamos prestes a explodir? Enfim, há muitas vezes em que isso acontece, em que estamos, lá está, o facto de termos algum tempo aqui a decalcar a situação e acabamos por ter que explodir. Que dicas é que pode dar?
1: Várias. Por exemplo, desde já, também tendo em conta esta questão da presença regulada, a pessoa poder perceber, ok, mas o que é que me está a desencadear? É um estado de frustração acumulada? É um estado de raiva que estou a sentir agora? Ok. E estou a senti-la onde? Não é? Também trabalhar aqui a partir do próprio sinal do corpo. Eu sinto que é um quente. É um quente que me vem aqui a subir e vem dar com uma conta de mim. Ok. Então, até posso fazer um exercício comigo mesmo, não é? Ok, estou a sentir este quente. Vou permitir-me, lá está, ter um momento para estar ligada a ele e conviver com ele, como se fosse uma onda. Uma onda que passa. Nem que eu, para isso, tenha de pedir um minuto à criança ou dois minutos para, olha, agora a mãe ou o pai precisa de um minuto e depois já lida contigo e com a situação para poder dar a melhor resposta. Acaba por ensinar à criança que esta capacidade de eu me regular emocionalmente e que eu não tenho de resolver logo antes de perceber aquilo que eu estou a sentir primeiro. Portanto, sim, muitas vezes a própria questão, lá está, o ceder à tolerância causa esta frustração. Portanto, o atender aos sinais do corpo e depois escolher responder a seguir a isso é muito importante, em que esta questão aqui do próprio, é uma raiva, é uma frustração, ok, permitir-me sentir um bocadinho ela é uma onda, vai passar, daqui a bocadinho vou-me sentir um bocadinho melhor e aí vou escolher agir. Portanto, é importante este momento, Porque lá está, a escolha contrária, não é? A alternativa é agir impulsivamente, que também não é aquilo que a pessoa pretende.
0: Mas depois há aquelas vezes em que a criança chora, começa a chorar, não nos deixa sair, não é?
1: Também.
0: Acontece muitas vezes.
1: Também, não é?
0: E então, o que
1: sim,
0: fazer?
1: Sim, porque os próprios pais dizem, trazem-me isto às vezes para a consulta. Sim, Lúcia, é tudo muito bem, isto é tudo muito bonito, eu vou sair e depois regresso e se a criança não aguenta que eu saia? Se a criança começa a vir triste, desregulada e não aguenta que eu saia, eu ainda me vou sentir pior, quer eu não tenho tempo para me regular e eu poder sair para me regular ainda causa perturbação à criança, por isso eu fico-me a sentir duplamente pior, não é? Portanto, isto é tudo muito bonito de falar, mas na prática não é assim tão fácil. Portanto, sim, ou seja, percebo aqui que seja esta questão do, ok, deveria atender primeiro à criança e ao choro dela, certo? Mas a questão é, que estado é que eu estou a ter, em que estado é que eu estou quando estou a atender ao choro da criança? E se estiver a atender ao choro da criança quando eu estou com raiva ou frustração, não é o melhor estado para lidar, por isso é importante também poder fazer aqui um acordo com a criança. Olha, eu percebo que estejas triste, que estejas a chorar, que seja um momento difícil, eu preciso de um momento para poder atender ao que estou a sentir e vou regressar. É preciso que confies em mim para saber que eu regresso e que vamos ter tempo para lidar com o que tu estás a sentir.
0: Pois há aquelas crianças que aceitam ou não aceitam, não é? É complicado.
1: Sim, também é aqui o desafio, nem todas vão aceitar logo à primeira. Agora, a questão aqui também é que depois é o exercício que se faz enquanto adulto.
0: Enquanto não se tenta, também não se sabe, não é?
1: Mas, que é os adultos, que depois é que se faz com os próprios adultos, que é, se o adulto fosse confrontado com esta hipótese, não é, de o que é que preferias enquanto criança? Que o teu pai tivesse estado lá enquanto estava frustrado ou que tivesse tirado o momento e depois voltasse? A maior parte de adultos dizem que querem a segunda. Eu preferia que ele tivesse demorado um tempo e tivesse voltado, do que lidar comigo com a frustração toda. Porque eu, depois de me sentir triste, ainda por cima fiquei zangado por causa dele ficar zangado. Portanto, eu não tive só um problema para lidar, tive dois.
0: Claro.
1: Portanto,
0: acrescentou-se.
1: Exato.
0: Algumas questões de pais que também passam a ser respondidas aqui no programa. A primeira delas é, tenho dois filhos e sinto que passo o dia inteiro a dizer não. Quando chego ao fim do dia, já estou a gritar. Sou uma má mãe? É a pergunta. O que é que pode responder?
1: Novamente é aqui a questão da competência que vem à tona, não é? É aqui a questão lá estava. Realmente estou a ser boa, estou a ser má. Porquê que esta necessidade do gritar, não é? Eu também iria explorar por aí. O que é que a pessoa está a sentir que não resulta tão bem antes de partir para o gritar e que leva a gritar? É o quê? É o sentir que não está a ser ouvida? É o sentir que não está a funcionar outras estratégias e vai para aí? É o já estar num limiar de frustração tal ou de tolerância tal que o gritar é logo a primeira opção? Também convinha perceber aqui qual é que destes cenários é. Mas sim, aqui também poder, a partir deste exemplo, que a própria pessoa poder reconhecer que está a gritar já significa que não se identifica com isso. Portanto, há aqui um desejo de melhoria, um desejo de fazer diferente. Portanto, pode ter aqui várias estratégias para lidar com a frustração, ou quer que seja, de outra maneira. Como, por exemplo, poder, olha, eu agora estou-me a sentir frustrada, a minha vontade era fazer outra coisa, mas vou estar aqui e poder lidar com a minha frustração de outra maneira. Até uma estratégia que se utiliza com as crianças é, por exemplo, eu passar a minha raiva para a parede. Exemplo, através do movimento de pressionar, não é? De vou descarregá-la desta maneira. E às vezes tem um exercício que se pode fazer com a criança. Olha, agora estou frustrada, estou com raiva, mas não vou escolher gritar porque sei que não é a melhor opção para mim. Então vamos fazer aqui isto os dois. E também às vezes funciona muito bem para a própria criança, que é os momentos em que a própria criança também grita muito e não é? Começa a ser difícil, não é? Para os próprios pais da criança também ter uma estratégia à qual pode aceder, não? Ou em vez de atirar brinquedos ao chão, ou começar a bater com as pernas e braços e tudo, poder também recorrer a isso. Portanto, há aqui uma alternativa.
0: Muito bem, uma outra questão que nos chegou. Tento manter a calma, mas quando o meu filho não me obedece, sinto que me desafia. O que é que pode responder a isto?
1: Isto vai-me remontar aqui um aspecto que lembro-me também já falámos antes, que é esta questão aqui do parece que é meio da autoridade, não é? Ele desafia-me. Eu deveria ser a autoridade e ele não me deveria desafiar. Portanto, também convidar a reformular aqui esta interpretação desta maneira aqui. O que é desejado? Que ele tenha respeito por mim ou que ele me veja enquanto autoridade e não ouse desafiar-me? Um bocadinho nesse sentido. Muitas vezes é isso, né? Estas próprias manifestações representam a própria intensidade da desregulação que a criança está a sentir, por isso não é algo direcionado à mãe ou ao pai. É algo que muitas vezes advém do próprio acumular do dia, do que ela passou na escola, na creche, não quer que seja, e que depois vai desembocar, não é? E vai libertar com a figura mais segura para a criança, que muitas das vezes é o pai ou a mãe. Portanto, não é de consequência do que a pai ou a mãe fez, mas do que é que ela passou ao longo do dia.
0: Ok, terceira e última questão, que também fica aqui. Às vezes estou com os filhos, mas estou sempre a pensar no trabalho. Sinto culpa por não estar verdadeiramente presente. Que dicas também pode, digamos, que dar a estas pessoas que fazem a questão?
1: Mais uma vez, a presença não é só o estar exclusivamente dedicado a... Não é? É eu poder comprometer-me a ter um tempo em que eu estou com ele, estou interessado com ele ou com ela, não é? Estou interessado naquilo que ele está a fazer, sem exceder a minha capacidade. Portanto, se eu consigo comprometer-me a ter 10 minutos de brincadeira com o meu filho, em que eu depois preciso de outros 10 minutos para planear o meu dia de amanhã no trabalho, é ok. É preferível do que eu estar a ter 3 horas em que eu estou a fingir que estou ali, não estou, estou a fazer scroll no telemóvel, estou a fazer o jantar, estou a limpar a sala e estou a tentar convencer-me que ao mesmo tempo brinquei um bocadinho com o meu filho. É? Depois vou espremer isso tudo e não brinquei nada. Uhum. Não é? Portanto, presença vazia não é melhor do que presença em menor quantidade, mas efetiva.
0: Bom, antes então da conclusão do programa de hoje, recordo que a rubrica é Ecos de Infância. Ora, por isso mesmo, podemos perguntar de que forma é que a nossa própria infância está a influenciar ou a nossa paciência enquanto pais. Isto acontece, obviamente, não é? Tem repercussões.
1: Sim, sem dúvida, claro que sim. É muito representativo, não é? Até porque lá está, a maneira como nós também sentimos que tinham paciência ou tolerância para nós influencia muito a maneira como nós temos essa capacidade de sustentar o que nos acontece. Portanto, sim, mas também permitir aqui este desafio, que é o sentirmos que tiveram muita ou pouca paciência para nós, também não dita exclusivamente aquilo que nós vamos ter para os nossos filhos, não é?
0: Claro.
1: Porque a capacidade de nos desenvolvermos a partir daí está sempre presente. Portanto, sim, acho que vou frisar aqui um ponto que já referi várias vezes, que a nossa história pode ser um molde para quem somos hoje, mas não define completamente. Portanto, também permitir esta possibilidade de reparação e de ressignificação de qual é o faltante.
0: Pronto, chegamos ao fim do programa de hoje, abordarmos aqui aquilo que mina a paciência dos pais e percebemos que é muita coisa, mas que há soluções para tudo, não é? Falamos do cansaço, da sobrecarga, falta de descanso, carga mental e também das nossas próprias histórias. Lúcia Menezes, para terminar, que mensagem gostaria de deixar ficar aos pais hoje, mediante aquilo que foi dito no nosso programa?
1: Um grande inimigo da paciência é a exigência. Portanto, cada vez que estejam a tentar ter mais paciência e também perceber como é que está a vossa exigência.
0: Fica essa nota. Muito obrigado. Regressamos na próxima semana.
1: Obrigada. Até lá.

Obviamente que todos sabemos quão dura é a humilhação. Obviamente que muito mais humilhante é a vergonha que se sente de não se saber o que se diz quando se afirma o que não se sabe, obviamente.

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5: 4 horas.
6: O Instituto Politécnico de Bragança passou agora a designar-se Universidade Politécnica de Bragança, adotando a sigla UPB. O Presidente da Câmara de Vinhais reuniu ontem com a Infraestruturas de Portugal para esclarecer as condições do novo concurso público para a segunda fase da requalificação da Estrada Nacional 103 entre Vinhais e Bragança, nomeadamente as questões relacionadas com o financiamento da obra. Luís Fernandes diz que o concurso prevê a possibilidade de serem aceitas propostas até 10% acima do valor base.
7: O que fica esclarecido é que foi lançado um novo concurso que vai decorrer até 7 de setembro, em que o preço base se mantém, 82 milhões de euros, 82 milhões e meio, mas com a possibilidade das propostas, digamos, com valor superior em 10%, a serem aceitos nesse concurso, o que significa que, na prática, passa para cerca de mais de 90 milhões de euros, portanto, porque é mais de 10% das propostas que poderão ser aceitas. Ora, 82 milhões e meio de euros significa que são cerca de mais 8 milhões de euros, digamos que, no caso das propostas serem corretas, se não é permitido, dentro desses valores serem acomodadas.
6: Segundo o autarca de Vinhais, esta alteração aumenta as probabilidades do concurso ter sucesso, tendo em conta que algumas das propostas apresentadas no procedimento anterior ultrapassavam o preço base, mas enquadrar-se-iam agora nesta margem adicional. O Presidente da Câmara considera ainda positivo o relançamento do concurso, embora admita manter alguma cautela até que a obra seja efetivamente adjudicada.
7: Continua a haver uma preocupação. Agora, é verdade que, atendendo digamos, quanto mais rápido o concurso fosse lançado, melhor, tendo em atenção também que há essa possibilidade de incorporar essas propostas com valor superior em 10%, tendo em atenção o preço base, que me parece positivo, e portanto até tendo em atenção aquelas propostas que foram feitas no concurso anterior e que ultrapassaram o preço base, houve várias que estavam dentro destes valores, e portanto aquilo que eu espero é que, digamos agora, seja possível, de uma vez por todas, adjudicar a obra e começar essa obra tão importante para o concelho e para a região e para o país, quer dizer, não é só para o concelho.
6: O novo concurso público para a segunda fase de requalificação da Estrada Nacional 103 entre Bragança e Vinhais contempla, num troço com cerca de 4 km, a construção de uma variante a Vila Verde. O procedimento anterior da empreitada, que inclui ainda 2 viadutos de grande dimensão, um sobre o Val do Tuela e outro sobre o Val de Cabrões, ficou deserto por nenhuma das propostas respeitar o preço base estabelecido. O Instituto Politécnico de Bragança passou a designar-se Universidade Politécnica de Bragança. Esta alteração, que entrou em vigor a 1 de agosto, decorre da revisão do regime jurídico das instituições de ensino superior e aplica-se às instituições politécnicas com acreditação pelo período máximo de 6 anos, como explica o presidente da instituição, Orlando Rodrigues.
8: Foi uma mudança que decorre da alteração do regime jurídico do ensino superior. Então, mediante essa alteração, os institutos politécnicos que têm uma acreditação pelo período máximo de 6 anos, a designação transita automaticamente para a Universidade Politécnica. Depois há mais algumas mudanças conexas com essa, mas pronto, essa decorre da revisão do regime jurídico do ensino superior que aconteceu agora.
6: Segundo Orlando Rodrigues, esta mudança representa o reconhecimento da evolução científica e da crescente relevância das instituições politécnicas no ensino superior.
8: que, na verdade, resulta de reconhecer o enorme progresso em termos científicos, de capacidade de investigação e, sobretudo, também o grande impacto que estas instituições têm nas suas regiões. O IPB tem a acreditação máxima, portanto, tem-se destacado também pela capacidade científica e pelo impacto internacional. Portanto, isso aconteceu, esta mudança também.
6: Para o presidente do IPB, o novo estatuto coloca a Universidade Politécnica de Bragança em igualdade de circunstâncias com as restantes instituições de ensino superior, reforçando a capacidade para atrair estudantes e investigadores.
8: A mudança é o reconhecimento do estatuto, é o reconhecimento de que técnico é capacidade de investigação científica, de gerar conhecimento e de qualificação ao mais alto nível e, portanto, a grande vantagem é o reconhecimento desse estatuto, o colocar em igualdade de circunstâncias com qualquer outra instituição de ensino superior e, portanto, isso é importante para nós em termos institucionais, porque nos dá outra capacidade de captar talento, seja investigadores internacionais, seja estudantes.
6: A instituição esclarece, no entanto, que esta alteração não conclui o processo de evolução institucional, mantendo-se em curso a proposta para a transformação da Universidade Politécnica de Bragança em Universidade de Bragança, o processo que espera ver concluído até ao final deste ano. Mirandela passa a ter uma nova associação cívica, foi apresentada publicamente no passado sábado. Trata-se da associação Círculo de Amigos e Admiradores do Dr. Mirandela, que tem como principal função divulgar e promover a vida e a obra deste ilustre médico mirandelense, também reconhecido como o primeiro hidrólogo português há mais de 300 anos. Francisco da Fonseca Henriques nasceu em 1665 em Carvalhais, Mirandela, estudou medicina em Coimbra, exerceu em Chaves e em Mirandela e chegou à Casa Real onde se tornou médico de Dom João V. Mas não foi o brilho da corte que lhe deu o nome pelo qual atravessou os séculos. Chamaram-lhe Doutor Mirandela porque, mesmo junto do rei, continuava a levar consigo a terra onde tinha nascido. Distinguiu-se como um dos mais relevantes intelectuais da medicina portuguesa do período pré-iluminista, assumindo o papel singular de verdadeiro arquiteto de pontes entre o saber médico tradicional e uma abordagem mais empírica. Foi reconhecido como o primeiro hidrólogo português e autor de uma obra científica de excepcional valor, entre a qual sobressai o Aquilégio Medicinal, a sua obra mais conhecida e influente, constituindo o primeiro inventário sistemático das águas minerais, enquanto recurso terapêutico do território nacional. No entanto, na terra que lhe deu o nome, muitos ainda não sabem quem foi, nem conhecem a dimensão da obra que deixou. É nesse contexto que surge esta nova associação, que, no entender de José Manuel Pavão, presidente da direção, é um passo que vem preencher um vazio histórico e cultural.
5: Eu ainda não consegui explicar a mim mesmo, nem ninguém me explicou, dos eruditos da elite preparada para este efeito, por que razão as sucessivas gerações de mirandelenses não trouxeram à tona a figura deste Francisco Fonseca Henriques, que é o Dr. Mirandela, que é uma figura notável. Eu não sei quem é que poderá demonstrar uma figura maior na história nestes últimos 400 anos do que este homem. A sua produção bibliográfica é rica no número de publicações, mas é muito mais rica no conteúdo. Em pleno século XVIII, este doutor Mirandela apontou o mesmo caminho em relação à manutenção da boa saúde daquilo que hoje nós vivemos. O ambiente, a alimentação, a medicina e, sobretudo, um trabalho que é inquestionavelmente um trabalho notável, gigantesco.
6: O antigo presidente da Assembleia Municipal de Mirandela considera que o legado deixado pelo Dr. Mirandela tem de ser dado a conhecer pela sociedade civil e pelas entidades de Mirandela.
5: Temos a obrigação de transmitir, sobretudo à camada jovem, aos responsáveis políticos, esta figura que tem que ter projeção, não conselhia, o Dr. Mirandela tem que ter uma projeção nacional. E, portanto, cumpre a nós, cidadãos, que é o que aqui hoje esteve reunido, nós temos esse papel de grande responsabilidade, a que o município e outras entidades, todas as instituições da terra, não podem furtar-se.
6: Para já, a recém-criada associação tem priorizadas duas iniciativas.
5: Já temos dois prémios. Hão de ser dirigidos, através depois, naturalmente, de um texto para fazer a sua regulamentação, digamos assim, para dar aos jovens do concelho, naturalmente, com temáticas à volta do Dr. Mirandela. Mas temos também, queremos ser os pioneiros desta vontade de promover não apenas um livro fruto de investigação histórica do Dr. Mirandela e, naturalmente, um monumento, uma figura, uma criação que assinale em definitivo e num espaço com dignidade, que naturalmente há de ser fruto da vontade dos mirandelenses e da seleção da escolha dos mirandelenses, que assinale a figura de maior envergadura cultural que temos na nossa terra.
6: Entre as várias personalidades mirandelenses que fazem parte desta nova associação está Isaltino Moraes. O atual presidente da Câmara Municipal de Oeiras diz que não podia deixar de aceder a este convite para integrar esta nova associação e divulgar o trabalho deste ilustre conterrâneo, ainda por cima tratando-se de um convite protagonizado por José Manuel Pavão.
9: O elemento de união é o José Manuel Pavão. Portanto, ele é de facto um homem extraordinário, dedicado a muitas causas, mas sobretudo ele é praticamente da minha infância, não é? E eu tenho uma admiração enorme por ele, há muitos anos. E, portanto, quando ele me abordou e falou, foi por ele que eu ouvi falar pela primeira vez do Dr. Mirandela. E acho que é um excelente pretexto para o aparecimento de uma nova associação que, tendo como, digamos, pretexto, uma personalidade que na época foi realmente extraordinária, quer dizer, é um trabalho ciclópico, é uma coisa extraordinária, e portanto foi um homem de Mirandela, é uma referência justamente de persistência, de estudo, de rigor, tudo aquilo que nos faz falta. Ir buscar personalidades como esta do Dr. Mirandela é realmente chamar a atenção que as coisas, mesmo perante as maiores adversidades, as maiores dificuldades, escolhos do caminho, é sempre possível fazer realizar.
6: Está apresentada a mais recente Associação Cívica de Mirandela, a Associação Círculo de Amigos e Admiradores do Dr. Mirandela, para resgatar a sua memória, dar a conhecer a sua vida e devolver este legado à comunidade a que pertence.
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0: Mais uma vez estamos juntos, nós e Santo António. Nos últimos tempos tenho encontrado muitas imagens de Santo António sem mãos e até sem braços. Como já referi mais que uma vez, é uma situação que me traz algum desconforto, mas nada a fazer. Há uma semana encontrei um Santo António de um país da América do Sul. Hoje mesmo, um Santo António das Filipinas. E eu, quando o nível religioso ouço falar nas Filipinas, logo recordo as flagelações a que se submetem muitos católicos, principalmente na Semana Santa, na Quaresma. Mas Santo António nas Filipinas e sem braços. O que é certo é que nas Filipinas há uma forte devoção a Santo António. Essa devoção vem do tempo em que os espanhóis colonizaram aquelas terras. O principal centro de peregrinação é o Santuário de Santo António de Pádua, em Pila, na província de Laguna. Foi mesmo a primeira paróquia antoniana a ser fundada na Ásia, 1581. Os fiéis filipinos veneram o santo como o patrono dos pobres, realizam novenas, distribuem pães bentos e participam ativamente nas missas. Em 2020, o Vaticano aprovou a germinação espiritual do Santuário Nacional de Santo António de Pádua como a Pontifícia Basílica de Santo António, em Pádua, Itália. Isso concede aos peregrinos filipinos as mesmas indulgências de quem visita o túmulo do santo na Europa. Para os católicos tem um valor incalculável. Nessa data foi inaugurada uma capela especial onde foram colocadas as relíquias do santo e abriga também um sino histórico de 1681, batizado com o nome de Santo António. E na Catedral de Manila há uma imagem do Santo António com uma frase que eu adorei ver: Santo António, o santo que é de todos. Santo António reza por nós. Mas os filipinos veneram o nosso Santo António como padroeiro dos negócios também, dos marinheiros, dos pobres e das causas perdidas. E foram algumas as orações que são rezadas nas Filipinas que eu encontrei. Trago hoje uma. Ó glorioso Santo António, gentil ajudante e poderoso intercessor, tu que és conhecido como o Santo dos Milagres e o encontrador do que é perdido, olha o teu olhar amoroso sobre mim. Obtém para mim clareza em confusão, esperança em tempos de aflição e paz em momentos de ansiedade. Amém. Eu despeço-me até para a semana.
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3: O Instituto Politécnico de Bragança passou a designar-se Universidade Politécnica de Bragança. Esta alteração, que entrou em vigor a 1 de agosto, decorre da revisão do regime jurídico das instituições de ensino superior e aplica-se às instituições politécnicas com acreditação pelo período máximo de 6 anos, como explica o presidente da instituição, Orlando Rodrigues.
4: Foi uma mudança que decorre da alteração do regime jurídico do ensino superior. Então, mediante essa alteração, os institutos politécnicos que têm uma acreditação pelo período máximo de 6 anos, transitam automaticamente, a designação transita automaticamente para a Universidade Politécnica. Depois há algumas, mais algumas mudanças conexas com essa, mas pronto, essa decorre da revisão do regime jurídico do ensino superior que aconteceu agora.
3: Segundo Orlando Rodrigues, esta mudança representa o reconhecimento da evolução científica e da crescente relevância das instituições politécnicas no ensino superior.
4: Que, na verdade, resulta de reconhecer o enorme progresso em termos científicos, de capacidade de investigação e, sobretudo, também o grande impacto que estas instituições têm nas suas regiões do IPB têm a acreditação máxima. Portanto, tem-se destacado também pela capacidade científica e pelo impacto internacional. Portanto, isso aconteceu, esta mudança também.
3: Para o presidente do IPB, o novo estatuto coloca a Universidade Politécnica de Bragança em igualdade de circunstâncias com as restantes instituições de ensino superior, reforçando a capacidade para atrair estudantes e investigadores.
4: A mudança é o reconhecimento do estatuto, é o reconhecimento de que o técnico é capacidade de investigação científica, de gerar conhecimento e de qualificação a mais alto nível e, portanto, a grande vantagem é o reconhecimento desse estatuto, o colocar em igualdade de circunstâncias com qualquer outra instituição de ensino superior e, portanto, isso é importante para nós em termos institucionais, porque nos dá outra capacidade de captar talento, seja investigadores internacionais, seja estudantes.
3: A instituição esclarece, no entanto, que esta alteração não conclui o processo de evolução institucional, mantendo-se em curso a proposta para a transformação da Universidade Politécnica de Bragança em Universidade de Bragança, um processo que espera ver concluído até ao final deste ano. Mirandela passa a ter uma nova associação cívica, foi apresentada publicamente no passado sábado. Trata-se da associação Círculo de Amigos e Admiradores do Dr. Mirandela, que tem como principal função divulgar e promover a vida e a obra deste ilustre médico mirandelense, também reconhecido como o primeiro hidrólogo português há mais de 300 anos. Francisco da Fonseca Henriques nasceu em 1665 em Carvalhais, Mirandela, estudou medicina em Coimbra, exerceu em Chaves e em Mirandela e chegou à Casa Real onde se tornou médico de Dom João V. Mas não foi o brilho da corte que lhe deu o nome pelo qual atravessou os séculos. Chamaram-lhe Doutor Mirandela porque, mesmo junto do rei, continuava a levar consigo a terra onde tinha nascido. Distinguiu-se como um dos mais relevantes intelectuais da medicina portuguesa do período pré-iluminista, assumindo o papel singular de verdadeiro arquiteto de pontes entre o saber médico tradicional e uma abordagem mais empírica. Foi reconhecido como o primeiro hidrólogo português e autor de uma obra científica de excepcional valor, entre a qual sobressai o Aquilégio Medicinal, a sua obra mais conhecida e influente, constituindo o primeiro inventário sistemático das águas minerais, enquanto recurso terapêutico do território nacional. No entanto, na terra que lhe deu o nome, muitos ainda não sabem quem foi, nem conhecem a dimensão da obra que deixou. É nesse contexto que surge esta nova associação, que, no entender de José Manuel Pavão, presidente da direção, é um passo que vem preencher um vazio histórico e cultural.
5: Eu ainda não consegui explicar a mim mesmo, nem ninguém me explicou, dos eruditos da elite preparada para este efeito, por que razão as sucessivas gerações de mirandelenses não trouxeram à tona a figura deste Francisco Fonseca Henriques, que é o Dr. Mirandela, que é uma figura notável. Eu não sei quem é que poderá demonstrar uma figura maior na história nestes últimos 400 anos do que este homem. A sua produção bibliográfica é rica no número de publicações, mas é muito mais rica no conteúdo. Em pleno século XVIII, este doutor Mirandela apontou o mesmo caminho em relação à manutenção da boa saúde daquilo que hoje nós vivemos. O ambiente, a alimentação, a medicina e, sobretudo, um trabalho que é inquestionavelmente um trabalho notável, gigantesco.
3: O antigo presidente da Assembleia Municipal de Mirandela considera que o legado deixado pelo Dr. Mirandela tem de ser dado a conhecer pela sociedade civil e pelas entidades de Mirandela.
5: Temos a obrigação de transmitir, sobretudo à camada jovem, aos responsáveis políticos, esta figura que tem que ter projeção, não conselhia, o Dr. Mirandela tem que ter uma projeção nacional. E, portanto, cumpre a nós, cidadãos, que é o que aqui hoje esteve reunido, nós temos esse papel de grande responsabilidade, a que o município e outras entidades, todas as instituições da terra, não podem furtar-se.
3: Para já, a recém-criada associação tem priorizadas duas iniciativas.
5: Já temos dois prémios. Hão de ser dirigidos, através depois, naturalmente, de um texto para fazer a sua regulamentação, digamos assim, para dar aos jovens do concelho, naturalmente, com temáticas à volta do Dr. Mirandela. Mas temos também, queremos ser os pioneiros desta vontade de promover não apenas um livro fruto de investigação histórica do Dr. Mirandela e, naturalmente, um monumento, uma figura, uma criação que assinale em definitivo e num espaço com dignidade que naturalmente há de ser fruto da vontade dos mirandelenses e da seleção da escolha dos mirandelenses que assinale a figura de maior envergadura cultural que temos na nossa terra.
3: Entre as várias personalidades mineirenses que fazem parte desta nova associação está Isaltino Moraes. O atual presidente da Câmara Municipal de Oeiras diz que não podia deixar de aceder a este convite para integrar esta nova associação e divulgar o trabalho deste ilustre conterrâneo, ainda por cima tratando-se de um convite protagonizado por José Manuel Pavão.
6: O elemento de união é o José Manuel Pavão. Portanto, ele é de facto um homem extraordinário, dedicado a muitas causas, mas sobretudo ele é praticamente da minha infância, não é? E eu tenho uma admiração enorme por ele, há muitos anos. E, portanto, quando ele me abordou e falou, foi por ele que eu ouvi falar pela primeira vez no Dr. Mirandela. E acho que é um excelente pretexto para o aparecimento de uma nova associação que, tendo como, digamos, pretexto, uma personalidade que na época foi realmente extraordinária, quer dizer, é um trabalho ciclópico, é uma coisa extraordinária, e portanto foi um homem de Mirandela, é uma referência justamente de persistência, de estudo, de rigor, tudo aquilo que nos faz falta. Ir buscar personalidades como esta do Dr. Mirandela é realmente chamar a atenção que as coisas, mesmo perante as maiores adversidades, as maiores dificuldades, escolhas do caminho, é sempre possível fazer realizar.
3: Está apresentada a mais recente Associação Cívica de Mirandela, a Associação Círculo de Amigos e Admiradores do Dr. Mirandela, para resgatar a sua memória, dar a conhecer a sua vida e devolver este legado à comunidade a que pertence.

0: 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Agenda Cultural de Mirandela. E esta quarta-feira, a Praça Central de Torre de Dona Chama enche-se de festa para receber o jantar do imigrante. Este ano, a noite é toda vestida de branco. Veste-te também e vem viver uma noite inesquecível em boa companhia, com boa comida e muita animação. É o jantar do imigrante com noite branca, esta quarta-feira, 5 de agosto, na Praça Central de Torre de Dona Chama. E aí está o programa Férias de Verão. Sol, férias e muitas aventuras. Este verão troca os dias no sofá por momentos cheios de criatividade, descoberta e diversão. Entre oficinas, jogos, histórias, experiências, natureza, arte e desafios, há uma atividade para cada pequeno explorador. Vem criar, aprender, experimentar e colecionar memórias que vão durar muito para além das férias. Escolhe a tua atividade preferida e inscreve-te. Também viver uma experiência profissional. O programa Verão Jovem 2026 está. O município volta a promover a iniciativa de ocupação de tempos livres dirigida a jovens entre os 14 aos 17 anos residentes do concelho. Até 28 de agosto, os participantes terão a oportunidade de contactar com diferentes serviços municipais, desenvolver competências e adquirir experiências em contexto real, num ambiente seguro e orientado para a aprendizagem. Os jovens selecionados recebem uma bolsa de participação de 100 euros por quinzena. O Verão Jovem é uma oportunidade para ocupar as férias de forma útil, conhecer melhor o funcionamento dos serviços municipais e adquirir novas experiências. Informações e inscrições na Divisão de Educação, Ação Social, Desporto e Juventude. Ficamos por aqui hoje nesta edição de Passos do Conselho. Um conselho de Mirandela. Programa de conteúdos da responsabilidade do município de Mirandela.
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3: Muito boa tarde. O Instituto Politécnico de Bragança passou a partir do passado sábado a designar-se Universidade Politécnica de Bragança. O Centro de Saúde de Mondim de Basto foi reabilitado numa intervenção orçada em 1,4 milhões de euros, reforçando a qualidade, a proximidade e a capacidade de resposta dos cuidados de saúde prestados à população. Vila Real acolheu o Campeonato Mundial Universitário de Orientação, que durou 5 dias, com 300 atletas oriundos de 30 países. São assuntos para conhecer já a seguir. Uma idosa de 85 anos está desaparecida em Carraseda de Anciães desde domingo às 8 da noite. A mulher chama-se Felizbina de Jesus Taboada Lima e estava vestida com calções pretos e casaco às riscas azuis e brancas. A mulher tem 1,5 metros de altura. A família já fez um apelo nas redes sociais para que quem tenha visto ou saiba do paradeiro desta mulher que entre em contacto com a GNR para o número 278-610-020. O Instituto Politécnico de Bragança passou, a partir do sábado passado, a designar-se Universidade Politécnica de Bragança, adotando a sigla UPB. A alteração decorre da revisão do regime jurídico das instituições de ensino superior e aplica-se às instituições politécnicas com acreditação pelo período máximo de 6 anos. O presidente da instituição, Orlando Rodrigues, explica que a nova designação resulta da alteração legislativa.
4: Foi uma mudança que decorre da alteração do regime jurídico do ensino superior. Então, mediante essa alteração, os institutos politécnicos que têm uma acreditação pelo período máximo de 6 anos transitam automaticamente, a designação transita automaticamente para a Universidade Politécnica. Depois há algumas, mais algumas mudanças conexas com essa, mas pronto, essa decorre da revisão do regime jurídico do ensino superior.
3: Segundo Orlando Rodrigues, esta mudança representa o reconhecimento da evolução científica e da crescente relevância das instituições politécnicas no ensino superior.
4: Que, na verdade, resulta de reconhecer o enorme progresso em termos científicos, de capacidade de investigação e, sobretudo, também o grande impacto que estas instituições têm nas suas regiões. O IPB tem a acreditação máxima. Portanto, tem-se destacado também pela capacidade científica e pelo impacto internacional. Portanto, isso aconteceu, esta mudança também.
3: Para o presidente da instituição, o novo estatuto coloca a Universidade Politécnica de Bragança em igualdade de circunstâncias com as restantes instituições de ensino superior, reforçando a capacidade para atrair estudantes investigadores.
4: A mudança é o reconhecimento do estatuto, é o reconhecimento de que o técnico capacidade de investigação científica, de gerar conhecimento e de qualificação ao mais alto nível e, portanto, a grande vantagem é o reconhecimento desse estatuto, o colocar em igualdade de circunstâncias com qualquer outra instituição de ensino superior e, portanto, isso é importante para nós em termos institucionais.
3: A designação Universidade Politécnica de Bragança entrou em vigor a 1 de agosto e passa a ser utilizada em toda a identidade institucional da Academia. A instituição esclarece que esta alteração não conclui o processo de evolução institucional, mantendo-se em curso a proposta para a transformação da Universidade Politécnica de Bragança em Universidade de Bragança, um processo que espera ver concluído até ao final deste ano. O Centro de Saúde de Mondinho de Basto foi reabilitado numa intervenção orçada em 1,4 milhões de euros. A requalificação reforça a qualidade, a proximidade e a capacidade de resposta dos cuidados de saúde prestados à população de Mondinho de Basto. Para além da melhoria das instalações, a intervenção criou condições para alargar a oferta de cuidados de saúde através da disponibilização dos serviços de raio-x, análises clínicas e reabilitação física, bem como de consultas descentralizadas de pedopsiquiatria. Bruno Ferreira, presidente da Câmara Municipal de Mondinho de Basto, diz que esta requalificação permite aos mondinenses terem acesso a novas valências de saúde.
5: Acabou por incidir em praticamente todo o edifício, sendo que uma ala tinha sido beneficiada há relativamente pouco tempo, mas com esta intervenção a ideia foi podermos, no fundo, interligar todo o edifício, não só no ponto de vista de segurança, mas também de acessibilidade. E com esta reabilitação vamos poder ter no nosso concelho a reabilitação física, portanto era algo que não existia até o momento no nosso concelho, com participada por o Serviço Nacional de Saúde, e que agora com estas instalações iremos poder também introduzir esse sistema. O Serviço de Radiologia, neste momento, tem estado a funcionar também com um equipamento portátil e agora ficamos com condições para poder realizar de forma regular e, acima de tudo, podermos disponibilizar mais este serviço à nossa comunidade.
3: O Centro de Saúde de Mondinho de Basto está assim requalificado e com novas valências que aproximam os cuidados de saúde à população, reduzindo assim a necessidade de deslocações a outros concelhos. Mirandela passa a ter uma nova associação cívica. Foi apresentada publicamente no passado sábado. Trata-se da Associação Círculo de Amigos e Admiradores do Dr. Mirandela, que tem como principal função divulgar e promover a vida e a obra deste ilustre médico mirandelense, também reconhecido como o primeiro hidrólogo português há mais de 300 anos. Esta nova associação tem a intenção de perpetuar a sua memória, reconhecendo o seu contributo científico e cultural, bem como fomentar iniciativas cívicas, educativas e culturais. A nova associação, presidida pelo médico mirandelense José Manuel Pavão, antigo presidente da Assembleia Municipal de Mirandela, foi apresentada publicamente no sábado passado, tal como nos conta o jornalista Fernando Pires.
6: Francisco da Fonseca Henriques nasceu em 1665 em Carvalhais, Mirandela, estudou medicina em Coimbra, exerceu em Chaves e em Mirandela e chegou à Casa Real onde se tornou médico de Dom João V. Mas não foi o brilho da corte que lhe deu o nome pelo qual atravessou os séculos. Chamaram-lhe Doutor Mirandela porque mesmo junto do rei continuava a levar consigo a terra onde tinha nascido. Distinguiu-se como um dos mais relevantes intelectuais da medicina portuguesa do período pré-iluminista, assumindo o papel singular de verdadeiro arquiteto de pontes entre o saber médico tradicional e uma abordagem mais empírica. Foi reconhecido como o primeiro hidrólogo português e autor de uma obra científica de excepcional valor, entre a qual sobressai o Aquilégio Medicinal, a sua obra mais conhecida e influente, constituindo o primeiro inventário sistemático das águas minerais, enquanto recurso terapêutico do território nacional. No entanto, na terra que lhe deu o nome, muitos ainda não sabem quem foi, nem conhecem a dimensão da obra que deixou. É nesse contexto que surge esta nova associação, que, no entender de José Manuel Pavão, presidente da direção, é um passo que vem preencher um vazio histórico e cultural.
7: Eu ainda não consegui explicar a mim mesmo, nem ninguém me explicou, dos eruditos da elite preparada para este efeito, por que razão as sucessivas gerações de mirandelenses não trouxeram à tona a figura deste Francisco Fonseca Henrique.

0: manutenção da boa saúde, daquilo que hoje nós vivemos, o ambiente, a alimentação, a medicina e, sobretudo, um trabalho que é inquestionavelmente um trabalho notável, gigantesco.
1: O antigo presidente da Assembleia Municipal de Mirandela considera que o legado deixado pelo Dr. Mirandela tem de ser dado a conhecer pela sociedade civil e pelas entidades de Mirandela.
0: Temos a obrigação de transmitir, sobretudo à camada jovem, aos responsáveis políticos, esta figura que tem que ter projeção, não concelhia, o Dr. Mirandela tem que ter uma projeção nacional. E, portanto, cumpre a nós, cidadãos, que é o que aqui hoje esteve reunido, nós temos esse papel de grande responsabilidade, a que o município e outras entidades, todas as instituições da terra, não podem furtar-se.
1: Para já, a recém-criada associação tem priorizadas duas iniciativas.
0: Já temos dois prémios. Hão de ser dirigidos, através depois, naturalmente, de um texto para fazer a sua regulamentação, digamos assim, para dar aos jovens do Conselho, naturalmente, com temáticas à volta do Dr. Mirandela. Mas temos também, queremos ser os pioneiros desta vontade de promover não apenas um livro fruto de investigação histórica do Dr. Mirandela e, naturalmente, um monumento, uma figura, uma criação que assinale em definitivo e num espaço com dignidade que naturalmente há de ser fruto da vontade dos mirandelenses e da seleção da escolha dos mirandelenses que assinale a figura de maior envergadura cultural que temos na nossa terra.
1: A Fundação da Associação quer divulgar e promover a vida e obra do Dr. Mirandela, perpetuando a sua memória e reconhecendo o seu contributo científico e cultural.
2: Entre as várias personalidades mirandelenses que fazem parte desta nova associação está Isaltino Moraes, o atual presidente da Câmara Municipal de Oeiras. Diz que não podia deixar de aceitar este convite para integrar esta nova associação cívica e divulgar o trabalho deste ilustre conterrâneo, ainda por cima, tratando-se de um convite protagonizado por José Manuel Pavão. O Campeonato Mundial Universitário de Orientação terminou com a vitória da equipa francesa. Durante 5 dias, 300 atletas de 30 países disputaram diversas provas que decorreram em várias zonas da cidade de Vila Real e no campus universitário. Diogo Gomes, vice-presidente da Federação Académica do Desporto Universitário, FADU, diz que este evento desportivo mundial foi muito importante para o TAD e para a região.
3: Ainda bem que veio para a Vila Real, trouxe inúmeras vantagens à cidade, à universidade e mesmo à própria orientação, o desporto de orientação aqui na cidade e na região foi extremamente importante. E sim, também é especial para mim, muito, muito pessoalmente, porque eu fui uma das pessoas que lutou para ter este mundial aqui enquanto estava na Associação Académica, no responsável pelo desporto. Depois, o meu trajeto levou-me para a vice-presidência da Federação Académica do Desporto Universitário, da FADU, e fiquei muito feliz em conseguir concretizar este mundial. Olhando agora para trás, ficou mesmo muito especial e estou muito feliz.
2: Para Eduarda Fernandes, presidente da Associação Académica da UTAD, este mundial jamais será esquecido por quem nele participou.
4: Sim, tudo correu muito bem, o feedback que tivemos dos atletas, das outras organizações que estavam a trabalhar connosco, da FISU, da FADU, foi incrível, a cidade marcou-os, a competição marcou-os, adoraram o tempo que passaram cá em Vila Real e espero que esta, que é o primeiro Mundial Universitário que recebemos cá, que seja o pontapé de partida para recebermos ainda mais competições internacionais de desporto. Já estamos a começar a preparar o ano, em setembro arrancámos outra vez com as modalidades, com os atletas e garantir que o desporto universitário é sempre uma das prioridades e que é da UTAD.
2: O presidente da Escola da Vida e do Ambiente da UTAD, José Vilaça, considerou a iniciativa importante para a universidade.
5: Sempre bom começar com estas funções e é sempre bom ter aqui tanta juventude, aproveitar o nosso espaço, aproveitar este campus que é maravilhoso e encher ainda mais de vida este campus e a cidade e Vila Real, trazer mais gente de fora, abrir a universidade não só para a cidade, mas também para o mundo. A organização foi muito boa. Portanto, também todos os elementos da FISU gostaram da nossa receptividade, do nosso acolhimento de todo este evento, de toda a organização. Portanto, estamos felizes por isso.
2: O Campeonato Mundial Universitário de Orientação Masculino e Feminino da FISU realizou-se durante 5 dias em Vila Real, trazendo à região 300 atletas de 30 países. França venceu 4 medalhas de ouro. As outras 3 medalhas de ouro foram distribuídas pela Suécia, Itália e Finlândia. Fica por aqui esta edição. O Instituto Politécnico de Bragança passou a designar-se Universidade Politécnica de Bragança.

0: O Orlando Rodrigues explica que esta alteração decorre da revisão do regime jurídico das instituições de ensino superior pelo período máximo de 6 anos. No entanto, o presidente acredita que a mudança representa o reconhecimento da evolução científica da instituição.
1: Estou a reconhecer o enorme progresso em termos científicos, de capacidade de investigação e, sobretudo, também o grande impacto que estas instituições têm nas suas regiões.
0: Esta alteração entrou em vigor no passado sábado. Termina por aqui esta edição. Desejo-lhe a continuação de uma boa tarde. Até amanhã e temos encontro marcado ao 12:30.

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1: 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D. Letra D. Daco. Adjetivo e nome masculino. De Dácio. Relativo à Dácia, província romana a norte do Danúbio Inferior. A língua oficial da Roménia tem cientificamente a designação de daco-romeno, uma vez que ela resulta do latim sobre um substrato traco-dácio, eslavo, turco, húngaro e grego. Daco, na zoologia, inseto que ataca as azeitonas, também conhecido por mosca da azeitona.
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0: 7 horas.

0: hoje só tem duas, né?
1: Você tá jogando? Não,
0: não tem problema nenhum.
1: Ó, eu tenho essa, que é um lobo. Nossa, mas as suas são muito legais com as meninas. Essa aqui... Ou, sabe que eu lembrei que uma vez a gente foi num lugar...
0: Foi aqui que eu fiz essa tatuagem.
1: Foi aqui que eu pensei daqui. Não, mas essa eu fiz mesmo.
0: Eu também fiz aquele dia lá no camarote, não?
1: É, eu lembrei com ela. Eu falei, lembra que a Luísa, eu acho que ela tava lá, tinha certeza.
0: Verdade, e a gente fez um ET.

0: Mais uma vez estamos juntos, nós e Santo António. Nos últimos tempos tenho encontrado muitas imagens de Santo António sem mãos e até sem braços. Como já referi mais que uma vez, é uma situação que me traz algum desconforto, mas nada a fazer. Há uma semana encontrei um Santo António de um país da América do Sul. Hoje mesmo, um Santo António das Filipinas. E eu, quando o nível religioso ouço falar nas Filipinas, logo recordo as flagelações a que se submetem muitos católicos, principalmente na Semana Santa, na Quaresma. Mas Santo António nas Filipinas e sem braços. O que é certo é que nas Filipinas há uma forte devoção a Santo António. Essa devoção vem do tempo em que os espanhóis colonizaram aquelas terras. O principal centro de peregrinação é o Santuário de Santo António de Pádua, em Pila, na província de Laguna. Foi mesmo a primeira paróquia antoniana a ser fundada na Ásia, 1581. Os fiéis filipinos veneram o santo como o patrono dos pobres, realizam novenas, distribuem pães bentos e participam ativamente nas missas. Em 2020, o Vaticano aprovou a germinação espiritual do Santuário Nacional de Santo António de Pádua como a Pontifícia Basílica de Santo António, em Pádua, Itália. Isso concede aos peregrinos filipinos as mesmas indulgências de quem visita o túmulo do santo na Europa. Para os católicos tem um valor incalculável. Nessa data foi inaugurada uma capela especial onde foram colocadas as relíquias do santo e abriga também um sino histórico de 1681, batizado com o nome de Santo António. E na Catedral de Manila há uma imagem do Santo António com uma frase que eu adorei ver: Santo António, o santo que é de todos. Santo António reza por nós. Mas os filipinos veneram o nosso Santo António como padroeiro dos negócios também, dos marinheiros, dos pobres e das causas perdidas. E foram algumas as orações que são rezadas nas Filipinas que eu encontrei. Trago hoje uma. Ó glorioso Santo António, gentil ajudante e poderoso intercessor, tu que és conhecido como o santo dos milagres e o encontrador do que é perdido, olha o teu olhar amoroso sobre mim. Obtém para mim clareza em confusão, esperança em tempos de aflição e paz em momentos de ansiedade. Amém. Eu despeço-me até para a semana.
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9: 8 horas.
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11: Já cá estamos outra vez à conversa, programa semanal aqui na Terra Quente FM. O convidado é o de sempre, o professor Pedro Beato. Professor Pedro, seja bem-vindo.
12: Obrigado.
11: Estamos em pleno verão, temos aí muitos motivos para descobrir ou redescobrir a nossa região transmontana, nomeadamente onde incidimos mais aqui, o Concelho de Mirandela, tem pontos de verdadeiro interesse histórico e não só, e de beleza, de paisagem natural. Hoje vamos até um deles. Estamos a falar dali da chamada Ponte da Pedra, não é?
12: Pois,
11: em Valdetelhas, ali naquela zona.
12: Eu não vou falar propriamente, não vou falar de aspectos específicos da ponte.
9: Já falei, aqui já houve
11: sim,
9: programas...
11: Sim, recorrentemente voltamos a esse tema.
9: Pronto. Agora, eu vou receber... Agora estou um bocadinho preocupado porque não sei as consequências do fogo e o que é que vai acontecer a estes locais. Mas a ideia, eu tinha agendado receber um conjunto de 45 pessoas que vêm do Porto. 45 pessoas porque a caminhonete não leva mais, porque estavam 80 e tal inscritas que queriam vir aqui à nossa região. Porque esta nossa região é muito... Claro que o facto de haver aquela noite do dia 12 de agosto, não é? Tem sempre influência...
11: Estamos a falar do eclipse solar que está previsto precisamente para esse dia 12 de agosto e que, já agora diga-se também, para quem ainda não sabe, que a nossa região vai ser um dos pontos onde será mais perceptível, mais visível esse fenómeno.
9: Exatamente. Agora,
11: daí a tal visita do grupo, não é?
9: E eu previsto. Então, receber as pessoas num sítio como a Ponte de Pedra é uma coisa fantástica, porque a Ponte de Pedra é uma ponte romana, não é? Nós estamos a falar de uma Valtelhas e todo aquele conjunto envolvente de Valtelhas está ligado a uma estrada, a uma via romana extremamente importante que já vinha de Chaves, que já vinha de Braga, já vinha de Chaves e que vai continuar para a Astorga. Portanto, é uma estrada fantástica e que nós hoje, também já falei nisso, aqui há uns tempos, não sei quando, que está ligada à nossa estrada 206, que é uma estrada muito interessante que agora ardeu este espaço todo.
11: Está de resto até interdito ao trânsito por causa dos incêndios agora de verão.
9: Depois tem pontes mais pequeninas, normalmente são pontes do Arquinho, acontece pelo país fora. Quando estas pontes no Ribeiro...
11: Típicas romanas, não é?
9: Que são a construção, não quer dizer que sejam romanas. Mas esta, a Ponte de Pedra, é romana e é engraçado porque há vários aspectos importantes. Um deles é o facto de a ponte ter tido sempre ao pé da ponte um grupo de casas, não é? Que já vinha dos romanos e que depois dos romanos se irem embora... continuaram a viver lá pessoas, tanto que até há relativamente pouco tempo atrás houve sempre umas casas que estavam ligadas a agricultores que trabalhavam fundamentalmente no cereal.
11: Naturalmente vindo a ser, enfim, adequadas aos tempos e renovadas
9: devidamente
11: de centenas ou de milhares de anos. Não é?
9: Eu queria lá, vamos lá ver, quando este contexto em que nós estamos inseridos, claro que os romanos, Há muito mais tempo para trás dos romanos do que para a frente. Porque os romanos, nós estamos a falar há 2000 anos, que praticamente eles vieram para esta região, não é? E estiveram aqui 400 anos, 400 e tal anos. Mas 3000 anos antes dos romanos já vivia gente na região de Valtelhas, não é? Portanto, nós temos isto é um espaço histórico que nós temos referências e documentos de há 5000 anos para cá. Não é para
11: incrível,
9: além,
11: não é?
9: Para além de Valtelhas ter uma série de apetites, porque de apetites estou a dizer de coisas muito agradáveis de se verem, porque as pessoas pegam muitas vezes em pedras que encontram e colocam-nas na casa, nas paredes da casa. Nós vamos encontrar símbolos interessantíssimos, quer funerários, quer solares, quer que nas portas das casas, que é uma das coisas que normalmente as pessoas gostam muito de ver e casas, por exemplo, as casas agrícolas que ficam na zona mais de cima, do século XVIII, do século XIX, aquelas boas casas agrícolas daquela aldeia de Valtelhas, têm coisas interessantíssimas, não é? Há ali capelas ali que já não estão em funcionamento, quer dizer, já estão profanadas.
11: Mas os seus vestígios permanecem, não é?
9: Pois, mas estão lá ainda, têm datas, a gente entra lá dentro e ainda vê os sítios onde estavam as imagens. E depois tem outras onde eram... Onde estavam guardadas as pipas de vinho. Claro que as pipas não cabiam nas portas e então os lados das portas têm umas barrigas cavadas na parede para a pipa poder passar em cima do carro de bois. Aquelas coisas que são muito interessantes. Mas eu na última conversa que nós tivemos distraí-me um bocado a analisar e tivemos aqui a conversar um bocadinho sobre uma imagem e sobre uma série de pormenores que essa imagem nos transmite. Ora bem, na arquitetura também acontece isso. Todas as nossas igrejas e capelas, e não só, e e mesmo na arquitetura civil.
11: Por exemplo,
9: e mesmo
11: a falar
9: na arquitetura militar. Quando nós vamos, sim, e quando nós vamos para casas antigas senhoriais, quando nós vamos para capelas, para igrejas, quando nós vamos para pontes, nós vamos encontrar uma arquitetura...
11: Alguns pormenores que não estarão lá por acaso.
9: Exatamente.
11: Não é?
9: E quando nós falamos da arquitetura, falamos em determinados aspectos que são absolutamente essenciais na arquitetura. Eu por exemplo, repare, olha, a Igreja de São Bento, mas, por exemplo, a Igreja da Encarnação, a Igreja, por exemplo, da Misericórdia. Nós entramos naquela igreja, o chão é liso e o teto é redondo. É? Ora, se o chão é liso, é a terra, o céu é redondo. Não é, mas é assim que está simbolicamente
11: está lá.
9: O círculo tem uma força espiritual muito mais forte do que o quadrado. Isto é muito interessante porque, quando eu falo em círculo, eu falo num instrumento com o qual vou fazer círculos, que é um compasso, não é? E quando eu falo em quadrados, eu vou falar em ângulos retos. Ou ângulos retos, portanto, vou falar no esquadro, por exemplo, repara. Isto é muito interessante porque vai estar muito presente na construção das igrejas. E a construção das igrejas está muito presente em nós próprios. Repara numa coisa muito curiosa. Um crucifixo. Um crucifixo o que é? É uma linha vertical?
11: Por definição, é uma cruz, não é? Cruzada
9: com
11: outra.
9: Mas é uma cruz. Mas é uma cruz em que há uma linha vertical que aponta para o céu e há uma linha horizontal que nos acompanha na Terra. Portanto, esta linha horizontal está muito mais ligada à nossa matéria e a linha espiritual está muito mais ligada ao nosso pensamento, da espiritualidade. Portanto, isto é muito interessante porque isto dá para conversas que nunca... Mas, e quando nós vamos para as pontes romanas, as estradas romanas que nós vamos encontrar aqui no nosso concelho, é claro que elas têm regras. Quando nós estamos a falar da ponte romana, eu iria, por exemplo, começar por aí porque, repare, eu há bocadinho disse que a região de Valtelhas, não é só Valtelhas, atenção, estou a falar de Valtelhas, Valtelhas tem um complexo, que é o Pinetum, não é Pinetum, que tem a ver com árvores, não é? Mas também Valtelhas tem a ver com produção, com a indústria de construção de telhas, não é? Telhas, portanto, há aqui que são reflexos de civilizações antigas.
11: Já falámos dos fornos que existiam por lá também.
9: Que também vou falar. Que eram sítios onde eu queria levar as pessoas, se puder, ir para aquele sítio. Porque nós não há dúvida nenhuma que, quanto mais para trás andamos, os objetos que vamos encontrar são diferentes, não é? Que são documentos, portanto, a gente encontra muito cerâmica, encontramos muito material feito de pedra. Também para trabalhar o cereal, para coisas. Encontramos bases de casas, não é? Alicerces de casas. Alicerce, que é uma palavra também muito importante. Panos de muralhas, não é? Nós vamos encontrar coisas muito interessantes. E isto, por exemplo, a própria Valtelhas, está, por exemplo, o Castro do Cabeço da Muxicara, por exemplo. Isto, onde nós temos documentos fantásticos e onde se pode passar uma tarde magnífica a estudar, a pensar, a ler, porque felizmente há muita gente que sabe e que escreve e nós assim também podemos aprender.
11: Muita documentação também, não é? Muitos registros.
9: Exatamente. Sim. Por exemplo, eu recentemente li um livro escrito por uma senhora espanhola, que era uma glória, Martim, que eu achei uma certa piada, porque ela também gosta de... Porque em Espanha também temos pontes romanas. Nós, em Portugal, temos três pontes romanas, basicamente de grande qualidade, não é? Que é uma no Alentejo, uma em Chaves e outra aqui em Valtelhas. Há outras pontes muito antigas, mas não são tão antigas como
11: essa. Dessa origem.
9: Mas que também têm uma técnica de construção idêntica. E repare, por exemplo, quando nós estamos a falar de uma ponte, os romanos, quando construíam, estavam muito adiantados. Algumas informações, vamos lá, não foram eles que inventaram tudo, porque há instrumentos ligados à
11: construção.
9: Sim.
11: As técnicas
9: que já vinham do tempo dos gregos. Mas os romanos aplicaram com muita qualidade esta construção.
11: Pegaram nessas técnicas e aperfeiçoaram-nas.
9: Quando nós estamos a estudar, por exemplo, a partir praticamente do Cristo, não é? Pouco tempo antes de Cristo, começam os romanos aqui a aparecer e a romanizar todo este contexto, não é? Portanto, nós vamos ter, depois de um período de tempo a que chamamos uma pré-história recente, nós vamos ter uma proto-história, não é? Quando a gente fala em proto-história, já estamos na Idade do Ferro, já estamos próximos da Fato. Depois temos a romanização. Mas não para aqui. Porque depois da romanização vêm outros povos, não é? Aliás, antes dos romanos, para os romanos também há aqueles Zuelas que normalmente, que até havia uma revista, salvo erro, com esse nome, que era um povo que viveu também por aqui. Mas vamos, eu vou deixar isso, senão começo para aqui a fazer confusão. Mas vamos à ponte de pedra. Os romanos vão aplicar de uma maneira fantástica, e é uma coisa que nós temos conhecimento, nós olhamos para a ponte de Mirandela, nós olhamos para a ponte de São Sebastião, que chamamos romana, nós olhamos para a ponte que está
11: sobre o rio.
9: Na verdade,
11: tem apenas técnicas de construção romanas, não são romanas, não é?
9: Sim, mas têm, de facto, aquelas formas, não é? Ah. Têm aquelas formas, a maneira como as pedras estão assentes umas em cima das outras, a forma do arco. Aqui na nossa ponte há uma variedade de arcos mais significativa. Mas, repara, o arco é uma técnica de construção dos romanos absolutamente importante e extraordinária. Porque a técnica de construção que eles tinham é de tal maneira importante que, veja, a ponte de pedra, não é? Que está ali na estrada 206, acima de...
11: Limita os dois concelhos e até distritos, não é?
9: Pois, repare, a ponte de pedra, que está num...
11: Neste caso,
9: nós temos dois rios e os dois rios têm pontes antigas. Mas esta, só é que esta era, que é a Tuela. Depois há o Rabassal, não é? E depois há uma ponte do Arquinho em cada um, para lá destas pontes e tal. Mas, repare, quando nós estamos a falar dos romanos que fizeram construções que se prolongaram no tempo, de tal maneira que ainda hoje lá passa o trânsito. Isso é uma ponte com 2000 anos.
11: É o caso desta, não é?
9: Que esta ponte é do século III, portanto, ela foi feita no ano 200 e também, eu não vou falar sobre isso, mas apareceram nestas terras, e pronto, passa esta via 17, apareceram muitas pedras com inscrições, e nessas inscrições nós temos os imperadores. E os tempos, e as milhas, e as distâncias, e essas coisas todas. E repare, portanto, o arco que nós conhecemos, este arco de volta perfeita, como é o arco que nós... Olha, há em muito sítio, mas é este arco de volta perfeita, não é? Nós conhecemos. Este arco é um dos aspectos chaves, estruturalmente falando, da construção dos romanos. É um arco romano, não é? Como nós costumamos chamar. E a ponta de pedra tem seis arcos romanos, não é? Estamos a falar, repare. E porquê? Porquê é que a construção deste arco foi, eu vou dizer, umas quatro ou cinco, ou uns três ou quatro aspectos extremamente importantes que os romanos usaram com uma grande, grande profissionalismo, grande qualidade e grande conhecimento, e que aplicaram. Repare, um deles foi o arco, porque este arco distribui a carga, cada pedra descarrega o peso na de baixo. De maneira que, tendo bons alicerces, nós podemos ter uma boa construção com pedras, não é? Portanto, a fundação é importantíssima, não é? E o tratamento da fundação. Depois, eu outra vez também falei nos nomes que têm estes elementos. Mas repare, a força de toda, a maneira como as pedras encaixam umas em cima das outras, toda a força vai ser descarregada na fundação, nos alicerces, não é? Ora bem, isto, portanto, estes alicerces é que vão dar a estabilidade à ponte. Ou a qualquer outro edifício. Depende do que é que estamos a falar. Mas, portanto, o arco é, efetivamente, uma chave absolutamente fundamental da construção dos romanos. E a gente é este de volta perfeita. Não é? Nós, na ponte de Mirandela, temos arcos de volta perfeita e outros que não são. Não é? Já são apontados e coisas de outro género. Outra coisa que os romanos fizeram extraordinariamente importante no contexto do material que usavam, porque eles usavam as pedras, devidamente bem encaixadas umas nas outras, com corta-marés, por aí vai. Mas há uma coisa que os romanos faziam e que metiam lá para dentro, no meio daquilo tudo, é que nós podemos chamar o botão, chamar-lhe botão, mas que é um botão especial, porque, repare, nós hoje todos nós temos conhecimento, as pessoas aqui em Mirandela que trabalham na construção do civil dominam completamente estas técnicas todas, não é? Completamente. E, por exemplo, como o esquadro e o compasso e tudo por aí fora. Veja, quando nós estamos a falar hoje no botão, nós estamos a falar de uma mistura que chama de cimento, não é?
11: Na altura, naturalmente, não havia, não é?
9: Pois, claro que não. Aliás, nós vamos encontrar o cimento no fim do século XIX. Aliás, tivemos o cuidado de falar aqui, a primeira ponte de cimento armado é feita Na estrada que vai pelo Vila Verdinho. Já.
11: Falámos aqui sobre no isso. Rio Tua, já.
9: Exatamente, em Val de Miões. Val de Miões, porque era o nome da aldeia. Claro. Não é Monte Miões, que é outra coisa que pertence a Val de Miões. Mas repara, nós misturamos o cimento com gravilha, com areia, água, misturamos aquilo tudo e acabamos por fazer na construção civil este botão, não é? Que se usa. Mas, antigamente, o botão não era feito assim. Mas também era botão, a técnica era a mesma. Era uma mistura de cal com água, com cascalho, metia-se vários cascalho e havia uma coisa que nós aqui não, aqui não temos, mas as estradas romanas passavam por zonas vulcânicas. Por exemplo, a pedra vulcânica era de excelência para a construção dos romanos e para o fabrico do botão, porque era um material que se misturava, que nesta mistura com a qual e com a água e tudo, com o tempo solidificava cada vez mais, ficava cada vez mais rijo. E, portanto, isto é muito interessante porque, inclusivamente, neste tempo de adaptação e de solidificação, conseguia, inclusive, por dentro, reparar fissuras. Portanto, quer dizer, os romanos tinham já uma técnica muito, muito engraçada, que é... Eles conseguiam fazer estruturas muito grandes, porque se um rio era estreitinho, era um arco, era o arquinho, como lá chamam os romanos. Mas, por exemplo, se o rio era grande, tinha que ter um conjunto de arcos, 5 arcos, 6 arcos. Portanto, eles iam
11: esta fazer... ponte que estamos a falar até tem um arco relativamente de boas dimensões, não é?
9: Sim, mas isso é...
11: Aquele, o arco central,
9: sim,
11: não é?
9: Não, tem os dois. Era o quarto, o quinto, o sexto e o sétimo arcos antigos, que eram todos pequeninos e todos com a forma romana.
11: São romanos, originais.
9: Romanos, neste caso. Sim. Em 1909, com a cheia, caíram em dezembro. Ora, quando caíram, quando fizeram a reconstrução, em vez de estarem a fazer outra vez 4 arcos, fizeram só 2. Claro que são mais largos e a forma é diferente. Mas os romanos tinham outra coisa muito interessante, que era a construção... Eles viram a construção, uma construção tem que... Veja as técnicas que usam os nossos profissionais da construção civil. A parede tem que estar direitinha. Tem que ter ali um prumo, não é? Tem que ter um prumo.
11: Outra ferramenta utilizada
9: para construção. E os ângulos não podem ser tortos. Tem que ter 90 graus. Quer dizer, as paredes... Eu não posso olhar para uma casa que seja torta, não é? Senão toda a gente se ri do construtor. Uma casa tem que ter regras. Tem que ter regra. Ora bem, e eu há bocadinho, por exemplo, eu tenho visto muitas vezes os nossos profissionais a trabalhar com o prumo. Com o prumo. O prumo para quê? Para ficar perpendicular, para ficar direito, não é? Ora bem, os romanos tinham um aparelho, eles usavam estas técnicas, porque, repare, os ângulos não podem ter qualquer dimensão. Um ângulo reto é um ângulo de 90 graus. Claro que há ângulos que não são retos, não é? Mas fazer... Ter uma técnica para fazer os ângulos exatamente como se pretende, não é? E as perpendiculares, essencialmente perpendiculares, e depois ter os ângulos de 90 graus com as horizontais, nós estamos aqui, não é? Eu tenho aqui um instrumento romano que é muito engraçado. Porque, veja, ele era feito com... Portanto, havia uma haste. Baste de madeira, não é? Que pegava em duas travessas de madeira perpendiculares. Isto é, que faziam ângulos retos. 4 ângulos retos. Era uma perpendicular à outra. E estavam suspensas por uma haste de madeira. E de cada canto destas duas hastes, que têm duas e duas, cada uma tem duas pontas, claro. Portanto, temos 4 pontas. Destas 4 pontas, penduram-se 2 pesos.
11: Prumos,
9: numa corda,
11: neste caso, não é?
9: Numa corda, que são prumos.
11: Temos ali uma régua T com os prumos. Não é?
9: Exato. E os romanos usavam isto para fazer as pontes, por causa dos problemas da estrada. Nas suas construções, eles usavam este documento que tem o nome de groma. Groma. Que é muito interessante, porque, repare, um indivíduo pega naquela groma e anda até ficar em duas, uma linha e a outra na mesma sequência. Portanto, eu quando olho por uma linha, a outra, quando está mesmo atrás, eu tenho um eixo que vai para ali fora direitinho. E uma pessoa que está lá ao fundo pode ter a marca dos sítios, não é? Ora, Mas eu, quando tenho este eixo que vai por ali fora, eu tenho os outros dois prumos que formam os ângulos retos para... Quer dizer, eu posso construir uma linha direita e ângulos retos perfeitos.
11: Utilizando
9: os prumos, não é? Porque a gente também vê quando vê as pontes. As pontes não têm linhas tortas. As linhas perpendiculares são mesmo perpendiculares.
11: Claro.
9: E as horizontais são mesmo horizontais. Portanto, quando nós estamos a falar deste instrumento que eles usavam, que é um instrumento muito simples, mas que dá as linhas perpendiculares e verticais.
11: Groma,
9: exatamente. Portanto, serve para planear com precisão a construção que pretendem fazer. Portanto, eles não faziam uma construção, só tinham regras. Tinham técnicos que faziam isto tudo, que é muito interessante. Portanto, nós estamos no campo da topografia. Tipicamente, no campo da topografia, porque a groma é um instrumento de topografia, nitidamente. Muito simples e eficaz. E os romanos usavam isto com uma facilidade enorme nestas construções que nós conhecemos, não é? Portanto, quando eu estou a falar em topografia, nós temos aqui gabinetes que são altamente especializados nisto em Mirandela, com instrumentos já muito mais avançados, não é?
11: Naturalmente, claro. Mas isto poderá ser, enfim, o princípio, não é? O início dos inícios dessa ciência que se viria a chamar mais tarde topografia, não é?
9: Exatamente. E é interessante porque não é por acaso que esta ponte está, é claro que ela teve obras e teve alterações. Depois também se poderá falar sobre isso, não é? Agora não, porque não temos tempo, mas podemos falar sobre isso. As alterações em que época foram feitas, porque elas estão todas estudadas e basta nós irmos aos serviços do património arquitetónico que eles têm à disposição. Eu frequento com regularidade este serviço arquitetónico, mas com muita regularidade, porque é um prazer, não é? A gente
11: claro.
9: Também tem que aprender. Ora bem, portanto, quando a gente fala em topografia, estamos a estudar, é uma ciência que vai estudar, de facto, vai trabalhar com as formas, com as dimensões, não é? E que é essencial para a construção civil.
11: Para o planeamento,
9: sem dúvida,
11: desde logo, não é?
9: Sem dúvida nenhuma. Portanto, é usada para, no fundo, nós estamos a falar de uma técnica que é usada para traçar linhas perfeitamente retas e ângulos também perfeitamente retos. Estamos a falar de 90 graus, não é? Permitindo, e também que permite o alinhamento de todas as estradas, esta coisa. E depois, ainda há outra coisa muito interessante que, para além da groma, que é um outro instrumento que eu achei muita piada que vem e que encontrei na internet e que, se forem lá, vão encontrá-lo também, que é uma dióptra, que era um instrumento...
11: Dióptra.
9: É o quê? É o teodolito atual. Que nós vimos muitas vezes aqui na estrada a ser utilizado por os nossos topógrafos, não é?
11: Ah.
9: Portanto, quando nós estamos a falar, isto é, o teodolito é muito importante, é também um instrumento topográfico, não é? Que era usado e que tinha em cima uma estrutura de madeira com dois buracos, que era para eu olhar e, através do outro buraco, via a linha que iria ali. Portanto, para medir ângulos, linhas, calcular distâncias, medir terrenos. Portanto, quer dizer, os romanos já tinham técnicas muito interessantes de
11: construção baseadas em instrumentos que eles terão criado ou aperfeiçoado também.
9: Exatamente. Ora bem, e eu agora fazia aqui também um devaneio, um devaneio, que é o problema... Repare, esta coisa de medir os ângulos, esta coisa de medir... Que as nossas igrejas têm trabalhos de excelência, porque a arquitetura sagrada é de uma riqueza simbólica extraordinariamente importante. E eu, na arquitetura sagrada, há dois instrumentos por excelência, que é os que fazem os círculos e é os que fazem os ângulos retos, não é? E que são de excelência. Eu estou a falar do esquadro e do compasso. Repare, o esquadro, o círculo, veja, no cimo das igrejas nós temos formas redondas. Portanto, nós temos um contexto de espírito. Portanto, o compasso eu posso abrir mais ou menos e fazer círculos mais pequeninos ou maiores, mas todos eles são perfeitos. Não é? Portanto, eu, se tiver uma roda de uma bicicleta, é um círculo, não é? E se tiver a minha aliança, é outro, muito mais pequeno. Mas são as duas formas perfeitas. Claro que... E depois há o círculo... E depois há o esquadro, que é a simbologia da linha vertical, que vai incidir sobre a linha horizontal. E quando nós estamos a falar nestes dois instrumentos, passando para a arquitetura sagrada e passando para nós que vivemos dentro da arquitetura sagrada, não é? Que é feita por arquitetos que são altamente especializados, mais do que outros, a arquitetura sagrada foi uma coisa extraordinária, quando nós estamos a falar de um esquadro, nós estamos a falar da matéria. Quando nós estamos a falar de um compasso, nós estamos a falar do espírito, da parte espiritual. Portanto, quando nós estamos a falar de um esquadro, nós estamos a falar da retidão, de sermos retos, de uma linha perpendicular, de sermos retos, de uma linha vertical que cai sobre uma linha horizontal, que cai sobre a matéria. Portanto, nós temos que ser pessoas bem formadas, quer no contexto material, quer no contexto espiritual. E quando nós vamos para o compasso, é muito engraçado porque o círculo que nós podemos fazer com o compasso, quanto mais abrirmos o compasso, que não é...
11: Quanto mais for o ângulo maior, do compasso, maior é o círculo.
9: Maior é o círculo. O que significa que um círculo, as medidas... vamos imaginar que eu quero fazer um círculo com um ângulo de 45 graus, que é um ângulo reto. O círculo vai ter uma designação diferente do que se eu fizer um círculo com 180 graus. Ou com 30 graus. Um círculo com 45 graus, que é metade do ângulo reto, por exemplo, nós temos aqui um círculo que pode ser de equilíbrio, que é metade de 90, equilíbrio. E isto é muito interessante, porquê? Porque entre o círculo e o quadrado, que estão sempre presentes na simbologia das nossas igrejas e da nossa arquitetura sagrada, nós temos uma coisa extraordinariamente importante, que os dois são o trabalho e a importância da nossa sabedoria. A nossa sabedoria, quer dizer, o conhecimento humano está muito ligado a estas duas peças, ao quadrado e ao círculo. O quadrado da Terra e ao círculo do céu. E isto dá para uma conversa... E claro que eu estou a fugir agora um bocadinho ao tema, não é? Porque...
11: Pegando no tema de uma construção.
9: Mas estou a fugir ao tema intencionalmente, porque o que eu quero dizer é que quanto mais eu abrir o círculo, maior é a ação do espírito sobre a matéria. Portanto, maior é o contexto da minha linha de pensamento neste campo. Na construção, estes valores também têm uma razão de ser, porque o alinhamento das paredes, os assentos do piso, o problema das fundações, eu tenho que garantir que a construção não fique torta. No conjunto da igreja e na simbologia do quadrado e do cinco, eu tenho que garantir que o meu conhecimento não fica torto. Eu tenho que garantir...
11: Poderá ser feita, enfim, essa analogia entre a obra física e a espiritual, no caso, na igreja que estamos a falar.
9: Isto que eu estou aqui a dizer é um pano sem fundo. Estudar para livros. Livros e mais livros, conversas e mais conversas.
11: Foi assim desta semana, professor. Estamos a terminar. Passámos rapidamente pela ponte de Valtelhas e a partir da ponte de Romana de Valtelhas e terminámos aqui com uma simbologia mais profunda um pouco, com que terminamos então a conversa esta semana. Para a semana prometemos voltar. Muito obrigado mais uma vez. Boa semana.
9: Boa semana para todos.
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4: Segunda-feira já raiou. Agosto continua em pleno. A preguiça por aqui acabou. E o bom humor é o nosso terreno.
5: Sabes que agora decidi investir forte no mercado financeiro para combater a inflação?
4: A sério? Vais investir em quê? Ações, imobiliário, criptomoedas?
5: Claro que... criptomoedas é para amadores, ora. Eu invisto em azeite e café. Pelo menos, olha, se o mercado cair, a minha salada e o meu pequeno almoço continuam garantidos, pá.
6: O meu patrão veio dizer hoje de manhã que quer implementar a inteligência artificial da empresa e é para nos substituir a todos, pá.
5: É, e tu não ficaste preocupado, pá?
6: Olha, nem um bocado, eu disse-lhe logo. Chefe, boa sorte em encontrar um robô que consiga fingir que está a trabalhar 8 horas por dia. É com a mestria que eu tenho, viu?
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0: O desemprego tem estado a baixar, mas estar desempregado também tem as suas vantagens. E os albuquerques sabem-no bem. Desde a última vez em que o Sporting ganhou o campeonato, que eles não eram tão felizes.
1: Então, vizinha, posso entrar?
2: Deixa entrá-la, mãe. Deixa entrá-la porque a dona Alzira traz-me sempre qualquer coisa, mesmo sem ser preciso fazer anos.
0: Entra, Alzira, entra! Olha, estou para aqui a preparar o nosso arroz com feijão.
1: Ah, então e a vizinha não escolhe o arroz nem o feijão, não?
0: Ah, quem escolhe? Aqui agora aproveita-se tudo, vizinha.
1: Ah, mas há sempre uns lixos que são independentes do arroz e do feijão.
2: Oh, não se meta nisso, dona Alzira. A minha mãe é como certos partidos. Está sempre aberta aos independentes. Mas vamos lá ao que interessa. A dona Alzira não se faça esquecida, está bem? Não tem nada para mim, não?
1: Pronto, Zezinho, aqui tens um chupa-chupa.
2: Ai, que bom. Um chupa-chupa.
0: Isso dá de cabo dos dentes, rapaz.
2: Mas faz progredir as minhas noções de educação sexual, não faz?
1: O quê, Zezinho? Como é que é?
2: Oh, se a dona Alzira com essa idade ainda não sabe como é que é, não sou eu que a vou ensinar. Porque não quero arranjar problemas.
3: Oh, mãe, traga aqui o resultado da sua análise confirmativa. A mãe está mesmo grávida.
1: A vizinha está grávida? Como é que isso aconteceu?
2: Safa que a dona Alzira não sabe mesmo nada de nada. Quer saber como é que foi, quer? É que o meu pai está desempregado e passa mais tempo na cama, entende?
0: Foi isso, foi, vizinha. Então vou ter um filho do desemprego.
4: Gente, ganhei a loteria, joguei com o número que me foi atribuído lá do desemprego e acertei no primeiro prémio com os últimos euros que me restavam. Ai, grande desemprego!
3: Viva! Viva!
2: E ainda quem diga mal do desemprego, hein? O que vale é que eu também já sei que tenho o futuro garantido porque também quero ser mais um desempregado.
3: Pois eu quero um vestido novo. O pai compra, não compra?
4: Um vestido para ti, para quê? Se tu passas a vida a despir-te para ficares nua. Isso é pior do que ser desempregado. É, mas é mal empregado.
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1: 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Depois só falta pagar. Aumenta a dívida externa e a chuva bem pode esperar.

0: homem, está-se aí a cegar uma coisa atrás de mim.
1: Estás a cegar o quê? Por trás de mim, mulher?
0: A caminhoneta da carreira, não é? Porque essa está à beira e a desfazer-se. Essa coisa é muito mais nova e cheia de brilho. Ah, já sei, é um ovni. Um ovni.
1: Um ovni, mulher?
0: Está a abrir, está a abrir.
1: Popó, chegamos à tabela.
2: Pip-pip, nós somos do planeta Repolho X e andamos em viagem interplanetária na procura de novos mercados para os nossos produtos.
0: Ai, valha-me Deus, ai, eles falam, eles falam.
1: Se tu falas e é raro, tens alguma coisa para dizer, porque é que essas coisas não hão de falar?
0: Olha, olha, são robôs do planeta Repolho XL e andam a vender os seus produtos agrícolas.
2: Opa, e vendemos muito barato mesmo.
1: Pip, pip, tomates, 5 cêntimos, batatas, 5 cêntimos, cenouras, 5 cêntimos, grelos, 5 cêntimos.
0: O foguetão do Repolho XL, afinal é uma loja dos 5 a vender hortaliças.
1: Ao que nos chegamos, mulher, agora até já cá vem vender produtos agrícolas ao preço da chuva, mesmo quando não chove. Espera aí, mas assim, a 5 cêntimos, quem lhes vai ficar com a carga toda vou ser eu para ir vendê-las ao mercado.
2: Popó, como é que é? Vamos ficar-nos com o carregamento todo. Ótimo, ótimo. Ficamos despachados e já podemos regressar.
0: Ah, então, com tanta pressa, porquê? Não gostam da nossa terra?
1: Pipi, não suportamos o cheiro. Nós lá no nosso planeta só usamos petróleo para disfarçar o cheiro dos sovacos. Adeus, até à próxima.
0: Ok, vamos voltar um dia destes.
2: Popó, vamos voltar e para a próxima trazemos eletrodomésticos a 1 cêntimo cada um.
1: Pip, pip, pip, pip, pip, pip. Ah, pois, não descansamos enquanto não vencermos os chineses. É que eles tiveram o desplante de aparecer lá no nosso planeta a vender bananas para si a 5 cêntimos.
3: O quê? Também?
2: Popó, é verdade. Por isso é que nós resolvemos passar ao contra-ataque.
0: Então, para a próxima, trago os repolhos dos vossos para ver se são iguais aos nossos. Nós gastamos muito repolho para fazer sopa.
1: Bip, bip. Já tomei nota da encomenda. Vamos.
3: Como nós estamos a dar bem aqui, fica um conselho. Deixa de fazer isso do pó, pó, pó e do pipi, porque podem encontrar uma brigada de trânsito e por aqui é proibido buzinar.
2: Estranho planeta este. Pode fazer tudo, mas não se pode buzinar.

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5: E lá, viste que o Futebol Clube do Porto já abriu a época a ganhar a Supertaça Cândido de Oliveira?
6: Sim, vi, claro. E olha, fiquei impressionado com a eficácia.
5: Então, e o que é que achas?
6: É que o mês de agosto ainda agora começou e eles já têm a vida resolvida no primeiro fim de semana, hã? A este ritmo, em meados de outubro, já estão a fazer a mala para as férias do ano que vem. Sabes que ando verdadeiramente fascinado com a velocidade da diplomacia internacional desta semana?
5: A sério? E o que é que te impressionou assim tanto?
6: É a rapidez com que tudo muda. Um líder mundial decide começar uma guerra. Faz uma pausa, pensa melhor, olha, e cancela tudo antes do jantar.
5: É a chamada diplomacia de ponta.
6: Qual diplomacia? Olha, funciona exatamente mais ou menos como quando eu abro uma aplicação dessas de pedir comer e que vem-se minha camotinha. É que mudo de ideias pelo menos 5 vezes antes de escolher uma sobremesa.
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10: O Instituto Politécnico de Bragança passou a designar-se Universidade Politécnica de Bragança. Esta alteração, que entrou em vigor a 1 de agosto, decorre da revisão do regime jurídico das instituições de ensino superior e aplica-se às instituições politécnicas com acreditação pelo período máximo de 6 anos, como explica o presidente da instituição, Orlando Rodrigues.
11: Foi uma mudança que decorre da alteração do regime jurídico do ensino superior. Então, mediante essa alteração, os institutos politécnicos que têm uma acreditação pelo período máximo de 6 anos, transitam automaticamente, a designação transita automaticamente para a Universidade Politécnica. Depois há mais algumas mudanças conexas com essa, mas pronto, essa decorre da revisão do regime jurídico do ensino superior que aconteceu agora.
10: Segundo Orlando Rodrigues, esta mudança representa o reconhecimento da evolução científica e da crescente relevância das instituições politécnicas no ensino superior.
11: Que, na verdade, resulta de reconhecer o enorme progresso em termos científicos, de capacidade de investigação e, sobretudo, também o grande impacto que estas instituições têm nas suas regiões de IPB, têm a acreditação máxima. Portanto, tem-se destacado também pela capacidade científica e pelo impacto internacional. Portanto, isso aconteceu, esta mudança também.
10: Para o presidente do IPB, o novo estatuto coloca a Universidade Politécnica de Bragança em igualdade de circunstâncias com as restantes instituições de ensino superior, reforçando a capacidade para atrair estudantes e investigadores.
11: A mudança é o reconhecimento do estatuto, é o reconhecimento de que técnico é capacidade de investigação científica, de gerar conhecimento e de qualificação a mais alto nível e, portanto, a grande vantagem é o reconhecimento desse estatuto, o colocar em igualdade de circunstâncias com qualquer outra instituição de ensino superior e, portanto, isso é importante para nós em termos institucionais, porque nos dá outra capacidade de captar talento, seja investigadores internacionais, seja estudantes.
10: A instituição esclarece, no entanto, que esta alteração não conclui o processo de evolução institucional, mantendo-se em curso a proposta para a transformação da Universidade Politécnica de Bragança em Universidade de Bragança, um processo que espera ver concluído até ao final deste ano. Mirandela passa a ter uma nova associação cívica, foi apresentada publicamente no passado sábado. Trata-se da associação Círculo de Amigos e Admiradores do Dr. Mirandela, que tem como principal função divulgar e promover a vida e a obra deste ilustre médico mirandelense, também reconhecido como o primeiro hidrólogo português há mais de 300 anos. Francisco da Fonseca Henriques nasceu em 1665 em Carvalhais, Mirandela, estudou medicina em Coimbra, exerceu em Chaves e em Mirandela e chegou à Casa Real onde se tornou médico de Dom João V. Mas não foi o brilho da corte que lhe deu o nome pelo qual atravessou os séculos. Chamaram-lhe Doutor Mirandela porque, mesmo junto do rei, continuava a levar consigo a terra onde tinha nascido. Distinguiu-se como um dos mais relevantes intelectuais da medicina portuguesa do período pré-iluminista, assumindo o papel singular de verdadeiro arquiteto de pontes entre o saber médico tradicional e uma abordagem mais empírica. Foi reconhecido como o primeiro hidrólogo português e autor de uma obra científica de excepcional valor, entre a qual sobressai o Aquilégio Medicinal, a sua obra mais conhecida e influente, constituindo o primeiro inventário sistemático das águas minerais, enquanto recurso terapêutico do território nacional. No entanto, na terra que lhe deu o nome, muitos ainda não sabem quem foi, nem conhecem a dimensão da obra que deixou. É nesse contexto que surge esta nova associação, que, no entender de José Manuel Pavão, presidente da direção, é um passo que vem preencher um vazio histórico e cultural.
12: Eu ainda não consegui explicar a mim mesmo, nem ninguém me explicou, dos eruditos da elite preparada para este efeito, por que razão as sucessivas gerações de mirandelenses não trouxeram à tona a figura deste Francisco Fonseca Henriques, que é o Dr. Mirandela, que é uma figura notável. Eu não sei quem é que poderá demonstrar uma figura maior na história nestes últimos 400 anos do que este homem. A sua produção bibliográfica é rica no número de publicações, mas é muito mais rica no conteúdo. Em pleno século XVIII, este doutor Mirandela apontou o mesmo caminho em relação à manutenção da boa saúde daquilo que hoje nós vivemos: o ambiente, a alimentação, a medicina e, sobretudo, um trabalho que é inquestionavelmente um trabalho notável, gigantesco.
10: O antigo presidente da Assembleia Municipal de Mirandela considera que o legado deixado pelo Dr. Mirandela tem de ser dado a conhecer pela sociedade civil e pelas entidades de Mirandela.
12: Temos a obrigação de transmitir, sobretudo à camada jovem, aos responsáveis políticos, esta figura que tem que ter projeção, não conselhia, o Dr. Mirandela tem que ter uma projeção nacional. E, portanto, cumpre a nós, cidadãos, que é o que aqui hoje esteve reunido, nós temos esse papel de grande responsabilidade, a que o município e outras entidades, todas as instituições da terra, não podem furtar-se.
10: Para já, a recém-criada associação tem priorizadas duas iniciativas.
12: Já temos dois prémios. Hão de ser dirigidos, através depois, naturalmente, de um texto para fazer a sua regulamentação, digamos assim, para dar aos jovens do Conselho, naturalmente, com temáticas à volta do Dr. Mirandela. Mas temos também, queremos ser os pioneiros desta vontade de promover não apenas um livro fruto de investigação histórica do Dr. Mirandela e, naturalmente, um monumento, uma figura, uma criação que assinale em definitivo e num espaço com dignidade, que naturalmente há de ser fruto da vontade dos mirandelenses e da seleção da escolha dos mirandelenses, que assinale a figura de maior envergadura cultural que temos na nossa terra.
10: Entre as várias personalidades mirandelenses que fazem parte desta nova associação está Isaltino Moraes. O atual presidente da Câmara Municipal de Oeiras diz que não podia deixar de aceder a este convite para integrar esta nova associação e divulgar o trabalho deste ilustre conterrâneo, ainda por cima tratando-se de um convite protagonizado por José Manuel Pavão.
13: O elemento de união é o José Manuel Pavão. Portanto, ele é de facto um homem extraordinário, dedicado a muitas causas, mas sobretudo ele é praticamente da minha infância, não é? E eu tenho uma admiração enorme por ele, há muitos anos. E, portanto, quando ele me abordou e falou, foi por ele que eu ouvi falar pela primeira vez no Dr. Mirandela. E acho que é um excelente pretexto para o aparecimento de uma nova associação que, tendo como digamos, pretexto, uma personalidade na época foi realmente extraordinária, quer dizer, é um trabalho ciclópico, é uma coisa extraordinária, e portanto foi um homem de Mirandela, é uma referência justamente de persistência, de estudo, de rigor, tudo aquilo que nos faz falta. Ir buscar personalidades como esta do Dr. Mirandela é realmente chamar a atenção que as coisas, mesmo perante as maiores adversidades, as maiores dificuldades, escolhas do caminho, é sempre possível fazer realizar.
10: Está apresentada a mais recente Associação Cívica de Mirandela, a Associação Círculo de Amigos e Admiradores do Dr. Mirandela, para resgatar a sua memória, dar a conhecer a sua vida e devolver este legado à comunidade a que pertence.

0: Bem-vindos. Está novamente no ar o programa Ecos de Infância, a continuação sobre a temática da paciência quando acaba, o que afinal mina os pais e as mães. Como sempre, para nos ajudar a explicar e dar dicas também sobre estas questões, temos a psicóloga Lúcia Menezes. Na semana passada tínhamos abordado já esta situação da falta de paciência. Começamos por abordar agora o que é estar presente com os filhos. Afinal, o que é este conceito de presença regulada?
1: Uma presença regulada, ou seja, é uma presença a partir do estado em que o nosso sistema nervoso está. Ou seja, também não é, lá está, como estávamos a dizer, o início não é estar sempre em equilíbrio.
0: Exato.
1: Não é estar sempre, agora estou na posse das minhas emoções todas e nem estou não estou muito ativado, nem estou desligado, estou sempre aqui, não é, no intermédio. Não necessariamente. A presença regulada é eu poder estar presente no agora. Não é não estar a agir com base em fenómenos do passado ou possibilidades do que é que pode vir mais para a frente no futuro, mas se houver oscilações do meu estado emocional, eu ainda assim tenho consciência delas e ajo tendo consciência delas. Ou seja, eu se eventualmente começar a ficar mais ansioso ou começar a ficar mais desligado ou começar a sair da situação, a dissociar-me, né, como já falámos no outro episódio, eu tenho consciência disso e consigo-me trazer novamente para o aqui. Portanto, a presença regulada é isto, é, eu estou consciente do que estou a sentir, estou a agir a partir do agora e estou ao mesmo tempo ligada à minha criança e às necessidades dela. Não estou a ver a criança como sendo a continuidade da criança que eu não fui ou eu tentar ser o que os meus pais não foram para mim, não é nesse sentido.
0: Portanto, não olhar apenas para a criança, mas também para nós. Isso
1: Exato.
0: É importante.
1: Sim, sem dúvida. Sem dúvida. Sim, não ter primazia do que é que também é só a criança, mas também não dar primazia só a nós. Eu tenho consciência de como é que eu estou e, ao ter consciência de como é que eu estou, também percebo qual é que é o lado da criança, aquilo que ela está a necessitar de mim neste momento, e consigo fazer a junção das duas coisas.
0: E aquilo, de acordo com o que já tínhamos falado também há pouco, ou seja, isto não quer dizer que o adulto tenha de ser sempre calmo.
1: Exato.
0: Há alturas em que isso não acontece.
1: Exato, até porque lá está. Imaginamos, a criança está a dizer algo que sabe que coloca em causa, não é? Ou nos frustra, nós estamos ali. Mas está tudo bem, que eu consigo. A criança vai ficar irritada, que é. Caraças, mas não tem reação. Estou a falar com um boneco ou o quê?
0: Uhum.
1: Não é? Começa a ser irritante para a criança. Mas isto é o quê? É o meu pai ou a minha mãe ou é aqui um robô que está aqui a falar comigo? Não. Por isso, sim, não é nessa questão de estar sempre calmo, não é? Porque às vezes há aquelas vertentes da parentalidade positiva que às vezes lançam um bocado. Não, tem de estar sempre tranquilo, tem de estar sempre zen. Não, não é? Como é que se consegue estar sempre zen? Não dá. Não é? Nós
0: claro.
1: Também temos emoções. Portanto, poder também transmitir isso. Olha, estou-me a sentir zangado, estou a sentir frustrado com isto. Também acho que é importante tu também perceberes isto e também veres como é que eu lido ao sentir-me assim.
0: Bom, abordemos agora o que é que podemos fazer quando a paciência está mesmo a acabar. Digamos, há algumas dicas que são importantes, ou pelo menos ferramentas em que os pais podem adotar. O que fazer naquele momento em que, por exemplo, sentimos que estamos prestes a explodir? Enfim, há muitas vezes em que isso acontece, em que estamos, lá está, o facto de termos algum tempo aqui a decalcar a situação e acabamos por ter que explodir. Que dicas é que pode dar?
1: Várias. Por exemplo, desde já, também tendo em conta esta questão da presença regulada, a pessoa poder perceber, ok, mas o que é que me está a desencadear? É um estado de frustração acumulada? É um estado de raiva que estou a sentir agora? Ok. E estou a senti-la onde? Não é? Também trabalhar aqui a partir do próprio sinal do corpo. Eu sinto que é um quente. É um quente que me vem aqui a subir e vem dar com uma conta de mim. Ok. Então, até posso fazer um exercício comigo mesmo, não é? Ok, estou a sentir este quente. Vou permitir-me, lá está, ter um momento para estar ligada a ele e conviver com ele, como se fosse uma onda. Uma onda que passa. Nem que eu, para isso, tenha de pedir um minuto à criança ou dois minutos para, olha, agora a mãe ou o pai precisa de um minuto e depois já lida contigo e com a situação para poder dar a melhor resposta. E também, lá está, acaba por ensinar à criança que esta capacidade de eu me regular emocionalmente e que eu não tenho de resolver logo antes de perceber aquilo que eu estou a sentir primeiro. Portanto, sim, muitas vezes a própria questão, lá está, o ceder à tolerância causa esta frustração. Portanto, o atender aos sinais do corpo e depois escolher responder a seguir a isso é muito importante, em que esta questão aqui do próprio, é uma raiva, é uma frustração, ok, permitir-me sentir um bocadinho ela é uma onda, vai passar, daqui a bocadinho vou-me sentir um bocadinho melhor e aí vou escolher agir. Portanto, é importante este momento. Porque lá está, a escolha contrária, não é? A alternativa é agir impulsivamente, que também não é aquilo que a pessoa pretende.
0: Mas depois há aquelas vezes em que a criança chora, começa a chorar, não nos deixa sair, não é?
1: Também.
0: Acontece muitas vezes.
1: Também, não é?
0: E então? O que
1: sim,
0: fazer?
1: Até porque os próprios pais trazem-me isto às vezes para a consulta. Sim, Lúcia, tudo muito bem, isto é tudo muito bonito, eu vou sair e depois regresso. E se a criança não aguenta que eu saia? Se a criança começa a ficar triste, desregulada e não aguenta que eu saia, eu ainda me vou sentir pior, que eu não tenho tempo para me regular e eu poder sair para me regular ainda causa perturbação à criança. Por isso eu fico-me a sentir duplamente pior, não é? Portanto, isto é tudo muito bonito de falar, mas na prática não é assim tão fácil. Portanto, sim, ou seja, percebo aqui que seja esta questão do, ok, deveria atender primeiro à criança e ao choro dela, certo? Mas a questão é, que estado é que eu estou a ter, em que estado é que eu estou, quando estou a atender ao choro da criança? E se estiver a atender ao choro da criança, quando eu estou com raiva ou frustração, não é? Não é o melhor estado para lidar, por isso é importante também poder fazer aqui um acordo com a criança. Olha, eu percebo que estejas triste, que estejas a chorar, que seja um momento difícil, eu preciso de um momento para poder atender ao que estou a sentir e vou regressar. É preciso que confies em mim para saber que eu regresso e que vamos ter tempo para lidar com o que tu estás a sentir.
0: Pois há aquelas crianças que aceitam ou não aceitam, não é? É complicado.
1: Sim, também é aqui o desafio, nem todas vão aceitar logo à primeira. Agora, a questão aqui também é, que depois é o exercício que se faz enquanto adulto.
0: Enquanto não se tenta, também não se sabe, não é?
1: Mas, que é os adultos, que depois é que se faz com os próprios adultos, que é, se o adulto fosse confrontado com esta hipótese, não é, de o que é que preferias enquanto criança? Que o teu pai tivesse estado lá enquanto estava frustrado ou que tivesse tirado o momento e depois voltasse? A maior parte de adultos dizem que querem a segunda. Eu preferia que ele tivesse demorado um tempo e tivesse voltado, do que lidar comigo com a frustração toda. Porque eu, depois de me sentir triste, ainda por cima fiquei zangado por causa dele ficar zangado. Portanto, eu não tive só um problema para lidar, tive dois.
0: Claro.
1: Portanto,
0: acrescentou-se.
1: Exato.
0: Algumas questões de pais que também possam ser respondidas aqui no programa. A primeira delas é, tenho dois filhos e sinto que passo o dia inteiro a dizer não. Quando chego ao fim do dia, já estou a gritar. Sou uma má mãe? É a pergunta. O que é que pode responder?
1: Novamente, é aqui a questão da competência que vem à tona, não é? É aqui a questão, lá estava. Realmente, estou a ser boa ou estou a ser má? Porquê que esta necessidade do gritar, não é? Eu iria, e também iria explorar por aí. O que é que a pessoa está a sentir que não resulta tão bem antes de partir para o gritar e que leva a gritar? É o quê? É o sentir que não está a ser ouvida? É o sentir que não está a funcionar outras estratégias e vai para aí? É o já estar num limiar de frustração tal ou de tolerância tal que o gritar é logo a primeira opção? Também convinha perceber aqui qual é que destes cenários é. Mas sim, aqui também poder, a partir deste exemplo, que a própria pessoa poder reconhecer que está a gritar já significa que não se identifica com isso. Portanto, há aqui um desejo de melhoria, um desejo de fazer diferente. Portanto, pode ter aqui várias estratégias para lidar com a frustração, ou quer que seja, de outra maneira. Como, por exemplo, poder, olha, eu agora estou-me a sentir frustrada, a minha vontade era fazer outra coisa, mas vou estar aqui e poder lidar com a minha frustração de outra maneira. Às vezes, até uma estratégia que se utiliza com as crianças é, por exemplo, passar a minha raiva para a parede. Exemplo, através do movimento de pressionar, não é? Vou descarregá-la desta maneira. E às vezes tem um exercício que se pode fazer com a criança. Olha, agora estou frustrada, estou com raiva, mas não vou escolher gritar porque sei que não é a melhor opção para mim. Então vamos fazer aqui isto os dois. E também às vezes funciona muito bem para a própria criança, que é os momentos em que a própria criança também grita muito e, não é, começa a ser difícil, não é, para os próprios pais da criança também ter uma estratégia à qual pode aceder, não? Ou em vez de atirar brinquedos ao chão, ou começar a bater com as pernas e braços e tudo, poder também recorrer a isso. Portanto, há aqui uma alternativa.
0: Muito bem, uma outra questão que nos chegou. Tento manter a calma, mas quando o meu filho não me obedece, sinto que me desafia. O que é que pode responder a isto?
1: Isto vai-me remontar aqui a um aspecto que lembro-me também já falámos antes, que é esta questão aqui do parece que é meio da autoridade. Não é? Ele desafia-me. Eu deveria ser a autoridade e ele não me deveria desafiar. Portanto, também convidar a reformular aqui esta interpretação desta maneira aqui. O que é desejado? Que ele tenha respeito por mim ou que ele me veja enquanto autoridade e não ouse desafiar-me? Um bocadinho nesse sentido. Muitas vezes é isso, né? Estas próprias manifestações representam a própria intensidade da desregulação que a criança está a sentir, por isso não é algo direcionado à mãe ou ao pai. É algo que muitas vezes advém do próprio acumular do dia, do que ela passou na escola, na creche, não quer que seja, e que depois vai desembocar, não é? E vai libertar com a figura mais segura para a criança, que muitas das vezes é o pai ou a mãe. Portanto, não é de consequência do que é que a pai ou a mãe fez, mas do que é que ela passou ao longo do dia.
0: Ok, terceira e última questão, que também fica aqui. Às vezes estou com os filhos, mas estou sempre a pensar no trabalho. Sinto culpa por não estar verdadeiramente presente. Que dicas também pode, digamos que, dar a estas pessoas que fazem a questão?
1: Mais uma vez, a presença não é só o estar exclusivamente dedicado a... Não é? É eu poder comprometer-me a ter um tempo em que eu estou com ele, estou interessado com ele ou com ela, não é? Estou interessado naquilo que ele está a fazer, sem exceder a minha capacidade. Portanto, se eu consigo comprometer-me a ter 10 minutos de brincadeira com o meu filho, em que eu depois preciso de outros 10 minutos para planear o meu dia de amanhã no trabalho, é ok. É preferível do que eu estar a ter 3 horas em que eu estou a fingir que estou ali, não estou, estou a fazer scroll no telemóvel, estou a fazer o jantar, estou a limpar a sala e estou a tentar convencer-me que ao mesmo tempo brinquei um bocadinho com o meu filho. É, depois vou exprimir isso tudo e não brinquei nada. Uhum. Não é? Portanto, presença vazia não é melhor do que presença em menor quantidade, mas efetiva.
0: Bom, antes então da conclusão do programa de hoje, recordo que a rubrica é Ecos de Infância. Ora, por isso mesmo, podemos perguntar de que forma é que a nossa própria infância está a influenciar ou a nossa paciência enquanto pais. Isto acontece, obviamente, não é? Ter repercussões.
1: Sim, sem dúvida, claro que sim. É muito representativo, não é? Até porque lá está a maneira como nós também sentimos que tinham paciência ou tolerância para nós influencia muito a maneira como nós temos essa capacidade de sustentar o que nos acontece. Portanto, sim, mas também permitir aqui este desafio, que é o sentirmos que tiveram muita ou pouca paciência para nós, também não dita exclusivamente aquilo que nós vamos ter para os nossos filhos, não é?
0: Claro.
1: Porque a capacidade de nos desenvolvermos a partir daí está sempre presente. Portanto, sim, acho que vou frisar aqui um ponto que já referi várias vezes, que a nossa história pode ser um molde para quem somos hoje, mas não define completamente. Portanto, também permitir esta possibilidade de reparação e de ressignificação de qual eu falo tanto.
0: Pronto, chegamos ao fim do programa de hoje, abordarmos aqui aquilo que mina a paciência dos pais e percebemos que é muita coisa, mas que há soluções para tudo, não é? Falamos do cansaço, da sobrecarga, falta de descanso, carga mental e também das nossas próprias histórias. Lúcia Menezes, para terminar, que mensagem gostaria de deixar ficar aos pais hoje, mediante aquilo que foi dito no nosso programa?
1: Um grande inimigo da paciência é a exigência. Portanto, cada vez que estejam a tentar ter mais paciência e também perceber como é que está a vossa exigência.
0: Fica essa nota. Muito obrigado. Regressamos na próxima
1: Até lá.
0: Semana.
1: Obrigada.
0: Até lá.

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1: Manobras ABC até ao Z. Dicionário enciclopédico. D. Letra D. Daco. Adjetivo e nome masculino. De Dácio. Relativo à Dácia, província romana a norte do Danúbio Inferior. A língua oficial da Roménia tem cientificamente a designação de daco-romeno, uma vez que ela resulta do latim sobre um substrato traco-dácio, eslavo, turco, húngaro e grego. Daco, na zoologia, inseto que ataca as azeitonas, também conhecido por mosca da azeitona.
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É certo que Deus dotou todos os seres da Terra de acordo com o seu modo de vida: voar, nadar, escavar ou rastejar. Mas aqueles em quem Deus mais pensou foi justamente naqueles que pensam voar, nadar, rastejar e escavar. Se calhar Deus esqueceu-se apenas que aqueles que pensam em nada fazer, ou que fazem por nada ter, são os que acabam por caçar, pescar e matar os outros seres que falam com Deus sem pensarem em nós.

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1: O Instituto Politécnico de Bragança passou a designar-se Universidade Politécnica de Bragança. Esta alteração, que entrou em vigor a 1 de agosto, decorre da revisão do regime jurídico das instituições de ensino superior e aplica-se às instituições politécnicas com acreditação pelo período máximo de 6 anos, como explica o presidente da instituição, Orlando Rodrigues.
2: Foi uma mudança que decorre da alteração do regime jurídico do ensino superior. Então, mediante essa alteração, os institutos politécnicos que têm uma acreditação pelo período máximo de 6 anos, a designação transita automaticamente para a Universidade Politécnica. Depois há mais algumas mudanças conexas com essa, mas pronto, essa decorre da revisão do regime jurídico do ensino superior que aconteceu agora.
1: Segundo Orlando Rodrigues, esta mudança representa o reconhecimento da evolução científica e da crescente relevância das instituições politécnicas no ensino superior.
2: Que, na verdade, resulta de reconhecer o enorme progresso em termos científicos, de capacidade de investigação e, sobretudo, também o grande impacto que estas instituições têm nas suas regiões, têm a acreditação máxima. Portanto, tem-se destacado também pela capacidade científica e pelo impacto internacional. Portanto, isso aconteceu, esta mudança também.
1: Para o presidente do IPB, o novo estatuto coloca a Universidade Politécnica de Bragança em igualdade de circunstâncias com as restantes instituições de ensino superior, reforçando a capacidade para atrair estudantes e investigadores.
2: A mudança é o reconhecimento do estatuto, é o reconhecimento de que o técnico é capacidade de investigação científica, de gerar conhecimento e de qualificação a mais alto nível e, portanto, a grande vantagem é o reconhecimento desse estatuto, o colocar em igualdade de circunstâncias com qualquer outra instituição de ensino superior e, portanto, isso é importante para nós em termos institucionais, porque nos dá outra capacidade de captar talento, seja investigadores internacionais, seja estudantes.
1: A instituição esclarece, no entanto, que esta alteração não conclui o processo de evolução institucional, mantendo-se em curso a proposta para a transformação da Universidade Politécnica de Bragança em Universidade de Bragança, um processo que espera ver concluído até ao final deste ano. Mirandela passa a ter uma nova associação cívica, foi apresentada publicamente no passado sábado. Trata-se da associação Círculo de Amigos e Admiradores do Dr. Mirandela, que tem como principal função divulgar e promover a vida e a obra deste ilustre médico mirandelense, também reconhecido como o primeiro hidrólogo português há mais de 300 anos. Francisco da Fonseca Henriques nasceu em 1665 em Carvalhais, Mirandela, estudou medicina em Coimbra, exerceu em Chaves e em Mirandela e chegou à Casa Real onde se tornou médico de Dom João V. Mas não foi o brilho da corte que lhe deu o nome pelo qual atravessou os séculos. Chamaram-lhe Doutor Mirandela porque, mesmo junto do rei, continuava a levar consigo a terra onde tinha nascido. Distinguiu-se como um dos mais relevantes intelectuais da medicina portuguesa do período pré-iluminista, assumindo o papel singular de verdadeiro arquiteto de pontes entre o saber médico tradicional e uma abordagem mais empírica. Foi reconhecido como o primeiro hidrólogo português e autor de uma obra científica de excepcional valor, entre a qual sobressai o Aquilégio Medicinal, a sua obra mais conhecida e influente, constituindo o primeiro inventário sistemático das águas minerais, enquanto recurso terapêutico do território nacional. No entanto, na terra que lhe deu o nome, muitos ainda não sabem quem foi, nem conhecem a dimensão da obra que deixou. É nesse contexto que surge esta nova associação, que, no entender de José Manuel Pavão, presidente da direção, é um passo que vem preencher um vazio histórico e cultural.
3: Eu ainda não consegui explicar a mim mesmo, nem ninguém me explicou, dos eruditos da elite preparada para este efeito, por que razão as sucessivas gerações de mirandelenses não trouxeram à tona a figura deste Francisco Fonseca Henriques, que é o Dr. Mirandela, que é uma figura notável. Eu não sei quem é que poderá demonstrar uma figura maior na história nestes últimos 400 anos do que este homem. A sua produção bibliográfica é rica no número de publicações, mas é muito mais rica no conteúdo. Em pleno século XVIII, este doutor Mirandela apontou o mesmo caminho em relação à manutenção da boa saúde daquilo que hoje nós vivemos. O ambiente, a alimentação, a medicina, e, sobretudo, um trabalho que é inquestionavelmente um trabalho notável, gigantesco.
1: O antigo presidente da Assembleia Municipal de Mirandela considera que o legado deixado pelo Dr. Mirandela tem de ser dado a conhecer pela sociedade civil e pelas entidades de Mirandela.
3: Temos a obrigação de transmitir, sobretudo à camada jovem, aos responsáveis políticos, esta figura que tem que ter projeção, não conselhia, é o Dr. Mirandela, tem que ter uma projeção nacional. E, portanto, cumpre a nós, cidadãos, que é o que aqui hoje esteve reunido, nós temos esse papel de grande responsabilidade, a que o município e outras entidades, todas as instituições da terra, não podem furtar-se.
1: Para já, a recém-criada associação tem priorizadas duas iniciativas.
3: Já temos dois prémios. Hão de ser dirigidos, através depois, naturalmente, de um texto para fazer a sua regulamentação, digamos assim, para dar aos jovens do concelho, naturalmente, com temáticas à volta do Dr. Mirandela. Mas temos também, queremos ser os pioneiros desta vontade de promover não apenas um livro fruto de investigação histórica do Dr. Mirandela e, naturalmente, um monumento, uma figura, uma criação que assinale em definitivo e num espaço com dignidade que, naturalmente, há de ser fruto da vontade dos mirandelenses e da seleção da escolha dos mirandelenses que assinale a figura de maior envergadura cultural que temos na nossa terra.
1: Entre as várias personalidades mirandelenses que fazem parte desta nova associação está Isaltino Moraes. O atual presidente da Câmara Municipal de Oeiras diz que não podia deixar de aceder a este convite para integrar esta nova associação e divulgar o trabalho deste ilustre conterrâneo, ainda por cima tratando-se de um convite protagonizado por José Manuel Pavão.
4: O elemento de união é o José Manuel Pavão. Portanto, ele é de facto um homem extraordinário, dedicado a muitas causas, mas sobretudo ele é praticamente da minha infância, não é? E eu tenho uma admiração enorme por ele, há muitos anos. E, portanto, quando ele me abordou e falou, foi por ele que eu ouvi falar pela primeira vez do Dr. Mirandela. E acho que é um excelente pretexto para o aparecimento de uma nova associação que, tendo como, digamos, pretexto uma personalidade que, na época, foi realmente extraordinária, quer dizer, é um trabalho ciclópico, é uma coisa extraordinária, e, portanto, foi um homem de Mirandela. É uma referência, justamente, de persistência, de estudo, de rigor, tudo aquilo que nos faz falta. Ir buscar personalidades como esta, do Dr. Mirandela, é realmente chamar a atenção que as coisas, mesmo perante as maiores adversidades, as maiores dificuldades, escolhas do caminho, é sempre possível fazer realizar.
1: Está apresentada a mais recente Associação Cívica de Mirandela, a Associação Círculo de Amigos e Admiradores do Dr. Mirandela, para resgatar a sua memória, dar a conhecer a sua vida e devolver este legado à comunidade a que pertence. 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

É certo que Deus dotou todos os seres da Terra de acordo com o seu modo de vida: voar, nadar, escavar ou rastejar. Mas aqueles em quem Deus mais pensou foi justamente naqueles que pensam voar, nadar, rastejar e escavar. Se calhar Deus esqueceu-se apenas que aqueles que pensam em nada fazer ou que fazem por nada ter são os que acabam por caçar, pescar e matar os outros seres que falam com Deus sem pensarem em nós.